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1: Agradecemos a sua companhia de todas as noites. Confira o que é destaque no Nordeste Evangélica informa. Quem interrompe as contribuições ao Instituto Nacional do Seguro Social, INSS, por um longo período, pode perder a qualidade de segurado e ficar sem acesso a benefícios previdenciários, como auxílio por incapacidade temporária e salário maternidade. Em regra, a proteção é mantida por até 12 meses após o fim da atividade remunerada, prazo que pode ser ampliado em situações previstas na legislação. De acordo com o INSS, quem perde essa condição precisa voltar a contribuir para recuperar o direito a alguns benefícios, cumprindo parte da carência exigida. Mesmo nos casos em que a carência não é obrigatória, como para trabalhadoras empregadas no salário maternidade, a qualidade de segurado continua sendo requisito para receber o benefício. Para quem está sem exercer atividade remunerada, a contribuição como segurado facultativo evita perda da cobertura previdenciária. Além de garantir acesso aos benefícios do INSS, manter as contribuições em dia também evita atrasos na aposentadoria, já que apenas os períodos com recolhimento são considerados no cálculo do tempo de contribuição. Em razão das obras de drenagem da Avenida Solange Nunes, a Secretaria Municipal de Mobilidade Urbana de Natal implantou mudanças temporárias no tráfego de veículos e na operação de parte das linhas de transporte coletivo. As alterações atingem as linhas O21, O30, O38, O39, O40, O63, O76 e a linha opcional 604. No sentido bairro-centro, os veículos e os ônibus que utilizam a Avenida Rio Grande do Norte passam a seguir pela Avenida Solange Nunes, Avenida Perimetral Sul, Avenida Pernambuco e retomam a Avenida Rio Grande do Norte, onde seguem o itinerário habitual. No sentido centro-bairro, as linhas de ônibus mantêm o percurso normal, operando em sistema de pare e siga no trecho em obras. Já os demais veículos devem utilizar como rota alternativa a Avenida Perimetral Sul, no sentido Detran. De acordo com a STTU, a medida necessária para permitir o avanço das obras, reduzindo os impactos na circulação e garantindo a segurança viária durante a intervenção. Agentes de mobilidade permanecem na região para organizar o fluxo de veículos, orientar condutores e assegurar o funcionamento da operação de trânsito enquanto durarem os serviços. Na apresentação e edição, Sandra Cerqueira, com informações da Empresa Brasil de Comunicação, INSS e STTU. Confira a próxima edição às 22 horas.
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4: 21 horas, 7 minutos.
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0: A paz do Senhor, em Natal, 21 horas e 30 minutos. Hoje é 9 de julho de 2026. Você está na FM 92.5, a Rádio Nordeste Evangélica, a missionária no ar, com o seu programa Boas Novas. Neste horário, sob a responsabilidade do setor 31, que tem como igreja Apolo a Igreja de Nazaré 2. Igreja esta que fica localizada na rua Ermita Cansanção, número 201, no bairro Nazaré. Igreja esta que está sob a liderança do pastor Manassés Soares Dias, tendo como seus copastores o diácono Francisco César da Silva e o auxiliar Mário Sérgio Pinheiro de Araújo. A paz do Senhor, meu irmão Geraldo Dantas. A paz do Senhor, meu irmão Gideão Camilo.
1: Pai do Senhor querido Jordi Humberto, Geraldo Dantas, muito obrigado você que está nos ouvindo por sua audiência. Deus abençoe a sua vida, você que está agora neste momento nos ouvindo. Queremos dizer que é uma grata satisfação tê-los aqui conosco. Nosso WhatsApp aqui já está bombando, né? Como diz o ditado aí, muitas pessoas têm falado conosco aqui. Nós vamos já dizer o nome de algumas delas que estão aqui conosco nesta noite. Mas queremos, de uma forma bem geral, agradecer a todos vocês que estão na audiência da Rádio Nordeste Evangélica. Rádio essa que há 30 anos vem anunciando o Evangelho de Jesus Cristo. Ela que tem a sua fundação em 1º de agosto de 1995. São 30 anos anunciando que Jesus Cristo está bem pertinho de voltar. E deixa eu dizer uma coisa, cada dia que passa, ele se aproxima mais ainda da sua volta. Como eu não sei qual é o dia, Joadir, que ele vai voltar, é necessário que eu esteja pronto todos os dias, não é isso?
0: Vigilante.
1: Todos os dias devemos estar prontos e preparados para ouvirmos aqui, para estarmos esperando a vinda do nosso Deus. Gostaria de fazer menção aqui de algumas pessoas que já têm falado conosco, já desde mais cedo, né? Ali no bairro do Planalto, ali depois que você passa o bairro do Satélite, tem o Planalto. Está na audiência lá da congregação de Torre Forte de Siloé. Torre Forte de Siloé. É isso mesmo, né? Geraldinho me ajudou aqui, agora deu uma bugada aqui, a idade já vai chegando. Ronieri Clevison está na audiência. Mas...

0: Forte Natal, no setor 14. Ele mandou uma mensagem ontem ainda dizendo que estaria na audiência do programa e nós estamos aqui fazendo menção do nome do nosso querido amigo, o nosso Júnior Rufino, que Deus abençoe a sua vida. Está na audiência também aqui Suzy, está, falou conosco aqui, ela mora em Passagem de Areia, em Parnamirim, e ela ouve todos os dias a Rádio Nordeste Evangélica, essa emissora abençoada. Ela que acabou de chegar também da igreja, do culto de doutrina. Deus abençoe a irmã Suzy. Francisco Moura também está na audiência. Deus abençoe, meu querido, a sua vida. Que bênção que você está aqui conosco. A irmã Silene Camilo, lá no bairro de Nazaré, na Avenida Amintas Barros, também Amintas Barros, está também na audiência conosco. Deus abençoe. A irmã Silene é minha irmã duas vezes, é irmã em Cristo e irmã de sangue. Mas, Joadir, vamos à primeira canção desta noite. Geraldo Dantas Júnior já preparou aqui A Flor e o Jardineiro na voz de Suelen Lima. Vamos oferecer, Joadir.
1: Ok, eu ofereço para minha esposa Gilza, para minha cunhada Luzinete, para minha sobrinha Daiane, ali da Assembleia de Deus Jardim América, meu cunhado Josimar, sua esposa Alderinda, ali em Açu, também a nossa irmã Joaninha, irmã Graça, irmã Josa, ali da Assembleia de Deus da Morgoveia, setor 17.
0: Muito bem, o querido Cláudio Veloso nos saúda e diz que está no Arisco do Sotério, João Câmara. Deus abençoe pastor Cláudio e a sua esposa Carla. Muito obrigado, meu querido, por sua audiência aí no município de João Câmara. Que Deus abençoe todos os irmãos aí desta localidade. É uma bênção tê-los aqui conosco na nossa programação. Também está conosco a irmã Marília, sempre nas quintas-feiras tem participado juntamente conosco aqui. Que bênção que vocês estão conosco. A irmã Helena também tem falado conosco. Que bênção que vocês estão participando. A irmã Osana, ela também participa conosco aqui. Deus abençoe. E o nosso querido Ricardo, ali de Parnamirim. Geraldinho, vamos à canção A Flor e o Jardineiro, na voz de Suelen Lima.

0: São 21 horas 39 minutos. Nós saímos ali da congregação em Nazaré 2. O pastor Manassés estava inspiradíssimo nesta noite. Nos trouxe uma palavra abençoada. Porém, se você não conseguiu parar um pouquinho ainda para meditar na palavra de Deus, para meditar sobre o reino dos céus, nos acompanhe neste momento. Serão alguns minutos de ministração da palavra. Eu tenho certeza que Deus tem algo para dizer ao seu coração nesta noite através do nosso querido Joadir Humberto.
1: Amém. Vamos meditar num texto muito conhecido da palavra de Deus que encontra-se no Evangelho de Jesus Cristo, segundo escreveu Marcos, capítulo 10, do versículo 46 ao 52, que tem por título O Cego de Jericó. Depois foram para Jericó, e saindo ele de Jericó com seus discípulos e uma grande multidão, Bartimeu, o cego, filho de Timeu, estava sentado junto do caminho, mendigando. E ouvindo que era Jesus de Nazaré, começou a clamar e a dizer: Jesus, filho de Davi, tem misericórdia de mim. E muitos o repreendiam para que se calasse, mas ele clamava cada vez mais: Filho de Davi, tem misericórdia de mim. E Jesus, parando, disse que o chamassem. E chamaram o cego, dizendo-lhe: Tem bom ânimo, levanta-te, que ele te chama. E ele, lançando de si a sua capa, levantou-se e foi ter com Jesus. E Jesus, falando, disse-lhe: Que queres que te faça? E o cego lhe disse: Mestre, que eu tenha vista. E Jesus lhe disse: Vai, a tua fé te salvou. E logo viu e seguiu a Jesus pelo caminho. Bendito seja o nome do Senhor para sempre. Nós, nesse texto, nós podemos expressar três coisas que acontecem nessa passagem bíblica, que é fé, persistência e a graça de Jesus. Bartimeu era cego, mas a maioria daquela cena não era igual a ele. A maioria era cega porque não entendia, não tinha a visão que ele tinha, pois todos enxergavam Jesus, mas não como o Messias. Entendiam e conheciam e viam Jesus como um profeta, mas Bartimeu viu ele de uma forma diferente. Bartimeu não via com os olhos naturais, ele via pela fé, porque diz o texto: então muitos o repreendiam para que se calasse, mas ele cada vez gritava mais: Filho de Davi, tem misericórdia de mim, conforme o versículo 48. A fé começa onde a visão termina. Aonde termina a visão humana, aí começa a fé. Filho de Davi, a expressão, não era um título qualquer. Bartimeu não gritou mestre, nem profeta. Ele chamou Jesus de Filho de Davi. Esse era um título messiânico. Enquanto muitos viam apenas um homem caminhando, um cego reconheceu o rei prometido. Ele enxergou aquilo que muitos religiosos recusavam a aceitar. A multidão queria silenciar a fé de Bartimeu. O texto diz que muitos mandaram a Bartimeu calar. Por quê? Porque pessoas desesperadas incomodam quem está confortável. Quem clama revela que ainda acredita. Quem se acomoda aprende a conviver com o impossível. Bartimeu preferiu parecer inconveniente do que perder sua única oportunidade. Quanto mais mandavam calar, mais ele gritava. Esse detalhe muda tudo. A oposição não diminui a sua fé, ela a fortalece. Muitos abandonam a oração porque alguém zombou, porque alguém criticou, porque alguém disse que estava perdendo tempo na oração, porque estava demorando. Bartimeu transformou a resistência em combustível para clamar ainda mais. A verdadeira fé não depende da aprovação da multidão. Ou seja, nem sempre a multidão, nem sempre a maioria é a que está correta, né? Então Jesus parou, imagine essa cena. Jesus caminhava para Jerusalém. Dias depois seria preso, julgado e crucificado. Mesmo assim, o clamor de um mendigo interrompeu sua caminhada. E Jesus, parando, disse que o chamasse. Quando a fé clama, o céu presta atenção. Agora, se a gente imaginar a cena, no texto vai dizer que era uma grande multidão que seguia Jesus. Agora você imagine o quanto aquele homem não gritou, né? Quanto Bartimeu não gritou para chamar a tanta atenção assim, né? O desespero, a ansiedade, a vontade de receber, sabendo que podia ser a última oportunidade, ele que reconheceu Jesus como o Messias, como o enviado, então ele não quis perder a oportunidade, né? Mas depois de toda essa cena, quando Jesus manda chamar, aí vem um fato, a multidão mudou o discurso. Os mesmos que diziam, cala a boca, agora disseram, tem bom ânimo, ele te chama. Deus tem o poder de transformar críticos em anunciadores do seu chamado. Deus é especialista nesta área, né? Quantos testemunhos a gente não conhece de pessoas que perseguiam a igreja, que humilhava cristãos e hoje são verdadeiros atalaias nas mãos do Senhor, né? Quem tentou impedir Bartimeu acabou conduzindo Bartimeu até Jesus. Aqueles que diziam, para, cala, fica na sua, não atrapalhe, não perturbe, aí agora são esses mesmos que agora dizem, ah, ele te chamando, o mestre está te chamando, vamos lá, que ele quer falar com você. Então, Bartimeu, depois que recebeu essa mensagem, o que foi que ele fez? O texto vai dizer que ele lançou fora a capa. A capa era mais do que uma roupa, era o símbolo da sua identidade de mendigo, era o seu lugar de refúgio, era a sua segurança, era a sua velha vida. Antes mesmo do milagre, ele já agiu como alguém transformado. Ou seja, ele se despiu de tudo, não quis nem saber se aquela capa ele ia precisar, se não ia precisar, e sei que ele se desfez da sua segurança, entre aspas, né? Jogou fora a sua velha vida. Jesus fez uma pergunta surpreendente. Que queres que eu te faça? Conforme está escrito no versículo 51. Jesus sabia a resposta, mas queria ouvir Bartimeu declarar sua fé. Há orações que permanecem superficiais. Deus nos convida a apresentar pedidos específicos. Quem sabe exatamente o que busca, reconhece exatamente quem pode responder. Aí tem dois pontos aqui que eu quero chamar a atenção. Tem um determinado pastor, que eu não vou citar o nome, questão de ética e outras coisas, que ele, numa das suas ministrações, ele diz, Jesus era muito engraçado. Ele chega ao ponto de dizer que Jesus era cômico, né? Porque se o cego chega para ele, Jesus pergunta, o que é que você quer que eu faça? Ora, aí ele diz, numa das suas ministrações, que Jesus era engraçado. Aí a gente fica pensando a que ponto Jesus quer ser engraçado. Não, porque isso me faz lembrar uma passagem do profeta Isaías. Infelizmente, a memória já não é mais a mesma. Não me lembro o capítulo nem o versículo, mas está lá em Isaías, pode procurar. Que a passagem assim, Deus dizendo ao povo de Israel, vinde a mim e erguimos-nos, entremos em juízo. Conte as suas razões para que eu lhe possa lhe justificar. É Deus chamando o povo de Israel para o diálogo. Diga qual é a sua razão, diga qual é o seu problema para lhe justificar. Então Deus sempre teve essa vontade, esse desejo e sempre quis que nós nos aproximássemos dele. A gente vê no primeiro livro da Bíblia de Gênesis que diz que todo dia, na viração do dia, Deus ia lá conversar com o casal. Então Deus sempre teve interesse de conversar. E nessa parte que acabamos de falar a respeito de nas nossas orações, nós dizermos a Ele, o Senhor, o que nós queremos detalhar, faz lembrar um livro de Poyunchu, né? O chamado livro da quarta dimensão, onde ele fazia orações e o Senhor um dia disse para ele, me peça, me diga de forma como você quer. Aí ele até... No livro da quarta dimensão, você pode ler que ele vai dizer que ele queria pedir ao Senhor uma bicicleta, porque ele evangelizava, ele ia a pé e era muito distante, era quilômetros. Aí ele pediu ao Senhor uma bicicleta e queria uma escrivaninha, um lugar onde ele pudesse fazer os seus estudos. E ele disse que o Senhor disse para ele, me diga como é que você quer. Aí ele começou a descrever a cor, a marca, o modelo, como ele queria a escrivaninha. Aí ele escreve nesse livro, a quarta dimensão, aconselho você ler. Esse livro é a quarta dimensão. Aí, do jeito que ele descreve como ele queria a bicicleta, como ele queria a escrivaninha, Jesus usou alguém e deu do mesmo jeito que ele disse. Então aqui Jesus chega para aquele cego e diz assim: o que é que você quer que eu faça por você? Então não é que Jesus esteja sendo engraçado. Jesus é engraçado, sabia que ele é cego. E se ele pedisse outra coisa? Em vez de ele pedir para enxergar, em vez de ele pedir a cura, se ele pedisse outra coisa? Se ele pedisse, de repente, vamos supor que ele morasse num casebre e quisesse uma coisa melhor. Então, Jesus, ele fez uma pergunta lógica. O que é que você quer? É como se Deus perguntasse para você, o que é que você quer da sua vida? Você chegar para uma pessoa que está passando por dificuldades, ele vai querer dizer qual é o problema dele e como seria a solução do seu problema. Então, essa pergunta de Jesus, o que é que você quer que eu faça por você, né? É, ele não recebeu apenas a visão, ele diz, eu quero ver, eu quero enxergar. Eu estava hoje meditando sobre essa passagem, esse livro aqui, que tem umas partes que diz que ele disse, eu quero ver. Aí alguns estudiosos dizem assim, que provavelmente ele já tinha tido vista. Ele tinha, diferente do capítulo 9, que fala da cura do cego de nascença. Então alguns estudiosos dizem que ele já viu, mas aí teve problema na visão e ficou cego. Talvez, quem sabe, uma catarata ou coisa parecida. Então, eu quero ver. Então, os estudiosos, alguns estudiosos dizem que é esse desejo dele querer ver e pedir para que pudesse ver era justamente porque ele já tinha visto. E eu quero... misericórdia, deve ser horrível para quem tinha visto e perdeu, né? Então, ele não recebeu apenas a visão. Ele recebeu um novo caminho. Porque no versículo 52 vai dizer assim, imediatamente tornou a ver e a seguir a Jesus por... onde o Senhor andava, pelos caminhos que isso seguia. Inclusive, assim como diz o texto que está dizendo que ele seguiu Jesus, ele foi para Jerusalém e ele viu aquilo que aconteceu com Jesus. Ele presenciou de perto aquilo que os romanos fizeram, que os sacerdotes fizeram, então ele presenciou. Ele não voltou para a beira do caminho, passou a caminhar com Jesus Cristo. Milagre sem discipulado é experiência. Milagre seguido de obediência é transformação. Ele foi transformado totalmente, de um mendigo agora a um pregador do evangelho. E o confronto, talvez hoje você esteja ouvindo vozes dizendo, cale-se, desista, não adianta. Você pode ter escutado de alguém essas frases negativas, né, daquilo que você almeja, que você busca. Alguém pode ter chegado para você dizendo, não dá certo, desista disso. Bartimeu ensina que a fé verdadeira não mede o volume da oposição, ela mede o valor de quem está ouvindo, ou seja, Jesus. As pessoas dizem, homem, cala a boca, deixa de perturbar. Não, mas eu estou chamando é por Jesus, não é por vocês. É como se você dizer, eu não quero saber de vocês. Eu não estou clamando por vocês, eu não estou pedindo a vocês. Eu estou pedindo a Jesus, filho de Davi, não é a vocês. Então ele nos ensina isso. O grito que mudou sua história não foi o mais alto, foi o mais persistente. Gritou, imagine o quanto ele não gritou, né? E para concluir, nós encontramos, a multidão tentou calar Bartimeu e Jesus decidiu ouvi-lo. Eu finalizo dizendo, a percepção que Jesus tinha era extraordinária demais. Não é à toa que ele é o Senhor de todas as coisas, né? Porque naquela multidão de gente, muita gente gritando, fazendo zoada, ele escutou um grito diferente. Aí nos faz lembrar da mulher do fluxo de sangue. Tanta gente empurrando, os próprios discípulos, mas mestre, muita gente te empurra, te aperta. Aí disse, mas teve um diferente. Teve um empurrão diferente, teve alguém que me tocou diferente. Então veja como Jesus, ele é extraordinário. Então nessa noite, se você por acaso está pensando em desistir, está difícil, e você acha que já pediu há muito tempo, já buscou há muito tempo e acha que não vai receber, fique certo que o Senhor está ouvindo. O Senhor registrou, o Senhor já providenciou, o Senhor já providenciou a tua resposta e ele vai chegar no dia certo dele, no dia certo do Senhor, ele vai chegar com a tua resposta, seja a salvação do seu marido, seja a salvação da sua esposa, a libertação do seu filho das drogas, do homossexualismo, do lesbianismo, da bruxaria, seja aquele filho trabalhoso, seja aquela doença que não tem cura para os homens, mas para o Senhor tem, basta ele querer. Então, que nós, eu e você, que nós continuamos sendo persistentes como Bartimeu foi. Porque se ele tivesse ouvido a multidão, ele teria se calado e não teria conseguido o seu milagre. Mas ele persistiu. Então, a pergunta é, você vai deixar a opinião das pessoas silenciar sua fé? ou continuará clamando até ouvir a voz de Jesus? Receba, porque você tem fé. Que Deus nos ajude e tenha misericórdia de nós. Em nome de Jesus. Amém.

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1: Está no ar Nordeste Evangélica informa, trazendo mais informações para você. O Júlio Neon chama a atenção para a importância dos cuidados com a saúde bucal e da prevenção de doenças. Entre as principais recomendações estão: escovar os dentes com creme dental fluoretado pelo menos 3 vezes ao dia, usar fio dental diariamente, reduzir o consumo de alimentos com alto teor de açúcar, evitar o uso de produtos derivados do tabaco e bebidas alcoólicas. Também é indicado procurar atendimento odontológico sempre que houver sinais como dor persistente, feridas na boca que não cicatrizam, sangramento nas gengivas ou dificuldade para mastigar. Pessoas que utilizam próteses dentárias devem manter a higienização adequada e realizar acompanhamento periódico. Quem precisar de atendimento odontológico pelo SUS deve procurar a unidade básica de saúde mais próxima de casa. Quando necessário, o paciente será encaminhado para atendimento especializado, conforme a organização da rede de saúde do município. O SENAC do Rio Grande do Norte está oferecendo 50% de desconto em cursos técnicos e de qualificação profissional durante a campanha do Mês do Comerciante. A iniciativa contempla 44 cursos voltados às necessidades do setor de comércio e serviços, com opções em diversas áreas do conhecimento. A lista com os cursos promocionais pode ser consultada no site rn.senac.br. Repito, rn.senac.br. As matrículas podem ser realizadas presencialmente nas unidades da instituição em Natal, Mossoró e Caicó. Entre as oportunidades disponibilizadas estão cursos voltados à gestão financeira, vendas, liderança, atendimento, tecnologia, beleza, gastronomia, moda, comunicação e formação técnica. A proposta é atender tanto empresários e trabalhadores que desejam aprimorar competências para impulsionar seus negócios, quanto pessoas que buscam qualificação para ampliar as oportunidades de inserção e crescimento no mercado de trabalho. Sandra Cerqueira na apresentação e edição, com informações do Ministério da Saúde e do SENAC RN. Continue na sintonia. Tem mais informações às 23 horas.
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3: 22:03.
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0: São 22:07.
1: Muito bem, você está ligado na Rádio Nordeste Evangélica, a sua missionária no ar. Você pode entrar em contato conosco através do nosso WhatsApp, o WhatsApp da bênção. Estamos aqui no estado do Rio Grande do Norte, na capital, Natal, e o nosso DDD é 84 e o telefone para o WhatsApp é o 988-26-2255. Estamos localizados aqui com o nosso Estúdio 1 no bairro do São Vale. Assim que você entra na BR-101, do lado esquerdo é o bairro do São Vale. Está localizado aqui o Estúdio 1 da Rádio Nordeste Evangélica, onde nós estamos aqui hoje, eu, o Jordi Humberto e o Geraldo Dantas, fazendo com que a nossa voz chegue até onde você está, seja aqui em Natal, no Rio Grande do Norte ou em qualquer outro lugar deste mundo, através da rede mundial de computadores. Queremos fazer menção aqui dos queridos irmãos que têm falado conosco através do WhatsApp, a irmã Maísa, irmão Berg, lá do bairro do Planalto. Eles sempre estão na audiência do programa e falaram aqui conosco. Também a irmã Glorinha, lá do setor 40, todas as quintas-feiras, tem estado conosco aqui, lá com o pastor Milton e o pastor Bira. Ela foi ao culto de doutrina e nos comunicou aqui que estava na audiência. Também está na audiência a irmã Selma Camilo, e eu já vi aqui que a irmã Gelza Camilo acabou de falar aqui no nosso WhatsApp. Deus abençoe a irmã Gelza, a Jaumia e o Rian e a Alice. E também Silene Camilo também está na audiência, e a Thaís Ketlin, lá em Muriú, também está nos ouvindo. Nós queremos saudar com a paz do Senhor, que Deus abençoe todos esses que estão nos ouvindo, bem como a irmã Suzy, lá de Passagem de Areia, no município de Parnamirim, que faz parte da Grande Natal. O diácono Pedro Pereira está nos ouvindo, Deus abençoe, meu querido. E a irmã Sângela também está na audiência do programa, que Deus abençoe cada um dos irmãos que nos ouvem e que participam conosco da nossa programação. Jordi, o nosso setor em destaque é o setor de número 31, cujo pastor da igreja Apolo em Nazaré 2 é o pastor Manassés Soares Dias.
0: Na congregação de Adonai, o dirigente é o presbítero Antônio Gesso de Lima.
1: Na congregação de Bom Pastor 1, o presbítero Josemar Souza de Lima.
0: Na congregação de Bom Pastor 2, é o presbítero Daniel Fernandes de Lima.
1: À frente do trabalho da congregação de Eloim está o presbítero Ronaldo Varela de Araújo.
0: Na congregação de Vida Nova, é o presbítero João Emílio Soares.
1: E por último, mas não menos importante, a congregação de Arca da Salvação está à frente daquele trabalho o diácono José Nelson de Araújo. Essas são as congregações que compõem, juntamente com a Igreja Apolo de Nazaré 2, o setor de número 31, e que é coordenado pelo pastor Manassés Soares Dias, juntamente com a sua esposa, a irmã Jarluce Fernandes. Pois bem, Joadi, vamos à nossa agenda aqui na do nosso setor 31, começando por sábado, mais conhecido como 11 de julho. Nós teremos o círculo de oração infantil a partir das 9 horas da manhã, e a irmã Ivanísia Bento convida todas as crianças e os pais dessas crianças a levarem elas para o círculo de oração, para orarem, buscar a presença do Senhor e serem fortalecidos nos caminhos do Senhor. No mesmo horário, às 9 horas da manhã, dentro da nave do templo, ocorre o círculo de oração do DEJAD, que é o departamento de jovens e adolescentes da nossa igreja, e a nossa irmã Maria Félix, a esposa do nosso querido Clóvis Luciano, convida todos os jovens, todo o DEJAD, a participarem deste grande trabalho, que é o círculo de oração integrado do setor de número 31. No domingo, dia 12, haverá culto do departamento da família, culto em adoração ao Senhor, com a direção do departamento da família, a partir das 18 horas. Todos vocês são convidados a frequentar qualquer uma das nossas Assembleias de Deus no estado do Rio Grande do Norte. No domingo, a partir das 18 horas, você é o nosso convidado especial. Porém, antes, a partir das 9 horas da manhã, irmão Joadi,
0: nós temos a nossa grande escola bíblica dominical. O pastor Manassés, juntamente com o auxiliar Jailton Coutinho, que é o nosso superintendente, a irmã Leide, que é a coordenadora pedagógica, o irmão Jefferson, que é o nosso secretário, convida todos para participarem da Escola Bíblica Dominical.
1: Muito bem, na terça-feira, dia 14, ocorre na nossa congregação Polo o chamado culto da renovação. É o culto que você vai buscar a presença do Senhor, e Deus tem se feito presente através da pregação da palavra, através dos louvores, e temos saído dali da igreja abastecidos para a glória do nome do Senhor. Esses são os nossos avisos. Mais alguma vez, irmão Jordi?
0: Para quem deseja orar e continuar buscando ao Senhor, temos o culto matutino. O auxiliar irmão Maurício, que é o dirigente, convida todos para de segunda a sexta, de 5 às 6 da manhã, estarem ali buscando ao Senhor, bem como o diácono Edson, que é o dirigente do Pulsinho de Jacó, convida todos para participarem daquele trabalho de oração, segunda, quarta e sexta, de 12 às 13 horas. E o mesmo também informa que o Pulsinho de Jacó está em campanha de oração, que começou no dia 22 de junho e vai até o dia 7 de agosto, que tem como tema base o livro de Daniel, capítulo 10, versículo 2 e 3.
1: Então, tempo para orar não falta. Temos o ciclo de oração infantil, o ciclo de oração de Jade, temos o ciclo de oração de adultos, que ocorre nas terças-feiras ali na congregação Polo. Então, não há desculpa. Culto matutino, Pocinho de Jacó, os trabalhos estão aí para buscarmos a presença do nosso Deus e estarmos mais próximos do Senhor. Esses são os nossos avisos, esse é o nosso setor em destaque, setor de número 31. E vamos agora a mais uma canção. Agora, Jordi, eu não conheço outro nome, na voz do Cícero Nogueira. Vamos oferecer, Jordi.
0: Eu ofereço a todas as irmãs que fazem o ciclo de oração e a comissão de visita, bem como também toda a nossa terceira idade ali da congregação de Nazaré 2.
1: Eu gostaria de oferecer para o corpo de obreiros ali em Nazaré 2, que, por falar em corpo de obreiros, estava muito bonito hoje à noite ali no culto de doutrina, bem como a igreja bem cheia para ouvir uma palavra excelente. Deixa eu lhe dar uma dica: se você quer ouvir uma excelente palavra ministrada pelo pastor Manassés, entra lá na página no YouTube AD Nazaré 2 e você vai ver como a palavra do culto de doutrina hoje foi edificante e ela foi de confronto aos nossos corações. Então entra lá, AD Nazaré 2 no YouTube, você vai ver uma palavra abençoadora. Eu não conheço outro nome na voz de

0: Agora em Natal são 22:19.
1: Muito bem, chegamos à parte final da nossa programação agora, praticamente o último ato do nosso programa. Vamos ao momento de oração. Queremos fazer menção também da irmã Luzinete, lá na Zona Norte, está na audiência. Deus abençoe a irmã Luzinete e o irmão Adriano, lá em Pernambuco, em Toritama, que está sempre conosco aqui às quintas-feiras. Queremos registrar o pedido do nosso querido Ricardo, lá de Parnamirim. Ele pede por Gustavo e por Ângela, sua esposa. A irmã Zélia também pede por Josélia, Andréia, Vera e João, para que o Senhor chegue com providência. A irmã Osana, ela também faz um pedido por Severina e por Valéria, para que o Senhor também chegue com providência em suas causas.
0: Eu também peço por meus dois irmãos, José Dimas e José Outros, que precisam também de uma intervenção divina com relação à questão de saúde. Querido Deus e Pai, em nome de Jesus, nós queremos te agradecer por este grande privilégio que tu nos concedeu, Senhor, de aqui estarmos, Senhor. Obrigado, Deus, pelo dia que tu tens nos dado, Senhor. Agora queremos te apresentar todos esses teus servos que fizeram, Senhor, este pedido de oração, Senhor. Seja por saúde, seja, Senhor, por questão financeira, seja por questão de casais. Ó Deus, eles pediram oração, assim como Bartimeu, creu, Senhor, e clamou a ti. Também eles creem, Senhor, que tu podes realizar o milagre que eles tanto precisam, Senhor, e esperam. Por isso, Senhor, toma, Senhor, cada pedido em tuas mãos e age, Senhor, segundo a tua grande misericórdia. Deus bendito e santo, visita aqueles que estão presos, aqueles que estão hospitalizados. Tem misericórdia, Senhor, destas vidas. Deus, eu quero te pedir também, nos leve em paz para os nossos lares, nos guarda, nos livra do homem perverso, Senhor, e das ciladas do inimigo. Ser com teu servo, meu, que irá permanecer aqui no estúdio, irmão Geraldo, Senhor, abençoa também toda a sua família, Deus. Nos concede uma noite de paz e um sono tranquilo e reparador. E se tu não tiveres voltado no dia de amanhã, Senhor, que possamos estarmos em pé diante de ti. Pedimos perdão dos nossos pecados. Tudo isso te oramos no precioso e grandioso nome de Jesus. Amém.
1: Chegamos à parte final da nossa programação, o programa Boas Novas, com a participação do setor de número 31. Chegamos aqui com o coração cheio de alegria, dizendo que Deus é bom e que tem o melhor para as nossas vidas. E assim nós encerramos, irmão Joadi, a nossa programação. A paz do Senhor.
0: Paz do Senhor, meu irmão Gideão. Paz do Senhor, meu irmão Geraldo Dantas, que nos ajuda aí, nos orientando. Agradecendo também ao nosso pastor Manassés Soares pela confiança a nós depositada. E acima de tudo, ao nosso Deus, que nos deu esse grande privilégio.
1: Muito bem, muito obrigado, Geraldo Dantas Júnior. Que Deus abençoe. Muito obrigado a você que esteve conosco até agora. Pedimos que você não desligue o seu rádio. Continue com o seu rádio ligado, com seu aplicativo, seu celular, seu computador, porque eu tenho certeza que Deus tem muito mais a ministrar ao seu coração. Se o Senhor permitir, quinta-feira estaremos aqui de volta. A paz do Senhor.
0: Amém.

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1: Vinte e duas horas e 30 minutos. A paz do Senhor, amado ouvinte, estamos aqui, programa Boas Novas, participação do setor número 2. Já vamos aqui anunciando o hino da sequência, Lamento, o Lamento de Israel, com Sérgio Lopes. Você, amado ouvinte, fique na escuta, deixa Deus falar com você através dos louvores, através da palavra. Fica conosco aqui na Rádio Nordeste Evangélica, em nome de Jesus.

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1: Amado ouvinte, estamos aqui no programa Boas Novas e vamos ao momento da reflexão da palavra de Deus. Convido você a abrir sua Bíblia no livro de Atos, capítulo número 4. Acompanhe comigo esse texto da palavra de Deus que fala aos nossos corações. Capítulo número 4, a partir do verso 23, que diz assim: e soltos eles foram para os seus e contaram tudo o que eles disseram, os principais dos sacerdotes e os anciãos. E ouvindo eles isto, unânimes, levantaram a voz a Deus e disseram: Senhor, tu és o que fizeste o céu, a terra e o mar e tudo o que neles há, que disseste pela boca de Davi, teu servo, porque bramaram as gentes e os povos pensaram coisas vãs. Levantaram-se os reis da terra e os príncipes se ajuntaram a uma contra o Senhor e contra o seu ungido, porque verdadeiramente contra o teu santo filho Jesus, que tu ungiste, se ajuntaram não só Herodes, mas Pôncio Pilatos, com os gentios e os povos de Israel, para fazerem tudo o que a tua mão e o teu conselho tinha anteriormente determinado que se havia de fazer. Agora, pois, ó Senhor, olha para as suas ameaças e concede aos teus servos que falem com toda ousadia a tua palavra, enquanto estendes a tua mão para curar e para que se façam sinais e prodígios pelo nome do teu santo filho Jesus. E tendo orado, moveu-se o lugar em que estavam reunidos, e todos foram cheios do Espírito Santo e anunciavam com ousadia a palavra de Deus. Meus irmãos, nesta leitura que nós acabamos de ler, neste trecho da palavra de Deus, ele dá continuidade à sequência de eventos que começou lá no dia de Pentecostes, primeiro com a descida do Espírito Santo, distribuindo dons de línguas, e quando naquele momento ali foi um grande sinal para todos em Israel e para os que eram de outras nações, israelitas de outras nações, judeus de outras nações, foi um grande sinal. E naquele dia houve uma pregação e se decidiram mais de 3.000 almas. Nem em um outro momento, quando Pedro e João estão indo ao templo para orar, eles encontram um coxo na porta do templo pedindo esmolas. E é um texto muito conhecido quando Pedro diz para ele: olhe para nós, não temos prata nem ouro, mas o que temos isso te dou, em nome de Jesus levanta e anda. Aquele milagre foi notório porque aquele homem estava ali há muito tempo na porta do templo, era conhecido de todos, e foi o nome do Senhor glorificado. Mas os sacerdotes, os escribas, os fariseus convocaram o capitão do templo, os saduceus, convocaram Pedro e João para um interrogatório no Sinédrio. Nesse interrogatório, algo chamou atenção e é proferido pelos próprios que estão interrogando, porque durante o interrogatório eles percebem pelo nível das respostas e pelo diálogo que aqueles homens são diferenciados, e eles até questionam: não são esses homens indoutos e sem letras? Eles eram pescadores, não tinham estudos, mas eles tinham andado com Cristo e eles tinham o poder do Espírito Santo atuando na vida deles, e ainda é reconhecido quando dizem assim: certamente esses andaram com Jesus. Após esse interrogatório, vendo que não podia mantê-los presos, eles os soltam, mas eles dão ordens para que não falem mais no nome de Jesus. Mas os apóstolos, temendo a Deus, dizem assim: que importa mais obedecer a Deus ou aos homens? Depois disso, eles são novamente ameaçados e soltos. E aí chegamos na leitura que nós fizemos hoje. Após serem soltos, eles vão de encontro à igreja que está reunida.

vida. E lá, aí nós temos o versículo 23. E soltos eles foram para os seus e contaram tudo o que eles disseram os principais dos sacerdotes e os anciões. E nós temos aqui um modelo de oração que serve para nós como uma referência para você, amado ouvinte, praticar a oração. Você muitas vezes diz assim: eu não sei orar, eu não sei o que falar com Deus. A palavra nos ensina a orar, nos mostra como orar. Os discípulos, após serem soltos, se reuniram e eles começam a orar com as seguintes palavras: Senhor, tu és o que fizeste o céu, a terra e o mar e tudo que neles há. A oração neste momento é o apresentando a Deus as ameaças que foram feitas pelos sacerdotes, pelo capitão do templo, pelos saduceus. Mas eles começam adorando a Deus, falando da sua grandeza, declarando o que Deus fez, o que ele é o Senhor dos céus, da terra e do mar, que tudo foi feito por eles. E esse é um princípio de oração: engrandecer o nome do Senhor, trazer à memória a grandeza, a soberania do nosso Deus. Assim como na oração do Pai Nosso, nós iniciamos assim: Pai Nosso, que estás no céu. Essa posição, ela não é só geográfica, é uma posição de governo, de soberania. Reconhecer isso no início da oração muda o tom da nossa conversa. Nós não estamos falando com qualquer pessoa, não podemos subestimar o Criador do Universo. Ele conhece todas as coisas. Se você vai orar por cura e na sua oração você declara e reconhece que ele criou todas as coisas, o céu, a terra e o mar e tudo o que há neles, você está lembrando que você é um homem, foi criado pelo próprio Deus. Então ele conhece cada célula do seu corpo. Na sequência, eles citam o salmo, é o salmo de número 2, quando no versículo 25 ele diz assim: que disseste pela boca de Davi, teu servo, porque bramam as gentes e os povos pensaram coisas vãs. Levantaram-se os reis da terra e os príncipes se ajuntaram a uma contra o Senhor, contra o teu ungido. Este trecho que eles estão orando é o salmo de número 2. É uma referência bem conhecida em Israel. E nesse momento eles estão reconhecendo que aquele salmo era um salmo profético. E o ungido que era citado ali era o próprio Cristo, que pela permissão divina, pela presciência divina, foi levantado e foi entregue ao martírio perante os gentios. E aqui nós temos outro princípio de oração. O livro dos Salmos tem muitas orações que nos servem de referências e muitas vezes no Novo Testamento são citadas durante as orações, durante os clamores. Eles falam e seguem. No versículo 28 diz assim: para fazerem tudo que a tua mão e o teu conselho tinham anteriormente determinado que se havia de fazer. Agora, pois, ó Senhor, olha para as suas ameaças e concede aos teus servos que falem com toda a ousadia a tua palavra. Eles estão reconhecendo que todas as coisas estão no controle do nosso Deus, que tudo o que aconteceu foi algo determinado por Deus, pela permissão de Deus, que seu filho Jesus foi entregue naquela cruz. Os discípulos, quando ouviram sobre o plano de Deus pela primeira vez, eles não entendiam. O próprio Pedro disse para Jesus: mestre, que isso não te aconteça. Foi quando, naquela passagem bem conhecida, Jesus disse: passa para trás de mim, Satanás. Pedro não entendia qual era o plano de Deus, não entendia a necessidade do sacrifício de Jesus. Mas neste momento, desta oração, eles entendem. Eles entendem que o salmo de número 2 apontava para Jesus, que Deus já tinha um plano e que esse plano foi criado desde o início, porque Deus sempre soube tudo o que ia acontecer. E pela sua permissão, Jesus foi morto pela mão dos gentios e dos judeus e também ressuscitou. Eles continuam orando e nesse momento chama a atenção que eles não pedem por vingança, eles não pedem por proteção. O que eles pedem é que seja concedido a eles que falem com toda a ousadia a palavra. Esses discípulos, eles estavam cheios do Espírito Santo e a sua visão estava bem alinhada com a vontade de Deus. Eles sabiam o que realmente importava e que o que importava no final das contas
era pregar a palavra que eles receberam, falar e anunciar o nome do Jesus que eles tinham conhecido e vivido com eles. No versículo 30, eles continuam: enquanto estendes a tua mão para curar e para que se façam sinais e prodígios pelo nome do teu santo filho Jesus. No versículo 31, nós vemos já a resposta da oração. Versículo 31 diz assim: tendo orado, moveu-se o lugar em que estavam reunidos, e todos foram cheios do Espírito Santo. Mais uma vez, nós temos aqui estes mesmos discípulos, eles já tinham recebido o batismo com o Espírito Santo. Mas nesse momento nós entendemos que o crente deve buscar constantemente ser cheio do Espírito Santo, tem que buscar esse renovo, estar ligado à árvore, estar bem alimentado com a vontade de Deus, com o seu poder fluindo em seus dias, no amanhecer, no entardecer, no anoitecer, na igreja, em casa, no trabalho. Nós precisamos buscar ser cheios do Espírito Santo para poder cumprir o seu propósito, o seu mandamento. No final do versículo diz assim: e anunciavam com ousadia a palavra de Deus. Este é um grande sinal de avivamento. Sinal de uma igreja avivada é aquela igreja que prega a palavra de Deus e prega com ousadia, com vontade, com coragem, como quem vive, como quem crê, e não como quem dá uma notícia de terceiros, mas como dá alguém que conta algo que viu, que sentiu, que ouviu. Meu amado ouvinte, que você possa colocar em prática a prática da oração, o mandamento, o ensinamento de Jesus: orar sem cessar, leia a palavra de Deus, conheça os exemplos de oração que nós temos. Todo o livro de Salmos está recheado de cânticos, mas também de muitas orações. Aprenda a falar com Deus, a ouvi-lo, a conhecê-lo, porque ele nos ordenou, ele nos orientou. Devemos depender totalmente deles, assim como seus discípulos, mesmo no dia mau, mesmo diante das aflições, mesmo diante das afrontas, que possamos ter o mesmo sentimento de Cristo, de servir uns aos outros e de anunciar o evangelho, porque no final das contas o que importa é esse evangelho ser pregado a toda criatura, e que se arrependam e que vivam a vida eterna com Deus. E você medite nesta palavra e que ela possa transformar a sua vida, que você tenha uma vida de oração, uma vida de comunhão com Deus. Que Deus abençoe, meu amado ouvinte.

Meu amado ouvinte, estamos hoje aqui no programa As Boas Novas com a participação do setor número 2. O setor número 2 é coordenado pelo pastor Marcelo Vieira, também é dirigente da congregação Polo em Igapó 1. Pastor da congregação de Vale da Bênção, o presbítero Emanuel. O dirigente da congregação de Aldeia de Betânia, o presbítero Sérgio Ivan. O dirigente da congregação de Heróis da Fé é o presbítero Martim Fernandes. E da congregação de Peniel, este que vos fala, presbítero Joab Galdino. Este é o setor número 2. Nós teremos neste final de semana culto de missões nas congregações, com exceção da congregação de Heróis da Fé, que terá a festa, o aniversário do Conjunto Betel, sábado e domingo. Estão todos convidados. Se você mora perto dessas igrejas, vá lá visitar. E se você é crente, não falte, é muito importante. A igreja é reunida no culto de domingo, é um culto de festa, de celebração ao nome do Senhor. Não é dia de ficar em casa, não é dia de passear, é dia de estar na igreja cultuando. Então, você é nosso convidado, em nome do Senhor Jesus.

E na sequência nós vamos ouvir Vem Espírito de Deus, da banda Gerd. Nós oferecemos essa canção para todos os irmãos da audiência, em especial para os irmãos ali do setor número 2 e da congregação de Peniel. Deus abençoe vocês, medite na letra deste hino.

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1: Meu amado ouvinte que está na escuta, nós vamos neste momento a fazer a nossa oração, os pedidos de orações que foram apresentados aqui, e a você que está na audiência, que tem sua petição a Deus, ore juntamente conosco. A nossa irmã Zélia enviou aqui o pedido de oração, Zélia Gomes, pediu oração pelo irmão Macedo Silva, sua esposa Rose, o diácono Geraldo Dantas Júnior, o irmão Cláudio Amorim, Gerson Câmara, o pastor Rubens Varela, para Jesus abençoar e todos, abençoar a todos. Nossa irmã Elilde Avelino também pede oração pela sua saúde. Amém. Nosso irmão José Adriano também ali na audiência. Deus abençoe todos vocês. Você que está aí na audiência, ouvindo os hinos, ouvindo a meditação da palavra de Deus, que esta palavra tenha lhe trazido fé e confiança no nosso Deus, que os hinos tenham edificado a sua vida. Neste momento, vamos orar e apresentar a Deus nossas petições. É isso que a Bíblia nos fala. Não andeis ansiosos por coisa alguma, mas antes, em tudo, com súplicas e ações de graças, apresentem os seus pedidos a Deus. Então vamos apresentar a Deus nossos pedidos, agradecendo por tudo que Ele fez e confiando que Ele é poderoso para fazer tudo aquilo que necessitamos. Ore comigo. Pai amado, Deus Santo e Deus Justo, nesta noite aqui, reunido com nossos irmãos da audiência, apresentamos a Ti, Senhor, nosso coração, nossas mentes, para que sejam tratados pelo Teu Espírito Santo. Vem tirando de nós todo medo, toda ansiedade, as preocupações exacerbadas da vida. Pai amado, que a nossa confiança esteja em Ti, que o nosso coração e nossas emoções estejam bem guardados em Ti. Vem nos fortalecendo, edificando nossas vidas para lutar nas batalhas do dia a dia, Senhor, e vem nos dando vitória naquilo que não podemos vencer, Pai amado. Abençoa Teus servos que estão na audiência, na luta contra o vício, contra as dificuldades, os problemas na família, problemas de saúde, as finanças do Teu povo, o trabalho e o emprego de cada um, Senhor Deus, vem trazendo restauração aos lares, para que haja harmonia entre marido e mulher, entre pai e mãe, e filhos e filhas. Pai bendito, que o Teu povo venha ter paz, venha habitar em segurança e Te servir com alegria todos os dias até o dia da Tua vinda, Pai amado. Em nome do Senhor Jesus, é isso que nós oramos a Ti, agradecendo por tudo que já tem feito por nós, pelo sacrifício do Teu Filho Jesus, que nos deu a paz, que nos deu a salvação e a vida eterna. Agradecendo pelo dom da vida, pelo alimento de cada dia, pela força para trabalhar e para Te servir e glorificar o Teu santo nome. Em nome do Senhor Jesus, nós Te pedimos isso, consagrando a Ti o nosso coração. Amém. Meus amados ouvintes que estiveram conosco até agora, continue na audiência ouvindo os louvores, meditando, que Deus possa continuar lhe abençoando. Este é o agradecimento e o abraço aqui do setor número 2, em especial da congregação de Peniel. Deus abençoe todos vocês, em nome do Senhor Jesus.
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1: Fechando mais um bloco de informações deste dia, vamos à última edição do Nordeste Evangélica informa de hoje. As férias escolares das redes pública e privada de todo o país vão mudar no ano que vem para coincidir com a realização da Copa do Mundo Feminina. A determinação faz parte da lei federal sancionada para regulamentar a organização do torneio no Brasil entre os dias 24 de junho e 25 de julho do próximo ano. Normalmente, as férias de meio de ano ocorrem entre os dias 1º e 30 de julho. Além da alteração no recesso estudantil, a nova legislação autoriza o governo federal a decretar feriados nacionais nos dias de jogos da seleção brasileira. A refinaria Clara Camarão, em Guamaré, realizou um novo aumento nos preços da gasolina A e do diesel AS500, comercializados pela unidade operada pela Brava Energia. Os novos valores foram divulgados nesta quinta-feira e representam a segunda alta consecutiva nos combustíveis após o reajuste registrado na semana passada. No caso da gasolina A, o litro passou de R$ 3,80, valor praticado em 2 de julho, para R$ 3,86 nesta quinta-feira. A diferença é de 0,06 centavos por litro. Na atualização anterior, a gasolina saiu de R$ 3,75 para R$ 3,80. O diesel AS500 também teve aumento nas duas modalidades de venda. Na modalidade Hexa, o litro passou de R$ 4,41 para R$ 4,51. Na modalidade LCT, o valor saiu de R$ 4,42 para R$ 4,52, um reajuste de 10 centavos por litro. Os preços divulgados correspondem aos valores praticados na refinaria e não representam o preço final cobrado ao consumidor nos postos. Até chegar às bombas, os combustíveis passam por etapas como distribuição, aplicação de tributos, custos logísticos, mistura obrigatória no caso da gasolina e definição das margens de revenda. Edição e apresentação Sandra Cerqueira, com informações da Rádio 2, Tribuna do Norte e Brava Energia. Nordeste Evangélica Informa volta amanhã, às 8 horas, permitindo Deus, na sua 92 FM. Tenha uma noite abençoada na paz do Senhor.
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3: 23:04.
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bom dia pra você. Sim, vamos ser o seu amigo na madrugada. Eu, muito prazer, Cláudio Ronque, convido você, junto com toda a família RTM Brasil, pra seguirmos até as 4 da manhã. Tudo bem com você? Obrigado pela companhia, obrigado pelo carinho. Feriadão prolongadíssimo e a turma aqui animada, porque amanhã continuarão com os pés para cima, que maravilha, né? Ou melhor, hoje? É ontem, hoje, amanhã, depois. Nem pode reclamar. Não, não pode. Não, não pode, não pode, não pode. Bom dia, tudo bem? Primeira vez que sintoniza um amigo na madrugada, então muito prazer, viu? O meu nome é Cláudio Ronque. Eu sigo com você até as 4 da manhã, junto com a turma toda aqui. E a gente fica contente de saber que você sintoniza a programação aí no seu rádio, pelas afiliadas. Vem com a gente também através do aplicativo no celular. Nos acompanha no computador, através do nosso site. Fique à vontade para, além de acompanhar, também participar. Deixar o seu recado através do nosso WhatsApp. Você pode participar, sim. Tão bom quando vem seu recado. Olha, o nosso WhatsApp, o DDD é o 11. Tem que colocar 11 porque senão não dá certo, viu? Já tentaram e não dá certo. Tem que colocar o 11. O DDD é o 11, o telefone é o 974-181-456. Lembrando que daqui a pouco tem aquele nosso momento todo especial, hein? Momento da leitura do presente diário. É, o presente diário é um devocional, é editado aqui pela RTM. Todo dia tem uma mensagem nova e nesta sexta-feira, hoje é sexta-feira, dia 10 de julho. O título do presente diário, hoje estou de óculos, hein? Cláudio Ronque, depois de muito tempo, hein? Como é bom estar de óculos. Ai, que sofrimento era aquele, Galvão. Vou contar, olha. O título do presente. Diário, soberania, a leitura fica em Oséias. Olha, o título do presente diário, soberania, a leitura fica em Oséias.

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1: Hoje é 10 de julho. O título do Presente Diário: Soberania. A leitura bíblica fica em Oséias, no capítulo 11, no versículo 1. O versículo-chave fica em Mateus, no capítulo 10, no versículo 30. Até os cabelos da cabeça de vocês estão todos contados. Acho impressionante o mistério da soberania de Deus. Ele consegue ver em um mesmo quadro o passado, o presente e o futuro. Em sua onisciência, já sabe de antemão todas as coisas, todas as possibilidades, todas as escolhas e seus respectivos desdobramentos. Ao mesmo tempo que é extremamente difícil a nossa mente compreender como Deus, desde sempre, já viu, vê e sabe de tudo, é fascinante perceber que Ele é o Senhor da história. A Bíblia nos revela em diversas passagens a grandeza da soberania e da onisciência do Senhor. Uma delas, que muito me impressiona, está no versículo em destaque. O Senhor nos conhece com riqueza de detalhes. Já contemplou desde sempre cada passo da nossa jornada. Por isso, tem plena autoridade para nos conduzir pelos caminhos que Ele, em sua perfeita sabedoria, considera os melhores, que nos levarão ao cumprimento de seus propósitos eternos. Essa soberania e onisciência de Deus também se manifestam de forma impressionante nas profecias bíblicas, que séculos antes já anunciavam eventos futuros com precisão. Nesta profecia, o local do nascimento de Jesus é anunciado. Mas você, Belém Efrata, embora pequena entre os clãs de Judá, de você sairá aquele que será o governante de Israel, conforme Miqueias capítulo 5, versículo 2. Na leitura bíblica de hoje, de forma profética, o Senhor revelou sua estratégia para evitar que o menino Jesus fosse morto. José se levantou, tomou o menino e a sua mãe durante a noite e partiu para o Egito, onde ficou até a morte de Herodes. Cumpriu-se assim o que o Senhor tinha dito pelo profeta: do Egito chamei o meu filho, conforme Mateus capítulo 2, versículos 14 e 15. Quando medito nessas profecias e percebo a imensidão da soberania do meu Deus, meu coração se aquieta. Ele sempre conheceu cada detalhe da minha história. Já sabia de antemão dos meus erros e acertos e como tudo isso me traria até aqui. Em nenhum momento ele perdeu o controle e jamais perderá. Mesmo em meio às aflições, confie e descanse. Permita que Deus conduza a sua vida. Ele sabe exatamente o que faz. 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
1: Bendito e adorado Deus, o nosso coração transborda de gratidão ao ver como a tecnologia se tornou uma ponte para o teu amor. Muito obrigado pelos 200 episódios do podcast Levanta-se e Brilhe, do Ministério Mulheres de Esperança, disponíveis na Bélgica. Que alegria saber que a tua palavra e o teu cuidado alcançam tantos lares com apenas um clique. Oramos para que cada áudio, mensagem e reflexão venha abençoar, acolher e transformar a vida das mulheres europeias que buscam uma direção. Que ao ouvirem esses episódios, elas possam experimentar a promessa do Salmo 34, verso 8. Provem e vejam como o Senhor é bom. Como é feliz quem nele se refugia. Pai, use essa ferramenta digital para curar corações, despertar propósitos e espalhar esperança por toda a Europa. Que a tua voz ecoe por meio das redes e muitas vidas sejam salvas. Oramos em nome de Jesus. Eu sou Fábio Zamana. É uma honra poder orar com você.
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0: Muito bem, voltamos aqui com um Amigo na Madrugada nesta sexta-feira, hein? Dia 10. Tudo bem com você? Obrigado pela companhia. Espero que você goste da programação de hoje. Fique à vontade para mandar sua mensagem. Tem o nosso WhatsApp. O DDD é o 11, o telefone é o 974-181-456. Aproveitar para mandar aquele abração para Graça. Graça nos acompanha em Anápolis, hein? Mandou um bom dia, uma madrugada, uma excelente, uma ótima madrugada de sexta-feira para todos nós. Final de semana abençoado, que o nosso Deus venha derramar as bênçãos, vitórias sobre as nossas vidas. Amém. Eu vou aproveitar para mandar aquele abração, né? Aquele abração, assim, ó. Rutiana também tá com a gente, mandou mensagem. Ah, quero ouvir, cadê?
1: A paz do Senhor, Cláudio.
0: Oi, Ramos, moça.
1: Já estou aqui deitado.
0: Já?
1: Vou deixar aqui o celular, o sono já chegou.
0: Olha aí, ó.
1: E
0: falando de mansinho.
1: É um novo dia.
0: Rutiana, você vê que a Rutiana já tá mais pra lá do que pra cá, né? Moça, bom descanso, viu? Dorme direitinho. Se ela ouviu o recado, ela já embarcou. Então vamos agora entrar no sonho de Rutiana. Não custa, ela deixou o rádio ligado. Vamos entrar no sonho. É. A gente podia usar a Alexa, né? Lá do Hamilton. Eu podia fazer uma historinha. Ô Alexa, é você, Alexa. Atenção, atenção, atenção. Queremos uma historinha para dormir. Porque eu tô querendo contar uma história pra Rutiana. Mas eu vou começar a contar a história aqui. Pode ser que ela desperte, não é pra ela despertar, né? Pra continuar descansando. O dia vai ser longo. Você que está nos ouvindo, que história você quer que a gente conte para a Rutiana? Porque ela já embarcou. Vamos invadir um pouquinho só o sonho dela. Né? Só um cadinho. Ai, vai ser engraçadinho. Você vai ver, depois ela vai mandar um recado falando Cláudio Ronco, que eu mandei um recado ontem aí, Cláudio Ronco, que estranho. Eu tava dormindo, de repente o sonho mudou completamente, você acredita? Acordei assim e falei, gente, o que é que tá acontecendo? Vamos contar uma historinha pra ela? Aí eu aviso, o pessoal não acredita. Ah, DJ Max Serra.
2: Olá, Cláudio Rock, muito boas noites. Aqui é o Max Serra, falando aí, em Maranhão, São Luís do Maranhão, em Passo do Lumiar, Maiobão. Cláudio Rock, muito boas noites a todos. Então, deixa eu falar normal aqui. Beleza, Cláudio Rock, aqui é o Max Serra. Tô curtindo a programação aqui nesse momento. O povo já tá dormindo, Nádia.
0: Aí, ó.
2: Nádia, Felipe, Marina, Cecília. Ontem eu preparei um café, graças a Deus. Ficou bom, né?
0: Ficou?
2: Ficou assim um pouco amargo, mas ficou bom, né? Amanhã eu vou tentar de novo. Mas é isso aí. O importante é não desistir nunca.
0: Isso.
2: Certo, Cláudia Monk?
0: De jeito
2: nenhum. Sucesso, tô um pouco sumido, né?
0: É
2: menino chorando. 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

0: fazer leite, mas estamos aqui sempre na ativa, ligado. Opa. Na melhor transmundial.
1: Ô, sumido. Rapaz, ele tava falando de um jeito que eu não tava reconhecendo. Eu falei, mas que grave que é esse aí, rapaz? É, tava estranho, né? É do Ró. Que engraçado. Tava entendendo nada, viu? E ele não desiste do café, pra você ver como é que é a persistência. É maravilhosa, né? É isso. Você que não sabe, Max, ele tenta fazer um café legal já faz anos, viu? Muito tempo. Tadinha, dona Nádia, esposa de Max, é ela que sofre. Ai, quando ele vê mexer, quando ela vê ele abrindo a geladeira, pegando o pote, que ele tem um potão de café na geladeira e colocando na pia, falando. Ai, o Max vai fazer café de novo, olha lá. Mas ele tá tentando, viu? Isso é muito bom. Muito bom. Quem também aproveitou para mandar mensagem pra gente foi o Elcio. Bom dia, grande Cláudio. Tô aqui, ó, na RTM. Queria ouvir aquele que tem. Essa aqui, os meus mandamentos e os guarda. Este é. Vamos lá, Elcio. O que me ama. Essa daqui, né? Quer que eu continue cantando, meu amigo? Grande abraço, seja bem-vindo, uma excelente sexta-feira. A gente canta um trechinho pra carimbar, às vezes não é a música que o pessoal pede, né? É, às vezes o mesmo título é pra uma outra música. Pode ser aquele que tem sede busca. Pode ser, não sei. Vamos ver o que ele vai dizer. Muito bem. Quem mais mandou mensagem? Deixa eu ver. Miriam Martins. É a moça de Aparecida de Goiânia que chegou de mansinho devagarinho, faz companhia pra gente? Faz. Seja sempre bem-vinda. Bom dia, graça e paz. Passando para desejar uma ótima madrugada a todos. Sou Aliene. A Aliene nos acompanha em São José de Ribamar. Ô Aliene, você conhece aquele que tem? Aquele que tem os meus mandamentos e os guarda. Sabe qual que é, né? Então aguenta aí, moça. Porque daqui a pouquinho a gente vai tocar. Vai tocar não, vai cantar junto. Vamos cantar juntos nas madrugadas da Eita. Aguenta aí. Muito bem, quem também aproveitou para mandar mensagem no comecinho dessa sexta-feira, da Luz, mandou um cheiro no coração, moça! Um cheiro! Seja bem-vinda, bom demais receber seu recadinho. E você sabe, moça, que a sumidíssima da Marisa Fabricante, que nos acompanha em Rondônia, ela mandou aqui, ó, boa noite, senhor Cláudio. Ouvindo você aqui ainda é quinta-feira, viu? É, aguenta aí, moça. Pera aí que tá chegando. Ô Marisa, sexta-feira, moça. Maravilhosa, viu? Tá maravilhosa. E você precisa ver, viu? Aguenta só mais um bocadinho. É só mais a beiradinha, moça. Tá chegando. Pera aí. Seja bem-vinda. Tá sumida, né? Tá sumidíssima. Legal. Sabe quem também aproveitou pra participar, Marisa? A sumidíssima da Aurileide. A Aurileide chegou. Será que tem cantoria hoje?
2: Jesus virá de novo. Ó. Arrebatar seu povo. Desperta a igreja, porque a peleja que vai terminar. e a qualquer momento tudo se cumprirá. O céu vai se abrir, a igreja do Senhor cantando subirá. Glória, aleluia. É o que eu almejo, subir para a glória onde ele está. Amém. A paz do Senhor, Cláudio Monte, bom dia. Aqui é o Leite Teodoro, estou aqui em Natal, Rio Grande do Norte, ouvindo pela Rádio Nordeste Evangélica. Que Deus nos abençoe. Amém.
1: Amém. Amém. Bom demais, né? Ah, bom demais. Eu gosto demais quando a Aurelina já chega aqui cantando, soltando a voz. Bom demais. Aproveitar para mandar um abração aqui para Edinael, hein? Edinael nos acompanha no Piauí, diretamente de Picos. Ô, sumido, vamos juntos, hein? Nesta sexta-feira. Você sabe, rapaz, que o Júlio César, que está nos acompanhando nas madrugadas, no trabalho, tá de plantão hoje, mandou mensagem. Ah, ele mandou mensagem? Cadê o recado dele?
3: Boa noite a todos aí da RTM.
1: Opa!
3: Da paz do Senhor.
1: Paz.
3: Deus abençoe a todos grandemente. Convido aqui a rádio pela rádio FM Esperança 100.9 em São Luís do Maranhão. O obreiro Júlio César, paz do Senhor.
1: Paz.
3: Tô aqui em Quiapê, no QTH.
1: Olha lá, ó.
3: Sem QRU. Forte abraço, Claudinho. Paz do Senhor, meu irmão.
1: Paz, meu amigo, sumido. TKS pela mensagem, rapaz. Vamos juntos nesta sexta-feira. Legal. Regiane também tá com a gente, mandou aqui uma boa madrugada de sexta pra você. Sou Regiane Canedo, não, sou Regiane Leite, que de Regiane Canedo, o que, Claudio, que tá? Lê direito, meu amigo. É a Regiane Leite, de Senador Canedo, Goiás. Seja bem-vinda. Olha, quem também aproveitou pra mandar mensagem pra gente foi o Vanderlei, hein? Olha o Vanderlei aqui nos acompanhando nas madrugadas em Minas, não é? O Vanderlei mandou mensagem.
4: Oi, olá, bom dia, meu amigo Cláudio Ronque. Vanderlei de Lavras.
1: Olá.
4: Fica com Deus, meu amigo. Vamos. Que Deus nos abençoa.
1: Amém.
4: Fala comigo.
1: Ô, Vanderlei, você anda sumido, hein, moço? Vanderlei, tocou uma moda daqui a pouco aqui, rapaz. Você conhece o Aquele Que Tem? Quer que eu cante um trechinho de novo? É tão bom cantar, né? E hoje, falando nisso, hoje é sexta-feira. Hoje é dia oficial da nossa cantoria. Mas eu tava esquecendo, gente. Tava. É essa paz. É Jezebel. Jezebel que vem junto conosco com a Rádio Novo Lar em 87.9. Será que Jezebel conhece essa paz, hein? Ô, moça, bom dia, canta com a gente. Não olhe circunstâncias. Não, não,

0: Vou aproveitar para mandar um abração para Jezebel. Faz um tempo que ela não manda recado pra gente. Na verdade, ela mandou no começo da semana, não foi? Foi.
1: É.
0: Tem uma foto aqui de Cláudio Ronck no cartaz da rádio. Mas Cláudio Ronck aqui tá com a tá barba, tá bem feita. É, tá pretinha, só tem um outro ali, branquinho ali, que dá pra ver. Agora, Cláudio, tá com bastante cabelo até. Agora, meu amigo. O olho continua fundo. Não, mas acho que o sorriso melhorou, viu? É um sorriso tímido. Ah, você que nos acompanha pela Novo Lar, você tá vendo aí as bochechas de Cláudio Ronck, né? Grande, não é? O pessoal não acredita. O pessoal tem que ver algumas coisas pra eles crerem, viu? É verdade. A bochecha sempre foi grande. Agora parece estar um pouquinho maior. Mas vamos lá, o que a gente não pode fazer é desanimar de jeito nenhum. Então, para você que vem com a gente pela Novo Lar, uma excelente madrugada de sexta-feira. Missionária Dorothy, tudo bem, moça? Vem cá. É. Missionária, a senhora conhece o Aquele Que Tem? Quer que eu cante um trechinho? Já cantei 3 vezes aqui, o pessoal não aguenta mais. Não, o pessoal não aguenta mais. Jezebel já tá até brava lá, você acredita? Ela tá brava. Falou, será que esse menino não tem noção, não, hein? Falou 2 vezes já, na terceira vez que eu cantei, ela já falou já. Ah, parece que não, viu? Parece que não, né? Enfim, missionária, a senhora conhece o Aquele Que Tem? Aquele Que Tem. É boa essa, viu? É boa, boa. Quer que eu continue? Eu vou cantar como o pessoal da mesa de som fala. Eu vou cantar flat. Sabe o que é flat? Não modula, fica tudo igual, é flat, e o pessoal fala flat. Vou cantar, ó. Aquele que tem os meus mandamentos e os guarda, este é o que me ama. Ficou melhor? Quer que eu coloque emoção na voz? Posso pôr emoção na voz. Tanará. A música começa assim. Pera aí, moça. Casguei. Pera aí, daqui a pouco eu continuo. Ai, Cláudio Ronck, não dá certo essas coisas. Não faz isso mais, não. Ah, deixa eu ver aqui.
2: Vamos dar um chega pra lá. Essa tristeza acompanha.
0: Pastora Joseli mandou mensagem que conserva de giló. Para com isso, moça. Ela mandou foto pra gente e ela... Ai, meu pai amado, é um potão de conserva. Até medo de olhar. Meu pai amado. Mandei um aí pra você. Tá quase chegando. Você vai amar. Fez isso, não, eu não acredito. Não, ela não fez, não. Só graça, só, né? Viu, hein? Para com esse negócio, moça. Ela fez 3. Imagina, gente, sabe aquele. Quando a gente vai na doceria, tem aquele potão de bala cheio, mas aquele comprido, sabe? Ela fez 3 desse de... Ai, meu, deixa eu até tirar a foto aqui. É, deixa eu tirar a foto aqui. Fiz 3 desse aí. Meu pai amado. Ah, recebi um recado aqui, Santana, é o Santana que mandou mensagem? Cadê?
3: Bom dia, graça e paz, Cláudio Ronck. Você tá cantando demais, rapaz. Eu estava quase dormindo, seu cantor me despertou.
0: Opa, desculpa.
3: Aqui era Araújo, Conceição do Jacuípe, Bahia. Um abraço.
0: Um abraço, viu? Desculpa, viu? Não foi por querer. É, às vezes a turma acha que é por querer. Não, não foi por querer, não. Chegamos aí na Bahia, de mansinho, devagarinho. Grande abraço. Você quer que eu cante mais um pouquinho, já que você despertou?
1: Tá, você despertou, não custa.
0: Ó, tô ligadinha diretamente de Bacabal, no Maranhão. Gosto da Transmundial, ouço, né? A Transmundial há muito tempo, uma companhia, uma boa companhia, aprendendo muito também. Ah, afinando mais um pouco, melhora. Banheiro. Deixa eu ver quem mandou o recado pra gente que veio sem nome. Parece que é Cremilda. Cremilda? É, será que é Cremilda? Não sei. Mandou o recado aqui e não mandou o nome. Vou colocar uma outra aqui que talvez a Cremilda conheça e ela possa nos ajudar. Um hino, já refúgio a glória eterna. Não, Cláudio Ronco, que já trocou tudo, meu amigo. É essa que eu já refugio. Vamos lá, Cremilda.

missionária Dorothy aqui no estúdio. Missionária, a senhora me surpreendeu, hein? Ela olhou pra mim, ela tá mexendo no celular, deixou o celular de ladinho e começou a cantar aqui. Ah, missionária! Gostei, toca aqui, missionária. Isso. As crentes, a batalha já assou. Boa essa música, hein? Boa ensino, né? Bom demais.

0: Abração aqui pra Nalva. Bom dia, amigo, na madrugada, sou a Nalva de Anápolis e a todos, e todos os dias eu tô aqui ligadinha com você. Seja bem-vinda. Vou aproveitar pra mandar aquele abração. Wilson mandou mensagem pra gente, cadê?
1: Bom dia.
0: Opa. É que o Wilson conhece o vencedor.
1: Cláudio Ronque, você também me acordou, Cláudio Ronque. Eu.
0: Oi, desculpa aí.
1: Quase passo do horário, mas.
0: Perdão, viu?
1: Você conseguiu me acordar.
0: Ah, desculpa.
1: Eu mando um abraço de urso para todos vocês da Rádio Transmundial.
0: Legal.
1: E todos os ouvintes, eu estou ouvindo hoje pela 92.3.
0: Certo.
1: Aqui em São Luís do Maranhão. Um abraço.
0: Atenção, viu? Acabou despertando aí sem querer a cantoria do Buchechudo. Desculpa, viu? Ah, não, desculpa. Sem querer. Sabe quem também tá com a gente? Não sei se despertou do sono essa hora. Foi o Pedro, viu? Pedro de Salvador, Bahia. Tô me sentindo culpado. Feliz, viu? Tô me sentindo culpado, mas feliz, viu, missionária? É, tô aqui, ó, é um sorriso aqui, ó. Ai, meu pai amado. Vou dar aquele abração pro Rogério, que tá conosco diretamente de São Luís, tá ligado na programação, vamos juntos. E o Renan, charado, meu filho, tá em Alexandria, na Itália? Mas que maravilha, hein? Ô, Renan, é aí que tá fazendo aquele calorão, rapaz? É, tá passando umas notícias aqui, daí, que tá quente aí, viu? Tá bem quente. Muito calor. Você conta pra gente. É, seja bem-vindo, moço! O Diego aqui, ó, o Diego mandou mensagem, ele tá sintonizado pela FM Esperança, mandou aí um alô pra todos os patinadores de rua. Falando nisso, ele mandou depois um vídeo, porque eu fiquei na dúvida, né? Será que é mesmo? Você acredita, você que está nos ouvindo pelo rádio, pelo computador, pelo celular, tem os patinadores lá no Maranhão de madrugada? E é uma turma grande, viu? Eles pegam a ladeira assim, média, não aquela ladeira bem inclinada, não, a ladeira média. É, não tão rápido pra você descer, mas também não tão devagar, né? Que aí fica chato. A ladeira boa pra descer todo mundo, a pessoa vai, o Diego de vez em quando filma. Turma bacana, viu? É, deve ser muito emocionante, né? Deve ser bom demais. Os patinadores de rua de São Luís, um grande abraço. Sejam bem-vindos, hein, turma? É culpa do Diego. É, o Diego tá conosco. Manda aquele abração pra Soraya, diretamente de Goiânia. Manda o Cláudio Ronque. Família RTM, paz do Senhor, uma abençoada semana.

0: Um forte abraço, Soraya Alves. É a moça que chegou de mansinho, devagarinho. Vamos juntos? Vamos! O Jailton. Jailton, nosso embaixador internacional do bolo de milho. Mandou bom dia, paz do senhor Cláudio Ronque. Bom dia! Jailton, diretamente de Santa Catarina. Catarina mandou mensagem, tá dizendo que em Santa Catarina 6 graus, patinadores de rua. O Jailton tá com 3 edredons, vocês acreditam? Vocês aí patinando numa boa, usando a proteção, cotoveleira, joelheira, capacete. Alguns usam luva, mas aquela luva que protege o pulso. Enquanto isso, o nosso amigo Jailton, diretamente de Santa Catarina, tá lá. O missionário tá num desespero, não esquenta, ele não consegue esquentar 6 graus, moça. O sistema é bruto lá. Não, o sistema é bruto, 6 graus. Na rede do erro. Em Santa Catarina, Pastor Arno mandou mensagem pra gente. O pastor, o Jailton, deixa eu ver se o Jailton fala de onde ele é. Ele é de Santa Catarina, mas ele não falou de onde ele é. E eu não lembro também. Pastor Arno nos acompanha. É Balneário Barra do Sul. Será que lá ele também tá usando 3 edredons? Turma toda lá? Vamos juntos, viu? Estamos na escuta desse programa maravilhoso. Você é bênção de Deus, ô moço. Obrigado pelo carinho, pela companhia de sempre. De vez em quando a gente pega uma carona com ele. E com a família todinha. É bom demais. Muito bem. A gente já tá atrasado, né, missionária? Ô, missionária, perdão. Hoje eu tô no perdão, né? Porque o que eu pedi de perdão hoje pra turma. Acordei um monte de gente hoje, você acredita, missionário? Eu já falei, mas vou repetir. Eu tô me sentindo um culpado hoje. Mas tô feliz. Tô me sentindo culpado, mas tô feliz. Porque a turma tá com a gente aqui, cantou já um trechinho de umas músicas aqui, que é bom demais. O Gilbertão tá conosco.
1: Aô, meu amigo Cláudio Ronque, tamo por cá, menino. Antenado na melhor do Brasil. Opa. Gilbertão do Real Conquista. Boa. Menino, mandar um abraço aí pra minha esposa Raquel, Marco Silveira, Eurípides Moura, Titia Telvina, Alonso, Francis Marques César Lina, Deide Padeiro, Israel Rocha, Zé Luiz Mendonça, nossa amiga Ezequiel, Emanuel, e pra todo mundo que estiver antenado do lado de lá, menino. Alô, menino!
0: Ô, moço! Seja sempre bem-vindo! Bom demais receber seu recadinho nesta madrugada de sexta-feira. Rapaz, você sabe que a missionária já tá aqui, né? A missionária cantou um trechinho do hino que a gente tocou agora há pouco. Ou vencendo bem, mas ela vai trazer uma mensagem importante pra gente. Né, missionária? Você sabe que o pessoal fica atento aqui quando a gente abre o microfone, a missionária traz um recado, né? E ela já está por aqui, né, missionária? Quer que eu cante mais um pouquinho? Não, né? Chega. Já deu também, né? É. Aí chega no final do programa, eu fico sem voz pra continuar a cantoria. Não, tem que ser aos poucos, né? Não, a gente tem que saber ponderar com nossa voz, né? Eu também acredito que seja assim. Enfim, missionária Dorothy já está aqui, vai trazer uma mensagem importante. A maldade é de todos nós? Não entendi, missionária. Maldade? De todos nós? A senhora tem maldade, missionária? Será que o nosso ouvinte tem maldade? É todos nós, né? Vamos fazer o seguinte. Traz a mensagem, você que está nos ouvindo, ouça com atenção o recado da missionária Dorothy e depois manda um recado para ela aqui, dizendo o que você tá achando das mensagens que ela traz. Fique à vontade. Pode ser através do WhatsApp. Vamos lá, missionária.
2: Olá, aqui é a Dorothy. Estou com a minha Bíblia aberta em Isaías 53. Li um pequeno trecho ontem deste capítulo e gostaria que você acompanhasse comigo hoje. Abra sua Bíblia. É um capítulo impressionante. Ele profetiza exatamente o que o nosso Senhor iria passar. Você sabia que tudo que está no Antigo Testamento, por repetidas vezes, profetiza o que vai acontecer? Nada nos pega de surpresa. O Novo Testamento é o cumprimento dessas profecias. O cumprimento do que foi dito que aconteceria. Portanto, você vê o entrelaçamento do Antigo e do Novo Testamento. Você não pode escolher um só. Você precisa da Bíblia toda. Comece a amar a sua Bíblia. Peça para Deus torná-la bem viva para você. Pegue uma porção da palavra para si. Você precisa de alimento espiritual. Você precisa do pão vivo. Pegue do Senhor o que Ele está dizendo. Vou ler no versículo 6 do capítulo 53 de Isaías. Todos nós andávamos desgarrados como ovelhas. Cada um se desviava pelo seu caminho, mas o Senhor fez cair a maldade de todos nós sobre Ele. Cada uma de nós se desviou por seu próprio caminho. Cada uma. Nós tínhamos, por assim dizer, uma rebelião embutida para fugir de Deus. A única maneira de voltarmos para o caminho certo, pelo que nosso Senhor estava disposto a suportar. Assim, o preço pelo nosso pecado, a maldade de todos nós, Deus deliberadamente colocou sobre Ele, que é o Cordeiro de Deus. O Cordeiro de Deus que tira o pecado do mundo. Foi como um homem que veio antes de Jesus o chamou. Estamos falando de João Batista, que disse: "Este é o Cordeiro de Deus que tira o pecado do mundo." João Batista representava todos os profetas de antigamente, que estavam aguardando a vinda do Senhor. Então, nosso Senhor veio e cumpriu tudo o que os profetas estavam aguardando. Este é o Cordeiro de Deus, que sabe que você faz parte daqueles que se desgarraram. Como ovelhas, todas vocês saíram correndo, mas ele veio para que o castigo que nos traz a paz estivesse sobre Deus vivo em Cristo Jesus e, por seus ferimentos, fôssemos sarados. Você está disposta a compreender hoje um novo princípio? Foi o que Cristo fez por você e, portanto, Cristo tem a vida e o direito de ser tudo em você. Não o que você é, mas o que Ele é. Você está disposta a dizer ao Senhor hoje: "Eu fui comprada por um preço tão alto para que Cristo seja a vida dentro de mim, para que Cristo seja a vida vivendo através de mim, para que Cristo seja tudo em tudo, porque Ele me comprou com esse propósito." A palavra de Deus diz no versículo 10: "Contudo, foi da vontade do Senhor esmagá-lo." Esse é o nosso Senhor Jesus, e fazê-lo sofrer, apesar de ter sido dado como oferta pelo pecado, ele se tornou uma oferta pelo seu pecado e pelo meu pecado, para que pudéssemos ser totalmente perdoadas. Ele verá sua posteridade, você faz parte dessa posteridade, prolongará os seus dias e a vontade do Senhor prosperará nas suas mãos. Você compreende que quando Cristo morreu por você, uma nova criatura veio à existência? Aqueles que estão em Cristo agora são a posteridade de Cristo para que a vida de Cristo possa ser manifesta aqui no planeta Terra. Portanto, nós não pertencemos ao sistema deste mundo. Nós não pertencemos ao planeta Terra. Nós pertencemos a um mundo celestial em Cristo Jesus, mas Ele permitiu que estivéssemos aqui para sermos literalmente sua vida. Naquele emprego, naquela casa, naquela igreja, naquela área, naquele país, enfim, é Cristo através de mim. Que tal dizer isso a Ele agora? Pai Celeste, percebo que eu compreendia muito pouco sobre o que Cristo fez na cruz, mas nunca compreendi o quanto realmente custou. Eu nunca percebi que eu havia me rebelado e fugido do Senhor. Mas, Senhor, agora que eu desejo conhecê-lo melhor, desejo também que aquela posteridade da promessa seja realizada através de mim. Que Cristo possa ser literalmente em minha vida o que Ele deseja ser e o que Ele deseja fazer. Assim desejo que minha vida seja trocada pela dele para que seja Cristo cumprindo seu plano através de mim. Para a glória do Senhor Jesus Cristo. Amém.
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0: Bom dia, uma excelente sexta-feira para você que sintoniza aqui a programação de Um Amigo na Madrugada. Eu sei que a gente tá devendo música ainda, né, pessoal? Estamos devendo a música, daqui a pouco o pastor e professor Itamir Neves vai trazer pra gente o Entendendo a Bíblia. O pastor Itamir Neves vai ter, tem umas perguntas bem difíceis hoje, hein? Tem inclusive aquela da mulher de Ló. O pessoal tá na dúvida se a mulher de Ló morreu na hora, assim, ó. Pá, será? Pastor Itamir, a mulher de Ló... Não, vamos fazer o seguinte, você que está nos ouvindo, você sabe se a mulher de Ló morreu na hora? Você sabe que fizeram essa pergunta pra ele, tem essa pergunta, tem outras também daqui a pouquinho, com o Entendendo a Bíblia. Antes de seguirmos com o Entendendo a Bíblia, aproveitar para mandar um abraço aqui para o casal Henrique Graça Cabral.
1: Bom dia, Cláudio.
0: Bom dia, moça.
1: Que hoje o Senhor Jesus te abrace.
0: Amém,
1: forte.
0: Amém.
1: E que Deus te conduza por caminhos de luz.
0: Oh, moça.
1: Bom final de semana para você, sua família.
0: Amém.
1: Para todos os seus ouvintes da Rádio Mais Perfeita.
0: Olha aí.
1: RPM. Oh, abraço dos irmãos Henrique Graça Cabral.
0: Obrigado pelo carinho de sempre, aquele abração apertado, sim, ó. O DJ Cosminho, o Graça, também tá com a gente aqui, você acredita?
2: Opa!
0: Opa!
2: Bom dia, meu amigo Cláudio.
0: Bom dia.
2: Bom dia também para os ouvintes da Rádio Transmundial, aqui é o DJ Cosminho.
0: Olha ele aí, ó.
2: São Luís do Maranhão. E aí, Claudão, tudo bom com
0: tudo
2: você?
0: Tudo bom, moço.
2: Bom, sextou, hein? Vamos que vamos, sextou. Com S de saúde, com S de sucesso.
0: Sim.
2: E sucesso, você sabe, né, Cláudio? Você só ouve aqui, é claro, é na Rádio Transmundial para todo mundo.
0: Bom dia,
2: fala comigo.
0: Seja sempre bem-vindo, moço! O irmão doce tá com a gente também, sim!
3: Cláudio Rock!
0: Ô, moço!
3: Bom dia, Cláudio Rock! Como é que você tá?
0: Ah,
3: tá bem?
0: Olha o sorrisão aqui, ó.
3: Passando aqui para desejar uma madrugada. Cheio de bênção para o senhor, de saúde, cheio de prosperidade, cheio de alegria, de mudança.
0: Amém.
3: Transformação, não deu
0: certo. Vamos juntos, moço! Deus abençoe a sua vida também. Obrigado pelo recadinho. Bom demais receber sua mensagem nesta sexta. Você sabe, rapaz, que o Denis também mandou mensagem pra gente?
4: Cláudio Ronque, bom dia, meu nobre, bom dia, Cláudio Ronque, sextou, meu amigo.
0: Rapaz, de feriadão.
4: Cláudio Ronque, toque aí pra nós hoje. Sextou, né, meu filho?
0: Aquele
4: então
0: que
4: toque
0: tem.
4: Essa
0: aquele
4: paz que eu sinto em minha alma. Meu filho, eu gostei, Cláudio Ronque, dessa música, rapaz. Vai pra...
0: Pra quem?
4: Meu amigo repórter Hilton Barbosa, né, que completou ano ontem, dia 9 de julho. E para todos que ouvem a programação Um Amigo na Madrugada.
0: Boa.
4: Transmundial. Para todo mundo ouvir.
0: Ih, rapaz. O Denis também é da cantoria. Seja sempre bem-vindo, moço. Você sabe que a Arely também tá com a gente aqui, né? A Arely mandou um recado para uma... Um abraço para uma tropa aqui. Ó, pastor Edmilson, Rosa Silveira, Vilma... Deixa eu ver aqui, Maria José, Joana, Miguel, Rosário, Joel Mendes e família, o Edu Neto, aquele sumidíssimo, o Josiel Ferreira, quem mais? Ela mandou um abraço aqui pra Gessé Lima, pro José Raimundo, pro Natinho, aquele sumido também, pro Enéas e pra quem mais? Benezoete, pastor Isaías, irmã Salma, Wilson, Ana Paula, Paulo da Hora e família, e também pra Ana Paula e família. Pro Jackson, claro, Jackson Costa. A Arely tá sempre com a gente, fazendo companhia também nas madrugadas. Seja bem-vinda, hein, moça? Daqui a pouquinho a gente continua com os recadinhos, porque já estamos atrasadíssimos com o Entendendo a Bíblia. Mas deixa eu registrar aqui, quem mandou recado pra gente foi o Robson Botentuit. Robson Botentuit aproveitou pra mandar aquele abração pra ele, pro Izinho. Grande abraço, seja bem-vindo. Olha, a Zélia, será que a Zélia cantou aqui? Ah, vamos ouvir o recadinho da Zélia, cadê?
5: Bom dia, Cláudio Rui.
0: Bom dia.
5: Bom dia para você e toda a família transmundial. Amém. Para todos que estão na audiência. Amém. Deus te abençoe, te guarde e te proteja com muita saúde, paz e alegria. Certificou. Ô, glória. É a irmã Zélia Gomes, Natal, Rio Grande do Norte.
0: Esse é bom.
5: Estou ouvindo a programação através da Rádio Nordeste Evangélica.
0: Legal.
5: Amém. Amém. Ô, glória.
0: Especificou da Zélia é melhor, né? Não, é melhor. Aproveitar para mandar um abração pro Alan também, o Alan que tá conosco nesta madrugada.
6: Eu queria ouvir um novo Sara Farê, se não te ouvi. Manda um alô para o Andy Pedreiras, Maranhão, meu amigo Aldo, Flávio, o Juan e o Carlos.
0: Grande abraço para os amigos de Alan. Sejam todos bem-vindos. Excelente madrugada. A Ana também tá com a gente aqui, ó.
7: A paz do Senhor, irmão Cláudio Rui.
0: A paz
7: do
0: Senhor. Paz.
7: Tá eu aqui, irmã Rogéria, mandando um abraço.
0: Pô, as meninas.
7: Que Deus te abençoe, Deus te guarde e ilumine.
0: Amém.
7: Muita paz pra sua família e saúde.
0: Amém, moça.
7: Aqui tá tudo bem.
0: Que bom.
7: Eu quero deixar um abraço bem grande para todas as irmãs que estiver ouvindo o programa essa hora.
0: Amém.
7: E a paz do Senhor para os pastores e todos os irmãos que estão ouvindo essa hora.
0: Uhum.
7: Os caminhoneiros, as irmãs que estão trabalhando.
0: Isso.
7: Os pastores que estão acordados com suas esposas.
0: Sim.
7: E quero deixar aqui para o Rio Grande do Norte, né? Também para Mangabeira aqui, Macaíba.
0: Certo.
7: Né? Para todos aqueles que estão ouvindo agora. Esta rádio maravilhosa. A paz do Senhor.
0: Paz,
7: um abraço.
0: Amém.
7: Bem grande para todo mundo.
0: Amém. Seja sempre bem-vindo. As meninas sumiram, né? Chegaram nesta madrugada de sexta. E o pastor e professor Itamir Neves também chegou aqui, ó. E vai trazer pra gente o Entendendo a Bíblia que você acompanha agora. Entendendo a Bíblia, as respostas para as suas perguntas a respeito da palavra de Deus.
8: Olá, seja muito bem-vindo e bem-vinda ao Entendendo a Bíblia, é o programa que é feito para você e com você, que nos ajuda a produzir o conteúdo a partir da sua pergunta. Eu sou Renata Borjato e ao meu lado,
9: André Castilho, é uma alegria poder conversar com você e junto com você entender a Bíblia também com ele.
10: Itamir Neves, nós queremos entender a Bíblia a partir da sua pergunta. Vamos procurar responder a partir da palavra de Deus.
8: Gildásio, dos Estados Unidos, de Massachusetts, fez a seguinte pergunta: como entender quando as escrituras relatam a visita daqueles emissários à casa de Ló? A esposa dele morre na hora e vira estátua de sal?
9: Olhou.
11: Olha,
9: pra trás. Mas... se deu mal.
11: Exatamente.
9: Virou uma estátua de sal.
11: Exatamente. Então, não tenha dúvida de que ela morreu, sem dúvida. Ficou lá, que não é uma estátua. Mas o grande lance aqui, a grande lição, é que ela olhou para trás. Ela ficou, vamos supor assim, meio chateada, né? Porque Ló queria, e os anjos foram levando Ló e as filhas para frente, para saindo de lá. E ela olhou e ficou lá, e aí morreu mesmo, ficou como uma estátua de sal. Então, não tem dúvida, a resposta é, a esposa dele morre na hora que vira estátua de sal? Sim, morreu e virou estátua de sal. E a partir daí a gente tem que tirar as lições que nós podemos usufruir desse texto.
8: E o Gildásio meio que mandou duas perguntas em uma, né? Então, o Itamir respondeu essa daqui sobre a mulher, se foi na hora, sim, a mulher de Ló virou. E ao mesmo tempo, quem são esses que foram lá na casa
11: emissários.
8: De Ló, esses emissários?
9: Pois é, a gente tem que ver um pouquinho o contexto anterior, porque o contexto anterior, Abraão recebe a visita de três homens.
11: Exatamente.
9: Alguns teólogos chamam a atenção para o número três. Que ele vira, olha, e aí ele fala, né? No capítulo 18 de Gênesis, o Senhor apareceu a Abraão perto dos carvalhos de Manre, quando ele estava sentado à beira da entrada de sua tenda na hora mais quente do dia. Abraão ergueu os olhos e viu três homens em pé a pouca distância. Quando os viu, saiu da entrada de sua tenda, correu ao encontro deles e curvou-se até o chão. Meu Senhor, se mereço o teu favor, não passe pelo seu servo sem fazer uma parada. E aí vai, e aí mais pra frente vai dizer, vai revelar que era o Senhor, e aqui aparece um tetragrama.
11: Sim,
9: alguns teólogos vão dizer que aqui é, na verdade, Cristo, né? Uma cristofania. Aí, ok, ele passa, inclusive é revelado que ele vai ter um filho, que vai se chamar Isaac, porque Sara ri, e Isaac significa riso e tal, e aí os homens saem dali e eles vão na direção de Sodoma, que é onde morava Ló. E ali, um dos homens fica com Abraão e outros dois vão, continuam. E aí Abraão conversa com o Senhor, ó, se tiver 50 justos, o Senhor vai destruir a cidade, né?
11: Exatamente.
9: Porque ele fala, ó, eu vou destruir aquela cidade, mas poxa, não. E aí ele vai até chegar, se tiver, no último ele fala, se apenas 10 forem encontrados por amor aos 10, não a destruirei. Aí o Senhor partiu e Abraão voltou para casa depois disso. E aí os anjos chegam, e aqui tem um contraste interessante, porque os dois anjos chegam, Ló estava sentado à porta da cidade, quando os avistou, levantou-se e foi recebê-los, prostrou o rosto em terra, meus senhores, por favor acompanhem-me à casa do seu servo, lá poderão, ele faz quase a mesma coisa que Abraão fez,
11: exatamente.
9: E ele recebe, mas aqueles homens vão falar, ó, a gente vai passar a noite na praça. E aí Ló vira para eles e fala, não,
11: não, isso, não
9: entra aqui em casa.
11: Exatamente.
9: E aí quando entra em casa, os homens de Sodoma falam assim, ó, traz esses dois estrangeiros para fora que a gente vai abusar deles. É uma cena muito forte, né? Um texto muito forte. E aí Ló até oferece as filhas para poder proteger aqueles homens. Então aqui há uma questão, e aqui a gente tem que entender o contexto, né? O hóspede, ele ser um bom hóspede é algo assim de extrema responsabilidade, principalmente no Antigo Oriente Próximo e até hoje. Então quando você hospeda uma pessoa, você é responsável por ela.
11: Exatamente.
9: E aqui, tanto Abraão quanto Ló foram ótimos hóspedes e proativos, em contraste com os de Sodoma, que se mostraram péssimos hóspedes, tratavam mal e ainda tinham muitos outros pecados, né? E tá tudo aqui, toda a conduta do pessoal de Sodoma e Gomorra tá errada, tanto que eles foram destruídos. E aí, esses dois, logo no versículo 1 do capítulo 19, vai dizer que os dois anjos chegaram a Sodoma ao anoitecer. Então, esses dois emissários, esses dois anjos, né? Esses dois mensageiros, eles são enviados da parte do próprio Senhor para fazer o quê? Salvar Ló. Eles verificam a boa conduta de Ló, verificam que ele é justo, mas verificam que ele é único. E aí não tem jeito. A cidade está condenada, ela vai ser destruída. E aí eles chamam Ló e falam, não dá tempo de nada. Pega sua família, roupa do corpo e vão embora. E não olha para trás.
11: E aí, infelizmente,
9: A mulher de Ló faz isso. Agora, professor Itamir, qual é essa... O que significa, tanto literalmente, quanto até de uma forma... Vou usar uma palavra que é alegoricamente, esse olhar para trás.
11: Então, quando a gente olha para o Novo Testamento, nós vamos ver uma pessoa muito importante que usou essa frase. Quem lança a mão no arado...
9: Não pode
11: olhar para trás. Por quê? Porque o arado, ele tem que fazer um caminho, né, para depois a ser semeado aquele lugar, tem que olhar bem direitinho para que seja o caminho correto. Se você olhar para trás, os animais, ou então você só no arado, você vai sair de rumo. Então, é exatamente isso daqui. Essa imagem que vem lá de Ló, que é uma imagem correta. A mulher olhou para trás, talvez com saudades, com pena, tinha muitas amizades, etc e tal, gostava daquele tipo de vida. Essa, infelizmente, morreu, ficou uma estátua de sal. Agora, Ló e as suas filhas foram com os anjos. Então, essa ideia de que o Senhor Jesus falou, quem coloca a mão no arado, e aqui podemos aplicar, se nós estamos seguindo o Senhor Jesus, se nós estamos seguindo a palavra de Deus, não podemos olhar para trás, ficar com saudades daquilo do tempo antigo. Nós já mudamos, ele mudou a nossa vida, né? E é muito interessante como a gente vê Paulo, por exemplo, ele fala o que ele fez. Ele honrava a Deus, ele submetia os judeus, né, cristãos, ao sofrimento, mas ele nunca ficou orgulhoso daquilo que ele fazia. Então ele não olhava para trás no sentido de, olha quem eu fui. Hoje, infelizmente, temos algumas pessoas que ficam lembrando daquele tempo ruim que eles tiveram e achando que então são os bons. Não, é a graça de Deus que nos preservou. A mulher de Ló, infelizmente, não usufruiu daquela bênção. E aí ficou lá, morta, em estátua de sal.
8: Eu preciso brincar aqui, porque você começou cantando três palavrinhas da mulher de Ló que virou estátua de sal e a gente foi pro grupo logo, os mãos no arado, né? Então, em Lucas 9, 62, a gente tem esse texto. Jesus reagiu sem adiamentos, nada de olhar para trás. Exatamente. Ninguém pode deixar o reino de Deus para amanhã. Olha as lá. Oportunidades são para hoje. Agora, Itamir e André, isso denota então que Ló teve fé e a mulher não teve? Porque a gente também vê o povo liberto da escravidão do Egito, quando estavam ali peregrinando, por falta de fé, começaram a reclamar, né? Dizendo que era melhor estar lá no Egito, porque tinha comida, porque tinha carne, né?
12: Exatamente.
8: Então, há um contraste entre uma fé genuína que vai adiante. Sim. E Sim. alguém que não está confiante ao ponto de não olhar para trás, né?
11: Então, naquela situação que você está mencionando aí, foi muito interessante porque Josué, manda 12 pessoas para dar uma olhada lá na Terra Prometida para ver como que é. 10 deles vieram sem fé, dizendo o seguinte: olha, não vai dar, os caras são grandões e tal, de jeito nenhum. 2 vieram com fé, uma fé ativa. Josué e Caleb. Olha, podemos ir porque o nosso Deus é maior do que eles. E a partir daí, então, olha só, eu fico pensando nisso, André e Renata, 40 anos no deserto por causa da incredulidade. Deus falou, essa geração não vai entrar na Terra Prometida. E quando a gente olha para o Novo Testamento, Jesus falou que Lucas, eu acho que é Lucas que descreve que em Betsaida e não sei, uma outra cidade lá, Jesus não pôde fazer milagres por causa que eles eram incrédulos. Então é impressionante isso. Se nós temos fé, se nós temos uma abertura para Deus fazer uma obra, Deus vai fazer. Agora, se eu já nego, se eu não acredito, Deus também, é aquilo que nós falamos no outro programa de Romanos capítulo 1, Deus os entregou. Se você não quer saber de nada, Deus os entregou à sua própria vontade.
12: É isso, a gente, o que que a gente aprende muito com esse texto aqui? Primeiro, questão da hospitalidade, né? Ser hospitaleiro é algo importantíssimo. Hebreus 13, versículo 2 vai dizer: não esqueçam da hospitalidade, pois foi praticando aqui sem saber, alguns acolheram anjos.
11: Exatamente.
12: O que Ló fez. A questão da maldade e que vai haver punição à maldade. Então, o pessoal de Sodoma e Gomorra demonstrou uma extrema maldade e um caminho em todos os sentidos contrário à vontade de Deus.
11: Sim.
12: E aí os próprios genros de Ló não quiseram acompanhar porque acharam que ele estava brincando.

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0: Erwin Luther e sua clareza no ensino bíblico que nos ajuda a cruzar a linha de chegada. Estamos na série chamada 7 razões por que você pode confiar na Bíblia. Hoje, o pastor Paulo Biasi conclui a 5ª razão, a criação e a Bíblia. Estamos em Gênesis capítulo 1, vendo como é o Deus que criou tudo que existe.
1: Em primeiro lugar, sabemos que ele precisa ser um Deus com poder imenso. Um poder tão imenso assim, porque esse universo é um efeito que só pode ter vindo de uma causa, que é um poder muito superior. Agora, Deus é maior do que o universo que ele criou. Ele não criaria algo que fosse tão grande quanto ele mesmo. Mas quando começamos a pensar nas multidões de estrelas, e os especialistas nos dizem que existem mais estrelas no céu do que os grãos de areia nas praias do mundo, quando pensamos nesse número impressionante e na imensidão das distâncias e que Deus ainda está além de tudo isso, como esse Deus é poderoso. E está escrito no versículo 26 de Isaías 40. Por causa de seu grande poder e sua força incomparável, nenhuma delas ousa se ausentar. Por causa de seu grande poder. Agora, é preciso entender, é claro, que em segundo lugar, um Deus assim teria que ser independente do universo. Ele teria que ser a causa da sua própria existência. Nada vem do nada. Talvez você esteja pensando, bom, se nada vem do nada, então como foi que Deus produziu a si mesmo? Mas Deus não produziu a si mesmo. Nada vem do nada. Ele disse a Moisés, eu sou o que sou. A escritura diz no livro de Salmos, de eternidade a eternidade, tu és Deus. Deus não teve início, não teve começo. E por causa disso, ele existe sem depender do universo. Veja, se ele não existisse como uma causa que não foi causada, nós nunca teríamos o efeito de qualquer coisa poder existir, porque nada vem do nada. Agora veja como o Deus da Bíblia existe de forma independente do universo. Ele existia antes de criar o universo. O que Deus estava fazendo antes de criar o universo? Bom, Calvino disse certa vez, com um pouco de sarcasmo, espero eu, ele estava criando o inferno para quem faz esse tipo de pergunta. Deus não achou que era necessário revelar o que fazia antes de criar o universo. Então, vamos nos alegrar por ele ter criado o universo e por ele ter nos conhecido antes da criação do mundo, como diz a Bíblia. Por isso, você não é um estranho para Deus. Você foi conhecido e amado por Deus desde antes da fundação do mundo. Então veja que não pode ter sido um Deus panteísta que criou tudo. Você sabe, as religiões orientais, com seu panteísmo, dizem a natureza é Deus. Mas, sinto muito, a natureza não é Deus. E a natureza não poderia ter produzido a si mesmo. É preciso que Deus seja independente do universo. E ele precisa ser um Deus pessoal. É assim o nosso Deus. Agora, veja o milagre. Esse Deus que falou, criando tudo, que disse, haja luz e a luz existiu, aquele que numa tarde, pela palavra da sua boca, simplesmente falou, criando o universo e também fez as estrelas, a Bíblia diz que ele é o mesmo Deus que não só pode e deseja nos conhecer, mas que realmente habita conosco. Ele habita conosco. Então, ouça isso. Isaías capítulo 57, versículo 15. Pois o Altíssimo, o Santo Deus, o Deus que vive para sempre, diz, eu moro num lugar alto e sagrado, mas moro também com os humildes e os aflitos, para dar esperança aos humildes e aos aflitos novas forças. Como você sabe, eu creio profundamente que a Bíblia é a palavra de Deus. Se a Bíblia não for a palavra de Deus, não temos esperança de encontrar resposta para nenhuma questão definitiva. Nenhuma. Podemos até encontrar respostas para questões triviais, mas nada definitivo, porque se Deus não nos dissesse como Ele é e o que Ele está realizando na história da humanidade, Ele não passaria de um grande mistério. Aliás, Ele continua envolto em mistério, mesmo após falar conosco em linguagem que conseguimos entender. Porque Ele é muito mais do que Ele nos revelou. As Escrituras dizem em Deuteronômio capítulo 29, versículo 29, que as coisas encobertas pertencem ao Senhor, o nosso Deus, mas as reveladas pertencem a nós e aos nossos filhos para sempre. E eu me pergunto, será este o mesmo Deus que está no fim do universo? Isso supondo que exista algum tipo de fim? Será o mesmo Deus que está a bilhões de anos-luz de distância, criador das estrelas que estão a bilhões de anos-luz de distância? Então, Ele é transcendente. Ele está lá fora, mas também está aqui. Ele não só vive com o seu povo, mas dentro do seu povo, regenerando-os em nova criação. Então, ouça, esse mesmo poder criativo com que Deus criou o universo é o que Ele quer usar em você para você poder pertencer a Ele. É um trabalho regenerador e criativo. Todo aquele que está em Cristo se tornou nova criação. Nova criação. Eu lhes darei um novo coração e colocarei em vocês um novo espírito. Quando você aceita Cristo como seu Salvador, passa a existir uma coisa nova dentro de você que antes não estava lá e que é criada pelo próprio Deus. Observe esses paralelos entre a criação do universo físico e a nova criação. As duas criações são feitas por Deus sem qualquer participação humana. Quando Deus fez o universo existir, Ele não disse: é um trabalho difícil colocar todos esses astros por aí. Acho que eu deveria criar alguns seres humanos para me dar uma ajudinha ou algo assim. Não, Ele fez tudo sozinho. Talvez você esteja pensando: mas quando eu fui salvo, eu ajudei Deus, porque acreditei. Sim, é verdade, Ele lhe deu a fé para crer. Mas o milagre interior, a criação da sua nova natureza, foi inteiramente feita por Deus, porque só Ele faz isso. E nesse milagre, você não teve participação. Até porque foi milagre. As duas criações envolvem o Espírito e a Palavra. Fomos gerados tanto pela palavra quanto pelo Espírito, agindo juntos em harmonia. E por fim, esses dois atos de criação são para a glória de Deus. Eu já disse que quando Deus criou as estrelas, eu acho que Ele pensou: vou mostrar o que sou capaz de fazer. Os céus proclamam a glória de Deus e o firmamento demonstra a habilidade de suas mãos. Dia após dia, eles continuam a falar. Noite após noite, eles o tornam conhecido. Em qualquer lugar deste planeta, é possível sair à noite e se maravilhar com a glória e o impressionante e inacreditável poder de Deus. E por que você vive? Por um único propósito. É para a glória de Deus. Vou contar uma história real. Quarta-feira nos reunimos com alguns pastores aqui. E já faz umas duas ou três semanas que a casa de um deles, que mora aqui perto, pegou fogo no meio da noite e foi completamente destruída. Eles só conseguiram sair porque a campainha tocou. Eles nem sabem quem tocou a campainha. Foi um anjo? Um ser humano? Não sabem. Mas depois que a campainha os acordou, tiveram só alguns minutos para sair da casa, escapando do fogo. Sentados lá fora com a família, vendo tudo ser consumido pelas chamas, a casa inteira se queimou. O pastor perguntou ao seu filho adolescente, que, aliás, foi muito bem instruído: filho, qual é o propósito do ser humano? Qual é o seu propósito? E o filho respondeu com as palavras do credo: conhecer a Deus e desfrutar dele para sempre. Então o pai lhe perguntou: algo mudou agora? Alguma coisa está diferente? Bom, a resposta é não. Nada mudou. Veja, quando você tem uma casa, você vive para a glória de Deus. E quando ela pega fogo, você continua vivendo para a glória de Deus. O que é que a Bíblia diz sobre nós como seres humanos? Criaste todas as coisas e elas existem para lhe agradar. Fomos criados para o prazer de Deus, pela mesma razão para que ele criou o universo: declarar a glória dele. Foi com esse propósito. Agora, vamos trazendo esse avião para a pista de pouso. Pense no seguinte: a Bíblia diz que os céus são obra dos dedos de Deus. E sabe, foi como num gesto de descontração. Ele simplesmente os lançou ali. Mas em Isaías, capítulo 52, o versículo 10, diz que quando Deus nos salvou, ele arregaçou a manga para usar o seu santo braço. Então, qual desses dois milagres é maior? Criar os mundos e estrelas no espaço ou nos salvar? A Bíblia mostra que é nos salvar. Sabe por quê? Porque todos os atributos de Deus, amor, misericórdia, verdade e justiça, precisam estar envolvidos para ele nos salvar. E nenhum deles foi usado para criar o universo. Ele só usou o seu poder imenso, a sua onipotência. Mas para nos salvar, o amor, a verdade, a justiça e a misericórdia foram usados junto com o poder de Deus. Existe um hino que diz: foi um milagre que fez as estrelas brilhar, e um milagre colocou a terra no lugar. Mas quando Deus me salvou, lavou e regenerou, um milagre de amor e graça ele usou. Quando eu leio esta palavra de Deus, eu penso: com certeza a Bíblia não é um livro de ciência. Os cientistas descobriram muitas coisas incríveis e maravilhosas que não são mencionadas na Bíblia. Mas não é maravilhoso saber que o Deus da Bíblia, a base da ciência, está presente em tudo isso, porque ele é o Criador? Sim, é o Criador. E a nossa responsabilidade é nos alegrar com o fato de que o nosso Pai Celestial tem poder para criar tudo isso de forma tão extraordinária. E ele ainda diz: quero ter comunhão com você. Eu o criei, o conheci, e quando eu salvo a sua alma, isso é um milagre. Amigo, você já experimentou esse milagre de Deus?
0: A pergunta que o pastor Paulo fez agora, concluindo a criação e a Bíblia, é importantíssima. Essa mensagem foi mais uma da série do pastor Lutzer, Sete Razões Porque Você Pode Confiar na Bíblia. A Bíblia não é apenas um livro, é uma coletânea de 66 livros. No próximo programa, descubra como estes livros foram selecionados séculos atrás, acompanhando conosco a mensagem O Cânon da Bíblia.

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Olá, ouvintes da Rádio Transmundial, começando aqui mais um diário de viagem com Wesley e Marlene. Hoje a gente vai falar menos um pouquinho, porque a gente quer mostrar duas músicas interessantes do disco

0: Moda e Viola, que é um disco que retrata as nossas raízes. É um disco que tem muito a ver com esse tempo de julho, que é o tempo do Rio Araguaia, das suas lindas praias, onde as pessoas vão ali curtir, pescar e viver realmente a natureza. E por isso nós queremos começar primeiro com uma música muito bonita. Qual é essa música, Marlene?
1: A música chama Sinfonia da Mata, do CD Moda e Viola.
0: Vamos ouvir então Sinfonia da Mata, do CD Moda e Viola.

0: Você ouviu aí Sinfonia da Mata. Marlene, esse Templo do Araguaia é realmente muito lindo, né?
1: É lindo, Wesley, e traz muitas memórias, né? Memórias de um tempo em quando os nossos filhos eram pequenos e todos os anos nós íamos montar o nosso acampamento nas margens do Rio Araguaia, que é a coisa mais linda, muito bonito mesmo. Faz tempo que nós não vamos. O rio, os filhos cresceram, se casaram, formaram suas famílias. E o Rio Araguaia hoje é um ponto turístico muito, muito assim, procurado aqui no estado de Goiás, porque é muito lindo mesmo. As praias são maravilhosas e o goiano valoriza demais, né, Wesley? Então essas memórias realmente marcam a vida da gente. Nossos próprios filhos, né, Wesley? Eles não esquecem esse tempo onde eles iam para pescar com você e a gente ficava ali nas margens vendo o pôr do sol, você pegando as caranhas, as matrinchãs, que é um peixe que dá muito ali naquele rio, né? Qual outro peixe, Wesley?
0: É um cardume, né? Tem cardume de matrinchã, tem cardume de piau, tem o lugar onde você pesca as caranhas, que é aquele peixe meio, parece o tambaqui, meio arredondado, e a gente ia pescar. E tinha também os peixes de couro, né? O surubim e muitos outros. Mas agora a gente quer mostrar uma outra canção que retrata esse disco Moda e Viola. Mais uma vez eu vou te perguntar, Marlene, que canção é essa?
1: A canção se chama A Semente, né? E onde está participando eu, você, o nosso filho o caçula, o Guilherme, que nos ajudou muito nesse CD. E assim, relembrando a natureza, os passarinhos, né? As matas. E assim, vale a pena ressaltar os compositores que nos ajudaram muito nesse disco, foi o Estênio Márcios, o Silvestre Kuhlmann, o Jonatas Reis, né? O Denis Rio, que teve muita gente que participou, o Vavá Rodrigues também cedeu uma canção naquela época pra gente gravar, a canção Provérbios, né? Mas hoje nós paramos nessas duas aqui e falamos um pouquinho do nosso lindo Rio Araguaia.

0: Ok, meu querido ouvinte, espero que você tenha gostado dessas duas músicas, né? Do disco
1: Moda e Viola.
0: E a gente vai terminando aqui mais um Diário de Viagem com Wesley e Marlene. Um grande abraço para você e até o próximo programa.
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3: Tá então para você o Diário de Viagem com Wesley e Marlene. Mandar aquele abração pro Sebastião Vitor, que tá conosco em Minas. A Leida também tá com a gente aqui, ô moça. Seja sempre bem-vinda, daqui a pouco a gente escuta o seu recadinho, hein? Vamos juntos. Mandar aquele abração pra Valdair, também segue com a gente no Rio Grande do Norte. O Paulo Roberto chegou também para fazer companhia nesta sexta-feira.

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0: Olá, aqui quem fala é Samuel Matos, apresentando mais um História das Missões. Hoje, Eurico Alfredo Nelson, conhecido como o Apóstolo da Amazônia. Ele foi um missionário pioneiro da denominação batista no Brasil, especialmente nas regiões Norte e Nordeste. Sua trajetória destaca-se por marcos importantes na expansão do trabalho missionário, principalmente na região norte do Brasil. Nelson originalmente era Eric Alfred Nilsson. Ele nasceu em Örebro, na Suécia. Sua infância naquele país foi curta, pois quando completou 7 anos de idade, sua família emigrou para os Estados Unidos, estabelecendo-se no estado do Kansas. Cresceu trabalhando no campo e cuidando de gado. Embora frequentasse a escola primária, não completou o curso formal, compensando essa falta com uma leitura voraz de qualquer material impresso que encontrava. Com 22 anos buscando aventura, ele se mudou para o Texas, onde trabalhou como cowboy ou vaqueiro. Durante este período, ele se afastou da convivência na comunidade que frequentava e viveu o que os biógrafos descrevem como uma vida mundana nas planícies do oeste americano. 5 anos depois, aceitou um convite de seu pai, retornando para casa, e durante uma semana participou de reuniões especiais na igreja local. Ele se reconciliou com sua fé. O impacto ocorrido em sua vida naquelas reuniões foi tão grande que logo iniciou voluntariamente um trabalho de visitas a comunidades de imigrantes suecos para compartilhar a palavra que o transformara. Diante de outros missionários da época que possuíam longas formações acadêmicas, Eurico Nelsson preferiu a autoinstrução e a dedicação ao estudo das escrituras. Empenhava-se todos os dias nesta missão, até que em certa ocasião, após ler uma carta de William Bigby, missionário no Brasil, publicada em um jornal sueco, sentiu fortemente um chamado para visitar o Brasil. Apesar de ter tentado buscar educação formal adicional para se preparar, ele enfrentou decepções e dificuldades financeiras. Decidido a seguir sua vocação, ele partiu para o Brasil aos 29 anos, sem sustento financeiro, trabalhando inicialmente como colportor, vendedor de livros, no estado do Pará. 2 anos depois, ele seria formalmente nomeado missionário pela Junta Missionária de Richmond, nos Estados Unidos.
1: História das Missões.
0: O Barco Búfalo é um dos capítulos mais fascinantes da vida de Eurico Nelsson, pois simbolizava a adaptação do ex-cowboy à realidade da selva amazônica. Eurico pensava que a única forma de alcançar as populações ribeirinhas era pela água. Ele decidiu aplicar seus conhecimentos práticos para construir a sua própria embarcação. Batizou o barco com o nome de Búfalo. Era uma forma de unir o seu passado no Texas com sua missão no Amazonas. O projeto do barco não apresentava grande conforto, mas era um pequeno vapor robusto, projetado para navegar em águas rasas e entrar em furos, pequenas vias alagadas no meio da floresta, onde as embarcações maiores não conseguiam chegar. Grande parte dos recursos para a construção veio de economias do próprio Nelsson e de doações das comunidades dos Estados Unidos. Nelsson se casaria com Ida Lundberg. Ela veio para o Brasil 2 anos depois. O barco servia como casa para o casal, igreja e meio de transporte. A bordo do Búfalo, Eurico Nelsson transportava bíblias e folhetos. O barco estava sempre carregado de literatura que ele distribuía ou vendia a preços módicos. O barco levava também medicamentos básicos para tratar ribeirinhos que sofriam de malária e outras doenças tropicais. Ele era a base para fundar pequenas congregações ao longo das margens do Rio Amazonas, Solimões, e Rio Negro. Nelson muitas vezes pilotava o barco sozinho ou com apenas um ajudante, enfrentando tempestades amazônicas e o risco constante de encalhar em bancos de areia. Com o Búfalo e outros barcos menores, ele chegou a viajar até Iquitos, no Peru, uma jornada de milhares de quilômetros. Embora ele não tenha ficado mais do que 27 dias ali, sua viagem teve dois impactos importantes. Esta viagem serviu como mapeamento missionário. Eurico provou que era possível navegar de Belém, passando por Manaus, até Iquitos, no Peru, de forma independente. Por onde passava enquanto subia o rio em direção ao Peru, ele realizava paradas em comunidades ribeirinhas para pregar, batizando os que aceitavam o Evangelho diretamente nas águas do rio Amazonas. Essa viagem a Iquitos consolidou seu título de apóstolo da Amazônia, pois demonstrou sua disposição em enfrentar quilômetros de rio, perigos, tempestades e doenças tropicais, sem contar com a precariedade das embarcações para alcançar os pontos mais remotos da bacia amazônica e levar o evangelho aos perdidos.
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0: O Búfalo inspirou as gerações seguintes a utilizarem as lanchas missionárias como ferramenta padrão de trabalho. Até hoje, muitas denominações da região utilizam barcos modernos que seguem o conceito pioneiro estabelecido por Eurico Nelson. Eurico foi o fundador da primeira Igreja Batista do Pará e da primeira Igreja Batista de Manaus, em 1900. Em 1908, Eurico Nelson organizou a primeira Igreja Batista de Castanhal, no Pará. Há registros de que ele realizou batismos no estado do Piauí, Maranhão e Ceará. O ano de 1908 também marcou a fundação da União Feminina Missionária Batista do Brasil e do Seminário Teológico Batista do Sul do Brasil. Eurico Alfred Nelson faleceu em Manaus em 1939, aos 76 anos de idade. As circunstâncias de sua morte refletem a dedicação que ele manteve até o fim da sua vida. Embora já estivesse em idade de aposentadoria, Nelson não havia parado de trabalhar. Ele continuou a servir a causa do seu Senhor por quase 50 anos.
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0: Eurico Nelson passou a ser uma figura lendária na região. Ele deixou para trás, além das congregações que ajudou a fundar, uma rede de evangelização fluvial que utilizava barcos para alcançar populações que o Estado e outras organizações muitas vezes ignoravam que existisse. Após a sua morte, seu filho Iron Nelson continuou a preservar os documentos e a história do pai, garantindo que os registros de suas viagens missionárias em barcos não fossem esquecidos. E assim conhecemos a vida e obra de Eurico Alfred Nelson, ou Eurico Nelson. Com produção e locução de Samuel Matos, esse foi mais um História das Missões. Direção, André Castilho. Se quiser entrar em contato, utilize o e-mail rtm@rtmbrasil.org.br. Um abraço e até o próximo
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1: Querido amigo, hoje temos como objetivo estudarmos os versos 17 e 18 do primeiro capítulo de Apocalipse. Concluiremos o estudo desse primeiro capítulo no próximo programa, quando estudaremos os versos 19 e 20. Hoje nós vamos estudar então Apocalipse 1, 17 e 18. E nesses versos encontramos palavras encorajadoras de Jesus Cristo endereçadas a todos nós que pertencemos à sua igreja. Eu leio logo no início do programa esses dois versos para que você se familiarize com esse conteúdo. Diz assim João no seu livro: quando o vi, caí a seus pés como morto. Porém ele pôs sobre mim a sua mão direita, dizendo: não temas, eu sou o primeiro e o último, aquele que vive. Estive morto, mas eis que estou vivo pelos séculos dos séculos e tenho as chaves da morte e do inferno. Querido amigo, você deve se lembrar que nós já mencionamos que o Apocalipse foi escrito com símbolos. Os candelabros, como nós veremos no programa seguinte, os candelabros que João viu, por exemplo, eles simbolizam a igreja ou as igrejas. As estrelas significam os anjos. Nós vamos conversar sobre isso no próximo programa. Que anjos são esses que João está se referindo? Precisamos então distinguir entre o que João viu e o significado do que ele viu. Livros como Daniel, Zacarias, Ezequiel e Isaías usam uma linguagem figurada semelhante quando se tratam de passagens que nos levam

todo o seu calor, com todo o seu ardor, com toda a sua luz. A sua voz troava como as águas, talvez as cataratas de Iguaçu. Seus pés eram como bronze refinado no fogo. Isso é, um bronze muito polido, muito brilhante, dando a ideia, como nós mencionamos no programa passado, que ele estava julgando, incinerando tudo em sua passagem. Aquela passagem que nós estudamos também no finalzinho de Malaquias, no capítulo 4, dizendo que os ímpios serão julgados, serão consumidos pelo fogo do julgamento de Deus, serão como restolho aos nossos pés. Os olhos do Senhor Jesus eram flamejantes, poderiam penetrar como se fosse uma visão de raio-x. Cristo tinha entrado no reino da morte e emergiu vitorioso, possuindo o quê? As chaves da morte e do inferno. Por isso, então, vamos estudar este texto, os versículos 17 e 18 de Apocalipse, dando-lhe o seguinte título: A visão de Jesus glorificado. A visão de Jesus glorificado. O texto básico é Apocalipse capítulo 1, versículos 17 e 18. Ao introduzirmos os nossos comentários sobre esse texto, nós devemos perceber que não é difícil imaginar o tremendo efeito que a vida de Jesus deve ter tido sobre os seus discípulos. De todos os modos, enquanto estava tão intimamente associado a eles durante os 3 anos e meio de ministério, certamente a presença de Jesus, as ações de Jesus, a própria vida de Jesus, os seus ensinos, certamente causaram grande impacto na vida daqueles homens. Como a Escritura nos revela, a regularidade da oração na sua vida, a proximidade que ele tinha com o Pai, os momentos em que ele reservava para falar sozinho com o Pai, a natureza sincera das suas orações, como foi registrada pelos evangelistas em algumas ocasiões tão marcantes, tudo isso certamente impactou aqueles 12 homens e aqueles que viviam mais próximos do Senhor Jesus Cristo. E com certeza essa vida de oração se tornou um exemplo para todos nós, como tantas outras características da sua vida. Porém, nessa questão da oração, nesse detalhe da vida de oração do Senhor Jesus, houve uma oração dentre as diversas orações que certamente impactaram mais ainda a vida dos seus discípulos. Essa oração foi feita na noite da quinta-feira, na última noite em que Jesus passou com os seus discípulos. Logo a seguir, ainda durante a noite, na madrugada, o Senhor Jesus foi preso. E a partir dali não voltou mais para ter um contato de intimidade com seus discípulos. Ele foi preso, foi julgado, foi para a casa de Caifás, foi para o palácio de Herodes, depois já durante a manhã foi para o palácio de Pilatos e ali ele foi finalmente condenado e depois foi crucificado na própria sexta-feira por volta de meio-dia. Essa última oração do Senhor Jesus aparece bem especificamente, claramente exposta e registrada por João no capítulo 17. Temos chamado essa oração de oração sacerdotal. João 17, então, é a oração de Jesus mais longa que foi registrada. O que podemos aprender com essa oração, com o conteúdo dessa oração, dessa última oração do Senhor? A oração foi dividida.

0: dividida em três partes. Primeiramente, Jesus orou tendo em vista sua própria relação com Deus Pai. Uma outra parte dessa oração, ele orou em favor dos seus discípulos, isto é, daqueles que conviviam com ele naquele momento em que ele estava entre nós. Discípulos, os doze, e depois, certamente, mais alguns tantos que conviviam com o Senhor Jesus Cristo. Mas, em terceiro lugar, essa oração também foi feita em nosso favor, em favor de todos que viriam a ser seus discípulos, isto é, incluindo a você e me incluindo também. Jesus ora não apenas por aqueles que conviveram com ele na sua vida terrena, mas orou por todos nós que viríamos ser seus discípulos. Com certeza, a preocupação de Jesus deve ser com a sua igreja, por isso ele orou por aqueles discípulos que estariam organizando, estariam fundando a igreja, e orou também por todos nós. Mas, na primeira parte da sua oração, as preocupações de Jesus foram especificamente dirigidas a Deus, isso é, ao seu desejo, o próprio Filho, o próprio Deus encarnado na pessoa do Filho, tinha um desejo de agradar a Deus o Pai. Tinha o desejo de glorificar a Deus o Pai. Sabemos como o Senhor Jesus glorificava a Deus e como nós, por nossa vez, podemos glorificá-lo. Jesus tinha já glorificado a Deus cumprindo a obra que ele tinha para fazer. Ele tinha sido designado lá na eternidade, antes que nós existíssemos. Havia sido designada uma obra que era para ser feita pelo Filho. Uma etapa nessa história da salvação ia ser cumprida pelo Filho. Veja bem, num primeiro momento, Deus Pai atuou. Hoje, quem está atuando é o Deus Espírito Santo, a terceira pessoa da Trindade. Mas houve um momento na história do ser humano em que a presença do Filho era real e fazia parte desse plano de Deus. E a preocupação do Senhor Jesus, a preocupação do Filho, era glorificar o Pai, glorificar a Deus, cumprindo a obra que ele tinha para realizar. Jesus seria reerguido dentre os mortos, derrotando assim aquele que tem o poder da morte, isto é, o diabo. E depois de aparecer para confirmar a sua ressurreição, ele subiria, como de fato subiu ao trono de Deus, para receber o seu reino e reinar até que o último inimigo, isto é, a morte, fosse vencido pela ressurreição final da humanidade. Por isso é que nós lemos no finalzinho do versículo 18 essa frase tão marcante que diz assim, que João reservou para nós com essas palavras: eu estive morto, mas eis que estou vivo pelo século dos séculos e tenho as chaves da morte e do inferno. O nosso Senhor Jesus tem esse poder. Por isso, nós temos a esperança, e não é uma esperança incerta, é uma esperança segura de que também ressuscitaremos. Nesse capítulo 17 de João, nos primeiros versos, o Senhor Jesus orou a Deus para que Deus o glorificasse, para que, uma vez mais, por sua vez, ele mesmo glorificasse a Deus. Nós sabemos que nós temos que glorificar a Deus. Veja, por exemplo, 1 Coríntios capítulo 6, versículos 20. E assim fazemos isso também adequadamente, cumprindo a obra que ele nos deu para fazer. As Escrituras nos preparam completamente para toda boa obra, E assim, vamos glorificar o nosso Deus, vamos glorificar o Senhor Jesus, não apenas sendo ouvintes, mas cumpridores dessa palavra. Mas nessa oração inicial em que o Senhor Jesus pede a Deus que Deus o glorifique, nós sabemos que isso aconteceu e hoje o Senhor Jesus é um Senhor ressuscitado, um Senhor glorificado, um Senhor entronizado. Por isso, então, nesses dois versículos, 17 e 18 de Apocalipse, capítulo 1, podemos ter como princípio norteador, como princípio orientador para as nossas reflexões, o seguinte princípio, a seguinte frase resumida: todo ser humano é impactado diante da visão de Jesus glorificado. Eu repito para você, se você tiver condições, anote aí, esse é o princípio, esse é o resumo dessa passagem de Apocalipse, capítulo 1, versículo 17 e 18. Todo ser humano é impactado diante da visão de Jesus glorificado. E nesses versos encontramos três descrições do que ocorre diante de Jesus glorificado. A primeira descrição mostra-nos a reação que João teve ao ver Jesus glorificado. Veja bem, o texto diz que ele caiu aos seus pés, aos pés de Jesus, e ele caiu como morto. É interessante, o versículo diz assim: quando o vi, caí a seus pés como morto. Apesar de João ser um dos companheiros mais íntimos do Senhor Jesus durante o seu ministério terrestre, ele mostrou reverência absoluta para com o Senhor Jesus. É interessante como ele reagiu com respeito e temor diante do Senhor Jesus. Certamente a visão do Senhor Jesus glorificado, com toda a glória de Deus, trouxe um impacto realmente diferente para João. Ele tinha sido impactado quando Jesus estava aqui entre nós na terra, com seus ensinos, com seus milagres, com sua vida de oração. Mas agora ele via o Senhor Jesus plenamente glorificado e ele reage de uma maneira muito interessante. Ele acabou de ver Jesus pronto para julgar. Um Senhor Jesus não mais salvador, mas um Senhor Jesus juiz, controlador de todos os seres humanos. E qual foi a reação de João? João disse sobre si mesmo: ele caiu como morto. Agora, compare essa reação de Isaías com uma visão semelhante. Como todos nós devemos reagir a Cristo? Não devemos nos prostrar diante dele com respeito absoluto? Com certeza sim. João viu Jesus e nós podemos ver Jesus com os olhos da fé. João desmaiou na presença de Jesus. E nós devemos nos submeter diante do Senhor Jesus Cristo. É interessante que o texto continua, e por isso nós podemos olhar para a segunda descrição que nos mostra a atenção de Jesus. Jesus deu um toque vivificador e Jesus deu uma mensagem encorajadora. O texto é muito claro e disse que o Senhor Jesus tocou em João. Tocou em João. Esse toque do Senhor Jesus é o toque que nos traz a vida. João caiu como morto, mas o Senhor Jesus colocou a sua mão sobre João. E a mensagem reconfortadora, restituidora da vida foi: não temas. Jesus não veio apenas para condenar. Não, Jesus não veio para condenar especificamente João. De jeito nenhum. Jesus veio para encorajar João, porque João era o seu mensageiro escolhido. A mão estendida oferece conforto e as palavras do Senhor Jesus trazem alívio. não temas. Foi também a saudação que o Senhor Jesus deu aos seus discípulos logo após a sua ressurreição. Nessa segunda descrição, nós temos então toda a atenção do Senhor Jesus Cristo. E a terceira descrição nos mostra a auto-identificação concedida pelo próprio Senhor Jesus a João. Jesus disse: eu sou o primeiro e o último. Novamente uma frase paralela à alfa e o ômega, uma frase que nós estudamos nos últimos programas. Isso quer dizer, em Jesus, no Senhor Jesus, temos o pleno controle, ele tem o pleno controle da minha e da sua história, da história do mundo. Mas Jesus disse mais, ele disse para João: eu sou aquele que vive. Isto é, nós cremos num Senhor vivo, nós cremos num Senhor Jesus ressurreto, um Senhor que está vivo. E Jesus disse mais: eu estive morto, mas eu estou vivo. E isso é uma grande verdade. O Senhor Jesus afirma sua morte, porque é pela morte do Senhor Jesus Cristo, pelo seu sacrifício na cruz do Calvário, pelo seu sangue derramado, é que nós temos perdão dos pecados. Jesus necessitou morrer para que eu e você tivéssemos vida. Você tem vida espiritual hoje porque o Senhor Jesus morreu. Mas ele não ficou preso à morte. Ele está vivo. Nós temos um Senhor vivo. Jesus disse que ele vive eternamente. Graças a Deus. Um dia na eternidade, nós estaremos para sempre com o Senhor. E em quinto lugar, o Senhor ainda se descreveu como aquele que tem as chaves da morte e do inferno. Porque Jesus ressuscitou, ele venceu o último inimigo que todo ser humano enfrenta, isto é, a morte. Portanto, eu e você, que cremos no Senhor Jesus, podemos ter certeza de que também seremos ressuscitados. Querido amigo, ao concluirmos essa meditação, eu quero lhe desafiar a que você, se ainda não aceitou esse Senhor Jesus, o aceite agora como seu Salvador e Senhor, porque um dia ele virá, com certeza ele virá. Ele virá como juiz e todos nós deveremos prestar contas a ele. Você que já o aceitou, mantenha-se comprometido com ele e viva para a sua honra e para a sua glória. Que o Senhor te abençoe. Um grande abraço e até o próximo programa.
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1: E chegamos nesta última hora aqui de um amigo na madrugada. Bom dia pra você. 3 horas em ponto. Olha o João Alexandre aí, ó.

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1: Hoje é dia 10 de julho e o tema é Aquietai-vos. Aquietem-se e saibam que eu sou Deus. Serei exaltado entre as nações, serei exaltado na terra. Salmos 46, 10. Vivemos em um mundo dominado pela mídia. Existem mais assinaturas de telefonia celular do que pessoas na Terra. As pessoas estão assustadas e querem respostas. Ore para ser um homem que reserva tempo e espaço para ouvir a voz de Deus. Eu sou Pedro Campos e é um prazer orar com você.
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1: Queridos ouvintes, meu nome é Wagner Vailate. Tenho o privilégio de ser pastor da Igreja Batista Boas Novas aqui em São Paulo. E é um privilégio participar desse momento compartilhando da palavra de Deus, principalmente num tempo tão difícil como temos vivido. Esse tempo pós-pandemia tem demonstrado na vida de muitos cristãos o que eles têm de melhor e, infelizmente, aquilo que eles têm de pior. E é muito claro para mim perceber que todos nós que somos cristãos temos que ter no nosso coração e na nossa alma o desejo incessante de agradecermos a Deus por todas as coisas. E o mais interessante de tudo é perceber que não é natural da nossa natureza pecaminosa sermos agradecidos por todas as coisas. Temos dificuldades nesta área. Fica muito difícil no meio de uma pandemia, ou mesmo agora, quando a pandemia parece já estar passando, termos uma atitude de gratidão no nosso coração. Mas parece que nós rendermos graças ao Senhor faz com que nós possamos compreender verdadeiras palavras que estão muitas vezes perdidas aqui e acolá nas escrituras sagradas. Mas veja só, querido ouvinte, nós passamos pela pandemia. E se você me ouve agora, mesmo que você tenha sido acometido pela Covid-19, você está vivo. É um privilégio, uma bênção maravilhosa que Deus nos concedeu. Eu também, do lado de cá, estou extremamente agradecido a Deus por ter passado por esse período todo. O mundo inteiro se colocou de joelhos diante da Covid-19. O mundo foi abalado. A estrutura econômica mundial passa por tremendas crises. Nações extremamente evoluídas, infelizmente, estão sofrendo aquilo que sofremos também aqui no Brasil. Mas me parece que é exatamente no tempo difícil é que nós devemos render graças ao Senhor. É muito comum nós vermos, principalmente nos salmos bíblicos, que em tempo de guerra, em tempo de distanciamento, em tempo de crises, os salmistas e os salmistas da Bíblia, sabe o que eles mais fazem para nós? Nos ensinar a estarmos tendo uma atitude de gratidão e, acima de tudo, um momento de louvor e adoração ao nosso Deus maravilhoso. E eu quero recordar ao seu coração o texto da primeira carta de Paulo aos Tessalonicenses, capítulo 5. Essa igreja é extremamente voluntariosa do Novo Testamento. Tanto é que o apóstolo Paulo foi obrigado a escrever uma segunda carta, porque quando ele mencionou que Jesus Cristo em breve voltaria, aquelas pessoas, elas simplesmente creram absolutamente nisto e, não discernindo o tempo e a hora da volta do Senhor Jesus Cristo, eles venderam tudo que possuíam e foram para a igreja para aguardar a volta do Senhor Jesus. O apóstolo Paulo foi então imediatamente acionado para escrever a sua segunda carta, trazendo informações a respeito da futura volta do Senhor Jesus Cristo e o quanto que isso deveria ser aguardado, mas de uma forma extremamente prudente. Mas quando Paulo escreve a sua primeira carta aos Tessalonicenses, capítulo 5, ele nos dá uma pérola preciosa, que está no versículo 18. Principalmente se você tem dificuldades de render graças ao Senhor. Esse texto bíblico, ele é lindo, maravilhoso. Eu tenho em minhas mãos a Nova Versão Internacional, que diz assim: deem graças em todas as circunstâncias, pois esta é a vontade de Deus para vocês em Cristo Jesus. Quando eu leio esse texto, fica claro para mim que eu e você somos cristãos acima de toda prova, acima de todas as circunstâncias. Nós somos cristãos além da medida das circunstâncias que estão ao nosso redor. Ou seja, me permita dizer, circunstâncias não definem um cristão. Momentos em que vivemos a nossa vida não definem a nossa vida, porque faz parte da nossa vida, desse pacote complexo nosso de viver a vida, que nós passamos por grandes lutas no nosso viver. Cada um de nós, de uma certa maneira, passamos momentos altos, momentos baixos, momentos em que as estações da vida mudam rapidamente. Uma hora é primavera, daqui a pouco é um inverno vigoroso. Muitas vezes estamos vivendo em lugares planos, daqui a pouco montanhas cheias de desafio acontecem em nossas vidas. Às vezes tempestades, lutas na nossa vida. Querido ouvinte, lembre-se disto. As circunstâncias que estão ao nosso redor jamais devem definir a nossa vida, porque quem define a nossa vida está assentado num alto e sublime trono e continua no controle expresso de todas as circunstâncias que possam nos cercar. E à direita do Pai em majestade existe alguém que tem um nome acima de todo nome. E esse nome maravilhoso de Jesus Cristo, concordando com o Pai, nos diz: rendam graças em todas as circunstâncias da vida de vocês, porque esta é a vontade de Deus para cada um de vocês, na pessoa bendita de Jesus Cristo. Eu gostaria de poder dizer que alguém tem direito, até mesmo de investigar circunstâncias e medir a sua vida por circunstâncias. Mas, na verdade, circunstâncias não definem nenhum de nós. Por esta razão, eu e você temos que nos apegar à palavra de Deus. Veja, por exemplo, o momento que um dia o pai Abraão viveu. Naquele final de semana, ele juntou todos os seus queridos, depois do sábado, e disse: Deus falou ao meu coração. E olha, vamos examinar agora o que aconteceu. Ele vivia o melhor momento da sua vida. Era rico, próspero, estava no meio da sua parentela. Ele era respeitado e amado na sua cidade. Deus vem para ele e diz: Abraão, deixa a tua parentela, deixa a sua cidade, deixa o teu povo e você vai andar comigo pelo deserto. Você vai viver em tendas, você vai abandonar casas edificadas e você vai seguir o meu caminho. E eu prometo, Abraão, eu farei de ti uma grande nação. Você consegue perceber quais eram as circunstâncias de Abraão? Eram as melhores possíveis. Por isso é que eu digo, circunstâncias não definem alguém que crê em Deus. A Bíblia diz que imediatamente Abraão foi e seguiu a orientação de Deus. Se ele tinha uma situação instável e Deus chamou para a instabilidade, nosso Deus é o Deus dos momentos estáveis e é também o Deus dos momentos instáveis da nossa existência. Por outro lado, fica claro para mim que quando Abraão viveu momentos difíceis na sua vida, o mesmo Deus que havia definido os bons momentos da vida de Abraão cuidou de Abraão e a sua descendência nos momentos difíceis. Na vida desse homem, ele é chamado por Deus para outro momento difícil. Ele teria que subir para o alto monte e no altar dedicado a Deus, ele deveria sacrificar o seu próprio filho. Você acha que Abraão foi pelo caminho agradecendo a Deus porque ele colocaria fim à vida do seu filho? Mesmo que os teólogos digam que Abraão tinha certeza que se o menino morresse, Deus poderia ressuscitá-lo? Eu tenho no meu coração que não é difícil ser pai quando um filho diz: pai, eu vejo aqui a lenha, eu vejo aqui o cutelo, trazemos também o fogo, mas onde está o cordeiro? Que momento difícil é aquele? Mas Abraão seguiu crendo absolutamente em Deus. Quando estava em Ur dos Caldeus, ele foi mais do que nunca decidido em sair do meio da sua terra, da sua parentela e viver os planos que Deus tinha para sua vida. porque circunstâncias não definem a vida de um cristão. Eu não sei qual o momento que você, querido amigo, querida amiga, está vivendo nesse instante. Talvez você diga: pastor, esse é um momento dramático da minha vida. É um momento de doença, de enfermidades, enfermidades que existe cura, enfermidades pela qual a ciência não tem cura. Talvez você esteja vivendo um momento em que o seu casamento foi desperdiçado, foi destruído, foi acabado, mas eu quero relembrar a você: circunstâncias não definem a vida de um cristão. Nós que cremos no nosso Deus, nós temos que aprender a render graças em todas as circunstâncias da nossa vida, porque até aquilo que não nos parece o melhor, Deus faz com que concorra para o nosso bem. Deus está no controle da minha vida, Deus está no controle da sua vida. Que Deus a todos abençoe e que cada um de vocês ouvintes possam desfrutar de viver circunstâncias rendendo graças ao Senhor, porque Ele é bom, sempre bom.
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7: Olá, eu sou o Israel. Sente-se, pegue o seu café e vamos conversar sobre Deus e sobre a vida, sobre a fé e sobre as nossas dúvidas.

Seja muito bem-vindo, seja muito bem-vinda a mais um episódio do Deus na Vida. Louvamos ao nosso Pai pelo privilégio que temos de andar com Ele e dos recursos que Ele graciosamente nos concede para ocuparmos este espaço radiofônico e digital para divulgarmos a Palavra de Deus, palavra essa que ilumina as nossas vidas. Como você já sabe, nesta segunda temporada do Deus na Vida, estamos observando a nossa vida interior sob a luz das Escrituras. Até demos a esta temporada o título Quando Deus Visita as Nossas Emoções. Por isso, o nosso assunto é a vida interior. Mas como podemos perceber a vida interior? Talvez o melhor contato que temos com o interior das nossas vidas sejam as nossas emoções. Elas dizem muito sobre nós e, de certa forma, controlam muitas das decisões que nós tomamos. Isso mesmo. Decisões tomadas por nós passam principalmente pelas nossas emoções antes de se tornarem cálculos racionais. Na realidade, muitas coisas que você e eu decidimos pensando ser uma decisão racional é primeiro motivada por uma emoção ou por um sentimento. Isso porque as emoções e os sentimentos estão intimamente ligados aos nossos desejos. Fazemos as coisas que fazemos, antes de tudo, porque desejamos que seja assim. As decisões e as ações da nossa vida em conjunto formam quem nós somos, formam a nossa identidade. E é sobre identidade que eu gostaria de conversar com você. Comecemos com a pergunta: quem é você? Como você responderia a essa pergunta?

0: pessoa, nem profissão, religião, sexualidade ou orientação ideológica. São inúmeras as maneiras pelas quais as pessoas se identificam, o que revela algo importante: os inúmeros problemas de identidade que marcam a nossa geração. A identidade é, num primeiro momento, a maneira como nós enxergamos a nós próprios. Nesse caso, profissão, sexualidade, ideologia, religião, entre outros, são todos aspectos relacionados à nossa identidade. Isso porque nossa participação no mundo exige que todos esses aspectos entrem em cena. Vamos estudar para trabalhar ou aprender uma profissão porque precisamos de salário para pagar as contas e também para nos sustentar. A nossa sexualidade entrará em cena, seja para o bem dentro do casamento, seja para o mal, cedendo a tentações. A nossa ideologia, ou pelo menos uma inclinação à direita ou à esquerda no espectro político, fará parte das nossas decisões de voto. E para muitos, participação em discussões em redes sociais sobre os rumos políticos do país. A religião, como um dos últimos exemplos que escolhemos, é parte fundamental da vida de todas as pessoas. Mesmo que sejam pessoas não religiosas, que não participam de nenhum tipo de comunidade religiosa, teologicamente falando, estão envolvidas com os ídolos do seu coração. Ateus podem ser religiosos, pois podem cultuar o dinheiro, o status, o sexo, o conhecimento, a ciência, a política, etc. Porém, isso tudo é um olhar panorâmico para a vida de uma pessoa do nosso tempo e da nossa cultura. É comum que um desses aspectos, a religião, sexualidade, a profissão ou a ideologia, ganhe um espaço mais significativo do que os outros, fazendo com que esse aspecto mais significativo se torne organizador dos sentimentos, pensamentos e ações de uma pessoa. Os demais até permanecem lá, mas acabam sendo influenciados pelo aspecto que ganhou uma maior atenção e espaço no coração. Por exemplo, tem sido cada vez mais comum ver cristãos enxergarem o mundo pelos óculos da ideologia. Esses tornam-se monotemáticos em suas conversas e acabam revelando as suas paixões partidárias nas redes sociais, quando não rompem relacionamentos por causa de suas opiniões políticas ou dos outros. Porém, existe algo muito mais profundo do que tudo isso que falamos sobre identidade. E vamos pensar juntos nisso logo após a nossa vinheta.
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0: Uma das possíveis chaves de leitura da história bíblica é a da construção da identidade de um povo que pertence a Deus. Eu quero te convidar a embarcar comigo numa jornada sobre esse assunto nos textos bíblicos, começando pelo texto de Êxodo 19, de 3 a 6. Nesse momento da história bíblica, Deus está libertando o povo hebreu do Egito, em que eram pessoas escravizadas, e Deus os estava conduzindo à terra que havia prometido aos seus antepassados. Nesse caminho, lemos o seguinte: logo Moisés subiu o monte para encontrar-se com Deus, e o Senhor o chamou do monte, dizendo: diga o seguinte aos descendentes de Jacó e declare aos israelitas: vocês viram o que fiz ao Egito e como os transportei sobre asas de águias e os trouxe para junto de mim. Agora, se me obedecerem fielmente e guardarem a minha aliança, vocês serão meu tesouro pessoal entre todas as nações. Embora toda a terra seja minha, vocês serão para mim um reino de sacerdotes e uma nação santa. Essas são as palavras que você dirá aos israelitas. Essas palavras do Senhor dirigidas ao povo por meio de Moisés falam de identidade. Até aquele momento, aquelas pessoas eram escravizadas, vivendo numa terra estrangeira, na terra do Egito. Mas agora Deus as conduzia em liberdade à terra da promessa, para que construíssem uma nova vida com Ele. Claro que isso tudo diz respeito a um povo e não a um indivíduo. Mas como ainda veremos, a construção de identidades de um povo ou de uma pessoa se dá por processos muito semelhantes. Ao dizer essas palavras ao povo recém-libertado da escravidão, Deus quer que fique claro que a identidade deles definirá a visão que eles têm sobre si mesmos, o que eles devem fazer e o que podem esperar quanto ao futuro. Os israelitas entram em um processo de formação

0: em que os constituintes de sua identidade como povo de Deus estão aqui. Eles foram libertos por Deus e trazidos para perto dele. Eles devem obedecer aos mandamentos do Senhor e assim guardarem a aliança que têm com ele. Assim seriam o tesouro pessoal de Deus entre todas as nações, embora toda a terra pertença ao Senhor. Dessa maneira, o povo liberto seria para Deus um reino de sacerdotes e uma nação santa. Assim, quando pensamos em identidade, estamos diante de uma questão profunda, questão essa que preside a orientação geral de uma vida. De onde eu vim? A quem eu pertenço? O que eu devo fazer? E para onde eu estou indo? Estas são as questões essenciais quando queremos refletir sobre a nossa identidade. Vamos encerrando mais um episódio do Deus na Vida. Começamos a conversar sobre identidade. Lembre-se, a identidade não se limita a um único aspecto da sua vida, por mais importante que ele seja para você. Identidade diz respeito à totalidade da sua vida, desejos, pensamentos e ações. Espero te encontrar no nosso próximo episódio.
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1: Olá, é uma alegria contar com a sua audiência, caro ouvinte. Que a graça do nosso Senhor e Salvador Jesus Cristo alcance a sua vida e fortaleça o seu coração no dia de hoje. Hoje eu quero conversar com você sobre o tema A União de Fortes e Fracos em Jesus Cristo. Romanos, capítulo de número 15, versículos 1 e 2. Escute com atenção a leitura da palavra de Deus. Nós que somos fortes, temos o dever de suportar as fraquezas dos fracos, em vez de agradar a nós mesmos. Portanto, cada um de nós deve agradar o próximo, visando o que é bom para a edificação dele. Que Deus nos ajude na compreensão desses versículos, porque nós vivemos em uma sociedade que exalta os fortes, aqueles que são autossuficientes, os vencedores. Ora, nós estamos na época da Copa do Mundo, é isso que as pessoas estão fazendo, exaltando aqueles times que são mais fortes. E, em contrapartida, os fracos, os limitados e os que enfrentam dificuldades, muitas vezes são ignorados, marginalizados ou até mesmo considerados um peso, esquecidos, escanteados. Ao longo da história, vimos regimes totalitários tratarem pessoas que aparentemente não tinham valor como que fosse um peso para as pessoas, para a sociedade. E veja que o evangelho segue uma direção oposta. Deus não rejeita os fracos. Pelo contrário, ele os acolhe, ele os recebe. Deus não os abandona, ele os sustenta. Deus não descarta pecadores, não, ele os transforma em filhos e herdeiros da sua graça. Observe que nos capítulos 14 e 15 da carta aos Romanos, o apóstolo Paulo aborda esta questão dos fracos na fé. Naturalmente, não se trata de pessoas que não tem nenhuma fé. Não, não é isso. Mas se trata de pessoas que ainda estão amadurecendo, que estão aprendendo a discernir a vontade de Deus e lutando com as limitações espirituais, com dúvidas, com inseguranças que acontecem no dia a dia. Ou isso não ocorre com você, caro ouvinte? Claro que sim. Diante dessa realidade, então surge uma pergunta fundamental. Como devemos tratar aqueles que são fracos na fé? A resposta de Paulo é uma resposta desafiadora, mas uma resposta direta. Ele diz no versículo primeiro: nós que somos fortes, devemos suportar as fraquezas dos fracos e não agradar a nós mesmos. Essa palavra suportar, ser uma coluna de sustentação. Essa orientação confronta naturalmente a mentalidade do nosso tempo, que diz: olha, faça o que te faz feliz, viva para realizar seus sonhos, siga o seu coração. Mas o evangelho, ele apresenta outra mensagem. O evangelho nos diz: olha, negue a si mesmo, sirva ao próximo, considera os interesses dos outros, carregue as cargas uns dos outros. Não é isso que nós aprendemos com o Senhor Jesus? A palavra usada por Paulo aqui traz a ideia de ajudar a carregar o peso e de sustentar algo que sozinho você não conseguiria carregar, tampouco permanecer em pé. E imagine uma casa antiga, suja, uma antiga casa abandonada e cuja estrutura começou a enfraquecer. E para evitar um desabamento total, como tem acontecido nos últimos dias com os terremotos, instala-se uma coluna de sustentação. A coluna não existe para exibir sua força, ela existe simplesmente para impedir que aquela construção venha desabar e cair. Da mesma forma, Deus fortalece alguns cristãos para que usem a sua maturidade cristã, não em benefício próprio, mas para sustentar aqueles que ainda estão crescendo. Observe que, em primeiro lugar, a força espiritual nunca é um troféu para exibição. Pelo contrário, é uma ferramenta para serviço, é uma ferramenta para ajudar a outros. Pense em uma criança dando os seus primeiros passos. Ela tropeça, ela cai, ela perde o equilíbrio e ela tenta novamente. Veja, nenhum pai amoroso se irrita porque a criança ainda não consegue correr. Pelo contrário, ele ajuda esta criança a levantar, segura em suas mãos, encoraja-a a continuar, e cada queda que essa criança tiver, naturalmente é vista como parte do processo do crescimento. Assim também deve ser a nossa vida. Os nossos irmãos maduros não devem desprezar aqueles que ainda estão aprendendo a caminhar na fé. Pelo contrário, devem ajudá-los, devem orientá-los, devem caminhar do seu lado até que sejam fortalecidos na fé. Em segundo lugar, agradar ao próximo não significa aprovar tudo o que a pessoa faz. Não. Não significa esconder a verdade. Também não. Não significa negociar princípios bíblicos para evitar conflitos. Também não. Veja, Paulo faz uma importante advertência no texto. Ele diz que o nosso objetivo não é satisfazer os desejos das pessoas, mas contribuir para sua edificação espiritual. Porque o amor cristão, meu caro ouvinte, o amor cristão não busca simplesmente fazer alguém se sentir confortável, se sentir bem. Pelo contrário, o amor cristão busca ajudar a pessoa a crescer, crescer em santidade, crescer à semelhança de Cristo. E a verdadeira bondade não é aquela que evita a verdade, não, mas é aquela que comunica a verdade com amor, com graça, com sabedoria, com paciência, na esperança de que aquela pessoa que está sendo ajudada, ela vai amadurecer e então deixar de fazer aquelas práticas que são próprias de alguém que ainda está crescendo. Bom, como é que tudo isso se aplica no nosso dia hoje? Quando nós exercemos paciência com um irmão difícil, estamos seguindo os passos de Jesus. Quando nós ajudamos alguém que está lutando espiritualmente, estamos seguindo os passos de Jesus. Quando nós abrimos mão de um direito para não ferir a consciência de outro, estamos seguindo os passos de Cristo. Quando suportamos o peso de alguém cansado, estamos refletindo o amor do nosso Senhor e Salvador Jesus Cristo. Por quê? Porque a verdadeira maturidade, ela é medida pelo amor com que usamos tudo o que nós recebemos de Cristo para fortalecer a outros. Ou seja, a questão não é se existem pessoas fracas em nossa volta, se existem famílias ou sociedades fracas em nossa volta. Ela sempre existiu e sempre existirá. A verdadeira pergunta é: os fortes, será que eles estão usando sua força para sustentar os fracos ou apenas para satisfazer a si mesmos? Então, que Deus nos conceda graça no dia de hoje. Graça para seguirmos o exemplo de Cristo, usando nossa força para servir, nosso conhecimento para edificar a outros e a nossa liberdade para cada vez mais amar ao próximo. Que Deus nos dê graça e nos abençoe. Eu vou orar nesse momento e logo depois nós ouviremos uma música com o coro Jovem Bom Pastor, louvores e adoração, falando sobre povo de Deus, Igreja Santa. Pai, obrigado pelo dia de hoje, obrigado pela tua palavra, pelo incentivo de sermos colunas que suportam as fraquezas uns dos outros, e ajude-nos a termos essa exercitação no dia de hoje, em cada oportunidade que o Senhor permitir em nossa vida. nós oramos e pedimos graça no nome de Jesus. Amém.

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2: Muito bom dia para você, eu sou Fábio Zamana, chegando aqui na RTM nesta sexta-feira, dia 10 de julho de 2026. Vamos juntos até as 9 horas da manhã, no horário de Brasília. Ótimo dia para você, uma excelente sexta-feira. Bom demais estarmos juntos, hein?
3: Sim!
2: Maravilha, maravilha, que bom que você está conosco, sintonizado, acompanhando a programação da RTM em qualquer lugar do planeta, hein? É, você pode participar também através do WhatsApp 11 974 181 456. 11 974 181 456 é o número que você pode mandar o seu recado, você pode mandar o seu abraço, fique à vontade e participe conosco, vamos juntos! Daqui a pouquinho tem Música da Terra com Cláudio Ronchi e Zé Dequias. Para muita gente, emenda aí de feriado, ontem foi feriado, né? Então, ótimo, ótima emenda de feriado para você. E amanhã, sabadão, será minha folga, viu, gente? Amanhã, sábado, estarei de folga. Petri Nóbrega, que estará aqui com você na madrugada, tá bom? Vamos com música, tá chegando Bom Dia Deus com André e Felipe.

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0: astro de um adorador aqui na sua RTM, com ele, River Kennedy, direto de Londres, aí pra todo mundo ouvir.
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0: É, e aquele abraço de leão pra você, Magnólia, direto de Macau, Rio Grande do Norte. Bom dia.
2: Avisa, mano, aqui é Magnólia, professor aposentado, sempre é Deus. Macau, Rio Grande do Norte. É, mas eu não tô em Macau, não, pra avisar, mano. Eu sou em Aposto Bezerra, que é o lugar que eu nasci e me criei. Eu vim visitar uma tia minha, Cristã. É. Sondada, tá sendo então pra sonda. Deus abençoe você, seus familiares, os ouvintes todos que fazem essa grande rádio.
0: Valeu, Magnólia. Aquele abraço de leão pra você, minha amiga. E melhoras aí, viu? Melhoras. Tamo juntos. Tenente Nonato, de Esperantinópolis, Maranhão. Bom dia.
3: Maravilhoso. Deus abençoe o pessoal da RTM.
0: Meu tenente, aquele abraço, abraço de leão, bom trabalho. Assis Melo, São Luís, bom dia.
4: É isso aí, Fábio, chegamos juntos, estávamos acompanhando aí a programação maravilhosa com vários temas, né? Caráter, primeiro, a identidade, sermos coluna, maravilha, cada vez mais a transmundial sendo uma benção. Parece que a voz está assim meio gripada ou é o meu app que não está tão legal? É. Bom dia, meu irmão, a todos
0: sinusite,
4: que estão
0: ouvindo. Sinusite,
4: Transmundial de Norte a Sudeste, Oeste e fora, na Inglaterra, na França, onde quer que haja, Transmundial. Estamos aqui no app, no interior, sintonizado.
0: Valeu, Assis. Aquele abração de leão para você também, viu, meu amigo? Tamo juntos. Ótimo dia, ótima sexta-feira. Francisco Araújo, em Sobral, Rio Grande do Norte, está participando com a gente. Muito bom dia, obrigado pela participação. Ana Teca, São Luís, bom dia.
5: Bom dia, Fábio. Cheguei para marcar presença. Já estou na escuta. Acordei para orar e agora estou na escuta da RTM, a melhor das melhores. Tamo juntos, Fábio.
0: Valeu, Ana Teca. Abraço de leão para você também, para toda a família. Obrigado aí pela companhia. Ótimo dia para você, ótima sexta. Dori Edson, de Apodi, Rio Grande do Norte, tá com a gente também, tá oferecendo a próxima música aí para todos os ouvintes. Ah, tá certo, obrigado aí pela participação, Dori Edson. Alda no Ponto do Café, bom dia.
6: Fábio, bom dia. Passando aqui para desejar uma ótima sexta-feira a todos os ouvintes. E desejar também um feliz aniversário para o pastor Bruno, em Ribeirão, Cascalheira, Mato Grosso. Feliz aniversário, Bruno. Que o Senhor te abençoe com muita saúde. E se for possível, canta os parabéns para o pastor Bruno, Fábio.
0: Com certeza, com certeza. Um abraço aí pro pastor Bruno, então, recebendo essa homenagem, né? Aqui na programação da RTM, com certeza. Abraço para você, Alda, já tá aí no trabalho também, no Ponto do Café, já preparando tudo, ótimo dia para você. Alô, pastor Bruno, quer dizer que hoje é o seu aniversário, dia 10 de julho. Que bacana, recebo o carinho de todos os ouvintes aqui da RTM Brasil, desejando para você e, lógico, a Alda Paula também, desejando muita saúde, muitas felicidades, muitos anos de vida. Deus te abençoe, pastor Bruno. Aproveite e comemore esse dia todo especial, viu, meu amigo? É, que bacana. Pastor Bruno vai ficar feliz, né, Alda Paula? Abraço pra você aí. Obrigado pela participação. Tá chegando com a gente também Lourdes Galvão, em São Luís. Bom dia, Lourdes.
7: Bom dia, pastor Fábio Zamana, paz do Senhor Jesus. Eu e Lourival estamos na escuta do seu programa maravilhoso. Bom dia.
0: Oh, maravilha. Aquele abraço de leão. Alô, Lourival. Manda um áudio pra mim qualquer dia aí, viu, meu amigo? Um abraço pra você, aquele abraço de leão. Boa sexta-feira pra você e pra Lourdes aí, pra toda a família. Edna de Imperatriz, Edninha, bom dia.
8: Gratidão é tudo que eu tenho no meu coração. Bom dia, bom dia, bom dia, sexta!
9: tô gripada, não dá pra falar se vocês estão muito longos,
0: não.
9: Só o pastor que consegue. Um abraço, Leão, pra todos que estão ligados nesta sexta-feira. E vamos trabalhar.
0: Isso aí, Adininha, já tô por aqui, já tô trabalhando. Aquele abraço de Leão pra você também, minha amiga, pra mamãe, pra todo mundo aí de Imperatriz. Obrigado pela companhia. Maria Mesquita, Goiânia, bom dia.
10: Bom dia, pastor Paulo Zamana. Graças a Deus, agora eu tô bem. A cirurgia foi bem. Esse é o nome da cirurgia aí que eu fiz, né? E eu tô assim, caso isso meio embaçado, porque eu tô com a lente. Daqui 15 dias que eu vou tirar essa lente. Mas graças a Deus estou bem. Quero já para você, para todos os ouvintes, uma ótima sexta-feira. E amanhã só folga, que você aproveita bastante a folga. Um abraço, fica com Deus.
0: Abraço, minha amiga. Que bom que deu tudo certo na cirurgia. Graças a Deus, graças a Deus. Agora se cuida direitinho aí para se recuperar bem, viu? Se cuida, menina, se cuida. Sei que dá vontade de já ter uma vida normal, mas não pode, né? Tem que tomar os cuidados certinhos aí para você ficar boa, tá bom? Vânia Souza tá com a gente também, um ótimo dia. Gessé tá passando conosco. Gilbertão Real Conquista, bom dia.
11: Aô, meu amigo Fábio Zamana, bom descanso para você, menina, aí, nesse fim de semana. Gilbertão do Real Conquista, um abraço pra minha esposa Raquel, Ezequiel, o nosso amigo Emanuel também tá antenadinho, Deide Padeiro, Tiagão, Gisaia, professor Magno, Sebastiana Campelo, Alinda Campelo, Deide Padeiro, o nosso amigo River Kennedy, Geraldo Machado, para todo mundo que tá na Olímpia Moura também.
0: Valeu, valeu, Gilbertão. Um abraço para você e pra todos os ouvintes aí da Rádio Paz 89,5 FM, acompanhando aí a RTM nas madrugadas pela Rádio Paz. Viu? Um ótimo dia para vocês e uma excelente sexta-feira. Bora com música. Daqui a pouquinho tem música da terra. Cláudio Ronque, Zé Dequias. Agora você ouve Samuel Mizar. Eu em ti confiarei.

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3: Zé Dequias, acorda, rapaz.
4: Acordar pra quê?
3: Ué, nós queremos ouvir música.
4: Então vamos, ué.

0: Você ligou agora o rádio, mas muito prazer, esse é o Música da Terra, vamos junto com o modão pro Ciso.
1: Guilherme Kerr.

0: Muito boa, e essa música faz tempo que você escuta, não é verdade? Aqui você escuta também no Música da Terra com Guilherme Kier, seu Cláudio. Música da Terra, música especialmente escolhida por você.
1: Expresso Luz, Cordel da Enchente.

0: de música. Seu Cronos, se hoje é possível a gente se esconder de Deus? O senhor acha impossível? Impossível se esconder do senhor, seu Cronos? Impossível, não é mesmo? Pra onde dá pro homem fugir de Deus? Lugar nenhum. Tem lugar que dá pra escapar do senhor? Não, não dá não. Sabe por quê? Deus não se confunde com sua criação, senhor. O Salmo 139 diz que Deus está em toda parte, que tudo está sob seu controle e que ele sabe de todas as coisas. Por isso é tolice o homem acreditar que pode fazer o mal e esconder isso do seu Criador. Mesmo que ninguém saiba de nada a respeito que foi feito em segredo, pode ter certeza que o senhor sabe. Aí sabe tudinho, cadinho, cadinho, ele sabe de tudo que aconteceu, Zô. E então, você pode tomar decisão importante agora mesmo. E entrega os seus erros, os seus pecados nas mãos do senhor. Entregue e confesse, fala com ele, converse com o senhor, que é uma oportunidade que você tem agora, Zô. Faça isso hoje mesmo, faça isso agora mesmo. Tem mais música aí?
1: Tem mais música. Assim, quem vem chegando, as irmãs Viana. Festa de Crente.

0: Se ouviu Festa de Crente aqui no Música da Terra com os irmãos Viana. Você que tá nos ouvindo, preste bastante atenção, abre seu ouvido que vai começar o boletim rural. Acompanhe as informações do campo. Daqui a pouco nós voltamos, se arzeu grande.
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2: 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Nova tensão no Oriente Médio acende alerta para fertilizantes. Esta e outras notícias agora no Boletim Rural.
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2: Os novos ataques dos Estados Unidos contra o Irã voltaram a elevar a tensão no Oriente Médio e já preocupam o agronegócio brasileiro. O principal motivo é o Estreito de Hormuz, rota por onde passa grande parte dos fertilizantes importados pelo Brasil. O eventual bloqueio da passagem pode interromper o transporte desses insumos e impactar a produção agrícola no país. A alta no preço do suco de laranja nas últimas safras fez muitos consumidores ao redor do mundo buscarem bebidas mais baratas. Com isso, a demanda pelo produto caiu, afetando o mercado internacional e também o Brasil, que é o maior produtor e exportador de suco de laranja do mundo. No mercado internacional, café voltou a subir no final desta semana na Bolsa de Nova York. A alta é atribuída ao atraso na colheita no Brasil, provocado pelas chuvas nas regiões produtoras. O cacau também registrou valorização. Com fonte de Globo Rural, produção de Karina Joubert, coordenação de Marcelo Fávero, direção de André Castilho, com realização da sua RTM Brasil, na apresentação de Cláudio Ronchi, esta foi mais uma edição do seu Boletim Rural.
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0: Que maravilha, seu Grau, eu mandou um negócio pra você, viu? Olha, aqui no Música da Terra tem música boa pra você, pra mim e pra todo mundo que escuta o nosso programa, não é mesmo, Grau?
4: É verdade, Zé Lequias. Inclusive, a gente começa com uma música bonita do João e Aldair cantando Ver Jesus. Vamos ouvir?
0: Grau, Grau.

musicão bonito que você escuta aqui no Música da Terra, né, seu Crowley? É o João e também o Aldair Ardemir. Que Aldair o quê, seu Crowley? É Ardemir que você escutou. João e Ardemir, via Jesus. Ô, maravilha de música, e vamos tocar o barco aqui, seu Crowley. Os garineus vêm chegando, cantando.

Você ouviu os Galileus cantando Barão aqui no Música da Terra, Zé Dequias. Hoje a programação, olha, tem música boa e a próxima quem anuncia é você, porque essa música eu gosto de ouvir você anunciar. Pode ser? Arzio Cardinho, dá uma olhada nesse papinha de novo aqui. Azio Cláudio, Azio Cláudio, os peregrinos com canção de amor.

0: Silvios Peregrinos, aqui no Música da Terra, né, seu Grau? Música bonita, viu? Canção de amor. Pra você que nos acompanha, quer mandar seu caos pra cá, pode mandar, viu, o seu Grau? Passa o endereço pra nós, seu Grau.
1: Passo sim, anota lá. Caixa postal 18.113, CEP 046-26-970, São Paulo, capital.
0: Ô, seu Grande, peraí, eu não anotei o 00 aqui primeiro? Por favor, vai de novo, mas devagar, poxa vida.
1: Vamos lá, então. Caixa postal 18.113, CEP 046-26-970, São Paulo, capital. Anota direitinho, Zé Dequinhas.
0: Capital. Prontinho, seu garoto. Tá
1: por hoje é só, Zé Dequinhas.
0: Aí não tá bom. Logo, logo a gente volta. E com muito mais música. Ei, peraí. Esta foi mais uma produção da Transmundial.
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1: Para todo mundo ouvir, muito bom dia para você. E daqui a pouquinho tem Através da Bíblia, professor Itamir Neves chegando aqui na RTM, mas antes é hora de mandar aquele abraço, aquele bom dia para você participando, interagindo pelo WhatsApp 11 974181456. Juari Odilene, que prazer receber vocês aqui, meus amigos, bom dia.
2: Bom dia, amigos ouvintes da Rádio Transmundial, a melhor rádio do mundo, transmitida pelo nosso amigo, o pastor Fábio Zamana. Paz do Senhor, pastor, como é que tá você? Tá tudo bem?
1: Tudo bem, Jari.
2: Tá chegando o dia, né, pastor Fábio Zamana? É. Rapaz, dia de entrar de férias, é isso aí. Quero mandar um abraço especial pra ela.
1: Quarta-feira.
2: Minha companheira, guerreira, amiga, namorada, esposa, Aldilene Moreira Rodrigues. Estamos aqui, né? Fábio Zamana, rapaz, tô acordando primeiro que ela.
1: É mesmo?
2: Só depois. mas é assim mesmo, tudo bem. Tá também certo. Um abraço especial pro Almo Aurelio, né, na Fábrica Salgado.
1: Sumiram.
2: Pastor Israel Muniz Grazelli na Inglaterra, Bispo Mário Porto, Pastor Márcio, Pastor Adelbis em Londres. Não é do Galo?
1: Silvinha.
2: A Silvinha. Rapaz, tem duas personagens interessantes. O pastor que diz Sextou! E a Silvinha do Galo. Rapaz, esses dois personagens aí são ícones, tá bom?
1: Pastor Paulo tá sumido também, viu, Jori? Pastor Paulo da Muriçoca, né? Que fala o sextou aí. Tá sumido. Luiz Almeida e Sueli tá com a gente na Panificadora Cristina. Bom dia pro Josias aqui em São Paulo. Também participando com a gente, Heriberto em São Gonçalo do Amarante. Bom dia.
3: Bom dia, pastor Zamano. Um abraço, Leão. Sextou! Que Deus abençoe você, sua casa e sua família. Hoje, meus parabéns vai para minha filha, a Selva do Sul, Emiliane. Completando mais um ano de vida.
1: Parabéns,
3: Emiliane. Minha princesa, linda.
1: Muita saúde.
3: Papai.
1: Muitas felicidades, muitos anos de vida aí pra Emiliane, viu? Um abraço, amigão. Comemore essa data tão importante, tão especial, né? Meu xará Fábio Assis passou por aqui também, lá em São Luís. Marilene Anápolis tá chegando com a gente também. Bom dia, mandou um abraço aí pro maridão José Marques. Tá saindo pra trabalhar. Sextou. Pastor Animar em Felipe Camarão. Bom dia, pastor Animar.
4: Bom dia, pastor Fábio Zamana. Deus continue te abençoando grandemente. Quero desejar uma sexta-feira abençoada para todos os ouvintes. Natal tá chovendo bastante. Um abraço de Leão a todos.
1: Abraço. Para aquele abraço de Leão para você, para todo mundo. Douglas, Rio Grande do Sul, como é que você tá, Douglas?
5: Bom dia, meu amigo Fábio Zamana, aqui é o Douglas do Estado do Rio Grande do Sul, passando para deixar aquele abraço, aquele bom dia a todos os irmãos em Cristo. Como é que você está, meu amigo? Como é que
1: tá as
5: coisas?
1: Eu tô bem, graças a Deus,
5: aqui
1: e você?
5: Está tudo bem, marcando chuva, ainda não veio. Bora lá trabalhar, meu amigo, porque tu sabe, né? Deus nos fez lindo, mas não ricos. Então, os boletos chegam e a gente tem que pagar.
1: É isso aí.
5: Bora lá, um abração, meu amigo. Deus abençoe.
1: Bom trabalho, Douglas. Tamo juntos. Graça Imperial passou por aqui também. Tá pedindo oração pro netinho dela, o Benjamin, tá com virose, tá certo? Deus abençoe logo, logo, que ele fique bom, viu? Um abraço, Graça, bom dia.
6: Pastor, Pastor Fábio, tudo bem?
1: Tudo bem, você? Você tá melhor?
6: Bastante,
1: da sinusite aí?
6: A RTM e desejo um bom final de semana pra todos, abençoado pelo nosso Deus, pra o Pastor Fábio e sua família. E continue, vocês que estão me ouvindo, orando por mim, pra Deus me dar vitória.
1: Melhoras, melhoras, Graça. Um abraço de leão para você também aí. Obrigado pela companhia. Bora com estudo bíblico através da Bíblia, professor Itamir Neves, falando sobre Apocalipse.

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1: Querido amigo, hoje temos como objetivo estudarmos os versos 17 e 18 do primeiro capítulo de Apocalipse. Concluiremos o estudo desse primeiro capítulo no próximo programa, quando estudaremos os versos 19 e 20. Hoje nós vamos estudar então Apocalipse 1, 17 e 18. E nesses versos encontramos palavras encorajadoras de Jesus Cristo, endereçadas a todos nós que pertencemos à sua igreja. Eu leio logo no início do programa esses dois versos para que você se familiarize com esse conteúdo. Diz assim João no seu livro: quando o vi, caí a seus pés como morto. Porém ele pôs sobre mim a sua mão direita, dizendo: não temas, eu sou o primeiro e o último, aquele que vive. Estive morto, mas eis que estou vivo pelos séculos dos séculos e tenho as chaves da morte e do inferno. Querido amigo, você deve se lembrar que nós já mencionamos que o Apocalipse foi escrito com símbolos. Os candelabros, como nós veremos no programa seguinte, os candelabros que João viu, por exemplo, eles simbolizam a igreja ou as igrejas. As estrelas significam os anjos. Nós vamos conversar sobre isso no próximo programa. Que anjos são esses que João está se referindo? Precisamos então distinguir entre o que João viu e o significado do que ele viu. Livros como Daniel, Zacarias, Ezequiel e Isaías usam uma linguagem figurada semelhante quando se tratam de passagens que nos levam a vislumbrar aquilo que teremos no futuro. Em Apocalipse 1, por exemplo, o texto que nós estamos estudando, Jesus aparece a João. Foi uma cena aterradora, uma cena grandiosa. Ele era enorme, 7 estrelas em sua mão. O seu semblante, como nós vimos no programa passado, resplandecia como o sol ao meio-dia, isso é, com todo o seu calor, com todo o seu ardor, com toda a sua luz. A sua voz troava como as águas, talvez as cataratas de Iguaçu. Seus pés eram como bronze refinado no fogo. Isso é, um bronze muito polido, muito brilhante, dando a ideia, como nós mencionamos no programa passado, que ele estava julgando, incinerando tudo em sua passagem. Aquela passagem que nós estudamos também no finalzinho de Malaquias, no capítulo 4, dizendo que os ímpios serão julgados, serão consumidos pelo fogo do julgamento de Deus, serão como restolho aos nossos pés. Os olhos do Senhor Jesus eram flamejantes, poderiam penetrar como se fosse uma visão de raio-x. Cristo tinha entrado no reino da morte e emergiu vitorioso, possuindo o quê? As chaves da morte e do inferno. Por isso, então, vamos estudar esse texto, versículos 17 e 18 de Apocalipse, dando-lhe o seguinte título: a visão de Jesus glorificado. A visão de Jesus glorificado. O texto básico é Apocalipse, capítulo 1, versículos 17 e 18. Ao introduzirmos os nossos comentários sobre esse texto, nós devemos perceber que não é difícil imaginar o tremendo efeito que a vida de Jesus deve ter tido sobre os seus discípulos. De todos os modos, enquanto estava tão intimamente associado a eles durante os 3 anos e meio de ministério, certamente a presença de Jesus, as ações de Jesus, a própria vida de Jesus, os seus ensinos, certamente causaram grande impacto na vida daqueles homens. Como a Escritura nos revela, a regularidade da oração na sua vida, a proximidade que ele tinha com o Pai, os momentos em que ele reservava para falar sozinho com o Pai, a natureza sincera das suas orações, como foi registrada pelos evangelistas em algumas ocasiões tão marcantes, tudo isso certamente impactou aqueles 12 homens e aqueles que viviam mais próximos do Senhor Jesus Cristo. E com certeza essa vida de oração se tornou um exemplo para todos nós, como tantas outras características da sua vida. Porém, nessa questão da oração, nesse detalhe da vida de oração do Senhor Jesus, houve uma oração dentre as diversas orações que certamente impactaram mais ainda a vida dos seus discípulos. Essa oração foi feita na noite da quinta-feira, na última noite em que Jesus passou com os seus discípulos. Logo a seguir, ainda durante a noite, na madrugada, o Senhor Jesus foi preso e a partir dali não voltou mais para ter um contato de intimidade com seus discípulos. Ele foi preso, foi julgado, foi para a casa de Caifás, foi para o palácio de Herodes, depois já durante a manhã foi para o palácio de Pilatos e ali ele foi finalmente condenado e depois foi crucificado na própria sexta-feira por volta de meio-dia. Essa última oração do Senhor Jesus aparece bem especificamente, claramente exposta e registrada por João no capítulo 17. Temos chamado essa oração de oração sacerdotal. João 17, então, é a oração de Jesus mais longa que foi registrada. O que podemos aprender com essa oração, com o conteúdo dessa oração, dessa última oração do Senhor? A oração foi dividida em 3 partes. Primeiramente, Jesus orou tendo em vista a sua própria relação com Deus Pai. Uma outra parte dessa oração, ele orou em favor dos seus discípulos, isso é, daqueles que conviviam com ele naquele momento em que ele estava entre nós. Discípulos, os 12, e depois, certamente, mais alguns tantos que conviviam com o Senhor Jesus Cristo. Mas, em terceiro lugar, essa oração também foi feita em nosso favor, em favor de todos que viriam a ser seus discípulos, isto é, incluindo a você e me incluindo também. Jesus ora não apenas por aqueles que conviveram com ele na sua vida terrena, mas orou por todos nós que viríamos ser seus discípulos. Com certeza, a preocupação de Jesus deve ser com a sua igreja, por isso ele orou por aqueles discípulos que estariam organizando, estariam fundando a igreja, e orou também por todos nós. Mas, na primeira parte da sua oração, as preocupações de Jesus foram especificamente dirigidas a Deus, isso é, ao seu desejo, o próprio Filho, o próprio Deus encarnado na pessoa do Filho, tinha um desejo de agradar a Deus o Pai. Tinha o desejo de glorificar a Deus o Pai. Sabemos como o Senhor Jesus glorificava a Deus e como nós, por nossa vez, podemos glorificá-lo. Jesus tinha já glorificado a Deus cumprindo a obra que ele tinha para fazer. Ele tinha sido designado lá na eternidade, antes que nós existíssemos. Havia sido designada uma obra que era para ser feita pelo Filho. Uma etapa nessa história da salvação ia ser cumprida pelo Filho. Veja bem, num primeiro momento, Deus Pai atuou. Hoje, quem está atuando é o Deus Espírito Santo, a terceira pessoa da Trindade. Mas houve um momento na história do ser humano em que a presença do Filho era real e fazia parte desse plano de Deus. E a preocupação do Senhor Jesus, a preocupação do Filho, era glorificar o Pai, glorificar a Deus, cumprindo a obra que ele tinha para realizar. Jesus seria reerguido dentre os mortos, derrotando assim aquele que tem o poder da morte, isto é, o diabo. E depois de aparecer para confirmar a sua ressurreição, ele subiria, como de fato subiu ao trono de Deus, para receber o seu reino e reinar até que o último inimigo, isto é, a morte, fosse vencido pela ressurreição final da humanidade. Por isso é que nós lemos no finalzinho do versículo 18 essa frase tão marcante, que diz assim, que João reservou para nós com essas palavras: eu estive morto, mas eis que estou vivo pelo século dos séculos e tenho as chaves da morte e do inferno. O nosso Senhor Jesus tem esse poder. Por isso, nós temos a esperança, e não é uma esperança incerta, é uma esperança segura de que também ressuscitaremos. Nesse capítulo 17 de João, nos primeiros versos, o Senhor Jesus orou a Deus para que Deus o glorificasse, para que, uma vez mais, por sua vez, ele mesmo glorificasse a Deus. Nós sabemos que nós temos que glorificar a Deus. Veja, por exemplo, 1 Coríntios capítulo 6, versículos 20. E assim fazemos isso também adequadamente, cumprindo a obra que ele nos deu para fazer. As escrituras nos preparam completamente para toda boa obra. E assim vamos glorificar o nosso Deus, vamos glorificar o Senhor Jesus, não apenas sendo ouvintes, mas cumpridores dessa palavra. Mas nessa oração inicial em que o Senhor Jesus pede a Deus que Deus o glorifique, nós sabemos que isso aconteceu e hoje o Senhor Jesus é um Senhor ressuscitado, um Senhor glorificado, um Senhor entronizado. Por isso, então, nesses dois versículos, 17 e 18 de Apocalipse, capítulo 1, podemos ter como princípio norteador, como princípio orientador para as nossas reflexões, o seguinte princípio, a seguinte frase resumida: todo ser humano é impactado diante da visão de Jesus glorificado. Eu repito para você, se você tiver condições, anote aí. Esse é o princípio, esse é o resumo dessa passagem de Apocalipse, capítulo 1, versículo 17 e 18. Todo ser humano é impactado diante da visão de Jesus glorificado. E nesses versos encontramos três descrições do que ocorre diante de Jesus glorificado. A primeira descrição mostra-nos a reação que João teve ao ver Jesus glorificado. Veja bem, o texto diz que ele caiu aos seus pés, aos pés de Jesus, e ele caiu como morto. É interessante, o versículo diz assim: quando o vi, caí a seus pés como morto. Apesar de João ser um dos companheiros mais íntimos do Senhor Jesus durante o seu ministério terrestre, ele mostrou reverência absoluta para com o Senhor Jesus. É interessante como ele reagiu com respeito e temor diante do Senhor Jesus. Certamente a visão do Senhor Jesus glorificado, com toda a glória de Deus, trouxe um impacto realmente diferente para João. Ele tinha sido impactado quando Jesus estava aqui entre nós na terra, com seus ensinos, com seus milagres, com sua vida de oração, mas agora ele via o Senhor Jesus plenamente glorificado e ele reage de uma maneira muito interessante. Ele acabou de ver Jesus pronto para julgar. Um Senhor Jesus não mais salvador, mas um Senhor Jesus juiz, controlador de todos os seres humanos. E qual foi a reação de João? João disse sobre si mesmo: ele caiu como morto. Agora, compare essa reação de Isaías com uma visão semelhante. Como todos nós devemos reagir a Cristo? Não devemos nos prostrar diante dele com respeito absoluto? Com certeza sim. João viu Jesus, e nós podemos ver Jesus com os olhos da fé. João desmaiou na presença de Jesus, e nós devemos nos submeter diante do Senhor Jesus Cristo. É interessante que o texto continua, e por isso nós podemos olhar para a segunda descrição que nos mostra a atenção de Jesus. Jesus deu um toque vivificador e Jesus deu uma mensagem encorajadora. O texto é muito claro e disse que o Senhor Jesus tocou em João. Tocou em João. Esse toque do Senhor Jesus é o toque que nos traz a vida. João caiu como morto, mas o Senhor Jesus colocou a sua mão sobre João. E a mensagem reconfortadora, restituidora da vida foi: não temas. Jesus não veio apenas para condenar. Não, Jesus não veio para condenar especificamente João, de jeito nenhum. Jesus veio para encorajar João, porque João era o seu mensageiro escolhido. A mão estendida oferece conforto e as palavras do Senhor Jesus trazem alívio. Não temas. Foi também a saudação que o Senhor Jesus deu aos seus discípulos logo após a sua ressurreição. Nessa segunda descrição, nós temos então toda a atenção do Senhor Jesus Cristo. E a terceira descrição nos mostra a auto-identificação concedida pelo próprio Senhor Jesus a João. Jesus disse: eu sou o primeiro e o último. Novamente uma frase paralela à Alfa e o Ômega, uma frase que nós estudamos nos últimos programas. Isso quer dizer, em Jesus, no Senhor Jesus, temos o pleno controle. Ele tem o pleno controle da minha e da sua história, da história do mundo. Mas Jesus disse mais. Ele disse para João: eu sou aquele que vive. Isto é, nós cremos num Senhor vivo. Nós cremos num Senhor Jesus ressurreto, um Senhor que está vivo. E Jesus disse mais: eu estive morto, mas eu estou vivo. E isso é uma grande verdade. O Senhor Jesus afirma sua morte, porque é pela morte do Senhor Jesus Cristo, pelo seu sacrifício na cruz do Calvário, pelo seu sangue derramado, é que nós temos perdão dos pecados. Jesus necessitou morrer para que eu e você tivéssemos vida. Você tem vida espiritual hoje porque o Senhor Jesus morreu. Mas ele não ficou preso à morte. Ele está vivo. Nós temos um Senhor vivo. Jesus disse que ele vive eternamente. Graças a Deus. Um dia na eternidade, nós estaremos para sempre com o Senhor. E em quinto lugar, o Senhor ainda se descreveu como aquele que tem as chaves da morte e do inferno. Porque Jesus ressuscitou, ele venceu o último inimigo, que que todo ser humano enfrenta, isto é, a morte. Portanto, eu e você, que cremos no Senhor Jesus, podemos ter certeza de que também seremos ressuscitados. Querido amigo, ao concluirmos essa meditação, eu quero lhe desafiar a que você, se ainda não aceitou esse Senhor Jesus, o aceite agora como seu Salvador e Senhor, porque um dia ele virá, com certeza ele virá. Ele virá como juiz e todos nós deveremos prestar contas a ele. Você que já o aceitou, mantenha-se comprometido com ele e viva para a sua honra e para a sua glória. Que o Senhor te abençoe. Um grande abraço e até o próximo programa.

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0: bom dia. Agora 5 horas 31 minutos, horário de Brasília. Eu sou Fábio Zamana, estamos juntos e estamos ao vivo, agora começando Ilumine pela RTM Brasil. E agora em rede também pela TWR em Bonaire, toda a região do Caribe, agora ouvindo a RTM. Um ótimo dia para você, uma excelente sexta-feira. Sextou, 10 de julho de 2026. E o Fábio Zamana por aqui te fazendo companhia, hein? Daqui a pouquinho tem palavra para hoje, tem calendário de oração, 6 horas tem Rota 66 com Luiz Saião. E a sua participação já chegando por aqui. Bom dia, Riquelmo, direto de Natal, Rio Grande do Norte. Como é que você tá, meu amigo?
1: Bom dia, meu amigo Fábio Zamana. Bom dia a todos na paz do Senhor. Bom dia, Lourinha, paz do Senhor, Lourinha, Silvinha. Que Deus abençoe todos, irmã Tina, pastor Israel, pastor Edinaldo, pastor Jailton Santos, pastor Edmilson Gomes, aquele alô todo especial, a minha mãe, irmã Zezé, pastor Jurandir Engolandim, a minha esposa que está aqui do meu ladinho, deixar ela no trabalho, dona Socorro, e mais um dia de vitória em nome de Jesus. E é muita chuva aqui em Natal, Fábio.
0: Eita,
1: forte
0: chuva,
1: abraço
0: não para.
1: De leão.
0: Valeu, Riquelmo. Abraço de leão pra você também, pra esposa, pra todo mundo aí, Natal, Rio Grande do Norte. Meu amigo Mário Porto tá chegando aqui com a gente também. Bom dia, Mário Porto. Ele mesmo, um dos autores aí de Despertar da Autoconsciência. Tudo bem, Mário Porto? Tudo tranquilo? Aproveito pra dizer que amanhã, sabadão, estarei de folga. Wilson Maranhão, bom dia.
2: Bom dia, Fábio Zamana. Meu nome é Wilson, eu sou aqui de São Luís do Maranhão, ouvinte desde 2011. Como é que eu faço para me fazer uma pergunta entendendo a Bíblia do pastor Itamir Neves? Eu tenho umas coisas reveladoras para me falar para ele, na qual eu recebi de Deus e o Espírito falou disso, que tem que comprovar, está na gramática nossa.
0: Valeu, Wilson, manda aqui pra mim que eu mando pra ele, tá bom? Já encaminho aí pro pastor Itamir. Quem tá chegando também, Giane Soriano, direto de Teófilo Otoni, Minas Gerais. Como é que você tá, Giane? Tudo bem? Tudo tranquilo? Galera dormindo na sala ainda?
3: Bom dia, Fábio. Bom dia a todos os meus amigos da Rádio Transmundial. O professor Giane Soriano, diretamente de Teófilo Otoni. Hoje acordando um pouco tarde, né? Acordei 5 horas da manhã, tomei meu banho, já conectei aqui na rádio baixinho, que as meninas estão dormindo aqui na sala de novo.
0: Eita, essa sala aí tá disputada.
3: E pra escola pra finalizar mais uma sexta-feira. Feira, se Deus quiser, na próxima sexta-feira eu entro de férias, tá? Grande abraço aí para todos os meus amigos, Etevaldo, a Conceição, a Eliane lá em Portugal, a Graça Imperial, a Silvinha, o Madruguinha, o pastor Jean, o pastor Israel, todos os pastores e todos os meus amigos desse mundão afora aí, tá?
0: Tamo juntos.
3: Fiquem todos com Deus.
0: Um valeu, Jane.
3: Sextou.
0: Grande abraço, você entra de férias na sexta e eu na quinta, um dia antes. Então, semana que vem, eu venho segunda, terça e quarta, e aí saiu de férias. Andaluza Lima, bom dia pra você, Andaluza, bom dia então. Lucidalva Macapá, tá chegando com a gente também. Desejando um ótimo dia pra todos, né? E olha que legal, gente, ela tá contando aí que se tornou parceira aí da RTM pra evangelizar vidas. Ah, isso aí, que legal, doando R$15 por mês. 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

0: 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Lima Taxista, bom dia, Lima.
1: Bom dia, bom dia, bom dia. Grande Fábio Zamanda, bom dia, meu querido, bom dia, meu pastor. Sextou, meu querido, final de semana chegando. Que Deus nos dê uma semana, um final de semana abençoado, iluminado em nome de Cristo Jesus. Muitas bênçãos, glórias, livramento, saúde e paz. É isso aí, meu querido. Saúde e paz para todos. O gestor escuta disso no locutor nota 10. É isso aí, meu querido. Um abração aí, dona Geralda e da Basson. Valeu? Tamo junto, meu querido. Um abração. Bom dia.
0: Bom dia.
1: Bom fim de semana para todos.
0: Bom final de semana para você também, Lima. Tamo juntos. Abraço de leão. Tá chegando por aqui também Antônio José, lá de Altazes, Amazonas. Eliane tá por aqui também. Eliane, ó, que o Jane mandou um abraço para ela, já tá por aqui também. José de Ribamar, Antônio João Lisboa, Marcos Roberto. Bom dia também, Evangelista River Kennedy, que nós tocamos aqui, 4 e pouco da madrugada, né? Bom dia, River Kennedy, direto de Londres.
2: Ô, tchê, meu querido, meu amigo Fábio Zamana, pastor abençoado, trazendo alegria para cada manhã nossa aqui. Nós acordamos aqui, às vezes, assim, meio cansado, com aquele desânimo, aí vem você com essas palavras, com esses louvor, nos aguçando a nossa fé, aguçando a nossa fé, meu querido, meu amigo. Um beijo no coração.
0: Ô, River, tamo
2: juntos. Deus abençoe vocês daí, a nós de cá, ao pastor Jean, né? Pastora Débora, ao pastor Israel Rocha e todos que estiverem ligadinhos, Gilbertão, amigos da rádio, amigos da Paz FM, ouvintes fiéis da Paz FM, para todos que estiverem ligadinhos, de 0 a 1000, quem tá dentro e fora do Brasil, obrigado por tocar o louvor aí maravilhoso e rastro de um adorador. Deus abençoe, meu querido.
0: Sexta-feira
2: de bênção para todos
0: juntos,
2: nós.
0: Estamos juntos. Abraço de leão pro River. Gessé em Portugal, bom dia.
3: Meu amigo Fábio Zamana, bom dia. Bom dia a todo, vem da Rádio Transmundial. Hoje eu estou aqui em Portugal, na cidade de Amial. Ouvindo essa rádio maravilhosa, na companhia do meu amigão Fábio Zamana. Quero deixar um abraço a você, meu nobre, a todos os ouvintes que estão ligados. Meu amigo Flávio, lá na Irlanda, ele às vezes fala aí na rádio, às vezes não fala. Gente boa, um abraço a ele, um abraço a todos que estão ligados. A minha esposa também lá na Irlanda, que está lá com os netos, está ouvindo essa rádio maravilhosa. E que Deus abençoe a todos. Tamo junto, meu irmão.
0: Até tamo breve. Junto, Gessé. Até mais. Bom trabalho. Tamo juntos aí. Um abraço pra você, pra esposa, pro Flávio, pra todo mundo, né? Henrique Graça Cabral, bom dia.
4: Bom dia, pastor. Pai Zamana. Paz do Senhor. E Deus abençoe seus caminhos, ilumine seus pensamentos e enche seu coração de paz. Abraço pra vocês, Andréa. Beijo pras crianças. Para todos os ouvintes da Rádio RTM.
0: Valeu.
4: Não é? Ótimo final de semana.
0: Bom fim de semana, Graça. Para você, pro Henrique. Obrigado pela companhia. Poliana na Inglaterra tá chegando com a gente também. Manda um abraço pro pastor Israel, pra Monique, pra todos os pastores da Europa. Alô, pastor Marcos, pastora Débora, estão por aí? Estão quietinhos aí, né? Curtindo a sogra. É a mamãe aí da pastora Débora. Pastor Adriel fazendo salgados aí na madrugada, né? E maravilha, hein? Tem pastéis, tem coxinha e sempre ao som da RTM. Obrigado pela companhia, meu amigo. É um prazer. Lourenço Alves, ele que é carreteiro, direto de Goiás. Bom dia.
5: Bom dia, Fábio Zamana. Tudo bom, meu irmão?
0: Tudo bom, e você?
5: Estávamos aí ausente por uns dias, mas estamos aqui.
0: De volta, nativa.
5: Conectado aqui na RTM, a melhor rádio do Brasil.
0: E do mundo, do planeta. 89,5,
5: Paz FM.
0: Valeu, Lourenço. Aquele abração para você, para toda a família. Obrigado pela companhia. Ah, e olha só, o Gessé falou no Flávio, na Irlanda, que às vezes participa, às vezes não participa. Tá aqui, ó, marcando presença. Como é que você tá, Flávio? Bom dia.
6: Bom dia, Brasil. Bom dia, Rádio Transmundial. Bom dia, Fábio Zamana. Passando aqui para desejar um ótimo dia a todos nós. Que o Senhor Jesus venha nos cobrir com a tua graça. No nome do Senhor Jesus. Um abraço pro meu amigo Gessé lá na Espanha, Portugal. A todos nós, em nome de Jesus, tenha um dia abençoado, um final de semana na graça do Senhor Jesus.
0: Valeu, Flavião. Gostei demais de receber sua mensagem, hein? Ah, abraço pra você. Bom fim de semana. Domingos Marques está por aqui também, lá em São Luís, desejando um bom fim de semana. Levi Mossoró, Rio Grande do Norte, como é que você está, Levi?

0: Vi, bom dia.
1: Bom dia, bom dia, pastor Paulo Zamana, aqui que fala Levi aqui de Mossoró. Estou passando para desejar aí um ótimo dia e um ótimo final de semana a você e a sua família e a todos que estão aqui na escuta da programação. Um abraço de leão para todos e amém.
0: Valeu, Levi. Abraço para você também. Bora com música, chegando Kirk Franklin e...

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3: A palavra para hoje. Ele é o Deus dos novos começos. Tiago 5:20. Quem converter um pecador do erro do seu caminho, o salvará. Nosso Deus é o Deus dos novos começos. A Bíblia diz: quem converter um pecador do seu erro, o salvará da morte e cobrirá uma multidão de pecados. Nunca é tarde demais para um novo começo. E o que é ainda mais notável é que Deus usa pessoas como nós para ajudar outras a encontrar um novo começo. A Bíblia contém muitos relatos de homens e mulheres que tiveram uma segunda chance e, pela graça de Deus, a usaram bem. Como Pedro, que negou Jesus, mas se tornou um líder na igreja do Novo Testamento. Ou Davi, que cometeu adultério e assassinato, mas seus salmos são uma parte importante de um dos livros mais citados da Bíblia. E quanto a Jonas, ele teve uma segunda chance. A palavra do Senhor veio a Jonas pela segunda vez. Jonas 3:1. O pecado pode destruir corações, lares, planos e pessoas. Mas a boa notícia do Evangelho é que o pecado nunca pode impedir Deus de nos amar ou nos alcançar. E nunca devemos parar de amar e alcançar os outros. Se alguém for surpreendido em alguma transgressão, vós que sois espirituais, restaurai-o com espírito de mansidão. Gálatas 6:1. A palavra grega para restaurar é um termo médico que significa colocar um osso quebrado no lugar. Quando um médico recoloca um osso quebrado no lugar, ele o realinha e em seguida coloca um gesso por cerca de 6 semanas. Durante esse tempo, Deus faz a cura real. Sua função é encontrar pessoas quebradas que precisam de uma segunda chance e ajudá-las a se restaurar.
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1: Bendito e adorado Deus, o nosso coração transborda de gratidão ao ver como a tecnologia se tornou uma ponte para o teu amor. Muito obrigado pelos 200 episódios do podcast Levanta-se e Brilhe, do Ministério Mulheres de Esperança, disponíveis na Bélgica. Que alegria saber que a tua palavra e o teu cuidado alcançam tantos lares com apenas um clique. Oramos para que cada áudio, mensagem e reflexão venha abençoar, acolher e transformar a vida das mulheres europeias que buscam uma direção. Que ao ouvirem esses episódios, elas possam experimentar a promessa do Salmo 34, verso 8. Provem e vejam como o Senhor é bom, como é feliz quem nele se refugia. Pai, use essa ferramenta digital para curar corações, despertar propósitos e espalhar esperança por toda a Europa. Que a tua voz ecoe por meio das redes e muitas vidas sejam salvas. Oramos em nome de Jesus. Eu sou Fábio Zamana. É uma honra poder orar com você.
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1: Agora 5:56 no horário de Brasília. Ótimo dia para você. Uma excelente madrugada de sexta-feira. Mandando um abraço, um bom dia para Beatriz, direto de Natal, Rio Grande do Norte. Como é que você tá, Beatriz? Bom dia.
3: Bom, Fábio. Que a paz de Deus na sua vida, na sua família, amém? Glória a Deus por mais um dia. Vamos lá para mais uma sexta-feira, sextou, glória a Deus. Bom dia. Mandar um alô para minha galerinha aqui, todo mundo acordando. Amém? Ótimo dia.
1: Abraço para você, Beatriz, pro maridão, pra filhota. Todo mundo acordando aí, tomando aquele café maravilhoso, né? Muito bom, muito bom. Deusa Cardoso tá chegando com a gente também direto de Abaetetuba, lá no Pará. Muito obrigado, Deusa. Muito obrigado por sua colaboração aqui com a gente. Que Deus continue te abençoando, você e toda a sua família, viu, minha amiga? Muito obrigado. Quem também já está conosco... Denilza, São Luís, Maranhão. Bom dia, Pastor Valério. Bom dia, Fatiminha. Bom dia, José Carlos em Petrópolis. Josinei Vitório, Francisco Freitas. Bom dia, Mário Porto. Como é que você tá, meu amigo?
4: Meu bom amigo Fábio Zamana. Meu precioso Pastor Fábio Zamana, eu quero te fazer um convite ao vivo, e eu espero que você aceite.
1: Eita.
4: Eu quero desafiá-lo a ser o prefaciador do próximo livro que eu estou lançando, com a graça de Deus e com a parceria da editora RTM Brasil, Transformando Feridas em Sabedoria, com previsão de lançamento em novembro desse ano. E Fábio, as nossas histórias se entrelaçaram em 2020, no ano de 2020, nossas perdas, nossas feridas, e devido a isso, você é a pessoa mais indicada para ser o prefaciador deste livro. Você é parte dessa história. E que Deus nos use todos os dias para transformar feridas em sabedoria.
1: Mário Porto, olha, fiquei até emocionado com esse convite aí, fiquei até emocionado, viu? Com certeza, meu amigo, convite aceito. Tamo junto aí nessa missão, né? Tamo junto, pra gente é um privilégio a gente poder compartilhar um pouco da nossa história, daquilo que Deus fez. E como que nós temos vivido, né, cada dia aí para superar essas perdas. Tamo junto, meu amigo, emocionado, mas tamo junto aí. Obrigado pelo convite e, com certeza, convite aceito. Esse Mário Porto, né? Silvinha tá com a gente também. Silvinha, direto de Natal, Rio Grande do Norte. Como é que você tá, Silvinha? Bom dia.
5: Hoje é sexta-feira, chegou o final de semana. Agradecendo a Deus por estar aqui no programa do Fábio Zamana. Chega de murmúrio e de reclamação. Vamos vamos todos juntos dar aquele abraço de leão. Gente, Natal tá chovendo pra caramba, sabia? Não posso nem ir lá no tal Seu Madruguinho. Tem até água escorrendo pra cá. Nossa. Bom dia, irmão pastor Fábio Zamana. A paz do Senhor, amém. Que Deus abençoe você e toda a sua família. Um abraço grande pra você e todos ouvindo da Transmundial, todos que faz a Transmundial, todos que faz a Rádio Nordeste.
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9: 6 horas. 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

0: Bom dia, Natal! Bom dia, Rio Grande do Norte e Nordeste do Brasil! Eita, Deus! Sexta-feira, 10 de julho de 2026, estamos apenas começando. É o culto matutino no rádio. Muitos irmãos, neste momento, saindo do templo, indo para sua residência, outros para o trabalho, outros vai passar em algum restaurante, uma lanchonete, tomar aquele cafezinho quentinho, maravilhoso, porque é sexta-feira, muitos vão para o trabalho, muitos vão para a faculdade, muitos vão para o exercício, como o presbítero Geovânio, que já está no pé do rádio, meu amigo, fazendo o exercício, mas ligadinho na Rádio Nordeste Evangélica. Meus irmãos, quero começar dizendo que eu tenho dois convidados. Ruth Santos caiu da cama e a doutora Cleia Veloso, meus amigos, quando elas chegam aqui tem novidade, mas Ruth, é o seguinte, antes de vocês falar, eu quero na abertura deste programa parabenizar Raíssa Santos, que domingo é o seu aniversário.
1: É verdade.
0: Dia 12, não tem programa no domingo, apesar que eu vou ligar para os meus companheiros aqui da Rádio Nordeste. Vou ligar, já liguei para Fábio Zamana fazer a festa. E Raíssa Santos, Raíssa é contagiante, Raíssa é uma bênção, Raíssa é uma filha obediente. Raíssa é uma bênção de Deus e a família Santos parabenizando Raíssa pela passagem do seu aniversário. Raíssa já começa o mês gritando: o que foi, Raíssa? É porque é meu mês, papai. Calma, Raíssa. Vá devagar, menina. Não, papai, deixa eu falar. E pá! Misericórdia. Todo mundo lá em casa coloca a mão no ouvido, porque Raíssa é assim. Deus abençoe, Raíssa, muita paz, saúde, Salmo 100 e o 103 para a sua meditação. Abrindo os microfones para Ruth Santos, a paz do Senhor, Deus te abençoe, minha filha.
1: Bom dia, povo de Deus, sexta-feira abençoada, a paz do Senhor, que seja uma sexta-feira muito cheia da presença de Deus, uma sexta-feira abençoada, que Deus abençoe o seu dia, o seu trabalho, a sua família. E vamos lá, né, pai, para mais um programa. É uma honra estar aqui.
0: Nossa irmã em Cristo, doutora Cléa Veloso, a paz do Senhor, tudo bem?
2: Senhor, igreja, graças a Deus, tudo na santa paz. A paz, Senhor, irmãos que nos ouvem agora, né? Que Deus abençoe nosso dia, seja um dia muito próspero, cheio da presença do Senhor.
0: Maravilha. Nós vamos, irmãos, agora orar, 6h10, na mesa de áudio. Joás Marques é um nome peso, viu? Nome de pregador, meu amigo. Joás, desta noite vamos ouvir a pregação por Joás. Eita, Deus, vamos orar, vamos conversar com Deus.
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0: Queridos irmãos, Salmo de número 5 está escrito: dá ouvidos às palavras, ó Senhor, atende a minha meditação, atende a voz do meu clamor, rei meu e Deus meu, pois a ti orarei. Pela manhã ouvirás a minha voz, ó Senhor, pela manhã me apresentarei e a ti vigiarei. Eu me lembro dessa passagem de duas pessoas. Me lembro do meu sogro, irmão José Lins, o pai da Betânia Santos, e me lembro do nosso querido saudoso Marinaldo Gabriel. Ele gostava muito desse Salmo 5. E vamos orar, vamos conversar com Deus. Te louvamos, te agradecemos, Senhor, por mais um dia de vida, pelo sono reparador, por esta oportunidade de chegar aqui nos estúdios da Nordeste Evangélica para mais uma edição, transmitir as boas novas de salvação. Muito obrigado, Senhor, pela vida dos nossos anunciantes que mantém este programa no ar, Senhor. É um programa particular, todos os meses nós temos o desafio de pagar este rádio, pagar o programa. Nós estamos no ar há 19 anos, caminhando para 2 décadas. Só temos gratidão, Senhor. Gratidão pela vida dos nossos companheiros que coopera conosco na ministração, na apresentação. Ó Deus, eu oro também, Senhor, pela vida do nosso pastor, presidente, pastor Martim Alves da Silva, irmã Fátima Araújo, as filhas, os genros, os netos, a diretoria da IADERN, SEMADERN, os pastores da capital, coordenadores, pastores do Rio Grande do Norte, nos assentamentos, distrito, acampamento, os povoados, nas serras, litoral norte e litoral sul, aonde se tiver um homem de Deus pregando esta palavra, ajuda, Senhor, guarda, dá livramento, supra a necessidade dos teus filhos e abençoa, meu Deus, este ouvinte comigo ora nesta manhã. É no nome de Jesus que eu oro, agradeço, família Santos, a vida da Betânia, da Vitória, Ruth, Raíssa, Rebeca, os genros que são filhos, Lima Neto, Clebson, Natan e o nosso netinho Isaac. Que Deus abençoe toda a família no nome de Jesus. Eu digo amém, glória a Deus. Querido Joás, primeiro hino, Joás, Eliseu Nicásio, parabéns, hoje vamos começar com parabéns. E o segundo hino, Lance a Rede ao Mar, com o evangelista César Holanda, da cidade de Parnamirim, que vai o meu abraço especial. Estou com saudade, meu varão. Deus te abençoe, te guarde, ilumine. Após vamos começar parabenizando todos os aniversariantes. Hoje é domingo também, é aniversário do pastor Josafá Pimentel, e vamos fazer a festa no quadro dos aniversariantes, ok, produção? Aumente o volume do seu rádio, 6h14, Eliseu Nicásio. Bom dia, Natal! Bom dia, Rio Grande do Norte! Vamos formar agora um grande coral, cantando louvores a Deus, parabenizando os aniversariantes.

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0: está cantando, e este galo, viu, Silvinha, é pentecostal. É o seguinte, Joyce, Silvinha, ela conversa com o galo, diz assim, dê a paz do Senhor, aí ele, é um galo, irmão, isso não é gravado não, e ele canta. Já que o meu aqui é diferenciado, viu, Silvinha? Olha, quer ver o que eu falar com ele? Ô galo, tá tudo bem, meu filho? Eu vou chorar, tire ele do ar, tire, eu vou chorar. Ruth Santo, lendo o Salmo do Dia. Mais uma vez, Ruth, para quem ligou o rádio agora, a paz do Senhor.
1: A paz do Senhor, meus amados irmãos. Vamos ler aqui o Salmo 103. Convida-se a louvar a Deus por amor de sua graça. Bendize, ó minha alma, o Senhor, e tudo que há em mim, bendiga o seu santo nome. Bendize, ó minha alma, ao Senhor, e não te esqueças de nenhum de seus benefícios. É Ele que perdoa todas as tuas iniquidades e sara todas as tuas enfermidades. Quem redime a tua vida da perdição e te coroa de benignidade e de misericórdia. Quem enche a boca de bens, de sorte que a tua mocidade se renova como águia. O Senhor faz justiça e juízo a todos os oprimidos. E eu vou ficar aqui.
0: Vai escolher qual versículo, Ruth? Dos que você leu aí?
1: O primeiro.
0: Primeiro?
1: Bendize, ó minha alma, ao Senhor, e tudo que há em mim, bendiga o seu santo nome.
0: Momento de gratidão, estamos felizes. Eu passo aqui a festa de aniversariantes que eu nem conheço. Quando eu recebo aqui, eu faço, porque eu gosto de celebrar a vida. É maravilhoso glorificar Deus, render graças ao Senhor, agradecer pela vida, pelos livramentos, pela família, pelo pão de cada dia, pelas vestes, calçado, pelas amizades. Olha, irmão, é muito gratificante. E nós estamos aqui, já começando aquele clima e festa, porque domingo é aniversário da Raíssa Santos. E a próxima semana ela vai estar aqui. Já disse, já conversou comigo ontem. Pai, eu vou com o Clébson, viu? Digo, venha com o Clébson fazer o programa comigo. E vamos ver, próximo, eu vou marcar só o dia. E com certeza será um momento muito especial. Queridos irmãos, são 6:28. Já estava conversando aqui com a doutora Cléa sobre energia solar. Ela é uma forte candidata para colocar energia solar na sua residência. Ruth já decidiu com o neto, vai colocar energia solar também. Muitos irmãos vão colocar energia solar e você não fique de fora, porque com o programa Ensino com Fé vai ter o melhor para você. Hoje eu estou pagando R$53. Não é nem o valor de uma pizza. É a partir de 60, 70, 80, 90 pizza. E nós usamos a energia dentro do nosso projeto, na paz do Senhor, tranquilo. E pela graça de Deus, não sou muito calorento, só dorme no ar mesmo, porque o projeto foi feito para isso, entendeu? Tem uma análise, faz um projeto e dá certinho. Eu tenho um grande parceiro na energia solar, um forte abraço, Alves. Vamos ver se essa semana dá certo, viu, garoto? Deus te abençoe, te guarde, te ilumine e vamos para frente. 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É manutenção para ar-condicionado. Você que tá aí com o seu ar-condicionado, que faz tempo que não faz uma manutenção, faz tempo que você não faz uma limpeza geral, eu quero indicar o melhor do mercado. Não é qualquer pessoa que você vai colocar na sua casa, não é qualquer pessoa que você vai mostrar os segredos da sua empresa, do seu escritório. Não, tem que ser de confiança, de credibilidade. Eu chamo o Joás para os três parceiros do Salmo do Dia, garoto.
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0: Dica do dia ao vivo no programa Amanhecendo com Fé. Eu abro aqui os microfones para Ruth Santos, doutora Cléa, você que está aí ligadinho na Nordeste Evangélica. Quando elas e vem aqui para o programa, tem novidade. É com vocês.
1: Bom dia, meus amados irmãos, a paz do Senhor. Desejo a todos uma sexta-feira muito abençoada. E hoje nós vamos falar sobre um assunto que está despertando muitas dúvidas, né? Que é a flacidez na pele após o uso das canetas, né, doutora? Isso. A senhora tem recebido muitos pacientes na sua clínica, no consultório, se queixando. E eu gostaria que a senhora falasse um pouco sobre esse assunto.
5: Bom dia, paz do Senhor, para quem chegou agora, que está nos ouvindo, né? Que não acompanha desde o início do programa. Esse tema, Ruth, é um tema super importante, principalmente na realidade que a gente vive hoje, diante de tantas tecnologias, de tantas descobertas, de tantos tratamentos, né? A gente também tem que entender que não é só emagrecer. E o pós? E como fica seu corpo? E como fica sua pele? O tecido, né? Então, tem que ter todo um cuidado aí.
1: É importante dizer que não estamos aqui para criticar nenhum tratamento. O nosso objetivo é mostrar que depois do emagrecimento, depois do uso das canetas, também existe uma etapa muito importante, que é cuidar da pele, da autoestima, não é verdade?
5: Isso. Após a avaliação, né, a gente realiza ali toda uma avaliação para analisar essa flacidez, porque a gente sabe que há uma perda de gordura, e onde perde essa gordura, o tecido e a pele vai ficar vazia ali, né, vai ficar uma região vazia, e aí você nota ali uma pele mais engilhada, uma flacidez, né, uma falta de estrutura ali, fica uma pele como se tivesse caindo, né? Aquela sensação de que está derretendo. Então, isso aí é super importante ter realmente uma avaliação, né? A gente precisa realmente fazer essa avaliação, indicar o procedimento que vai estimular essa pele, ajudar a melhorar a aparência, né? Tem muitas opções, né? Como jato de plasma, aparelhos e tantas outras coisas.
1: Existem algumas orientações, na verdade, que para assim, para manter os resultados também.
5: Isso.
1: Além dos procedimentos, existem também...
5: Existem, é, a gente, assim, se você não tem como ir a uma clínica, por exemplo, você pode estar, além dos exercícios físicos, né, tomar bastante água, porque a água, ela hidrata essa, esse tecido, ela vai ajudar nessa melhoria de pele, né? É, a gente orienta que tente ao máximo fazer exercícios dentro das suas condições, né, dependendo da idade, cada idade tem uma reação, uma reação diferente à atividade física. Então, faça, coma alimentos saudáveis, né? Principalmente frutas e legumes, para que você possa ter aí uma melhoria, né? Tente tomar um suplemento vitamínico, um colágeno, algo assim que vai melhorar também esse tecido.
1: É verdade. E também, ultimamente, nós estamos recebendo muitas pessoas interessadas no Detox Fit,
5: isso,
1: né? Que é um suplemento 100% natural, pode fazer parte de uma rotina mais saudável também, por ele ser natural. Tem ajudado bastante gente, até fazer o desmame, né? Isso, doutora? Das canetas.
5: Exato.
1: Porque ele ajuda você manter ali aquele
5: efeito, né?
1: Isso.
5: Porque a gente entende que as pessoas que fazem uso dos emagrecedores, esses, principalmente esses mais modernos, né? Que são as canetas, elas usam por um período, seja por indicação médica ou mesmo porque a questão da condição financeira, ela tem condição de tomar ali. Às vezes o médico orienta, você vai tomar 3 meses. Você vai e toma 3 meses. Maravilha. Você perdeu uma quantidade ali, né? É razoável de peso, porém, e depois?
1: É.
5: Né? Ninguém fala no depois. Você não pode ficar tomando para a vida toda, mas também chega uma hora que você vai perder a quantidade que precisava, que foi orientado pelo médico, pelo profissional. Mas seu corpo, ele não vai ficar parado ali, né? Você, a questão principalmente psicológica ou emocional, pessoas que comem bastante, não é

0: Quando não é isso, Ruth, tem outro detalhe. Às vezes, o próprio corpo, ele chega uma hora que a caneta não funciona mais. Ela chega no nível máximo e aí estabiliza. E você não perde mais nada. Então, é nesse momento que a gente indica sempre que procure, né, uma alimentação saudável, evite ao máximo ficar ocioso, para que você não fique com aquele desejo de estar beliscando, de estar comendo doce, de estar comendo lanche, né, bolo, essas coisas. E tente uma vida o mais saudável possível. O Detox Fit, que a gente sempre tá falando aqui no programa, as pessoas que fizeram uso, né, das canetas e emagreceram, chegaram no seu limite, elas estão usando ele como aliado, né?
1: Isso.
0: Pra manter esse peso. Ou seja, um por semana consegue, digamos, controlar essa ansiedade de doce.
1: Isso.
0: Eu sou uma pessoa que adora um doce, mas eu sou controlada. Porque meus pais são... Meu pai é diabético. A minha avó era diabética. Então, eu sempre me monitoro. Mas tem pessoas que não conseguem, né?
1: E essa questão da diabetes também é algo que é a longo prazo, né?
0: Exato.
1: Você vai comendo,
0: e
1: quando é lá na frente...
0: E vai acumulando, exatamente, entendeu? Então, assim... E tem a questão mesmo da comida em si, né? O lanche. Eu conheço pessoas que elas não se satisfazem, por exemplo, com um hambúrguer. Elas precisam comer 3 hambúrgueres.
1: Meu Deus.
0: Né? Então, é um exemplo, né?
1: Uhum.
0: É uma realidade dos jovens, adolescentes.
1: Sim.
0: A gente tá com muito adolescente obeso.
2: Importante você passar para os ouvintes o WhatsApp.
0: Sim.
2: Da sua clínica.
0: Sim, sim. Aí, eu vou passar aqui, porque vocês já vão anotando. No decorrer do programa, a gente repete, né? No finalzinho.
2: É
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0: 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A gente sabe que a pessoa, principalmente... Vamos falar das mulheres e homens, né? Que perderam muito peso. Já tem percebido o rosto muito derretido? Então, assim, o corpo ótimo, peso maravilhoso. E o resto? E o tecido, né? E a pele? A gente sente uma flacidez grande, muito grande. Eu recebo diariamente pessoas assim. Então, nós temos os que chamamos de bioestimuladores de colágeno. 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Na região da barriga, na região da face, né? 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E a gente nota ali um derretimento. Principalmente nessas regiões, como a barriga, que é onde tinha, né, aquela gordura e de repente não tem mais. Então, aquela pele fica engelhada. E a face, porque a nossa face, ela é formada de quê? De gordura e pele. Quando você tira essa gordura, fica só a pele. Então, você já vê ali nitidamente... É uma característica de perda de peso intensa.
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2: É, sério.
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0: Isso.
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0: E o mais importante que eu acho, pastor, um comentário aqui sobre a nossa clínica, né? É que esse mês de junho foi um mês muito especial. Eu sempre comentei com a equipe, né? Foi um mês bem diferenciado. E uma coisa que me chamou muita atenção, e eu agradeço muito a Deus, é que nós tivemos, assim, um índice, acho que de 80% das pessoas que vieram em junho são pacientes que já vieram 2, 3 vezes. Acredita? 80%. Esses 20% são novos. Ou seja, são pessoas que já vieram ano passado, vieram esse ano. Eu tenho um paciente que já veio 5 vezes esse ano. 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

0: Então, graças a Deus por isso. Então, a gente tem esse cuidado. Cada um tem uma realidade, né?
1: Doutora Cléa, vamos fazer o seguinte, vamos retornar aqui de novo.
0: Sim.
1: Porque o assunto é tão importante. É tão interessante que a hora...
2: E também detalhe, a gente aceita a sugestão dos irmãos. Ah, a gente isso. Tem curiosidade em saber disso.
0: Traz assuntos,
2: é,
0: né?
2: Isso, é muito
0: traga
2: importante.
0: Traga as sugestões de temas pra gente estar tá discutindo
1: maravilha,
0: aqui.
1: Maravilha, maravilha. Mais uma vez o telefone.
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1: Queridos irmãos, eu tenho a alegria de receber agora o pastor Havaildo Alves. Pastor Havaildo, confirmadíssimo amanhã, Distrito Capim, estaremos participando da Santa Ceia do Senhor. A paz do Senhor, companheiro.
3: A paz do Senhor Jesus, pastor Jailton Santos, a todos os amados ouvintes da Rádio Nordeste, em especial do programa Amanhecendo com Fé. Que Deus em Cristo possa estar abençoando de uma forma poderosa a vida de cada um de vocês. Eu quero externar a minha alegria e a minha gratidão de mais uma vez participar deste abençoado programa. E eu quero também, aproveitando a oportunidade, mandar um abraço todo especial a todos os irmãos que fazem a Assembleia de Deus em Capim, igreja essa a qual estamos pastoreando há um pouco mais de um ano. Quero mandar um abraço ao nosso pastor supervisor, o pastor Arlindo Andrade, a irmã Luciene, todos os companheiros que fazem Campo de Extremóis. Como o pastor Jailton bem falou, sábado, no caso amanhã, estaremos com o nosso culto de ceia e o pastor Jailton Santos vai estar conosco, cultuando a Deus, nos trazendo uma palavra. E será um momento de muita comunhão e de louvor a Deus. Vamos meditar na palavra de Deus. Evangelho segundo escreveu Marcos, capítulo de número 6, versículo 46 até o versículo 48. E tendo-os os despedido, foi ao monte para orar. E sobrevindo à tarde, estava o barco no meio do mar, e ele sozinho em terra. E vendo que se fatigava a remar, porque o vento lhes era contrário, perto da quarta vigília da noite, aproximou-se deles andando sobre o mar e queria passar adiante deles. Estes três versículos que nós lemos, já bem conhecido de todos nós, a epígrafe fala: Jesus anda por cima do mar. E o contexto aqui é que após a multiplicação dos pães, Jesus dá uma ordem aos seus discípulos que entrem no barco e que eles vão adiante para Betsaida. E ele sobe ao monte para orar, mas ao cair da noite, o barco já está distante, já está no meio do mar, açoitado pelas ondas, pelo vento, que era contrário. E Jesus, do lugar onde estava, diz a Bíblia, que Jesus está vendo que os seus discípulos estão se fatigando a remar. Na madrugada, na quarta vigília da noite, o barco no meio do mar, Jesus em terra, diz a Bíblia no versículo 48, 46 e 47, melhor, Jesus em terra e vê os discípulos remando. Ora, é uma verdade de que os discípulos estão seguindo aquele trajeto, porque o próprio Jesus o ordenou que eles fossem, e a Bíblia diz que indo eles são açoitados pelos ventos, as ondas, o mar bravio. E aqui nós observamos que mesmo estando obedecendo a direção de Deus, mesmo obedecendo a vontade de Deus, nós enfrentaremos o mar, as ondas, está na direção de Deus e cumprindo a vontade de Deus não nos blinda de enfrentarmos dias difíceis. Está cumprindo o que Deus nos determinou, não vai nos blindar de passarmos por momentos de tribulação, de tempestade. E talvez esta seja uma indagação que está no seu coração. Mas, Senhor, eu tenho obedecido a tua voz, eu tenho andado no teu caminho, eu tenho seguido o caminho que o Senhor mandou que eu seguisse. Por que que eu estou passando tudo isso? O Senhor está comigo e eu posso lhe afirmar, de posse desta palavra, que o Senhor, como diz o versículo 47, ele está vendo que você está remando, ele está vendo que você está lutando, e ele pode até permitir que a tempestade, que o vento forte se levante, mas ele jamais permitirá que o seu barco venha a naufragar. Ele jamais permitirá que o vento o lance para fora do barco ou que o próprio barco venha a pique. O texto nos afirma, no versículo 48, que Jesus observa e de lá da terra ele vê que os discípulos estão fatigando a remar, estão se esforçando, a fadiga já está vindo, e Jesus estava vendo. O Senhor não fecha os olhos para as nossas vidas. O Senhor jamais deixará de nos observar em meio às tempestades. Nesta manhã eu trago esta palavra de esperança. Fique tranquilo, o Senhor está vendo. E às vezes, mesmo ele vendo, ele permite que os ventos se levantem, ele permite as tempestades, mas vai chegar o momento em que ele vai andar em sua direção. A Bíblia diz que Jesus agora levanta-se do lugar em que está e vai em direção ao barco onde os discípulos estão, no meio do mar. Os discípulos estavam focados no medo e no tamanho do problema. Mas, de repente, Jesus chega de uma forma inesperada. Jamais os discípulos esperariam que Jesus chegasse da forma que chegou, andando sobre o mar. Eu acredito que, em dado momento, eles nem acreditavam que Jesus poderia chegar, porque o único barco que tinha era o barco em que eles estavam. Mas agora, Jesus chegou de uma forma em que eles jamais esperariam. Jesus chegou de uma forma em que eles não imaginavam que Jesus podia chegar. Nesta manhã, eu lhe falo mais uma vez, o Senhor chegará de uma forma que você não espera. Amado ouvinte, eu vou repetir para você guardar no seu coração: Jesus chegará de uma forma em que você não espera. Quando você menos imaginar, quando você pensar que acabou, que a tempestade levar todas as suas forças, que o vento forte soprar toda a sua esperança, aleluia, Jesus vai chegar de uma forma em que você não espera. Mantenha os seus olhos espirituais abertos, para que na hora em que Jesus chegar da forma que você não espera, você não cometer o erro que os discípulos cometeram. Diz a Bíblia que quando Jesus chegou, eles deram grandes gritos no versículo 49, porque eles achavam que era um fantasma. É bem verdade que o vento, as ondas, o medo faz com que a nossa visão fique embaçada, desfocada. Mas abra sua visão espiritual nesta noite, ou nesta manhã, e tenha convicção de que o Senhor Deus é Ele quem está chegando no meio desta tempestade. Há um detalhe muito importante para nós concluirmos, que não podemos, pastor Jailton, deixar passar desapercebido. A Bíblia diz no versículo 48 que Jesus queria passar adiante deles. No meio da tempestade, quando eles conheceram ou gritaram, melhor, que era um fantasma, o desejo de Jesus era passar adiante deles. O desejo de Jesus naquela tempestade era passar na frente dos discípulos, era ir adiante. Este é o lugar onde Cristo tem que estar no meio da tempestade. Aonde, pastor? Na frente. Deixa Jesus passar na frente. Deixa Jesus ir adiante. Pode deixar ele ir e vai seguindo, porque ele transformará uma tempestade em uma grande bonança. Que Deus abençoe a todos, em nome do Senhor Jesus.
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3: O Galo está cantando 6:56. Hoje é sexta-feira, 10 de julho de 2026. A você que está ficando mais experiente, completando mais uma primavera, receba a homenagem do programa Amanhecendo com Fé. Eu deixo o salmo do dia, que foi o 103. Chegou aqui na produção dois aniversariantes. Vou começar aqui pelo meu querido pastor Josafá Pimentel, coordenador do setor de número 24. Ele completa ano dia 12, próximo domingo, e eu quero parabenizar com muita alegria. É um conselheiro, é um amigo, um orientador, um pastor que nós temos um carinho muito grande. As suas exortações edificam nossas vidas. Só tem uma coisa que eu não concordo muito com ele, mas eu vou revelar para vocês. É que ele tem um costume de uma cadernetinha, de uma agenda. Ele pega o nome de todos os obreiros, que eu sofri com ele, viu? Na Presidente Bandeira. Aí lá, faltou F. Mas aí tem a questão, Joás, da justificativa, que muitas vezes a pessoa vai fazer uma viagem, a pessoa está enfermo, ou tem uma visita, um familiar que veio de fora, que vai dar o suporte, ele não tem misericórdia. Ah, é falta, faltou é falta, meu amigo, justificado. Mas aí a pessoa, como ama ele, tem um coração muito grande, aí nós dispensa essa parte aí e parabeniza com muita alegria pastor Josafá Pimentel, a sua digníssima esposa, mamãe Cida, parabeniza os filhos e todos que fazem parte da IEADERNE, SEMADERNE, parabenizando o pastor Josafá Pimentel. E Raíssa Santos, que é a minha filha, Betânia, parabeniza, Ruth e Raíssa. E hoje ao vivo.
4: Sim, claro.
3: Ruth Santos parabenizando quem?
4: Haha, parabéns, meu amor. Raíssa Painodic é minha pessoa aqui na Terra. É, nós temos assim uma ligação muito forte. E eu amo Raíssa, amo todo meu coração. Então desejo feliz aniversário, minha irmã. Te amo demais.
3: E a doutora Clé me passou agora que o seu filhão completou mais uma primavera dia 8. O nome dele, doutora Clara?
5: Francisco Cálamo.
3: É forte. Francisco? É
5: Cálamo.
3: Cálamo, isso. Meu Deus.
5: Tem lá em Ezequiel esse
3: Ezequiel,
5: nome.
3: Ezequiel, né? Maravilha. E o contato,
5: contato, querida? 991444141.
3: Mais uma vez.
5: 991444141.
3: Fala diretamente com?
5: Comigo.
3: Tá pode certo, falar. Doutora Cléa Veloso. Concluindo mais uma edição do programa Amanhecendo com Fé, eu digo, Betânia, minha filha, não se preocupe com o café da manhã, Betânia.
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1: Meus queridos irmãos e amigos, rádio ouvinte da Nordeste Evangélica e da Rádio Boas Novas, quero com muita alegria no meu coração, na minha alma, saudá-los com a paz do Senhor. Estamos, pela graça de Deus, apresentando aqui mais um momento de reflexão à voz do pastor. Vamos fazer uma reflexão na palavra de Deus, a Bíblia Sagrada, que é para nós a inerrante, infalível e inspirada palavra de Deus. Vamos ler no Evangelho segundo escreveu João, no capítulo 10, e os versículos 9, 10 e 11, que nos dizem assim: Eu sou a porta. Se alguém entrar por mim, salvar-se-á, e entrará, e sairá, e achará pastagens. O ladrão vem, senão para roubar, a matar e a destruir. Eu vim para que tenham vida, e a tenham em abundância. Eu sou o bom pastor dá a sua vida pelas ovelhas. Amém. Meus queridos irmãos, meus caros amigos, radio-ouvintes, a Bíblia Sagrada nos diz que o diabo, ele é maligno, ele é mentiroso, ele é traiçoeiro. E como falou Jesus aqui nesta passagem bíblica, segundo registra João, que ele veio como ladrão para matar, roubar e destruir. Satanás, é a missão dele, é matar, roubar, destruir, mentir, assaltar, enfim, ele veio exatamente para destruir os homens criados à imagem e semelhança de Deus. Mas, em contrapartida, Jesus Cristo, ele disse que veio para dar a sua vida, para que nós tenhamos vida e vida em abundância. E nós sabemos que Jesus, ele é o nosso bom pastor. E como o pastor cuida do seu rebanho, das suas ovelhas, assim Jesus cuida muito bem de nós. Devemos pensar que vivemos num mundo onde a palavra de Deus nos diz que o mundo jaz no diabo. Ou seja, o mundo é hostil a Deus. O mundo se opõe a Deus. O mundo não aceita de forma alguma aquilo que Deus diz na sua palavra. E já que ele está neste domínio do diabo, que veio somente para roubar, matar e destruir, o diabo sabe fazer estas coisas porque ele tem astúcia, ele é sagaz, ele leva os homens ao engano. Os demônios são os mensageiros do diabo e eles são numerosos, são milhares e eles estão espalhados por toda parte. Nós precisamos compreender, precisamos entender o que Deus diz na sua palavra a respeito da atuação de Satanás e seus demônios aqui neste mundo. Quando lemos a palavra de Deus, nós vamos logo perceber, logo lá no livro de Gênesis, que a serpente, ela foi possuída por Satanás. Satanás entrou na serpente e nos diz o texto sagrado da seguinte maneira, Gênesis 3, 1 a 4. Ora, a serpente era mais astuta que todas as alimárias do campo que o Senhor Deus tinha feito. E esta disse à mulher: É assim que Deus disse? Não comerás de toda a árvore do jardim? Então a serpente disse à mulher: Certamente não morrerás. Ele enganou Eva e, posteriormente ao engano, Adão caiu no pecado e ambos pecaram e foram expulsos do Éden. Satanás, ele vem para separar os homens de Deus. A sua missão aqui na Terra é exatamente isso, levar os homens à perdição, ao afastamento de Deus. Enfim, tudo que vemos de mal hoje, o causador de tudo isso é, na verdade, Satanás, que tendo enganado nossos pais, ele ainda age neste mundo de uma forma feroz, como uma fera do campo, para destruir os homens, para matar, enganar, enfim, roubar. É isso que a Bíblia Sagrada nos diz. A Bíblia nos diz, lá no livro do Apocalipse, que o dragão, a antiga serpente, que é Satanás, o diabo, e ele foi amarrado por 1000 anos. Isso vai se dar somente no milênio, quando um anjo de Deus, ele vai algemar Satanás e vai lançá-lo no abismo, e ali ele passará 1000 anos. Enquanto isso, Jesus estará reinando aqui na terra. Vocês podem observar que ele é tão astuto, tão sagaz, e leva o homem à perdição, que é preciso que um anjo forte, um anjo de Deus, prenda este inimigo lá no poço do abismo, para que o planeta Terra, quando Jesus estiver reinando, haja paz e haja prosperidade. Na verdade, ele atua nos dias atuais e nós precisamos estar bem atentos quanto a isto. Ele entrou e usou Pedro, aquele que seguia Jesus, que foi chamado por Jesus. O Evangelho de Mateus registra dizendo: ele, porém, voltando, disse a Pedro: para trás de mim, Satanás, que me serve de escândalo, porque não compreendes as coisas que são de Deus, mas só as que são dos homens. Ele possuiu a Pedro também. Lá no início foi a serpente, enganou Eva, e Adão caiu no pecado. Agora, na nova aliança, Pedro, que era um seguidor de Jesus, ele usou Pedro, e Jesus o repreendeu. Repreendeu a Satanás, que estava ali para servir de escândalo. Por quê? Porque ele queria que Jesus não fosse à cruz do Calvário, porque ele sabia que a cruz seria a sua derrota fatal. E ele fez de tudo para Jesus não chegar ao Calvário, não dar a sua vida pelos homens, não consumar a obra da nossa eterna redenção. Por esta razão, nós devemos ter muito cuidado. Devemos estar revestidos do Senhor e, como diz o apóstolo Paulo, enchei-vos do Espírito Santo, porque Satanás, ele é sagaz, ele procura instrumentalizar os homens para que a obra de Deus seja impedida. Por esta razão, Jesus nos disse que havíamos de receber virtude e poder do céu, o Espírito Santo que havia de vir sobre nós, e graças a Deus que a igreja, ela tem esta marca, essa característica. A igreja, ela é possuída pelo Espírito Santo do Senhor. Mas não ignoramos o diabo e os seus ardis também, como diz o apóstolo Paulo. Ele também entrou em Judas Iscariotes. Nós vemos que lá na Santa Ceia, quando ele estava ali assentado, diz a palavra de Deus que entrou Satanás em Judas, que tinha por sobrenome Iscariotes, o qual era do número dos 12. Ou seja, Judas Iscariotes fazia parte dos 12. Foi um homem privilegiado, chamado por Jesus para fazer parte do colégio apostólico, mas ele deixou-se levar pelo engano de Satanás. Ele traiu a Jesus, ele vendeu Jesus, enfim, cometeu um suicídio e o seu fim foi muito triste. Tenhamos muito cuidado, porque estes ensinamentos que estamos aprendendo, estamos ministrando, isso é muito importante para cada um de nós. Satanás, ele veio para matar, roubar e destruir. Jesus veio para que tenhamos vida e vida em abundância. Satanás, ele também tem usado, instrumentalizado muitas pessoas ao longo da história. Logo no início da igreja, ele entrou em Ananias e, juntamente com a sua mulher, Safira, ambos mentiram. E a mentira é filha do diabo, ou seja, o diabo é o pai da mentira, conforme disse o Senhor Jesus Cristo. O texto sagrado nos diz que Pedro, olhando para Ananias, e perguntou a Ananias da seguinte forma: Ananias, por que encheu Satanás o teu coração para que mentisses ao Espírito Santo e retivesses parte do preço da herdade? Guardando-a não ficaria para ti, e vendida não estava em teu poder? Porque formaste este desígnio em teu coração, não mentiste aos homens, mas a Deus. Esta tem sido a missão de Satanás, matar, roubar, destruir, mentir, enfim, instrumentalizar pessoas para que cumpra os seus propósitos. Nós devemos nos humilhar diante de Deus e resistir ao diabo firme na fé, porque ele foge. Lamentavelmente, nós encontramos ele instrumentalizando Pedro, Judas Iscariotes, Ananias, Safira, sua esposa, e, enfim, não devemos dar brecha ao inimigo. Tire da sua casa tudo aquilo que não agrada a Deus, manda embora tudo aquilo que é pecado, que desagrada ao Senhor, tudo aquilo que o diabo quer colocar dentro do seu coração, dentro da sua família. E Paulo escreve nos Efésios, ele é muito categórico em dizer: não deis lugar ao diabo, não deis lugar ao diabo. Não aceita atuações malignas agirem na sua vida, no seu emprego, na sua vizinhança. Repreenda em nome de Jesus Cristo. Coloque lindos louvores dentro do seu lar. Abra a porta para o Espírito Santo entrar na sua família, no seu lar, na sua vida. Tenha temor de Deus e não dê lugar ao diabo. Que Deus nos abençoe, que Deus nos ajude, que possamos estar sempre cheios do Espírito Santo e não dar brecha para o diabo, que ele veio tão somente com uma missão de roubar, matar e destruir. Mas em Jesus nós temos vida e a temos em abundância. Deus nos abençoe maravilhosamente, que Deus nos guarde deste inimigo feroz que anda matando, roubando e destruindo milhões de vidas no mundo inteiro. Vamos orar e vamos agradecer a Deus por este momento de reflexão. Supremo e eterno Deus, Pai que estás nos céus, Senhor, te damos graças por este momento de reflexão, Senhor, que esta palavra fique, Senhor, em nossos corações, que possamos fechar o nosso coração para o mundo, para a carne e para o diabo, e que possamos, Senhor, estar sempre cheio do teu Espírito, abrindo o nosso coração e a cada dia recebendo dos céus a graça que vem do Senhor Jesus. Aceita nossa oração, nossa gratidão, em nome de Jesus. Amém. A paz do Senhor para todos. Deus os abençoe, em nome de Jesus. Amém.
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3: 7:13.
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0: 7:16, acorda Brasil, Messiane Araújo, por que duvidas? Vem conosco, amanhã renascer está apenas começando.

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0: Sete horas 22 minutos, Isaías capítulo 6, versículo 8. Então ouvi a voz do Senhor conclamando: quem enviarei? Quem irá por nós? E eu, Isaías, respondi: eis-me aqui, envia-me. É linda a disposição do profeta Isaías ao servir ao Senhor. Foi depois de entender tudo o que acontecia com a nação, a saber, a rebeldia e os pecados do povo, que ele aceitou proclamar a vontade de Deus. A experiência do profeta antes de se voluntariar foi muito interessante, pois teve algumas visões do pecado, da purificação e do serviço. O relato ainda mostra que Isaías percebeu a grandiosidade de Deus e, diante disso, constatou a profundidade da impureza, tanto do povo como a sua. Depois de ouvir a voz de Deus e ter seus pecados perdoados, Isaías se dispôs a ir. É importante observar que o profeta, antes de tudo, declarou e reconheceu seu próprio pecado ao afirmar: ai de mim. Ele teve a visão do Santo de Israel e não permaneceu calado, pois entendeu que, apesar de Uzias, um grande rei terreno, ter morrido, o maior dos reis continuava assentado no trono celestial. Isaías, ciente do pecado da nação e diante da morte de Uzias, certamente entendeu o perigo iminente. Num primeiro momento, parece que não havia muito a fazer e tudo era desanimador. Mas a esperança veio quando o profeta olhou para o alto, porque soube que, apesar de tudo, toda a terra estava cheia da glória do Senhor, que era santo, santo, santo. Por isso, se dispôs a fazer a diferença. É impossível ter uma real experiência com Deus e não enxergar o pecado pessoal. Tal experiência redunda tanto em convicção de pecado como em sentimento de fragilidade. Foi depois de o profeta estar convicto de seu pecado e de suas fraquezas que Deus o enviou. Sim, Deus comissionou e enviou um voluntário, alguém que se dispôs. O Senhor continua esperando que mais pessoas digam: eis-me aqui, envia-me a mim, para falar do amor e da justiça de Deus. A quantos nós podemos fazer? A ordem permanece: vá e diga a este povo, e o Senhor ainda precisa de voluntário. Eis a pergunta: você se dispõe? Pense nisso. Canto dos Serafins, Guiomar Victor, 7 horas 25 minutos.

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9: 7:32. O melhor de Deus chegou nas nossas vidas. O melhor de Deus está comigo, com você. E olha, sermos salvos é o melhor presente que ele nos proporcionou. E ele voltará para nos buscar. Isso é fato. 7:33. Muito bom dia para você de casa, para você do trabalho, para você que está no automóvel, nos dando essa carona toda especial. Trabalhando comigo nesta manhã, nos comandos técnicos, JM, o pesquisador da comunicação, o cientista radiofônico, Joás Marques. Programação e produção, Gerson Câmara. Seleção musical, Evaristo Filho. Na comunicação, este que vos fala, Marcílio Dantas. Na direção geral, pastor Aldo Dantas. Tem jornalismo dentro da nossa programação. Tem saúde, prestação de serviço. Vamos viajar até o interior do Rio Grande do Norte, no nossa terra potiguar. 10 horas, orando com fé. 11 horas, família reunida para o culto doméstico. Tem também aniversariante do dia. A sua participação através do 849-8826-2255. Você participando, mandando seu recado no WhatsApp ou mesmo seu áudio. O importante é participar. E não esquecendo que no nosso áudio você grava aí em no máximo 30 segundos. Aproveita nos 30. Vai ser bênção a sua participação. Hoje, na nossa programação, nós vamos até Barcelona. Conhece Barcelona, Joás? Bênção, viu? Também, no momento da dona de casa, você vai preparar aquele prato delicioso. Sabe qual é a receita de hoje? Eu vou falar, hein? Hoje nós teremos uma receita em celebração, que foi justamente no dia 8 agora de julho, o dia do panificador. E hoje, 10 de julho, é o dia, sabe de quê? Eu acho que O Joás gosta bastante. A preferidinha de muitos, pizza. Em comemoração às duas datas, vamos aprender a fazer pão de batata sabor pizza. Combinou perfeito, foi ou não foi? Bom, celebração do dia do panificador. Foi justamente o dia 8. E hoje, dia da pizza, é unir o útil ao agradável. E se esse é o seu salgado de padaria favorito, você vai aprender a preparar em casa uma receita fácil, fácil, fácil para todo mundo experimentar. Vai ser bênção. 7:36 e

Josimar Cardoso, bom dia, paz do senhor, seja bem-vindo. Elizabeth e Robert lá em Macaíba, irmã Miriam de Fátima também conosco nesta manhã. Oi, irmã Maria, Miriam de Fátima, como é que você fala um negócio desse, hein? Ela manda aqui fotos de roscas húngaras. Esses amados irmãos, cê provocar, viu? Sei não. Também conosco nesta manhã, o nosso amado irmão Antônio Joventino da AVP Produções, lá em Pardamirim. Bom dia, paz do senhor para você também, meu querido. Graça Imperial, a irmã do Café Matinal, conosco nesta manhã. A nossa amada irmã Lucicleia, da Igreja da Colônia. Deus te abençoe, minha irmã. Mais e mais, excelente manhã de sexta-feira. Maria Gorgônio também, Geraldo Júnior. A irmã Marília ouve o nosso renascer. Rosilene Duarte em Pardamirim. Kiara, a Nilda, missionário Assisão. Bom dia, Assisão. Iridiana e Júlio, ambos na audiência dos 92.5 Laudesi. E também a nossa amada irmã Kátia, juntamente com a Cristiane lá em Pardamirim e uma Janieira e Solidade 1. E também a Júlia em Ponta Negra. 7:37, aumente o volume, alô criançada, titio Joás está por aqui e titio Marcílio também, vamos para a escola aprender, para dar orgulho a papai e a mamãe.

Alô, minha irmã, aquele abraço. Vamos até o interior do Rio Grande do Norte. Nós saudamos a todo esse povo de Deus, os moradores, os habitantes que estão aí de repente no interior, já na lavoura, na roça, e pode ser chamado também de roçado. Aí, geralmente, o pessoal diz: ó, irmão João, já saiu. Foi mesmo, saiu tão cedinho. Saiu que hora? Saiu de 4 horas da manhã. Foi pra onde? Foi pro roçado. É, foi plantar. Então, meu irmão, plante a semente, porque essa semente irá brotar. Isso serve tanto no aspecto físico, quanto também no amor de Deus em que você planta, sempre falando do seu grandioso poder, os seus benefícios, as bênçãos. Deus é tremendo. Então, para você que está

trabalhando agora, que Deus abençoe a sua labuta e as coisas boas possam acontecer firmemente na sua vida. E claro, nós queremos aproveitar já mandar abraços nesta manhã para o nosso amado irmão, pastor Raimundo. Alô, pastor Raimundo Bernardino, aquele abraço, pastor, inclusive, desse referido lugar em que vamos viajar hoje, chamado Barcelona. Quero, inclusive, saudar toda a membresia, essa gente hospitaleira. Quando todo mundo chega em Barcelona, sai falando muito bem dos nossos amados irmãos. Isso é maravilhoso, porque temos a oportunidade de saber que esses amados irmãos, quando a gente chega, nos recebe com tanto carinho, com tanta hospitalidade. E olha, quando a gente chega no interior, tem de tudo um pouco, é ou não é? Alô, meus queridos! Ontem teve, inclusive, a abertura do congresso, sexto congresso da UMADEPIN. Lá em Piuns, estivemos por lá, né? E foi muito bom, foi muito bom. Ô, Joás, teve até galinha caipira depois do curso. É uma maravilha. Deus é maravilhoso. Eita, nós. Mas quero dizer o seguinte: nesta viagem conosco vai a nossa amada irmã Ruth Santos, que é a filha do pastor Gelto Santos. Vai também a irmã Betânia Santos, que é a esposa do mesmo, e a doutora Cleia Veloso. Três irmãs no nosso abençoado Chevette. E aí, durante esse trajeto, eu tenho certeza que vão vir muitas conversas das bênçãos que Deus proporciona na vida das mesmas. Porque, olha, tenha certeza que conversa de crente é só bênção. E isso é bom. Sabe por quê? Porque isso nos vivifica, aumenta a nossa fé e vira, sabe o quê? Testemunho na vida das pessoas. Então, se Deus fez um milagre na sua vida, não fique calado. Faça espargir a boa notícia do que Deus fez, do que Deus faz e ainda fará na sua vida. É, Deus é tremendo. 7:47. O piloto Joás colocou combustível. Qual foi o combustível que se colocou? Gasolina aditivada. Tava mais em conta, era o preço. Hoje eu não vou poder contribuir, tá certo? Mas aí você já abasteceu. E vamos iniciar a viagem.

distante a 85 quilômetros de Natal, Barcelona é uma região onde hoje se situa o município de Barcelona. E foi colonizada no início do século XIX por sertanejos vindos do Seridó, bem como de outras regiões do Rio Grande do Norte e também da Paraíba. Segundo o historiador Câmara Cascudo, a primeira casa do Salgado, pelo nome qual a região era conhecida, foi construída pelo senhor José Maria do Nascimento, natural de Bodó, em Cerro Corá, que ao lado de dois irmãos foram os primeiros proprietários de terras. A fazenda Salgado já era conhecida em 1864. Pastel. Tinha nem cadeira naquela época, era tamborete mesmo. Salgado, primeiro nome pelo qual Barcelona foi conhecida, se deve ao alto teor de salinidade dos terrenos do município. Em 1929, o prefeito de São Tomé, município do qual Barcelona fazia parte, mudou o nome do povoado de Salgado para Barcelona. O nome Barcelona provém de um seringal localizado na Amazônia, onde o então prefeito havia trabalhado. No ano de 1938, Barcelona foi elevada à categoria de vila através do decreto de número 603, assinado pelo interventor federal Rafael Fernandes Gurgião. O município foi emancipado de São Tomé através da lei 2331, de 17 de dezembro de 1958, através do Diário Oficial do Estado de 28 de dezembro e, claro, assinada pelo então governador do Rio Grande do Norte, Dinarte de Medeiros Maris. Os moradores naturais do local são os barcelonenses. E essas informações vêm do Instituto Brasileiro de Geografia e Estatística, IBGE. 7:49, a voz que o Rio Grande do Norte e o Brasil conhece, Nelson Barros, Seguirei a Jesus. Lindo louvor para você cantar em alta e boa voz. Pra seguir.

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1: 7:53, 7:53. Sexta-feira chegou com S maiúsculo. Final de semana que tá batendo na porta, tá se aproximando. E aí, você já se programou para as atividades da nossa igreja? Não esqueça, se envolva na obra do nosso Deus. Isso é importante, é salutar e nos dá o privilégio, o prazer de servir ao nosso Deus, ao nosso Senhor. Conosco nesta manhã para trazer o melhor da informação, ela, Sandra Cerqueira. Gente, ela vivia reclamando de frio. Bichinha, tava pena. Mas hoje ela chegou de forma diferente. Trouxe o seu casaco. Aquecida mais do que nunca. Bom dia, Sandra, paz do Senhor.
2: Bom dia, Marcílio, bom dia, Joás, bom dia, querido ouvinte, a paz do Senhor, que essa paz que excede todo o entendimento guarde o seu coração e seus sentimentos em Cristo Jesus nosso Senhor. Que bênção, que maravilha, estamos vivos, respirando, isso é dádiva, é presente de Deus somente pela misericórdia, viu? Nós não temos mérito nenhum nisso, são as misericórdias do Senhor que se renovam todos os dias pela manhã e é por isso que nós não somos consumidos. Vamos às notícias, Joás.
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2: Olha só, 7:55 em Natal, é hora certa. Você fica ligado e bem informado ouvindo a Nordeste Evangélica, trazendo para você a maravilhosa palavra de Deus, as boas novas do Evangelho de salvação em Cristo Jesus, nosso Senhor. Quando Israel era menino, eu o amei, e do Egito chamei o meu filho. Oséias capítulo 11, versículo 1. Esta profecia se cumpriu em Cristo Jesus, que foi para o Egito, lembra? Quando José e Maria foram perseguidos aí, Jesus foi perseguido, Herodes mandou matar as criancinhas e eles fugiram para onde? Para o Egito, e de lá Jesus veio depois para morar em Nazaré. Então se cumpriu a profecia de Oséias, porque o Senhor providenciou salvação para Israel e para toda a humanidade em Cristo Jesus. E eu e você somos alvo em potencial deste amor e desta graça, querido ouvinte. Melhor do que bens materiais, melhor do que posição, status ou qualquer outra coisa que você possa considerar de bom nesta terra é ter Cristo Jesus como seu único e suficiente Senhor e Salvador da sua vida. Isso eu digo por experiência própria e com certeza nós estamos aqui anunciando Jesus em primeiro lugar, porque ele é a razão maior da nossa existência e hoje não será diferente. Eu e você temos a oportunidade de aprender mais da palavra de Deus, de ouvir mais sobre esse evangelho que transforma vidas no culto de doutrina, no templo central, a partir das 19 horas, pastor Martim Alves da Silva, presidente da IADERN, estará ministrando a palavra e você e eu estaremos ali ouvindo a voz do Senhor, aprendendo mais da sua palavra, sendo alimentados pelo verdadeiro pão que desceu do céu. Glória a Deus por isso. Tá dado o recado, feito o convite, vamos adiante aqui nas notícias, porque hoje a gente tem muita coisa para trazer para você, viu? Hoje é sexta-feira, 10 de julho, exatamente. Olha, já chegamos no dia 10, viu? Dia Mundial da Lei, dia também da saúde ocular. Importante ter cuidado com a nossa visão. Dia também do engenheiro de Minas. Parabéns a esses profissionais, que Deus os abençoe. Vamos à previsão do tempo, Joás. Nesta sexta-feira será de tempo estável na maior parte do Nordeste. No Rio Grande do Norte o céu fica nublado e em todo o interior potiguar com mínima de 24 e máxima de 29 graus. Natal tem sol com algumas nuvens, chove rápido durante o dia, à noite, ventos do sudeste ao longo desse dia, com velocidade média de 23 km por hora. Temperatura mínima de 23, máxima de 27 graus. A umidade do ar pode chegar até 95%. Final de semana, como fica? Previsão do tempo para o fim de semana é de sol com algumas nuvens, chove rápido durante o dia e à noite. Temperatura mínima no sábado é de 23, máxima de 27 graus. Já para o domingo, a mínima é de 24 e a máxima de 28 graus. O valor do salário mínimo ideal aumentou no Brasil no mês de junho e agora passa dos R$ 8.000. Isso mesmo que você ouviu, R$ 8.000. De acordo com o Diese, para que pudesse bancar moradia, alimentação, educação, saúde, lazer, vestuário, higiene, transporte e previdência social para si e para sua família, considerando aí uma família de 4 pessoas, sendo 2 adultos e 2 crianças, o trabalhador brasileiro deveria ter recebido no sexto mês de 2026 R$ 8.110,92. Ainda segundo o Diese, o salário ideal é 5 vezes o valor do atual salário mínimo, que é de R$ 1.621. Para fazer o cálculo do salário ideal, o Diese leva em conta o valor da cesta básica mais cara entre todas as capitais. Em junho, foi considerada a cesta de São Paulo, que custou em média R$ 965,47. Quando se compara o custo da cesta e o salário mínimo líquido, ou seja, após o desconto de 7,5% referente à Previdência Social, dá para dizer que o trabalhador remunerado pelo Piso Nacional comprometeu em média, no mês de junho, 52% do rendimento para adquirir os produtos alimentícios básicos. E aqui a gente não está falando de pagamento de conta de água, de luz, de telefone, de internet. Aqui é somente a alimentação, né? Os produtos alimentícios básicos. 50% do rendimento, olha só. Outro cálculo feito pelo Diese é o tempo de trabalho necessário para comprar os produtos da cesta básica. Considerando os preços registrados nas 27 capitais pesquisadas, o tempo médio ficou em 105 horas e 51 minutos. Considerando uma jornada de trabalho de 8 horas diárias, dá para dizer que o trabalhador precisou trabalhar 13 dias apenas para comprar os produtos alimentícios básicos. É muita coisa, não é verdade? E o Hospital Público Veterinário de Natal vem ampliando a oferta de atendimentos gratuitos para cães e gatos da capital. Você sabia que Natal tem um hospital público veterinário? Não? A unidade oferece consultas, cirurgias de tecidos moles e ortopédicas, atendimento ambulatorial, administração de medicamentos, curativos, exames de imagem, como por exemplo ultrassonografia e radiografia, além de exames laboratoriais, incluindo hematologia e bioquímica. Diariamente, a unidade disponibiliza 20 fichas para consultas no mesmo dia, além do atendimento aos casos de urgência e emergência. Cada tutor pode levar um animal por CPF, mediante a apresentação de documento oficial de identificação e comprovante de residência em Natal. O Hospital Público Veterinário está localizado na rua Doutor Barata, número 233, no bairro da Ribeira. E os atendimentos são realizados de segunda a sexta-feira, sempre das 8 da manhã às 17 horas. Mas como só são 20 fichas, é bom chegar bem cedo, viu? Porque com certeza a demanda é grande. A montagem da estrutura de uma corrida vai modificar temporariamente a circulação de ônibus no bairro de Petrópolis, em Natal, neste sábado. A partir das 9 da manhã, a rua Trairi será interditada para a preparação do evento, provocando alterações no itinerário de 5 linhas do transporte coletivo. Segundo a STTU, os desvios atingem as linhas L37, que faz Rocas, Cidade Satélite, L46, que é Rocas, Ponta Negra, L51, Rocas, Pirangi, L56, Rocas, Ponta Negra, Via Costeira e N35, Soledade, Candelária. As mudanças nas linhas L37, L46, L51 e L56 ocorrem apenas no sentido Rocas, Zona Sul Rocas, né? O trajeto em direção à Zona Sul permanece inalterado. Durante a interdição da Rua Trairi, os veículos utilizarão as avenidas Nilo Peçanha e Deodoro da Fonseca, além das ruas Potengi, Floriano Peixoto e Trairi, conforme o itinerário de cada linha. Já a linha N35 terá alteração apenas no sentido Candelária-Soledade. Nesse percurso, os ônibus seguirão pelas ruas Trairi, Campos Sales, Potengi, Floriano Peixoto, Trairi e Avenida Deodoro da Fonseca. De acordo com a STTU, os desvios são necessários para garantir a montagem da infraestrutura da corrida, sem interromper a operação do transporte público. A orientação é que os passageiros programem seus deslocamentos com antecedência. Informações sobre os itinerários podem ser obtidas pelo serviço Alô STTU. O telefone é 156. Ah, Sandra, não peguei tudo, não deu para anotar. Então você liga para o 156, que é o telefone da STTU, e eles podem passar mais detalhes para você. Hora certa e informação também aqui na Nordeste Evangélica, são 8 horas e 4 minutos em Natal. E eu trouxe para você informações da Agência Rádio 2 de Notícias, do DIEESE, Prefeitura do Natal e também da STTU. Próxima edição você confere a partir das 9 horas.
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4: 8:06.
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13: Bom dia.
14: 8:09 no Renascer. A gente abre mais uma hora de louvor com a Elaine Martins, a palavra. Bom dia.

0: Educação.
1: 8:13, a Uninassal Natal abriu inscrições para o projeto Capacita, oferecendo mais de 2.800 vagas e cerca de 50 cursos gratuitos. Isso mesmo, gratuitos. Os cursos visam qualificação profissional, atualização de conhecimentos e empreendedorismo para moradores de Natal, com foco em emprego e geração de renda. A programação ocorre entre 13 e 29 de julho, no turno noturno, facilitando a participação para quem trabalha. As qualificações abrangem áreas como marketing digital, inteligência artificial, finanças, recursos humanos, saúde e cuidados com pets. Para participar, os interessados devem preencher um formulário online e doar 1 quilo de alimento não perecível ou 1 item de higiene pessoal no dia da aula. Os donativos arrecadados serão revertidos para entidades e ações de assistência social. Essas informações vêm da Uninassal Natal.
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1: 8:14, 8:14, zap liberado para você mandar o seu áudio. Você vai aproveitar nos 30 segundos no máximo de mensagem. Aproveita, já pede aquele louvor, sabe aquele louvor que você tá com muita vontade de cantar através da Nordeste Evangélica? Aproveita e já manda abraços para quem você quiser, tá certo? Fala o seu bairro, a sua cidade, e vai ser bênção a sua participação. Então, daqui a pouquinho, nós estaremos colocando no ar a participação também, não só a você que digita pelo WhatsApp, mas você que possa de repente gravar o seu áudio. Estamos combinados? E lembrando também que você que não tem o nosso WhatsApp, mas ouve a nossa rádio pelo Raios Net, ou mesmo pela frequência de 92.5, ou pelo raios.com.br, você pode ter o nosso WhatsApp instalado no seu celular. Então, vai lá nos contatos, adiciona a Rádio Nordeste Evangélica, 84988262255. Aí, quando você instalar, que é questão de segundos, acho que não dá nem 10 segundos, né, Joyce? É rápido demais, faz igual a outro, é mais rápido que ligeiro. E aí você vai acompanhar toda a programação, todos os programas que existem na Nordeste Evangélica. Você vai ter o contato direto do nosso WhatsApp. Você vai saber das novidades. O nosso aplicativo te direciona para as redes sociais, te direciona para o Instagram. As entrevistas, enfim, o nosso aplicativo, por sinal, aplicativo novo. Se você usava o antigo, você não usa mais, porque foi tirado da plataforma. É um aplicativo novo e lindo demais. Nós recomendamos, e será uma alegria muito grande saber que vocês têm o nosso, saber que você tem o nosso app instalado aí no seu aparelho de celular. Sabe por quê? Porque a nossa rádio 24 horas, a nossa missionária no ar, leva até você o melhor da programação evangélica. Agora vamos correndo pro nosso alô, alô.

dia, Deus te abençoe. Ele está lá no conjunto Ponta Negra. Ana Cristina também está com a gente, irmão Nando, deixa eu ver quem mais aqui, Ana Lúcia, chegando na manhã Renascer, participando a irmã Ju, Deus te abençoe, irmã Ju. Glorinha também está conosco, Rosenir Andrade, bom dia com muita alegria para Ana Aline, bom dia Ana Aline, Diácono José Filho, bom dia para o irmão Dantas, o irmão Elígio, a irmã Cleonice estão na audiência, sabe aonde? Diretamente de Cobé, distrito de Vera Cruz. Alô, meus amigos de Cobé, Rui e Isa, zona norte de Natal também, acompanham o nosso Renascer, Mastroiano Oliveira e a irmã Lurdinha. Deus abençoe vocês lá na metropolitana, na cidade alta, ouvindo o Renascer, vocês são bênçãos. Irmão Barbosa e também a irmã Raquel, lá do Parque Industrial, setor 3, Parnamirim. E nós queremos nos alegrar com vocês também. Ele diz o seguinte, ó, com imensa alegria comunicamos que o nosso amado filho Saulo nasceu com saúde. Mais um integrante para a família. Forte abraço, Deus abençoe essa criança. 8:19. Na voz de Sara Farias, todo mundo já ouve, mas tem uma versão nova também muito linda. E quem canta é Fabiana Sinfrônio, Se Eu Não Te Ouvir, na manhã Renascer, bom dia.

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1: 8:35, você ouvinte Nordeste Evangélica, muito obrigado por nos escolher para ser a trilha sonora do seu dia a dia através das ondas do rádio. Agora tem participação pelo 988262255. Alô, irmão Edson Santo Antônio, bom dia.
2: Bom dia, aqui é Edson de Santo Antônio. Ofereço essa música para minha família, Sérgio Lopes, A Força do Perdão. Bom dia.
1: Muito obrigado por sua participação, Edson. Participe sempre. Vamos até Macaíba. Tem irmã Elizabeth. Bom dia, paz do Senhor.
3: Bom dia, paz do Senhor. Marcelo Dantas, a paz do Senhor. Eu sou Elizabeth de Macaíba, sou ouvinte da Rádio Nordeste todos os dias. Essa rádio é bênção. Gostaria de ouvir o louvor de Bruna Carla, lindo coral, oferecendo para todos os irmãos aqui da minha congregação do Vilar e também todos os irmãos de Macaíba e para você e todos os que estão na audiência, dizer que você é bênção, faz a nossa manhã mais feliz. Deus abençoe a todos.
1: Vocês também são bênçãos nas nossas vidas. 8:36.
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com você através de belíssimas canções que falam do seu grandioso amor. Agora é só aumentar o volume e deixar o louvor por nossa conta. 8:37, bom dia.

8h45 em Natal e agora tá na hora de trazer informações. Notícias da nossa IEADERN nesta sexta-feira. Acontece ciclo de oração nas seguintes congregações: Aldeia de Betânia, Alvorecer, Cidade das Flores, Alvorada, Bom Pastor 2, Barro Vermelho, Barreiros, Boa Semente, Boa Sorte, Brasil Novo, Betesda, Capimacio, Cidade Nova 1, Cidade Santa, Conjunto Ponta Negra, Conjunto Santarém, Serra Rosado, El Shaddai, Esbom, Felipe Camarão 2, Farol 1, Golandim 2, Jerezinho Norte, Erismon, Jardim Progresso 2, Leão de Judá, Liro das Serras, Loteamento Novo Horizonte, Liberdade, Monte Carmelo, Monte Gerizim, Monte Sião, Monte Tabor, Manancial de Bênção, Nova Jerusalém, Nova Natal, Nova Parnamirim, Nova Ridinha, Novo Viver, Novo Alvorecer, Nordelândia, Pajuçara 1, Panatis, Porta Formosa, Portal de Jiqui, Parque dos Coqueiros, Primícias de Cristo, Refúgio dos Santos, Rio Potengi, Rio Doce, Renascer, Catarina 1, Vida Nova, Val de Jaboque, Vida Abundante, participe. Lembrando que os círculos de oração com jovens é no horário da manhã e de crianças no horário da manhã ou à tarde, nas igrejas polos, todos os sábados. Continuamos em campanha de oração nacional, 24 horas ininterruptas de oração durante todo o ano, apresentando a igreja e a nação em nossas orações. O texto base da campanha está em 2 Crônicas, capítulo 7, versículos 13 e 14. Venha orar com a gente e testemunhar a ação de Deus em nossas vidas. Participe toda sexta-feira das 9 da manhã às 11 horas da consagração para toda a liderança no Templo Central. E a partir das 19 horas tem culto geral de instrução e doutrina no Templo Central da Assembleia de Deus em Natal. Participe. Próximo domingo vamos estudar na Escola Bíblica Dominical a lição de número 2. A porta da fé se abre entre os gentios para a sala de adultos. Vamos todos à EBD. Participe da programação toda especial que está acontecendo na Assembleia de Deus em Pium, que fica na Avenida Joaquim Patrício, número 18. Sexto Congresso da Mocidade, com o tema Chamados para Sermos Um. Participação do pastor Josenil Júnior, pastor Marconi de Assis, presbítero João Maria, cantora Ruth e geração Kadoshi. Nós queremos agradecer a audiência, a sintonia do co-pastor Hélio e também da irmã Ana Castro. Mandar abraços para o pastor DJ Alves e a irmã Mônica Alves. E você, o nosso convidado, vai ser bênção. O DEPEN comunica que as inscrições estão abertas gratuitamente para o 4º Congresso Estadual de Evangelização e Missões da IEADERN e SEMADERN e 3º Impacto Missionário de Parnamirim, com o tema Formando Discípulos para Jesus, Evangelizando e Discipulando, Mateus 28, do 18 ao 20, dias 22 a 25 de julho, no templo sede da IEADERN em Parnamirim. 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Foram essas as informações da nossa IEADERN. 8h49, Carolzinha Jó.

0: 8:55 em Natal, chegamos com mais uma edição do Nordeste Evangélico em Forma para atualizar você. O relatório anual da ANA, que é a Agência Nacional de Águas, divulgado na última quarta-feira, traz um dado preocupante. Das mais de 14 mil barragens que se enquadram na Política Nacional de Segurança de Barragens, 213 estão em situação crítica. Os dados apontam que elas apresentam risco alto de acidentes e podem atingir estradas, pontes e principalmente pessoas que vivem nas proximidades. O levantamento mostra que a mineração lidera a lista de estruturas prioritárias, com 55 barragens, seguida pelo abastecimento público de água, com 51. Essas estruturas estão espalhadas por 19 estados e pelo Distrito Federal. Outro dado relevante é que em 2025, o país registrou 18 acidentes e 23 incidentes em barragens. Nos acidentes, as estruturas das barragens colapsaram, enquanto nos incidentes elas foram afetadas, com risco de rompimentos. O relatório já foi encaminhado ao Congresso Nacional e está disponível no portal do Sistema Nacional de Informações sobre Segurança de Barragens, no endereço snisb.gov.br. Repito, snisb.gov.br. E terminam nesta sexta-feira, às 23:59, no horário de Brasília, as inscrições gratuitas para o ProUni. O programa Universidade para Todos está ofertando mais de 470 mil bolsas de estudo, parciais e integrais, em instituições privadas de ensino superior. A inscrição deve ser feita no portal de acesso único, no site acessounico.mec.gov.br. Repito, acessounico.mec.gov.br, no campo ProUni. E não é preciso pagar nenhuma taxa, de acordo com o MEC, o Ministério da Educação. Para se inscrever, é necessário ter concluído o ensino médio e participado das edições de 2024 ou de 2025 do Enem, que é o Exame Nacional do Ensino Médio. Além disso, é preciso ter tirado, no mínimo, 450 pontos na média das 5 provas do exame e não ter zerado a redação. O candidato ainda precisa ter feito todo o ensino médio em escola pública ou como bolsista em instituição privada. Ou ainda pode ter cursado parte desta etapa em escola pública e parte em escola particular. Pessoas com deficiência também podem participar, assim como professores ativos da rede pública de ensino que queiram fazer licenciatura ou pedagogia. De acordo com o MEC, as bolsas integrais são destinadas a candidatos com renda familiar bruta mensal de até um salário mínimo e meio por pessoa. Já as bolsas parciais, que cobrem 50% do valor da mensalidade, são para aqueles que têm renda familiar bruta mensal por pessoa de até 3 salários mínimos. Para os professores, não é exigido o limite de renda aplicado aos demais candidatos. O resultado da primeira chamada sai no dia 15 de julho na página do ProUni. Já a segunda chamada será divulgada no dia 5 de agosto. E o IBGE iniciou a coleta de dados de campo para a Pesquisa Nacional de Saúde 2026 em 77 municípios do Rio Grande do Norte, visitando 4.716 domicílios. A pesquisa é o diagnóstico domiciliar mais amplo do Brasil sobre condições sanitárias, bem-estar e assistência médica, subsidiando políticas públicas do SUS. A edição de 2026 inova com a coleta de biomarcadores, exames de sangue e urina para moradores com 35 anos ou mais na região metropolitana de Natal. Os questionários abordam histórico de doenças crônicas, saúde física e mental, hábitos de vida e acesso a serviços de saúde, além de medições de pressão arterial, peso e altura. A identidade dos agentes pode ser verificada pelo telefone 0800-721-8181, ou seja, você não vai abrir a porta da sua casa para qualquer pessoa. Devidamente cadastrado uniformizado, com equipamento do IBGE, certo? O equipamento coletor, e você ainda pode checar antes de abrir a porta, você liga 0800-721-8181 e você vai conferir. Também pode ser conferido o cadastro, né, do agente que vai chegar aí na sua casa para coletar os dados pelo ibge.gov.br. Repito, ibge.gov.br. Ele tem um número de matrícula e você pode checar lá. Então, todas as respostas que você vai dar neste censo são confidenciais e protegidas por lei. Pontualmente 9 horas em Natal, não perca o compromisso e muito menos a informação. Eu trouxe para você nesta edição informações da Agência Nacional das Águas, também do Ministério da Educação, Empresa Brasil de Comunicação e do IBGE. Próxima edição a partir das 10 horas, não perca.
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6: 9:03.
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1: 9:16, 9:16, Avenida do Contorno, na altura da rotatória, com o viaduto do Baldo, foi interditada após um buraco se abrir devido a um afundamento de esgoto. Se você ouviu bem, Avenida do Contorno, na altura da rotatória do viaduto do Baldo. E para ajustar o fluxo, a STTU interditou o viaduto do Baldo no sentido Passo da Pátria, sentido Barro Vermelho, Ribeira, justamente para garantir a segurança dos motoristas e demais usuários da via, enquanto o local passa por avaliação e reparo. A Companhia de Águas e Esgotos do Rio Grande do Norte explicou que a situação se trata de um afundamento na rede de esgotos. O local já foi sinalizado e o serviço está sendo realizado. Essas informações vêm da STTU. Atenção para a programação das feiras livres em Natal no sábado e no domingo. Amanhã, feira livre no bairro do Alecrim, zona leste da nossa capital. Também no Pajuçara, na zona norte. E em Santa Catarina, na zona norte, lá no Potengi. Já no domingo, feira livre na cidade da Esperança, na zona oeste. Felipe Camarão, também na zona oeste. Gramoré, na zona norte, lá em Lagoa Azul. Lagoa Seca, na zona sul, em Lagoa Nova. Mãe Luísa, na zona leste. Nova Natal, na zona norte, lá em Lagoa Azul. Nova República, na zona norte, no Potengi. Pirangi, na zona sul, em Neópolis. E Quintas, na zona leste. Lembrando que as feiras acontecem sempre das 5 da manhã à 1 da tarde. Essas informações vêm da Censur.
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1: Abraços e a paz do Senhor, ouvindo Renascer. Irmã Jeane, setor 17. Irmão Jonas também ouve o nosso programa. Diácono Jonas Dantas, da nossa IEADER de Traíras. Alô, meus queridos de Traíras. Irmão Jonas está na oficina, trabalhando agora e ao mesmo tempo ouvindo a nossa programação. É muita alegria ter vocês na melhor sintonia todos os dias na Manhã Renascer. Reginaldo, setor 36, ele diz, estou aqui direto do trabalho, sempre na audiência. Ô, irmão Jonas. Alô, irmão Reginaldo também, aquele abraço. José Dantas Júnior. Bom dia para a nossa amada irmã Silvia, a irmã da risadinha. Ouve o nosso Renascer em alto e bom som. Alô, Diana, irmã Graça, Thaís, de Uruaçu, São Gonçalo do Amarante, setor 5. Vocês são bênçãos. Também conosco, José Gomes, ouvindo a programação Nice Carvalho. Josileuda, bom dia, irmã Josileuda. Nosso amado irmão Júnior, lá na Vila de Ponta Negra, ouvindo Renascer, pastor Moisés, Campo de Macaíba, e a irmã Marinês, que é a sua esposa. Pastor Francisco Chagas, lá em Nova Pardamirim, também. Ruth Daiane, chegando e vencendo.

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1: 9:35, a sua participação vale louvor aqui na nossa programação. Vamos até Minas Gerais. Irmão Oziel, bom dia, paz do Senhor.
2: Pai do Senhor Jesus, aqui é o irmão Oziel, falo diretamente de Minas Gerais, o sul de Minas, São Pedro da União. Gostaria de ouvir o louvor, o Deus de obras completas. Grande abraço e ofereço para todos os ouvintes.
1: Muito obrigado, Oziel. Participe sempre. Obras completas, Kemily Santos.
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0: Adolescentes e jovens de 13 a 24 anos podem acessar gratuitamente atendimento em saúde mental pela plataforma Pode Falar. O serviço oferece escuta acolhedora, com opção de atendimento anônimo, e funciona como porta de entrada para apoio emocional. O primeiro contato é feito, onde apresenta informações sobre saúde mental e identifica a necessidade de encaminhamento para atendimento humano. Quando necessário, a conversa é direcionada para estudantes de graduação e pós-graduação de áreas como psicologia, medicina e educação, sempre com supervisão de professores. O atendimento individual está disponível de segunda a sábado, das 8 da manhã às 22 horas, pelo site podefalar.org.br. Nos casos em que houver necessidade de continuidade do cuidado, o atendimento pode ser realizado na rede do Sistema Único de Saúde, o SUS, com início nas unidades básicas de saúde e encaminhamento para serviços especializados quando indicado. Saiba mais em gov.br/saúde. Essas informações vêm da EBC através do Ministério da Saúde.
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0: Nordeste Evangélica. 9h48, pedido do irmão Nando na escuta da Nordeste Evangélica. Pediu para ouvir Osés de Paula, olha, e vamos atender o pedido do ouvinte.

0: 9:52 em Natal. Você estava aguardando, eu sei. Diga aí. 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Vamos às notícias. O número de casos de câncer no mundo deve chegar a 35 milhões até 2050, quase o dobro da estatística atual. A estimativa é de mais de 20 milhões de novos casos por ano, que devem causar a morte de quase 10 milhões de pessoas por ano, viu? O câncer é a segunda principal causa de morte no mundo, atrás apenas das doenças cardiovasculares. O alerta está no relatório global sobre a situação do câncer 2026, divulgado nesta quarta-feira pela OMS, a Organização Mundial da Saúde. De acordo com o relatório, o câncer de pulmão continua sendo a principal causa de morte da doença no mundo. Entre os homens, os cânceres de pulmão, próstata e colorretal são os mais frequentes. Já nas mulheres, os de mama, pulmão e colorretal representam uma parcela significativa da carga da doença. Revela ainda o relatório que quase 4 em cada 10 casos de câncer no mundo estão relacionados a fatores de risco evitáveis, especialmente infecções como o papilomavírus humano, o HPV, e as hepatites B e C, além do consumo de álcool, do fumo, do excesso de peso, da ausência de atividade física, destacando o papel fundamental da prevenção. Aquilo que a gente sempre bate aqui na mesma tecla, é melhor prevenir do que remediar, porque a doença chega mais cedo ou mais tarde, por mais que você tente aí ter uma vida saudável, mas se você se antecipar, né, fazendo seus exames periódicos, cuidando da sua alimentação, tendo uma boa noite de sono, com certeza você vai conseguir retardar aí todo o processo e com certeza o processo de cura é bem mais simples e bem mais rápido. O Centro Cultural Trampolim da Vitória, em Parnamirim, foi oficialmente declarado Patrimônio Histórico, Cultural, Material e Imaterial do Rio Grande do Norte. A sanção da Lei Estadual número 12.788, de 2026, formaliza a proteção do espaço, garantindo segurança jurídica e facilitando o financiamento para sua preservação. A medida impulsiona o turismo histórico em Parnamirim, atraindo assim pesquisadores, comitivas militares e estudantes interessados na aviação. O Centro Cultural está instalado no antigo aeroporto Augusto Severo e guarda a memória do papel estratégico de Parnamirim na Segunda Guerra Mundial, conhecida como Trampolim da Vitória. O acervo do centro inclui fotografias, documentos militares, maquinários e fardamentos, ilustrando o impacto sociocultural da presença de soldados estrangeiros. A lei estadual deve fortalecer parcerias com o IFAM e a Fundação José Augusto para digitalização de arquivos e a expansão das atividades de preservação da memória. Que notícia boa, né? Um povo sem memória é um povo sem história, sem referenciais. E nós precisamos cuidar da história do nosso povo para passar às próximas gerações. O SENAC do Rio Grande do Norte está oferecendo 50% de desconto em cursos técnicos de qualificação profissional durante a campanha do mês do comerciante. A iniciativa contempla 44 cursos voltados às necessidades do setor de comércio e serviços, com opções em diversas áreas do conhecimento. A lista com os cursos promocionais pode ser consultada no site rn.senac.br. Repito, rn.senac.br. As matrículas podem ser realizadas presencialmente nas unidades da instituição em Natal, Mossoró e também Caicó. Entre as oportunidades disponibilizadas estão cursos voltados à gestão financeira, vendas, liderança, atendimento, também tecnologia, beleza, gastronomia, moda, comunicação e formação técnica. A proposta é atender tanto empresários como trabalhadores que desejam aprimorar as competências para impulsionar seus negócios, quanto pessoas que buscam a qualificação para ampliar as oportunidades de inserção e crescimento no mercado de trabalho. Agora são exatamente 9:57 em Natal, com informações da Organização Mundial da Saúde. Empresa Brasil de Comunicação, Portal N10, também Governo do Rio Grande do Norte e do Senac RN. Fechamos esta edição convidando você para as 11 horas.
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5: 10:01.
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1: 10:03, Orando com Fé está no ar na manhã desta sexta-feira. Pastor Kleber Maia vai trazer a porção da palavra de Deus aos corações. Bom dia, pastor, a paz do Senhor.
2: A paz do Senhor, meus amados irmãos, irmão Marcílio Dantas, queridos ouvintes da Rádio Nordeste Evangélica. É sempre uma bênção chegar aqui para participar de mais um quadro Orando com Fé, trazendo a você uma palavra da Bíblia Sagrada, portanto, uma palavra de Deus para o seu coração. Louvo a Deus por esta oportunidade e quero convidá-lo a abrir a sua Bíblia no texto que está no primeiro livro dos Reis, capítulo 21, para nós lermos a partir do verso 1, um texto bastante conhecido e que iremos trazer para a nossa meditação nesta manhã. Primeiro Reis 21, diz assim a palavra de Deus: E sucedeu depois destas coisas, tendo Nabote, o jezreelita, uma vinha que em Jezreel estava junto ao palácio de Acabe, rei de Samaria, que Acabe falou a Nabote, dizendo: Dá-me a tua vinha, para que me sirva de horta, pois está vizinha ao pé da minha casa, e te darei por ela outra vinha melhor do que ela, ou se parece bem aos teus olhos, dar-te-ei a sua valia em dinheiro. Porém Nabote disse a Acabe: Guarde-me o Senhor, que eu te dê a herança de meus pais. Então Acabe veio desgostoso e indignado à sua casa por causa da palavra que Nabote, o jezreelita, lhe falara, dizendo: Não te darei a herança de meus pais. E deitou-se na sua cama e voltou o rosto e não comeu pão. Porém, vindo a ele Jezabel, sua mulher, lhe disse: Que há que está tão desgostoso o teu espírito e não comes pão? E ele lhe disse: Porque falei a Nabote, o jezreelita, e lhe disse: Dá-me a tua vinha por dinheiro, ou se te apraz, te darei outra vinha em seu lugar. Porém, ele disse: Não te darei a minha vinha. Então Jezabel, sua mulher, lhe disse: Governas tu agora no reino de Israel? Levanta-te, come pão e alegre-se o teu coração, e eu te darei a vinha de Nabote, o jezreelita. Então escreveu cartas em nome de Acabe, as selou com o seu sinete, mandou as cartas aos anciãos e aos nobres que havia na sua cidade e habitavam com Nabote. Escreveu nas cartas, dizendo: Apregoai um jejum e ponde Nabote acima do povo, e ponde defronte dele dois homens, filhos de Belial, que testemunham contra ele, dizendo: Blasfemaste contra Deus e contra o rei, trazei-o fora e apedrejai-o para que morra. E os homens da sua cidade, os anciãos e os nobres que habitavam na sua cidade, fizeram como Jezabel lhes ordenara, conforme estava escrito nas cartas que lhes mandara. Apregoaram um jejum e puseram Nabote acima do povo. Então vieram dois homens, filhos de Belial, e puseram-se defronte dele. E os homens, filhos de Belial, testemunharam contra ele, contra Nabote, perante o povo, dizendo: Nabote blasfemou contra Deus e contra o rei. E o levaram para fora da cidade e o apedrejaram com pedras, e morreu. Então enviaram a Jezabel, dizendo: Nabote foi apedrejado e morreu. E sucedeu que, ouvindo Jezabel que já fora apedrejado Nabote e morrera, disse Jezabel a Acabe: Levanta-te e possui a vinha de Nabote, o jezreelita, a qual ele te recusou dar por dinheiro, porque Nabote não vive, mas é morto. E sucedeu que, ouvindo Acabe que já Nabote era morto, Acabe se levantou para descer para a vinha de Nabote, o jezreelita, para a possuir. Até aqui temos lido a palavra de Deus. Imagine que você entra numa loja e tem lá o preço de cada produto na etiqueta. Antes de comprar, você quer saber quanto aquilo custa. Essa informação ajuda a decidir se vale a pena levar aquilo ou se você pode levar. Imagine que você, de repente, chegou numa loja e pegou alguma coisa e já vestiu ou já comeu sem perguntar o preço e quando chegou no caixa descobriu que o preço era mais alto do que você podia pagar. É um problema. Na vida, algumas propostas não apresentam o preço verdadeiro. Elas mostram apenas aquilo que parece bom, mas escondem aquilo que teremos que perder. Algumas ofertas prometem dinheiro, reconhecimento, fama, conforto, mas não informa que o sacrifício necessário para recebê-la é muito grande. Por isso, algumas das decisões mais perigosas não são aquelas em que o mal aparece claramente, mas aquela que parece boa, porém traz um risco de perda espiritual escondida atrás da proposta. Em 1 Reis 21, texto que lemos, Acabe oferece a Nabote uma vinha melhor ou dinheiro pela sua propriedade. Pode parecer uma proposta muito boa, mas espiritualmente isso traria perdas naquilo que Deus havia dado e ordenado a Nabote. E Nabote sabia que algumas coisas possuem valor, mas não possuem preço. Vamos olhar esse texto e ver algumas questões importantes para nós. Primeiro, vejamos: a cobiça deseja o que Deus não deu. Acabe tem um palácio e ao lado do palácio há uma vinha, possivelmente uma vinha pequena, pertencente a Nabote. E ele faz uma proposta aparentemente justa: trocar a vinha por uma coisa, uma melhor, ou dar o dinheiro equivalente. Nada parece errado, mas o problema está na forma que surge a proposta. Ela vem da cobiça. Acabe não precisava da vinha, ele já tinha um palácio, mas desejava o que não era dele. E aqui nós temos uma verdade para trazer ao nosso coração. Muitas propostas podem parecer corretas na aparência, mas corruptas na motivação e principalmente perigosas para a vida espiritual. Nem toda oportunidade profissional é de Deus. Às vezes alguém vai ganhar mais, mas compromete o seu tempo para servir a Deus, a sua fé, os seus princípios. Nem todo ganho é espiritualmente legítimo. Alguém pode receber uma proposta de ganhar mais, mas para isso precisa envolver-se em mentira, em esquemas, em coisas que vão contra a sua fé. Então as nossas decisões não podem ser guiadas por desejo, mas por princípios, porque às vezes o coração disfarça cobiça como oportunidade. Você certamente já ouviu pessoas até contando testemunho de como se deram bem em certas coisas que na realidade não eram legítimas, mas que surgiu como oportunidade. Ah, eu fui aposentado, nem tinha direito, mas o advogado deu um jeitinho. Ah, eu ganhei isso, nem era para mim, mas a pessoa deixou passar a oportunidade. E nós precisamos ter o cuidado, porque a nossa vida não é medida pelos bens, pela riqueza, pela vantagem que temos. Em Marcos capítulo 8, verso 34, o Senhor Jesus, reunindo a multidão com os discípulos, diz que quem quiser segui-lo precisa negar a si mesmo, tomar a cruz da renúncia, segui-lo. E aí ele faz uma pergunta: porque que adianta, o que aproveita o homem ganhar todo o mundo e perder a sua alma? Então, muitas vezes, nós vamos ter que abrir mão daquilo que o mundo considera vantajoso para nós estarmos obedecendo ao Senhor e valorizando o espiritual e os princípios mais do que os benefícios. A segunda coisa que vemos no texto é a fidelidade que recusa o que Deus não aprova. Nabote diz: que o Senhor me guarde de te dar a herança de meus pais. Essa não é apenas uma resposta de alguém que é apegado à terra, não é apenas porque, isso é coisa da minha família. Não, isso é uma resposta de alguém que entende o que Deus quer para ele. Porque na lei de Moisés, em Levítico 25, verso 23, ele deixa claro o Senhor escrevendo ao seu povo que a terra pertencia a Deus e que era distribuída como herança perpétua às tribos de Israel. Vale lembrar que Acabe não era israelita. Negociar essa titularidade quebraria a aliança e prejudicaria as gerações futuras. O texto de Levítico 25, 23 diz assim: também a terra não se venderá em perpetuidade, porque a terra é minha, pois vós sois estrangeiros e peregrinos comigo. Deus está dizendo: a terra é minha, eu dou a quem quer, é uma herança dada às tribos e, portanto, não pode ser vendida. Aqui nós temos uma questão importante a ser considerada, queridos. Não podemos negociar aquilo que Deus nos deu. Fidelidade, então, não é apenas fazer aquilo que parece bom, mas recusar o errado e fazer aquilo que agrada a Deus. Aqui temos duas propostas. Eu vou te dar uma coisa melhor ou eu vou te dar dinheiro para comprar isso. E quantas vezes nós não vemos esse mesmo tipo de proposta? O inimigo dizendo: eu vou te dar algo melhor do que aquilo que Deus te deu. E tem gente trocando ministério por um ministério melhor, trocando casamento por um casamento melhor, trocando emprego, posto, cargo por aquilo que parece melhor, porém que vai contra aquilo que Deus orienta para a nossa vida. Existem decisões que exigem uma perda financeira até, ou uma perda em relação àquilo que o mundo valoriza, para preservar os princípios de Deus para nós. Porque integridade tem um custo, mas preserva a alma. Valores espirituais não podem ser negociados por vantagem. Nem tudo aquilo que parece ser bom, ser crescimento, ser avanço, vale a pena se compromete a verdade de Deus ou o seu projeto para a nossa vida. Nós vemos que Nabote recusou vender a vinha porque ele entendia que Deus não queria isso, e certamente Acabe não tinha algo melhor para dar a Nabote do que aquilo que Deus já havia lhe dado. Esse é um grande engano quando alguém pensa que outra pessoa, seja um homem, seja o inimigo, seja quem for, pode dar algo melhor do que Deus já deu. Nós vamos encontrar o Senhor Jesus numa situação de propostas aparentemente boas, na tentação do deserto, lá em Mateus capítulo 4, e ele também disse não às aparentes, às boas ofertas, ou aparentemente boas ofertas que o inimigo lhe faz, de conquistas sem cruz, de ser visto e reconhecido pelo povo, aparecendo de maneira extraordinária na frente deles, ou de ter comida para saciar a sua fome no momento em que parecia que o Pai não estava cuidando dele. Mas Cristo disse não a cada uma dessas ofertas. Fidelidade é renúncia. Fidelidade exige renúncia daquilo que não agrada aquele que nos chamou, aquele que nos deu o que temos e aquele que tem propostas melhores para a nossa vida. A convicção, então, preserva aquilo que Deus nos confiou. Nabote não negocia porque ele achou que o preço não era bom. Mas ele não negocia porque entende que o que Deus deu não está à venda. Há algumas convicções profundas aqui, que Deus é o dono de tudo. que nós somos apenas mordomos do que Ele nos deu e que fidelidade vale mais do que vantagem. Quando você entende que algo vem de Deus, você não o negocia. Sua fé não está à venda, sua consciência não está à venda, seu chamado não está à venda, a verdade de Deus no seu coração não está à venda. Há ofertas que exigem de você abrir mão de princípios, de caráter ou de fé. Isso não está à venda. Nós não podemos negociar aquilo que Deus colocou no nosso coração, aquilo que Ele nos deu, ainda que pareça menos do que aquilo que alguém está nos oferecendo, mas nós entendemos que não há preço que compre ou que pague a bênção de Deus, a aliança com Deus, a fidelidade a Deus. Em Cristo nós recebemos uma herança incorruptível, assim que Pedro a qualifica, e nós somos chamados a guardar aquilo que recebemos. O apóstolo Paulo, escrevendo a Timóteo na segunda epístola, capítulo 1, depois de dar orientações preciosas àquele jovem obreiro, ele diz: conserva o modelo das santas palavras que de mim tens ouvido na fé e no amor que há em Cristo Jesus, guarda o bom depósito pelo Espírito Santo que habita em nós. Aqui Paulo diz coisas extraordinárias. Primeiro, tem um depósito que o Espírito Santo colocou na nossa vida, a fé, a escritura, o evangelho, a verdade de Deus, e ele diz que pelo Espírito Santo nós podemos guardar este bom depósito. Nós temos a condição de perseverar, nós recebemos de Deus a graça para não abrir mão disso, se nós entendemos que de fato Deus nos entregou algo precioso que nós precisamos guardar. Então, olhando para essa história, nós precisamos trazer alguns princípios ao nosso coração. Tenha discernimento quanto à origem das oportunidades. Valorize mais o que Deus te deu do que o que o mundo oferece. Desenvolva caráter, fé e convicções que não podem ser vendidas ou compradas por alguém. E não negocie princípios espirituais por vantagens temporárias. Nabote recusou uma oferta e perdeu a vida. Cristo também enfrentou propostas que pareciam boas, poder sem cruz, glória sem sofrimento, mas ele recusou e perdeu a vida. No entanto, nós vemos que ele de fato ressuscitou ao terceiro dia, para nos mostrar que vale a pena nós não abrirmos mão daquilo que é a fidelidade a Deus. Diferentemente de Acabe, Cristo não tomou o que não era seu, mas entregou voluntariamente a sua vida e assim garantiu a nossa herança eterna. Esse texto nos coloca diante de uma pergunta: você é guiado pela oferta ou pela fidelidade? Você está pensando no benefício ou na comunhão com Deus? Você está propenso mais a buscar aquilo que é confortável ou aquilo que é espiritualmente correto? Hoje Deus nos chama a discernir as propostas, a rejeitar a cobiça e a preservar o que Ele nos deu. Porque no final de tudo, queridos, oportunidades passam, vantagens desaparecem, mas a fidelidade a Deus é o que nos faz permanecer de pé. Que Deus hoje levante crentes que não se vendem, que não negociam, que não cedem, mas permanecem firmes como Nabote e especialmente como Cristo, que perseverou até o fim e não abriu mão daquilo que era o seu chamado, a sua missão, a sua verdade. O que Deus te deu não está à venda. Então, persevere, guarde o que tens, corra a carreira até o fim, guarde a fé e que Deus abençoe a sua vida. E agora, traga aí, irmão Marcílio, os pedidos de oração para nós apresentarmos a este Deus que é também fiel em todas as coisas.
1: Amém, pastor Kleber Maia. Vamos então com os pedidos de oração nesse momento, através do 988-26-2255. Vamos iniciar pedindo oração pela irmã Josililda, ela que pede por sua família e também por todas as áreas da sua vida. Chega também a solicitação de pedido de oração do irmão Marcelo Dias, lá em João Câmara, para que Deus abençoe cada vez mais a sua vida, a vida da sua esposa, a irmã Lucicleide, que Deus abençoe de forma grandiosa. Colocamos também o pedido de oração para que Deus continue abençoando em favor da vida do irmão Maciel Dias, a Neneca, que é sua esposa, Yasmin e Ingrid, as filhas, Lucas Neto, Dona Hilda, Ravi, que também em nossa audiência, o subtenente Marcelo Dias, que Deus abençoe essa família, abençoada essa família que serve ao nosso Deus. E pedido de oração também em favor da nossa amada irmã Luana, para que Deus abençoe a sua vida também. Chega o pedido de oração da irmã Elizabeth, lá em Macaíba, que pede por ela, pelo Natanael, Roberto, Samuel, Márcio, Aline, Ellison, Guilherme, Gael, Neemias, Suerda, Elisama, Laodiceia, Samara, Felipe, Antônio, Nicolas, Ágata, Osana, Débora, Dalisson e todos os seus familiares. Pedido de oração também chega em favor da Rosa Ângelo, que pede por sua saúde e por todos os casais. Oração pela irmã Sônia Inácio, ela que pede pela a irmã pequenina, que ouve também a programação do nosso Renascer. Evani Pontes, setor 26, oração pelo seu esposo Geraldo, para que Deus chegue com cura na vida deles, de uma forma toda especial. Irmão Messias e também a Dulciana, eles que estão lá no Ceará ouvindo o nosso Renascer. Muito obrigado pelo carinho de todos os cearenses acompanhando o nosso programa. Oração em favor da Marileide, lá no Alecrim, que pede por saúde. Eduardo Teodomiro, André Lima, pede por família. Jeane, setor 17, por todas as áreas. Analine pede oração por ela e a família. Suerda, lá no Vilagem das Dunas, pedindo por Severino, Nelza, Josenildo, Luana, Rafael, Pietro e Enzo. Marcos Brito, na Cidade da Esperança, oração por ele, pela Valéria. Francileide, lá em Cidade das Flores, São Gonçalo do Amarante, setor 39, pedido por vida espiritual. José Lopes, pedido por saúde, também pelo espiritual, ele está lá no sítio Mendes. Célia Silva, por saúde de Francisco, também por Talita, Vitória e Célia. Marileide Araújo, por saúde, Deusa, pede pelos seus filhos. Larissa, pede pelo primo Gicélio, que está entubado. A irmã Milena, lá na Praia de Miriú, pedindo por ela e toda a sua família. Graça Imperial, por sua saúde e família. Netinha, pela família, ela está lá no Parque do Jiqui. Oração em favor da irmã Marlúcia Oliveira, né? Também pela Marlene, pela Marleide, e para que Deus, né, restabeleça a saúde da irmã Marlúcia, nós cremos. A Roselene Duarte, em Parnamirim, pedindo por Kiara, Nilda, Eliane, Alcione, todos os seus familiares que acompanham também o nosso Renascer. Lucimar e Luzia ouvem o nosso Renascer, também irmã Joelma, setor 9, Parnamirim, por toda a sua família e pela sua vida. Chegando também a solicitação de oração da irmã Maria, que pede por Leusa, vida espiritual e todos da Assembleia de Deus que acompanham o nosso Renascer. Pedido de oração chega em favor da nossa amada irmã Ilma Janeiro, que pede por abertura de porta de emprego. Ela está lá em Solidade 1, na Zona Norte de Natal. O pedido de oração em favor da nossa amada irmã Silvana, ela que ouve o Renascer lá em Gramoré, Zona Norte de Natal. Chega também a solicitação de pedido de oração do nosso amado irmão Bruno, lá de Ponta Negra. Irmã Miriam de Fátima, para que Deus abençoe cada vez mais a sua vida de forma grandiosa. São esses pedidos que nos chegam na manhã Renascer, e aqueles que forem chegando daqui para frente, nós daremos continuidade já com pedido de oração no culto doméstico daqui a pouco. Pastor Kleber Maia.
2: Vamos orar, queridos. Querido Pai, nós te louvamos. Obrigado por tua palavra. Obrigado por nos lembrar, Senhor, que precisamos manter firmes aquilo que o Senhor nos deu. Obrigado por nos dar pelo Espírito Santo a capacidade para sermos fiéis. Agora abençoa os teus servos que clamam a ti. E porque tu és fiel, Senhor, atende a oração dos teus filhos, como tu prometeste, que se pedirmos, seríamos ouvidos. No nome de Jesus, pedimos cura, restauração, pedimos socorro, pedimos que o Senhor abra portas, que o Senhor ajude, que o Senhor fortaleça, que o Senhor traga graça ao coração daqueles que estão clamando a ti, Senhor. Abençoe cada um dos ouvintes da Rádio Nordeste, todos aqueles que estão trabalhando nesta emissora. Abençoe, Senhor, o teu povo e nos ajude a permanecermos firmes e fiéis, guardando aquilo que tu nos deste e perseverando em fidelidade até a volta do Senhor Jesus. Nós te oramos assim, Senhor, e na certeza que temos de sermos ouvidos, já te agradecemos por tudo, em nome de Jesus. Amém e amém. A paz do Senhor, meus irmãos, Deus abençoe a todos e até o nosso próximo encontro no quadro Orando com Fé.
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5: 10:31, 10:31. 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
5: 10:34, vamos até a Zona Norte de Natal, tem mais participação do ouvinte. Irmã Tânia, bom dia, paz do Senhor, irmã Tânia.
9: Bom dia, paz do Senhor Jesus para todos nesta manhã. Aqui é Tânia do Golandim, setor 28. Gostaria de ouvir o louvor por Estevão Jacinto, Amor da Minha Vida. Ofereço para todos os ouvintes da missionária Rádio Nordeste.
5: O ouvinte pede louvor e a gente toca. 10:34, Estevão Jacinto, Amor da Minha Vida.
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0: 10 horas 44 minutos. Então, último dia 8, como eu falei logo no início da nossa programação, foi celebrado o dia do panificador. E hoje, 10 de julho, o dia da pizza. Alô, alô, pizzaiolos, aquele abraço. E em comemoração às duas datas, hoje vamos aprender a fazer aquele pão de batata sabor pizza. Se esse é o seu salgado de padaria favorito, você vai aprender a preparar em casa essa receita que é fácil, fácil, fácil. Trouxe a doma, meu amigo JM. Aumente o BG, vamos então até a Copa da Nordeste Evangélica. Chegando, chegando, chegando, vamos anotar os ingredientes, lembrando que o rendimento dá para 15 unidades e o modo de preparo vai de 1 hora a 1 hora e 20 minutos. Receita de pão de batata sabor pizza, anote os ingredientes: 15 gramas de fermento biológico fresco, meia xícara de chá de açúcar, 1 colher de chá de sal, 2 ovos,

duas batatas grandes, 3 colheres de sopa de óleo, 1/2 xícara de chá de leite morno, 6 xícaras de chá de farinha de trigo, óleo e farinha de trigo para untar e 2 gemas para pincelar. Para o recheio, vamos precisar de 1,5 xícaras de chá de presunto ralado, 1 xícara de chá de queijo mussarela ralado, 1/2 xícara de chá de azeitona verde picada, 1 tomate sem semente picado, 1/2 xícara de chá de requeijão cremoso, orégano a gosto. Modo de preparo, atenção, em 1 tigela, você vai misturar o fermento, o açúcar e o sal até dissolver. Em seguida, você vai adicionar os ovos, as batatas, o óleo e o leite. Junte a farinha aos poucos até que a massa fique homogênea e desgrude das mãos, ficando levemente pegajoso. Em seguida, modele bolinhas e deixe descansar por 30 minutos tempo. Passamos de conta que passaram-se os 30 minutos, você agora vai misturar os ingredientes do recheio e reservar. Enquanto isso, abra as bolinhas na mão, coloque um pouco do recheio e então modele outra bolinha. Coloque em uma forma untada e enfarinhada, uma ao lado da outra, mantendo uma distância entre elas. Deixe descansar por mais 30 minutos tempo. Agora, pincele a gema e leve ao forno médio pré-aquecido por mais 30 minutos ou até dourar. Tempo novamente. Bichinho do reloginho, tá cansado, suou, hein? Trabalhou, menino, tem que trabalhar. Deixe amornar e sirva em seguida. Certo? Então, quais as frutas do inverno? As frutas cultivadas no inverno são a carambola, kiwi, tangerina, laranja lima, banana, nanica, caju, maçã, laranja pera, morango, mamão, tamarindo e caju. Essas frutas são fontes de vitaminas, fibras e propriedades antioxidantes que ajudam a prevenir inúmeras doenças. Certo? O que que eu falei em frutas? Porque também, juntamente com essa receita deliciosa, depois você pode experimentar uma dessas frutas, aí vai cair bem. É verdade, você nunca experimentou fazer isso? Pois faça, é uma delícia. Bom, a dica aqui da Manhã Renascer, uma dica trazida inclusive pelo nosso produtor, o irmão Gerson Câmara, o homem que apresenta o Feliz com Jesus, certo? Essa fonte vem do Guia da Cozinha. Espero que você tenha gostado, se gostou, se habilita a preparar essa receita, tem tudo a ver para você comemorar hoje o dia da pizza. Vai ser bom demais, a família vai amar essa ideia e quem sabe você vai surpreender alguém da sua família, algum amigo, alguma amiga sua. Sabe aquela visita que está prestes a chegar na sua casa? Aproveita, prepara essa receita, depois você vai ver. O pessoal vai dar o feedback e vai dizer, ó, foi maravilhoso. Menina, onde é que você aprendeu a preparar essa receita de pão de batata sabor pizza? Aí você bate no peito e diz, nada, minha filha, peguei da internet não, eu ouvi na minha Nordeste Evangélica. Ei, coisa boa. É bom é ter Nordeste Evangélica sempre em casa, porque aqui você aprende a fazer tudo com maestria e com todo amor que você merece também. Quer essa receita para você? É só ir lá no nosso WhatsApp, no nosso contato imediato, que é 84, para você que está fora do Rio Grande do Norte, 98826-2255. Vou repetir, 84 98826-2255.
Anderson Freire, identidade, pedido da irmã Thaís, de Uruaçu, São Gonçalo do Amarante. Aproveitando ela, dedica para Diana e Graça, na voz de Anderson Freire. Bom dia.

0: São 10:56 em Natal. Chegamos com mais uma edição do Nordeste Evangélico. Informa, você já sabe, a cada hora a informação aqui é certa. Olha só, quem interrompe as contribuições do Instituto Nacional do Seguro Social por um longo período pode perder a qualidade de segurado e ficar sem acesso a benefícios previdenciários, como, por exemplo, o auxílio por incapacidade temporária e o salário maternidade. Em regra, a proteção é mantida por até 12 meses após o fim da atividade remunerada, prazo que pode ser ampliado em situações previstas na legislação. De acordo com o INSS, quem perde essa condição precisa voltar a contribuir para recuperar o direito a alguns benefícios, cumprindo parte da carência exigida. Mesmo nos casos em que a carência não é obrigatória, como para trabalhadoras empregadas no salário maternidade, a qualidade de segurado continua sendo requisito para receber o benefício. Para quem está sem exercer atividade remunerada, a contribuição como segurado facultativo evita a perda da cobertura previdenciária. Além de garantir acesso aos benefícios do INSS, manter as contribuições em dia também evita atrasos na aposentadoria, já que apenas os períodos com recolhimento são considerados no cálculo do tempo de contribuição. Isso é muito sério. Eu conheço gente que trabalhou a vida inteira, né, como auxiliar lá da casa, né, vamos dizer assim, empregada doméstica, e quando chegou o tempo de se aposentar, descobriu que não tinha direito à aposentadoria porque nunca tinha contribuído. Olha só que situação, né? Aí a pessoa disse assim para o técnico do INSS: não, mas eu ganhava uma cesta básica, não, mas ela me dava material de limpeza, não, a minha patroa sempre foi muito boa para mim. Aí a técnica disse: olha, sinto muito, mas a senhora não vai ter direito porque não tem nenhuma contribuição em nenhum momento da sua vida de trabalho. Então, para que isso não aconteça com você também, querido ouvinte, mesmo você sendo autônomo, você sendo aí vendedor de picolé, você que trabalha como ambulante, contribua para o INSS, porque na hora que você precisar de uma situação que pode acontecer, né, de repente você ficar doente, né, e aí você vai precisar daquele período que você vai precisar ter a cobertura, né, por incapacidade temporária de trabalho. E se você nunca contribuiu, você não pode requerer esse direito, né, Marcílio?
1: É, uma coisa é o direito, outra coisa é aquilo que você tem como dever, né? Então, dever e direito andam juntos aí. E você não pode confundir a bondade de algo que alguém faz por você, porque a bondade não substitui o direito, nem muito menos o dever.
0: Pois é, Marcílio. E como autônomo, né, muitas pessoas acham que não precisam contribuir, mas é uma garantia, é um direito, e você, mesmo como autônomo, precisa contribuir para o INSS para ter uma situação aí mais confortável no fim da vida.
1: É, e não ter surpresas desagradáveis mais tarde.
0: Pois é, tá dado recado para você que aí estava pensando em deixar até de contribuir com o INSS, viu? Deixe não, continue contribuindo, porque isso aí lá na frente você vai ver que vai ser bênção para você. E olha só, a Secretaria de Mobilidade Urbana de Natal iniciou a implantação de mais duas rotatórias na Avenida Alberto Maranhão, em Natal, como parte de um conjunto de intervenções voltadas à reorganização do tráfego e ao aumento da segurança para motoristas e pedestres. A primeira estrutura está sendo instalada no cruzamento da Avenida Alberto Maranhão com a Avenida Rodrigues Alves. A segunda será implantada na esquina com a Avenida Afonso Pena. Com a conclusão das obras, a via passará a contar com três rotatórias, somando-se à já existente na altura da rua Laurentina.

0: Exatamente às 11:03, voltamos, querido ouvinte. Tivemos um probleminha técnico aqui, mas Joás já resolveu, já solucionou, porque ele tá aqui para isso, né? Para colocar a gente no ar. Então vamos dar continuidade àquela nota que eu estava trazendo para você sobre as rotatórias implantadas na Avenida Alberto Maranhão, que pode aí modificar a trajetória e a mobilidade de quem circula pela área. Além das novas rotatórias, o projeto prevê também a canalização dos acessos, revitalização da sinalização horizontal e vertical e implantação de novas faixas de pedestres e de faixas separadoras de fluxo, medidas que buscam assim disciplinar a circulação e tornar mais claras as prioridades de passagem. A adoção de rotatórias tem sido uma alternativa para reduzir conflitos nos cruzamentos, organizar os movimentos de conversão e estimular a redução da velocidade dos veículos. Segundo a STTU, a expectativa é de que todas as intervenções sejam concluídas na próxima semana. Durante a execução dos serviços, o órgão orienta os motoristas e pedestres a redobrarem a atenção e respeitarem a sinalização temporária instalada no local, garantindo a segurança de quem circula pela região e também das equipes que atuam na obra. A dica para hoje ainda, viu? Você, papai, mamãe, é responsável pela sua criança, não sabe o que fazer com a criança nas férias em casa, é aquele sufoco, aquele suplício. Vamos então à dica de hoje. O setor educativo do Museu Câmara Cascudo da UFRN preparou um circuito de atividades para envolver crianças e adolescentes até hoje. A programação tem foco no aprendizado, na brincadeira e na cultura potiguar, incluindo jogos e oficinas. Todas as iniciativas são gratuitas e as inscrições são realizadas no local. Baseadas nos conteúdos das exposições do museu, da biblioteca e das atividades do parque, as oficinas trazem temas como desenho da megafauna, criação com cerâmica fria, pintura e colagem com pigmentos naturais, agricultura urbana e contação de histórias na biblioteca. Criançada vai se divertir à vontade e vale a pena, né, Marcílio?
1: Pois é, cultura, memória, arte,
0: história,
1: grandes obras, relíquias, artesanato também, uma boa oportunidade para você levar o seu filho e você que é adulto também para conhecer coisas que fizeram história, antiguidades, principalmente aqui do nosso Rio Grande do Norte, né, Sandra?
0: Você já conhece o Museu Câmara Cascudo?
1: Conheço, sim.
0: Eu também. Então vale a pena você dar uma passada por lá. A maior parte das atividades é livre para todas as idades e as inscrições gratuitas, repito, serão realizadas com 15 minutos de antecedência. Então, não é necessário agendamento prévio. O Museu Câmara Cascudo, lembrando, se você não pode ir hoje, mas se você puder ir na semana que vem, eu vou passar para você o horário. O museu funciona de terça a sexta-feira, sempre das 8:30 da manhã ao meio-dia e das 13 às 16:30. Tem entrada gratuita e 30 minutos antes do horário do encerramento é o horário que eles pedem para você entrar, porque aí dá tempo em meia hora ainda de ver, né, todo o acervo do museu. Mais informações você pode obter no perfil do Museu Câmara Cascudo no Instagram ou ainda no site mcc.frn.br. Repito para você, mcc.frn.br. 11:08 em Natal, isso mesmo, Joás Marques, fechando esta edição com informações do

0: INSS, também da STTU e da UFRN. 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E eu estarei de volta trazendo mais informações para você a cada hora na nossa programação. Temos um encontro marcado com a notícia à 1 da tarde. Até lá.
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4: Onze horas 10 minutos. 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
7: 11:12.
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4: 11:16 em Natal. Vamos então para mais um culto doméstico. Conosco mais uma vez, pastor Samuel Renovato, que entrará a palavra de Deus nesta manhã. Vamos saudá-lo e ouvir mais um culto doméstico.
18: Saúdo a você, meu caro ouvinte da Rádio Nordeste Evangélica FM 92.5, com a paz do Senhor. Quero convidá-lo para junto orarmos ao Senhor neste momento, apresentando o culto doméstico deste dia, e a você que nos ouve também. Ore conosco. Querido Deus e Pai, te rendemos graças, Senhor, por este dia, pela tua bondade para conosco, a tua graça, o teu amor. Meu Deus, te pedindo a inspiração do teu Espírito Santo para ministrarmos uma porção da tua palavra a todos os queridos radiovintes da Rádio Nordeste Evangélica FM 92.5. Toma o primeiro lugar em tudo, abençoa, Senhor, fala conosco através dos hinos, da ministração da tua palavra. Em nome de Jesus, te agradecemos a resposta desta oração, com o perdão dos nossos pecados, na pessoa bendita de Jesus. Amém.

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1: Meu caro ouvinte da Palavra de Deus, quero convidá-lo a abrir a sua Bíblia aí onde você estiver, se você puder. No livro do profeta Oséias, capítulo 6 e versículo 3, diz assim a palavra de Deus: conheçamos e prossigamos em conhecer o Senhor, como a alva será a sua saída, e ele a nós virá como chuva seródia que rege a terra. Meu caro ouvinte, quero convidá-lo a meditar um pouco conosco nesta manhã daquilo que Deus tem falado ao nosso coração através da sua palavra. E para tanto, convido você a pensar comigo da seguinte maneira: será que você já parou para pensar naquilo que Deus deseja mais de você enquanto da sua trajetória aqui na terra? Aquilo que Deus deseja de você e de mim e de todos nós, será que parou já? Nós já paramos para pensar sobre isso? Será que você já parou para pensar? Você que é cristão, muitas vezes pensa que é pregar, outros pensam que é ensinar a palavra de Deus, outros pensam que é ser um cristão muito ativo, muito dinâmico, e há outros tantos que acham que agradar a Deus é ter uma agenda cheia de atividades no reino de Deus, na obra de Deus. Mas será que é isso mesmo? Será que é toda essa ocupação, esse ativismo, a nossa maneira de agir, de ser ativo, ser dinâmico, ocupado no reino de Deus, sem tempo para parar, para meditar, para refletir, se é isso que Deus realmente deseja de nós? Meu caro ouvinte, o capítulo 10 do Evangelho de Lucas, e versículo de número 39, nos traz uma resposta a esses questionamentos. Quando lemos o Evangelho de Lucas, no capítulo 10, nós percebemos uma resposta interessante de Jesus quando estava ali na casa de Lázaro, de Marta e Maria. Jesus foi até a casa de Lázaro e Maria, e ali ele recebeu a atenção de todos eles, não é? Mas principalmente de Maria. E a Bíblia diz que Marta estava ocupada com muitas atividades, usa até a expressão distraída em muitos serviços. Não é interessante essa expressão? Como é que a pessoa está distraído com tantas coisas, não é? E aí nós vamos entender por que a Bíblia usa a expressão distração quando a pessoa está muito ocupada. Como é que pode? Parece ser algo paradoxal, contraditório, sem sentido. Se eu estou muito ocupado, é porque eu não estou distraído. Porém, meu caro ouvinte, aqui Deus traz para nós uma preciosidade que eu gostaria que você meditasse na sua trajetória cristã, na sua trajetória de vida também, meu caro ouvinte, você que ainda não professa a nossa fé, para algo precioso para nós meditarmos nesta manhã. E isso vai fazer a grande diferença na minha e na sua vida. A Bíblia diz que Marta estava distraída com muitos serviços, porém Maria estava assentada aos pés de Jesus, ouvindo a sua palavra, ouvindo o que Jesus dizia. Meu caro ouvinte, o que nós queremos o que nós aprendemos, melhor dizendo, com isso, não é? É que Jesus deseja de nós que nós ouçamos a sua palavra. Deus deseja de nós, e é uma necessidade para mim e para você que é cristão, para você que não é cristão também, é uma necessidade ouvirmos a palavra de Deus. A coisa me parece que é mais importante para mim e para você na nossa trajetória de vida. Eu creio que é conhecer a Deus. O profeta Oséias, no versículo que lemos dessa manhã, diz: conheçamos e prossigamos em conhecer ao Senhor. Então veja que é uma ação contínua, né? Conheçamos e prossigamos em conhecer ao Senhor. É algo que a gente não para no momento para tomar conhecimento, mas é algo que a gente adquire o conhecimento e a partir dali continua conhecendo ao Senhor. Por que isso, meu caro ouvinte? Porque Deus é uma fonte de conhecimento para nós inesgotável. Jesus disse para Maria, para Marta, uma coisa

0: Mas uma só é necessária. E Maria escolheu a boa parte, a qual não lhe será tirada. Meu caro ouvinte, não podemos nos descuidar da nossa vida espiritual. Não podemos nos distrair na questão do aprendizado da nossa vida espiritual, da nossa devoção com Deus, da nossa dedicação a Ele. E para tanto, para que possamos conhecer a Deus, precisamos estreitar o nosso relacionamento com Ele. Ninguém conhece alguém se não conviver com esta pessoa, sem ter intimidade com ela. Quando lemos na Bíblia, entendemos que, em certos contextos, principalmente, a palavra conhecer significa ter intimidade. E a intimidade, ela vem de algumas maneiras, não é? E principalmente da convivência. É tanto que um casal conhece um ao outro, o marido e a mulher, porque eles são íntimos, eles convivem diariamente. Quem não convive não tem intimidade e também não tem o verdadeiro conhecimento de quem é a pessoa que está com ela. Para conhecermos a Deus e continuarmos conhecendo a Deus, é preciso que diariamente tenhamos intimidade com Deus. E aí você vai me perguntar: e como é que eu posso ter intimidade com Deus? Primeiro, meu caro ouvinte, você tem intimidade com Deus orando, conversando com Ele, através da oração. Jesus, quando interpelado pelos discípulos, que disseram a Ele: Senhor, ensina-nos a orar. Jesus disse para eles: quando vós orardes, dizei assim: Pai nosso que está nos céus. Veja, é trazer Deus que está no céu para até nós, ou melhor, irmos até Deus que está no céu, agora tendo consciência de que nós somos filhos dele. Pois a oração, modelo de Jesus, nos orienta: Pai. E só chama alguém de pai quem é filho, quem está dentro da casa, quem tem intimidade com o Pai, quem está junto dele. Quando nós éramos pecadores, distante de Deus, não conhecíamos a Deus, uma vez ouvimos a palavra de Deus, a fé entrou no nosso coração, e a partir daí passamos a ser filhos de Deus. Porque a Bíblia que nos diz isso no Evangelho de João, capítulo 1 e versículo 12: mas a todos quantos o receberam, vejam, receberam aonde? No coração. Pois o apóstolo Paulo, escrevendo aos Romanos, capítulo 5 e versículo 5, a Bíblia diz que a esperança não traz confusão, porquanto o amor de Deus está derramado em nosso coração pelo Espírito Santo que nos foi dado. Meu caro ouvinte, ao receber Jesus como nosso único, suficiente e eterno Salvador, nós passamos agora a ter um relacionamento de filhos com Deus, que é o nosso Pai. Por isso que Paulo, escrevendo aos Gálatas, no capítulo 4, ele diz que agora nós clamamos: Abba, Pai, porque temos o Espírito do Seu Filho, Jesus Cristo, em nós. Ter intimidade com Deus é o maior desejo de Deus para mim e para você, meu caro ouvinte. Não é ser ativo demais, não é ter uma agenda superlotada de pregações, de eventos, de atividades. Tudo isso é importante, não deve ser relegado como algo sem importância. Porém, o mais necessário, o mais importante, o essencial é todos os dias estarmos como Maria, aos pés do Senhor, ouvindo a sua palavra.
1: é conversarmos com Deus, sabermos o que é que Ele tem para nós todos os dias, principalmente nas nossas decisões pessoais, para não levarmos cabeçada, para não estarmos distraídos com outras ocupações. Jesus deu, educadamente, podemos dizer, uma reprimenda, chamou a atenção de Marta para aquele momento tão importante, daquela oportunidade que Jesus estava na casa dela. Por isso, meu caro ouvinte, não perca as oportunidades. Não perca o tempo, seu tempo que é precioso, com coisas que, ao seu ver até, e não deixam de ser importantes, podemos dizer. Não é porque Marta se preocupou em atender Jesus, dada a sua viagem, a sua caminhada, ele ia na direção de Jerusalém, não é? E ali Betânia era a última cidade que tinha proximidade de Jerusalém, e Jesus provavelmente ia para uma daquelas festas, não é? Das três festas mais importantes dos judeus, e ao passar por ali, naquela cidade que podemos dizer uma cidade dormitório, Jesus parou e foi acolhido ali por Marta, no primeiro momento, não é? Mas teve uma atenção maior de Maria. Não basta acolher Jesus na nossa casa, na nossa vida, é preciso dar atenção a Jesus. Quando nós recebemos uma visita na nossa casa, a visita se sente importante quando nós damos atenção a ela em todo o tempo que ela está ali. E eu e você, meu caro ouvinte, não perdemos nada quando paramos para conversar com Jesus, para reservar tempo para Ele. Reserve tempo para Jesus. Eu sei que a correria é grande, que as demandas da vida são grandes, que as ocupações do dia a dia são grandes, até mesmo na obra do Senhor. Porém, nada é mais importante do que você dar atenção a Jesus. Quando os discípulos, no caminho de Emaús, conversavam com Jesus e receberam Jesus na casa deles e deram atenção a Jesus todo o tempo, quando Jesus partiu o pão e ausentou-se deles, eles reconheceram o Senhor e disseram: porventura, quando Ele falava conosco, não ardia o nosso coração? Meu caro ouvinte, quando você fala com Jesus, aleluia, o seu coração arde, ferve de palavras boas. Que o Senhor nos ajude, nos abençoe, que possamos compreender que o mais necessário na nossa vida, como cristão, como obreiro, como servo do Senhor, como serva do Senhor, não é ter uma agenda cheia, não é estar num ativismo desenfreado, mas é, sobretudo, estar quedado aos pés de Jesus.

0: Muito bem, meu caro ouvinte, quero convidá-lo a orar conosco daqui a alguns instantes. Antes, porém, convidar irmão Marcílio para fazer a leitura de todos os pedidos de oração que foram feitos à nossa emissora nesta manhã. É com você, Marcílio.
1: Obrigado, pastor Samuel. Vamos então com os pedidos de oração através do 988-262255, iniciar pedindo oração pela irmã Lígia, que pede pela sua mãe, a irmã Iracema Alves, missionária.

0: Andréia, Luiz Cláudio, Cleison, Tamires, Graça, Emanuele, Temistocles e Antônio, juntamente com Clarice. Marta pedindo por toda a sua família. Cleide Moura pedindo também pela sua família. A irmã Sônia Inácio pedindo pela sua mãe, a irmã pequenina, 91 anos, lá em Bento Fernandes, para que Deus dê saúde à mesma. Larissa pedindo pelo primo Gisélio. Também chega o pedido de oração da nossa amada irmã Bruna, lá na praia de Ponta Negra, que ouve o nosso renascer. Pedido de oração chega nesse instante em favor do irmão Marcelo Dias e a Lucicleide lá em João Câmara. Chega também o pedido de oração em favor do Hélio Fernandes, da Teresia Valentim lá em Extremoz. Também pelo o irmão Glaucio lá em Cidade Satélite, que ouve também o nosso renascer. Pastor Samuel.
1: Muito bem, meu caro ouvinte, vamos orar. Vamos apresentar os pedidos de oração que foram feitos a nós nesta manhã. E você que me ouve, vai orar conosco. Ore conosco. Nosso Deus e nosso Pai, te rendemos graças, Senhor, por este dia, pelo que o Senhor já tem feito na nossa vida, e te pedimos, meu Deus, a tua bênção sobre cada um de nós. Pedimos em favor daquele que pediu oração, por um problema de saúde, por abertura de porta de emprego, pela vida no lar, pela restauração de casamentos, pelo que o Senhor tem visto na vida daquele que está necessitado de uma porta de emprego. Chega com providência nesta manhã, Senhor, pelos demais pedidos que foram tantos nominados, Senhor. Mas o Senhor sabe de todas as coisas. Queremos entregar nas tuas mãos todas essas petições, todas estas orações e outros tantos que não puderam, por uma razão ou outra, acessar os nossos meios de comunicação e fazer o seu pedido ao vivo aqui no programa Renascer. Portanto, meu Deus, nós te pedimos tudo isso, entregamos nas tuas mãos e confiamos que o Senhor é poderoso para fazer muito mais além daquilo que pedimos ou pensamos, pelo poderoso nome de Jesus. Amém. Muito bem, meu caro ouvinte, chegamos ao finalzinho de mais uma edição do seu programa Culto Doméstico no Rádio. Convidamos você a permanecer na audiência da Rádio Nordeste Evangélica FM 92.5. Na companhia de Marcílio Dantas, e até o nosso próximo encontro. Que Deus lhe dê um bom dia na presença do Senhor. Forte abraço pastoral a todos, em nome de Jesus. Amém.
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8: 11:47. Daqui a pouco nós teremos a voz da Assembleia de Deus com os pastores Joaci Varela, Jonas de Paiva Júnior, pastor Rubem Varela e a participação do presbítero João Maria, João França. Tem Maria também no meio, viu? João Maria França. É por isso que a gente fala João França. Ou João Maria, dá no mesmo, importante é que é servo do rei, servo do Deus Altíssimo. É agradecer também o carinho, a audiência, a sintonia, você que interagiu conosco, participou com a gente. E agora tá na hora de trazer os aniversariantes do dia. Vamos iniciar parabenizando a irmã Israel Crispim, que é a esposa do irmão André, lá no bairro Nordeste, foi telefonista da nossa missionária no ar. Parabéns em nome de todos que fazem parte da equipe da Nordeste Evangélica, do Joás, da irmã Raimunda, da Sandra. Deus te abençoe mais e mais, Israel. Também parabenizamos a irmã Andréia, esposa do irmão Gilberto, do Atacadão dos Evangélicos, lá no Alecrim, completando mais anos de vida. A irmã Linda Alice Martins, parabenizando a sua nora Carla pela data do seu aniversário, coisa boa. Irmã Cleide Moura, parabenizando o irmão José Leonardo, hoje completando mais uma data natalícia. A todos os aniversariantes do dia, os nossos parabéns, as nossas felicitações. Deus abençoe cada vez mais a vida de cada um, de uma forma toda especial. Feliz aniversário. E agora tá na hora de trazer o nosso momento reflexivo.

O Deus que escuta. No dia em que eu clamei, me escutaste, alentaste-me, fortalecendo a minha alma. Salmos 138, verso 3. Amados, ninguém está isento de passar por lutas e dificuldades. Dificuldades que às vezes fogem do nosso controle. Muitas vezes as pessoas para quem apelamos pedindo ajuda nem sempre podem nos socorrer e ficamos decepcionados. No versículo por base para essa nossa reflexão, o salmista Davi afirma que no dia em que eu clamei, me escutaste. Vemos aqui que ele foi prontamente atendido. E por isso está agradecido a Deus, porque o Senhor ouviu o seu clamor. Agora eu te pergunto, o que você está esperando para clamar a Deus, sabendo que só Ele tem condições de lhe atender? Saiba de uma coisa, Deus é excelso, mas atenta para o humilde. O homem é que muitas vezes, na sua arrogância, achando que pode tudo, se esquece de buscar a Deus que é soberano e sofre as consequências de suas escolhas erradas. Está escrito em Jeremias 33, versículo 3: clama a mim e responder-te-ei, e anunciar-te-ei coisas grandes e firmes que não sabes. Estará você disposto a clamar e confiar verdadeiramente no Senhor e deixar que Ele domine a sua vida? Deus nos abençoe.

11:55. Parabenizando a irmã Rosineide de Macaíba e Camila, que estão aniversariando hoje. A Elizabeth parabenizando e desejando felicidades em Cristo Jesus.

0: Você ouviu na 92.5? Gerson Cardoso, Fala Que Eu Te Escuto, anterior Val Martins, Meu Clamor. Bom trabalho, os técnicos, Joás Marques. Ficamos por aqui, voltando, se Deus quiser, segunda-feira, a partir das 7:10 da manhã. A todos um bom final de semana, fiquem na paz de Deus. Vem aí nos controles, Geraldo Dantas, forte abraço e até lá.
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4: 12:02.
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0: É Natal, meio-dia e 11 minutos. Você continua em sintonia com a Rádio Nordeste Evangélica, a partir de agora com o programa A Voz da Assembleia de Deus. Este programa vai ao ar de segunda a sexta-feira. 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Muito bem. Enviamos a paz do Senhor para o pastor Martim, também para sua esposa, a irmã Fátima, e os familiares, genros, filhas, netos, que neste horário, sempre que podem, estão ligados conosco enquanto estão almoçando. Muito obrigado. Pastor José Arimaldo e irmã Sulamita, do mesmo modo, estão ligados conosco. Muito obrigado. Pastor Jonas de Paiva, irmã Milde, pastor Rubem Varela, irmã Maradja, minha esposa, irmã Marlúcia, agradeço também a audiência, pastor Albinã Prachedes e a irmã Vilma, também ligados conosco. Pastor João Batista Cardoso, num caminho para a sua residência, mas irmã Ana Balbino, o rádio ligado, aguardando já o almoço pronto, não é? Em inglês seria ready, pronto, quer dizer, está pronto, né? Tudo pronto, ok, muito obrigado. Irmã Dorinha, esposa do pastor Edemar, muito obrigado pela sua audiência também, familiares, presbítero João Filho e também a sua esposa, irmã Raquel, também Beatriz, sempre estão ligados conosco. Muito obrigado. Irmã Fátima Silva ali, em Afonso Bezerra. A você de Afonso Bezerra, não desligue o seu rádio. Fique conosco, porque daqui a pouco estaremos ouvindo a ministração da palavra de Deus e Deus tem algo maravilhoso para cada um de nós. Muito bem. Envio aqui a paixão para irmão João Batista, ali no setor 7. Falou no setor 7, aí tem irmão Marlon, irmã Messi, irmã Arlen, Iuri, Urli. Muito bem, irmã Ivanilda, irmã Isabel, Ismael, Rompério, Kelly, irmã Kelly, André Lima. Olha, o esposo da irmã Kelly está ligado aqui conosco, muito obrigado. O esposo da irmã Kelly, Iberley. Não perde também o programa. Presbítero Tiago, irmã Midian. Lá em Macaíba nós temos José Rodrigues, irmão José Rodrigues. Eu quero enviar aqui a paz do Senhor também para o meu co-pastor Daniel, irmão Daniel, irmã Talita, neste horário. Ele, a irmã Talita e os filhos também, sempre que podem, estão nos ouvindo. Um abraço para vocês, Deus os abençoe maravilhosamente. Agradeço aqui a irmã Miriam Barreto. A irmã Miriam Barreto disse que o rádio é ligado direto, ouve todos os dias. Irmã Miriam, um abraço, minha amada. Deus lhe abençoe. Muito obrigado. Irmã Miriam Barreto era cantora Miriam Barreto. Acompanhamos bastante. Inclusive, viajamos até com um grupo para acompanhá-la ali, ela cantando em Fortaleza. Faz tempo, né, irmã Miriam? É verdade. Pastor Elinai, irmã Nilma, muito obrigado. Meu amado irmão Américo e irmã Denilma também sintonizam a rádio para nos ouvir. Evangelista Abimael, irmã Dinolha, muito obrigado pela audiência, vocês. Pastor Souza, irmã Elma, e também irmão Adonias Nogueira e também a sua esposa, doutora Verônica. Muito bem. Doutora Verônica. E filhos que estão sempre ligados conosco. Poço Branco. Eita, Poço Branco é o missionário Neto, Luiz Pinheiro Neto, irmã Yara e filha que está também ligados conosco. Professor Marto, irmã Arlete, muito obrigado. Vamos à frente, continua aí ligado o radinho. Muito bem, pastor Arnon Júnior, irmã Marilene, Varela, esse povo está sempre louvando e bendizendo o nome de Jesus, aí o setor 22. Muito obrigado, setor 22. A todos os dirigentes de congregações, um abraço, Deus os abençoe maravilhosamente. Meio-dia e 15, João França, presbítero João França. Vamos lá, Pai do Senhor.
1: A paz do Senhor, pastor Joacy, a paz do Senhor, pastor Jonas de Paiva, pastor Rubem Varela, a paz do Senhor. Quero deixar também a paz do Senhor para aqui GDJ Júnior, na que sonoplastia neste dia de hoje. Quero deixar uma saudação especial para o nosso pastor Martim Aldacio, pastor presidente da IADERNE, SEMADERNE, convenção ministro do Estado do Rio Grande do Norte, deixando também a paz do Senhor para a muito honrosa e digníssima esposa do nosso pastor presidente, a irmã Fátima, lembrando também do obreiro Martim Neto, A saudação aí para todos os familiares, Liebe, sua bebê, esposa e todos os familiares. Eu quero deixar uma saudação especial para minha sogra, irmã Francisca, irmã nativa, que já está na audiência. Ela vinha me trazendo no carro, viu?
0: É?
1: É, pastor Joacir.
0: E a canetinha lá?
1: Ela tava tá assim, a mão já de
0: vermelho.
1: É, vermelho ou verde?
0: Agora
1: vermelho.
0: Bota por cima, né?
1: É, azul. Mas pode fazer caneta azul hoje, viu? Anota aí com a caneta azul, deixa marcado. Presbítero França chegou, canetinha azul marcada aí, pra glória de Deus. Saudação pra você, rádio ouvinte da Rádio Nordeste Evangélica 92.5 FM. Eu quero deixar uma saudação, pastor José, para o irmão Gil, aquele daquela época que eu falei o testemunho, que ele tinha um Chevette e aí tinha escrito assim, a procura da batida perfeita. Aí um dia um rapaz foi, bateu na traseira do carro dele, reformou o carro dele todinho e ele está lá com o querido e amado irmão que estava encarcerado, pastor Joacim. E Deus usou lá, transformou a vida dele, trouxe ele de volta para o evangelho e o nome dele é o irmão Rodrigo. O irmão Rodrigo está na audiência, a paz do seu irmão Rodrigo, continua nos caminhos do Senhor. Deus tem um grande projeto na tua vida, creio que as orações feitas aqui no programa Voz da Assembleia de Deus, por todos aqueles que passam dificuldade na vida, que você se encaixa nessa postura aí, Jesus Cristo tem mudado sua vida e muito mais abundantemente irá fazer na tua vida, porque a fé em Cristo é o firmamento de cada ser humano. Pastor Joacir, agradeço a oportunidade. Lembrando aqui, pastor Joacir, só um segundinho, tem aqui o presbítero Sandro Costa, que está congregando com o pastor Nelson, setor 13. Então deixa uma saudação para o coordenador e deixa para o presbítero Nelson, que esteve lá na reunião de obreiro, lá, graças a Deus, restituído todas as suas funções para a glória de nosso Senhor e Salvador Jesus Cristo. Pastor José, muito obrigado pelo tempo por mim consumido. GD.
0: Amém. Meio-dia e 18 minutos. Quero agradecer aqui ao meu amado irmão Marcílio Dantas. Acabou de sair, mas disse que no rádio vai ficar nos ouvindo, né? Que coisa boa. Ainda deixou uma maçã pra você, rapaz? Que coisa boa. Rapaz, isso aqui é ser amigo, viu? Muito bem, Geazi Lucas em Pouso Alegre, sul de Minas, também ligado conosco. Nós agradecemos a audiência. Quero agradecer aqui, irmão Anderson, lá de Serro Rosado, e a sua esposa, irmã Marina, também ligados conosco. Muito obrigado, Deus os abençoe maravilhosamente. Quero agradecer aqui ao irmão Marconi, ali de Serro Rosado também, neste horário, está nos ouvindo. Eu sinto no ar. Eita, Oséias de Paulo. Vamos cantar? Geraldo.

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3: É Natal, meio-dia e 24 minutos. Você está em sintonia com a Rádio Nordeste Evangélica, com o programa A Voz da Assembleia de Deus. Este programa vai ao ar de segunda a sexta-feira, é apresentado pelo pastor Jonathan de Paiva, também por esse que eu vos falo, pastor Joaci, pastor Rubem Varela, e também temos aqui o auxílio do nosso marimão, presbítero França. Muito obrigado pela sua audiência, você que de longe, você de perto, meu amado irmão, capelão Luciano. Obrigado conosco, muito obrigado, um abraço e parabéns, né? Parabéns. Olha que coisa. Muito bem. 25 anos de casados. Parabéns, Luciano. Deus te abençoe. Deus continue te abençoando maravilhosamente, você e a sua família. Meus amados irmãos, hoje é sexta-feira e, por falar em sexta-feira, hoje nós temos, e aconteceu ali no Tempo Central, a consagração de 9 às 11, com o pastor Martim, alguns da diretoria que puderam estar presentes e também alguns amados irmãos, dirigentes de congregações e coordenadores. Muito bem. À noite nós estaremos com um grande culto geral de doutrina. Você não pode perder. Esteja presente para participar desse trabalho abençoado. Olha, lembrando que hoje à noite, estará ali participando desse trabalho do culto geral de doutrina o Departamento de Novos Convertidos. Desculpe. O Departamento de Jovens e Adolescentes, presbítero Fred, está lembrando a todos, amados irmãos, já entrou em contato com todos. E o Departamento de Jovens e Adolescentes de Natal. De toda Natal. De todas as áreas. Área 1, área 2, área 3, área 4, área 5 e a 6. Áreas 1, 2, 3, 4, 5, 6. Aí vai ser mandado aí representantes, né? A liderança e também jovens que podem vir, alguns vêm de carona, vêm de Uber. Bom, então foi assim a orientação dada. Certamente hoje teremos muitos jovens participando desse trabalho abençoado. Grande culto geral de doutrina com a participação do Dejade. Dejade. Portanto, meu amado irmão, você que faz parte do Dejade, dentro do possível esteja presente para participar desse trabalho. Muito bem. Mas eu quero lembrar aqui que amanhã, que é sábado, estará acontecendo uma cruzada evangelística Natal para Cristo, envolvendo os setores 7 e 38. Às 19 horas, grande cruzada evangelística, e estará louvando a Deus a banda Nascidos para Adorar e também o grande conjunto dos setores 7 e 38, o grande conjunto do DEFAD e DEJAD, dos setores 7 e 38. Então você que faz parte do setor 7, as amadas irmãs do DEFAD e as amadas irmãs do setor 38 estejam presentes para participar amanhã à noite. Vão louvar a Deus em nome de Jesus. E também o DEJAD do setor 7 e do setor 38. Então, grande conjunto, muitos irmãos, muitas irmãs estarão louvando e bendizendo o nome de Jesus. Na pregação, o presbítero João Paulo. Mais uma grande cruzada evangelística promovida pelo Departamento de Missões, na pessoa do pastor Albérico e também do nosso amado irmão pastor Rodrigo Ranieri. Aonde é que vai acontecer esta cruzada? Ao lado da Igreja Polo de Ser Rosado, no setor 7, viu? Vai ser ali bem pertinho, ao lado da igreja. Vai para a igreja sede de Ser Rosado, chego lá, pronto, ao lado já está tudo organizado. É na rua Pastor Pires. Muito bem. Haverá evangelização pela manhã e à tarde em todas as congregações dos setores. E à noite, grande cruzada evangelística. Vamos lá, meu amado irmão, minha amada irmã, não perca, esteja presente para participar deste trabalho abençoado. Eu quero aproveitar e agradecer também aqui ao meu amado irmão Jailton. Hoje ele está anunciando aqui o aniversário de Andréia. Ela agradece a Deus. Esposa de Gilberto, ele agradece a Deus. Esposa de Gilberto do Atacadão. Muito bem. Parabéns aí à esposa do nosso amado irmão, a esposa do nosso amado irmão Gilberto, irmão André, que está completando mais um ano de vida. Muito bem. Mas olha, eu quero lembrar você que nós temos aqui um trabalho que estará acontecendo no dia 17 de julho. Nosso amado irmão presbítero Edmilson está lembrando esse trabalho que estará acontecendo lá na Congregação Polo de Lagoa Seca, setor 6, área 1. É o farol aceso da oração com o tema Destruindo Fortalezas. Muito bem. Estará ministrando ali o pastor Rubem Varela, a irmã Vasti Menezes, ministrando esse trabalho ali em nome de Jesus. E esse trabalho começa às 22 horas, vai até a amanhecer o dia. Muito bem, mãe de Deus está avisando, mas na frente estaremos trazendo aí esses relatos desse trabalho abençoado. Mas eu quero lembrar você que nós estamos aí com um trabalho muito abençoado, o 4º Congresso Estadual de Evangelização e Missões da Igreja Evangélica Assembleia de Deus no Rio Grande do Norte e Semader. Dentro deste 4º Congresso estará acontecendo também o 3º Impacto Missionário de Parnamirim. Esse trabalho vai acontecer ali na Igreja Sede em Parnamirim. Muito bem. Missões, evangelização e missões. O tema é formando discípulos para Jesus, evangelizando discípulo e discipulando. Estará ministrando ali a palavra de Deus o pastor Martim Alves da Silva, pastor presidente da nossa igreja. Também estaremos contando com a participação do pastor Edivaldo Filho, de Salvador, Bahia. Pastor Éder Toledo, de Vitória, do Espírito Santo. Pastor Abdengo Xavier, supervisor da Igreja

0: de Parnamirim, do campo de Parnamirim. Pastor Jairo Cailo, supervisor ali do campo em Ceará-Mirim, e o pastor Alberico Marques, diretor do DEPEN, da IADERME SEMADERME. Mas nós temos aqui uma fala do nosso madrão pastor Alberico. Esse trabalho vai acontecer de 22 a 25 de julho deste mês, viu? 22 a 25, 22, 23, 24, 25, lá em Parnamirim. Faça a sua inscrição. O pastor Alberico aqui tem uma fala para a gente ouvir. Vamos lá.
1: Paz do Senhor, meus amados irmãos, tendo em vista que o nosso pastor presidente, pastor Martim Alves da Silva, já fez a convocação para o 4º Congresso Estadual de Evangelização e Missões da IADERME, estamos aqui também emitindo a nossa solicitação. Nosso 4º Congresso Estadual de Evangelização e Missões da IADERME será na Assembleia de Deus de Parnamirim, de 22 a 25 de julho. É um evento magnífico em que sabemos que Deus vai falar mais uma vez aos nossos corações. Você, secretário de missões, faça a sua inscrição. É gratuita, graças a Deus. Então, que Deus abençoe a todos. Contamos com todos os irmãos para o 4º Congresso Estadual de Evangelização e Missões da IEADL, formando discípulos para Jesus.
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3: Meus queridos e amados irmãos, liderança da nossa igreja no estado do Norte, pastores, supervisores de campo, pastor de igrejas filiais, obreiros rurais, coordenadores de setor, dirigentes de congregação, diretores de departamentos, membros e congregados da nossa igreja, eu quero nessa oportunidade convidar todos vocês para participarem do 4º Congresso de Missões e Evangelização no estado do Rio Grande do Norte. O Congresso de Missões e Evangelização no estado do Norte será realizado no período de 22 a 25 deste mês de julho, lá em Parnamirim, na igreja sede de Campo Eclesiástico. 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Espero que você esteja lá presente e vamos juntos fortalecer o reino de Deus e expandi-lo, não somente dentro do estado do Norte, mas fora do nosso estado, através das missões transculturais. Que Deus abençoe a cada um de vocês, em nome de Jesus. Amém.

Em Natal, meio-dia e 35 minutos, você continua em sintonia com a Rádio Nordeste Evangélica, com o programa A Voz da Assembleia de Deus. Olha, meus amados irmãos, você não pode perder a Escola Bíblica Dominical, viu? Escola Bíblica Dominical. Pastor Jonas hoje não pôde estar porque está numa consulta, mas eu quero lembrar você que estamos estudando assuntos interessantes para a nossa vida, não é? E você, se não é aluno ainda da Escola Bíblica Dominical, aproveite a oportunidade, vá estudar a Palavra de Deus, não é? Nós vamos estar estudando, eu creio que a terceira lição, não é? A terceira lição, e vai ser bênção do céu, não perca, em nome de Jesus, porque você vai aprender a Palavra de Deus. Vai para aprender a Palavra de Deus. E quanto mais você aprende a Palavra de Deus, melhor é para você. Já temos estudado, olha. Temos estudado. Olha só o que é que a gente está estudando. Eu vou até dizer para você logo o que é que a gente está estudando na Escola Dominical. A Igreja dos Gentios. Que coisa boa. A gente viu já o pastor, ouviu já o pastor Jonas de Paiva comentando aqui que eles... os discípulos, principalmente Paulo, foi chamado para a pregação aos gentios, Pedro também pregou, mas Paulo saiu pregando e quando chegar naquelas cidades, naqueles lugares, naquelas ilhas, ele começava a pregar para os judeus, aí os judeus não queriam, mas aí Paulo aproveitava a oportunidade e já pregava para os gentios. Então nós estamos estudando aqui da chamada missionária à consolidação do evangelho entre os povos. Que coisa boa. E os gentios já estavam aí incluídos, porque Deus disse para Abraão, da tua semente, não é? Eu vou abençoar aí as famílias, todas as famílias da terra. Então os gentios já estavam incluídos aí nesse trabalho. Então temos que estudar. Nós estamos estudando aqui o chamado para os gentios, foi a primeira lição. A segunda lição, a porta da fé se abre entre os gentios. A terceira lição, a graça que alcança todas as nações. A quarta lição, o Espírito que nos guia para além das fronteiras. Muito bem. A quinta lição vai ser Cristo entre os filósofos. O Deus desconhecido se revela. Lição 6, a suficiência da graça da cidade de Corinto. Lição 7, quando o Espírito sopra em Éfeso. Lição 8, despedida em Éfeso, entre lágrimas e alertas. Lição 9, estaremos estudando coragem para testemunhar Paulo diante da multidão. Lição 10, uma esperança inabalável perante os poderosos. Lição 11, entre tempestades e promessas. Lição 12, o evangelho chega ao coração do império. E a lição 13, a missão continua entre nós. A lição continua entre nós. Então, não perca, esteja presente, participe. Em nome de Jesus, no próximo domingo, nós estaremos ali ouvindo a ministração da palavra de Deus. E é bênção do céu. É bom que você esteja presente, participando, porque exatamente neste horário da Escola Dominical, você vai aprender, você tem um professor exclusivo, olha que coisa boa, exclusivo, para você tirar as dúvidas, para você deixar as suas dúvidas de lado, porque o professor vai tirando as suas dúvidas e vai dando certo para a sua vida, tá bom? Então, olha, estaremos estudando no domingo exatamente a lição de número 2, a porta da fé se abre entre os gentios, que coisa boa. Nós vamos ouvir o hino, meu amado irmão Geraldo Júnior. Vamos ouvir o hino da nossa harpa cristã, 305. Soldados somos de Cristo Jesus. Vamos adorar e logo após nós estaremos ouvindo a ministração da palavra de Deus com o pastor Rubem Varela.

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esperança, porque nós desenvolvemos a esperança a partir de quem seremos nele. Quem nele tem essa esperança purifica-se a si mesmo. Depois meditamos sobre o amor, no sentido de que isso constitui a divindade. Deus é amor. E também a fé. A fé no Senhor Jesus Cristo como Filho de Deus. E por fim, nós chegamos à oração. E nesse norte da oração, o apóstolo São João diz no versículo 16, se alguém vir seu irmão cometer pecado, e parece uma contradição porque João diz que o nascido de Deus não peca. Por outro lado, ele também diz que se dissermos que não pecamos, então nós estamos mentindo. A verdade não está em nós e estamos fazendo Deus de mentiroso. De fato, o sacrifício imensurável de Cristo por nós dá conta da gravidade do pecado, do nosso pecado. Como é que nós conseguimos juntar essas coisas que parecem contraditórias? Que realmente o novo homem em nós não peca. Quem peca é o velho homem. E infelizmente nós ainda convivemos com essas duas naturezas. Uma natureza de cunho carnal, terrenal, e outra natureza celestial, espiritual. E essa natureza nova que se desenvolve em nós, ela não peca, porque à medida que ela vai sendo constituída, ela não é suscetível ao pecado, porque ela é da mesma natureza de Deus. E Deus não peca. Por isso que o nascido de Deus não peca, o novo homem não peca. Quem peca é o velho homem. Infelizmente, convivemos com esse velho homem, mesmo sendo novas criaturas. E pode ocorrer, então, de nós pecarmos. Pelo velho homem eu peco, porque todas as tendências do velho homem são ruins. A Bíblia diz que a carne não é sujeita à lei de Deus, nem na verdade o pode ser. Paulo explicita bem isso no capítulo 7 dos Romanos, quando ele diz que o bem que eu quero fazer, não faço, mas o mal que eu não quero, esse faço. E ele resume isso no final, quando diz assim, que com o entendimento serve a lei de Deus, mas com a carne, a lei do pecado. Infelizmente é isso. Por que lei? Porque é o que regula a ação da carne, é o pecado. Porque o pecado é rebelião, o pecado é egoísmo, o pecado é iniquidade, né? E há gravidades nos pecados. Há pecados que têm maior gravidade e pecados que têm menor gravidade. Então ele diz que se alguém vir seu irmão cometer pecado que não é para a morte, ou seja, um pecado de menor gravidade, orará e Deus dará vida àqueles que não pecarem para a morte. O que está sendo dito é o seguinte, que existe uma condenação física atual e vamos dizer assim, imediata para o pecado. O pecado vai nos matando. O velho homem está morrendo porque ele não deixa de pecar. O pecado dele cobra a morte dele. É por isso que nós vamos cada vez mais definhando. A Bíblia diz, Paulo, né, falando, ele chegou a entregar pessoas a Satanás para que o corpo fosse destruído. Porque pecaram. Quem pecou? O velho homem deles. Que é eles, né? Ainda convive com essa identidade. Somos de uma identidade em transformação. Na verdade, é uma identidade em substituição, porque o velho homem morrerá. Ele já morreu ali na cruz legalmente. Ele está morrendo a cada dia. E até mesmo na transformação do corpo, este corpo carnal, ele é desfeito. Né? E a semente nele é que gera o novo homem. A semente de Deus nele é que gera o novo homem. Então este corpo carnal, ele se transformará em corpo espiritual, mas esse velho homem morrerá completamente na ressurreição dos mortos. Ele desaparecerá, não será mais retomado na ressurreição dos mortos. Ao contrário daqueles que ressuscitarem para a condenação, eles ressuscitam, mas ressuscitam com o velho homem, né? A natureza é espiritual, mas é o velho homem. É o velho Adão,
que está ali fora.

0: verdade é esse Adão que será condenado em seus pecados. Por isso que o Senhor diz, morrereis em vossos pecados. O nascido de novo é que tem essa oportunidade de salvação. Então, pode um novo nascido pecar? Pode, na sua natureza carnal. E isso gera um mal para a morte. Lembrem-se do que está escrito. Isso é bíblico, irmãos. Pouco pregado, pouco ensinado, mas é bíblico. Lembrem do que está dito lá no capítulo 11 da primeira carta aos Coríntios, que lemos todos os meses. E lá ele diz, por isso há entre vós muitos fracos, né? E muitos que dormem. Né? Observe enfermos e dormem. E não se pense isso só no campo espiritual, não é isso. Fracos aí é realmente com enfraquecimento na carne. Né? E muitas vezes por fruto de pecado. Pecado. Pecado do homem carnal. Né? Eu não estou dizendo que toda a enfermidade que sofremos é por causa do pecado, mas em última análise, tudo que sofremos de enfermidade advém da condição da velha natureza. Acredite, se não tivéssemos uma natureza assim, nós viveríamos e não adoeceríamos, né? Isso mesmo se adoecêssemos, isso seria fácil de ser resolvido, porque o próprio organismo se recuperaria. Deus fez o organismo assim, mas o pecado dá legalidade à morte em mim. E é por isso que Paulo diz assim, miserável homem que sou, quem me livrará do corpo desta morte? Porque o corpo já é um testemunho de morte. Nós envelhecemos e nos acabamos todos os dias, muitas doenças nos cercam. O movimento da cura é um movimento de graça de Deus no corpo, mas é no pecado que não é para a morte. Alguns tipos de pecados exigem a morte do pecador, né? A morte daquele que pecou, mesmo que o espírito possa ser salvo no dia do Senhor. E é isso que Paulo diz quando ele entrega alguém a Satanás, para que o corpo, ainda que o corpo venha a perecer, o espírito seja salvo no dia do Senhor. Observe aí a distinção. O novo nascido na pessoa não pecou, mas o velho homem pecou, e pecou na carne, e pecou pela ação carnal. Arrependeu-se, mas o pecado foi para a morte. Paulo diz que de todo pecado que devamos nos afastar, nos afastemos, aliás, que devemos nos afastar, ele diz, né, pecado que cometemos, todo pecado cometemos fora do corpo, né? Mas os outros pecados são contra o próprio corpo. Quando ele diz fora do corpo, não é que estejamos ausentes dele, né? Mas é porque ele diz que quando eu peco com prostituição, por exemplo, eu peco contra o próprio corpo. O meu corpo, que é tabernáculo do Espírito Santo, e o corpo de Cristo. Paulo diz no capítulo 6 da primeira carta aos Coríntios que aquele que se prostitui peca contra o seu próprio corpo. Por quê? Ele disse, vós sois membros do corpo de Cristo. Pode o corpo de Cristo ser unido a uma meretriz? É um sacrilégio. Nesse momento, o corpo perde a sua funcionalidade como membro do corpo de Cristo. Veja a gravidade disso. Porque enquanto estamos no mundo, nosso corpo fisicamente é membro do corpo de Cristo. Por que que ele é membro? Porque eu evangelizo com ele. Eu estou falando agora usando as minhas cordas vocais e todo o meu aparelho fonador para falar a palavra de Deus. Se eu transmito alguma coisa da parte do Senhor, eu transmito por meio do corpo, então sou membro do corpo de Cristo. Mas se eu cometo um sacrilégio com isso, ou se eu uno este corpo a uma meretriz, eu sacrifiquei este corpo. Veja a gravidade dos pecados de natureza sexual, de envolvimento dessa natureza. Isso gera um pecado para a morte, irmãos. O corpo fica desqualificado nessa condição. É certo que o Espírito Santo habita em nós, em nosso espírito, mas perceba bem, o corpo é quem envelopa esse espírito. Vejam que gravidade é esse pecado. Se realmente somos tabernáculos do Senhor e pecamos nesse nível, o flagelo que vem é terrível. É terrível. É pior do que no Antigo Testamento. tá? Porque no Antigo Testamento os corpos das pessoas não eram tabernáculo do corpo do Espírito Santo. Mas agora somos. Aí ele diz: não sabeis que o vosso corpo, né, e o vosso espírito pertencem a ele. Né? E ele diz ao Espírito que é santo. O Espírito é santo. Então os irmãos vejam como isso é grave, como uma vez sendo tabernáculo do corpo de Cristo, nós profanarmos esse tabernáculo. A Bíblia diz: aquele que destruiu o templo de Deus, Deus o destruirá. Isso é muito sério. Pode ser que demore algum tempo, pode ser que demore alguns anos, mas muito provavelmente o inimigo terá direito a esse corpo. E se não tiver, a situação ainda é pior, porque o inimigo fica cobrando a morada ali e a legalidade que ele tem naquele corpo. Ele fica cobrando isso. É por isso que Paulo disse: entregou a Satanás. E você pode pensar assim: puxa, que maldade, não é? Que crueldade entregar a Satanás um crente. Mas foi para a própria salvação dele. É como se dissesse assim: leve isso, mas o Espírito você não toca. Tá? Então é como dar o que ele está pedindo. É o que ele está pedindo, exigindo, na verdade, né? Que tem direito, porque se contaminou. Mas o Espírito é salvo. Na verdade, é como se Paulo está dizendo assim: eu vou entregar o anel, mas fica o dedo. Né? Ficam os dedos. Como diz, né? Vão-se os anéis, ficam os dedos. É isso. Na verdade, é um ato de amor do apóstolo São Paulo entregar este corpo a Satanás. E a disciplina na igreja é muito necessária, porque a disciplina, se, quando é aplicada, devidamente aplicada, ela extirpa aquela ação de pecado que estava contaminando o corpo de Cristo. Paulo disse que não é bom você afagar pessoas em pecado na igreja. Afagar, que eu digo, é afagar o seu pecado. A Bíblia diz claramente que nós devemos ficar com os asmos. Os asmos significa o pão sem fermento. O fermento é justamente essa carnalidade aí. Então, quando você vê pecado sendo tolerado na igreja, o corpo como um todo está sendo afetado. E a habitação do Espírito Santo neste corpo coletivo é comprometida, seriamente comprometida. Comprometida, porque diz: um pouco de fermento leveda toda a massa. Se eu suporto um irmão em pecado e não aplico nele nenhuma disciplina, eu estou concordando com o pecado dele. E, portanto, esse fermento já me atingiu. Aí é isso que Paulo diz aos Coríntios: não é boa essa vossa jactância, no capítulo 5. Os irmãos lembram lá da primeira carta: não é boa essa vossa jactância. Ou seja, que jactância? Esse orgulho que vocês têm de suportar esse irmão que se envolve com a mulher de seu próprio pai, sexualmente. Ele diz: é um pecado inominável, nem entre os gentios se comete isso. E vocês estão com isso como se fosse algo normal. Ou seja, quando eu dou normalidade ao pecado, quando eu ofereço normalidade ao pecado na minha consciência, então eu já estou envolvido com aquilo. E com o corpo de Cristo, que somos uma coletividade que aceita isso, que considera normal a pecaminosidade, compromete a habitação do Espírito Santo nesse bloco, nesse conjunto. Isso não é falado, e aos seus ouvidos pode até soar estranho, mas é a verdade, é o que diz a palavra. Então, o João diz: você pode orar por esse irmão que não pecou para a morte. Deus dará a vida àqueles que não pecaram para a morte. Há pecado para a morte. Por isso também que ore.
1: Muito bem, 12:56, aí está a palavra, pastor Rubem. Muito obrigado, pastor Rubem. Quero agradecer a você que esteve conosco, ouvindo o programa Voz da Assembleia de Deus até este momento. Nós vamos orar agradecendo a Deus, em nome de Jesus, com o nosso amado irmão, presbítero João. Pode orar, João.
2: Pai querido e amado, muito obrigado, Senhor, por mais esta riquíssima oportunidade de estar em tua casa, a Rádio Nordeste Evangélica, 92.5 FM. Recebendo e aprendendo mais de ti, Senhor. Pai Santo, rogo as orações, Senhor, aqui para todos aqueles, Senhor, Eleve nossas orações a Ti, pedindo, implorando para que aqueles que estão nos hospitais, Senhor, para que sejam restaurados, Senhor, para que o Teu nome seja exaltado na cura, Senhor. Pai Santo, que seja prodígios e maravilhas, o Senhor tem um poder para fazer, Senhor. Pai Santo, em nome de Jesus, eleve minhas orações a Ti, pedindo, Senhor, por aqueles que estão encarcerados, por aqueles que estão nos orfanatos, presídios, Senhor. Pai Santo, casas de recuperação. Pai Santo e amado, nós louvamos pela vida de cada um que o Senhor tem restaurado e tem dado o testemunho aqui na Rádio Nordeste Evangélica. Pai Santo querido, em nome de Jesus Cristo, nós te louvamos e já te agradecemos, crendo que cada rádio ouvinte da Rádio Nordeste Evangélica 92.5 são abençoados e transformados através da exposição da tua poderosa palavra. E em teu nome, em nome do teu filho amado Jesus, que nós te louvamos e já te agradecemos desde já e para todo sempre. Amém.
1: Amém. Chegamos ao final do programa Voz da Assembleia de Deus. Geraldo Júnior, muito obrigado. Quero só lembrar aqui que hoje é 10, amanhã é 11, domingo é 12. Muito bem. Estará aniversariando o pastor Jeosafá Pimentel.
2: De Souza?
1: Não, de Souza não. Um abraço, pastor Jeosafá. Já antecipado, domingo estará aniversariando, completando mais um ano de vida. Muito bem. Deus abençoe. João Felipe, João, esse João aqui no Rio Grande do Sul também está nos ouvindo. Rapaz, que coisa boa. Muito obrigado, irmão João. Irmã Rose, Brilhante, irmã Marília Lemos, a família Alcântara em Felipe Camarão. Eita, todos ligados conosco. E Marilizan é Paiva. Muito bem, Miriam Barreto em Extremóis, outra Miriam Barreto em Extremóis, um abraço para você que esteve conosco, nos ouvindo, Deus te abençoe. Nós vamos receber a bênção, depois estaremos encerrando. A graça de nosso Senhor e Salvador Jesus Cristo, o amor de Deus, a comunhão do Espírito Santo esteja com todos, agora e sempre, amém. E até segunda.
2: Se Deus quiser.
1: É verdade, um abraço para você.

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1: Boa tarde, vamos a mais um bloco de notícias na 92 FM. Alíquota de 12% do imposto de exportação sobre o petróleo bruto será mantida por mais 60 dias. A medida, que expirava nesta quinta-feira, foi prorrogada pelo Comitê Executivo de Gestão da Câmara de Comércio Exterior. A decisão acontece em meio à escalada da guerra entre Estados Unidos e Irã. A tensão no Oriente Médio voltou a pressionar o mercado internacional de petróleo, com novos ataques que ameaçam a segurança no Estreito de Hormuz, rota por onde passa cerca de 20% da produção mundial de petróleo. De acordo com o Ministério do Desenvolvimento, Indústria, Comércio e Serviços, a manutenção da cobrança é temporária e será reavaliada em 30 dias. O objetivo é preservar o mercado interno e proteger as refinarias brasileiras de um possível desabastecimento de combustíveis. O imposto foi criado em março deste ano para compensar o gasto fiscal com subsídios ao diesel. A alíquota de 12% para óleos brutos de petróleo e minerais bituminosos busca desestimular as exportações e conter os preços no mercado doméstico. A estratégia é utilizar o tributo para equilibrar os efeitos da alta do petróleo ao consumidor brasileiro, enquanto aguarda a evolução do cenário internacional nas próximas semanas. Nesta sexta-feira é celebrado o Dia Mundial da Saúde Ocular, campanha instituída pela Organização Mundial da Saúde sobre a prevenção e o tratamento de doenças que afetam a visão. No Brasil, conforme o último censo demográfico do IBGE, quase 8 milhões de brasileiros declaram ter cegueira total ou severa dificuldade de enxergar, sendo a limitação funcional mais prevalente no país. Além disso, segundo a OMS, aproximadamente 80% dos casos de deficiência visual poderiam ser evitados ou tratados adequadamente caso fossem diagnosticados em estágios iniciais. Entre as principais causas de perda de visão estão a catarata, glaucoma, retinopatia diabética e degeneração macular relacionada à idade. Algumas dessas condições estão associadas ao envelhecimento, mas alterações na visão podem surgir em qualquer faixa etária, inclusive na infância. Fatores como predisposição genética, diabetes, hipertensão arterial e hábitos inadequados também podem aumentar o risco de desenvolver doenças oculares ao longo da vida. O principal alerta em relação a essas doenças é o seu caráter assintomático, agindo de forma silenciosa. Segundo os oftalmologistas, a melhor forma de prevenir doenças oculares é com diagnósticos precoces. Hábitos simples, como evitar a automedicação e uso indiscriminado de colírios, utilizar óculos de sol com proteção ultravioleta e fazer pausas regulares durante o uso prolongado de telas e outros dispositivos eletrônicos contribuem para a manutenção da saúde ocular. Edição e apresentação, Sandra Cerqueira, com informações da Empresa Brasil de Comunicação, Ministério do Desenvolvimento, Indústria, Comércio e Serviços e da Agência Brasil. Voltaremos às 14 horas com mais notícias para você.
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3: 13:05.
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0: Em Natal são 13:08. Boa tarde, meu querido ouvinte. Estamos iniciando mais um programa A Voz Missionária. O seu programa, o meu programa, o nosso programa de missões da Assembleia de Deus no estado do Rio Grande do Norte. Temos com o pastor presidente, nosso estimado pastor Martim Alves da Silva, e o diretor do DEPEN é o pastor Albérico Marques. E o programa é apresentado todas as quintas-feiras pelo pastor Nelson Barros e nas sextas-feiras pelo pastor Rodrigo Ranieri. E hoje é 10 de julho de 2026. Aqui ao meu lado, com o operador de áudio, nosso querido irmão Geraldo Dantas Júnior. E a programação musical está sobre a responsabilidade do nosso querido irmão Evaristo Filho. Meu querido ouvinte, fique conosco até as 14:00, teremos muita coisa boa, muita coisa edificante para a sua vida. E você pode se comunicar conosco através do WhatsApp da rádio, que é o 988-26-2255. 988-26-2255. Envie a sua mensagem, envie o seu pedido de oração. Que Deus te abençoe, você de perto, você de longe, você que está sintonizado na Missionária no Ar. Missões: Deus inventou isto, Jesus morreu por isto, Paulo viveu isto, Guilherme Cary reiniciou isto, e quantos que estão dispostos a concluir isto? Jesus disse: ide por todo mundo e pregue o evangelho a toda criatura. Então existe uma obrigação sobre os nossos ombros, que é em compartilhar a palavra de Deus, essa palavra que é poder de Deus para a salvação de todo aquele que crê. Nesse momento, vamos orar.
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0: Querido e eterno Deus, Pai de nosso Senhor e Salvador Jesus Cristo, te agradecemos pela rica oportunidade de mais uma vez estar na Rádio Nordeste Evangélica para comunicarmos, Senhor, as boas novas de salvação. Abençoa cada ouvinte, Senhor, que está ligadinho no programa, os ouvintes que estão perto, os ouvintes que estão longe. Derrama das tuas copiosas bênçãos. Fala conosco através dos louvores, através da reflexão, através de toda esta programação. Que vidas sejam fortalecidas, que vidas sejam edificadas através da oração, através da tua palavra, Senhor. Abençoa os missionários da nossa igreja que estão além das fronteiras, em terras longínquas, comunicando, Senhor, a tua palavra. Abençoa o nosso pastor presidente, pastor Martim Alves da Silva, a diretoria do DEPEN, a diretoria da IATERN. Abençoa cada promotor de missões, abençoa as atividades que serão realizadas nesse próximo final de semana, a Cruzada Natal para Cristo, dos setores 7 e 38. Que muitas vidas sejam alcançadas, Senhor, através do teu evangelho. Abençoa os cultos de missões que acontecerão no próximo domingo nas congregações em Natal, como também no interior do estado. Recebe nesta tarde a nossa gratidão, em nome de Jesus. Amém. Meu dileto ouvinte, vamos ouvir o primeiro hino da programação musical, Um Homem Chamado Jesus, na voz do nosso querido pastor Nelson Barros.

Meu querido ouvinte, você que tem um exemplar da Bíblia Sagrada pertinho de você e pode abrir a sua Bíblia, vamos ler no Evangelho do nosso Senhor e Salvador Jesus Cristo, segundo escreveu o evangelista Mateus, capítulo 9, versículo 35. E percorria Jesus todas as cidades e aldeias, ensinando na sinagoga deles, pregando o evangelho do reino e curando todas as enfermidades e moléstias entre o povo. Graças a Deus, queremos enviar uma saudação especial para os promotores de missões do DEPEN, que estão sempre sintonizados no programa Voz Missionária, aqueles que promovem a evangelização, as missões nas congregações, nos setores da nossa capital, aos missionários da nossa igreja, que muitos estão sintonizados através da internet. Deus abençoe a você, meu querido ouvinte, quem sabe está em um distrito, em uma cidade bem distante de Natal, em outro país, mas está sendo alcançado através da internet. Deus te abençoe. Vamos ouvir o próximo hino da programação musical. Queremos oferecer para você o hino Carpinteiro Pregador. Canta Marco Aurélio.

Glória a Jesus. Meu querido ouvinte, nesta tarde estamos felizes porque o nosso querido pastor Nelson Barros completou mais um ano de vida. Esse homem de Deus e apresentador do programa Voz Missionária toda quinta-feira. Ele dirigiu várias igrejas aqui em Natal e, por último, na Assembleia de Deus em Guamaré, onde passou mais de 20 anos pastoreando aquele rebanho na cidade de Guamaré. Pastor Nelson, queremos agradecer a Deus pela sua vida, que o nosso bom Deus continue te abençoando, dando saúde, abençoando a sua casa, sua família, seu ministério. E nesta tarde vamos ouvir o nosso diretor do DEPEN, pastor Albérico Marques, trazendo suas felicitações para o amado pastor Nelson Barros.

0: paz do Senhor, meu querido pastor Nelson Barros, pastor Rodrigo Ranieri, a paz do Senhor. Neste momento eu quero parabenizar o nosso querido amigo, irmão, companheiro do DEPEN e nobre apresentador do programa A Voz Missionária, pela passagem de seu aniversário, mais um aninho de vida. Graças a Deus. Pastor Nelson Barros, que Deus te abençoe grandemente. Acredito, creio veementemente que ainda tens outros planos na tua vida e Deus pode realizar, porque a fonte das bênçãos não se esgotaram. Deus continua abençoando seu povo, cuidando do seu povo, até que chegue o dia do arrebatamento da igreja, e aí é vida eterna para sempre com o Senhor, presencialmente, não é? Concretizada, logicamente, pela presença do Senhor, quando ele vier arrebatar a igreja santa do Senhor e ressuscitar aqueles que, portanto, antes do arrebatamento da igreja, já dormiram no Senhor. O Senhor virá arrebatar a igreja e, para a glória de Deus, tudo o que fizemos no Senhor não foi em vão. Por isso te dou justamente 1 Coríntios, capítulo 15, versículo 57 e 58, meu querido irmão, meu querido amigo, pastor Nelson Barros. Fica com esses versículos, acrescido também dos Salmos 46. Um grande abraço, a paz do Senhor.
1: Glória a Deus, nosso querido diretor, pastor Alberto, parabenizando nosso querido pastor Nelson Barros, que está completando mais um ano de vida. E vamos agora ouvir a filha do pastor Nelson Barros, a irmã Edeni, representando toda a família Barros.
2: Paz do Senhor, pastor Rodrigo Ranieri e demais ouvintes do programa Voz Missionária. Esta que vos fala é a irmã Edeni, filha do pastor Nelson Barros, que também é apresentador deste programa. Neste momento, em nome da minha família, quero externar a nossa gratidão a Deus por mais um ano de vida que concedeu ao nosso querido Pai neste dia 7 de julho e dedicar-lhe o Salmo 128, que resume tudo o que ele representa para a nossa família. E desejamos que Deus continue o abençoando com as ricas bênçãos dos céus e com muitos anos de vida. Parabéns, papai.
1: Amém, glória a Deus. Pastor Nelson, Senhor, muito amado, viu? Que Deus te abençoe. Pastor Nelson tem sempre cooperado no culto da família, no tempo central. E queremos deixar o Salmo 128 para o pastor Nelson, que diz: bem-aventurado aquele que teme ao Senhor e anda nos seus caminhos, pois comerá do trabalho as suas mãos, feliz será e tudo te irá bem. A tua mulher será como uma videira frutífera ao lado da tua mesa, os teus filhos com plantas e oliveira à roda da tua mesa. Eis que assim será abençoado o homem que teme ao Senhor. Que Deus te abençoe, meu querido pastor Nelson. É um prazer estar cooperando, trabalhando juntamente com o senhor, apresentando o programa Voz Missionária já há 5 anos que estamos juntos. E para nós é uma alegria, é um prazer estar trabalhando ao seu lado. Queremos agora chamar meu querido Geraldo Dantas Júnior, os comerciais, logo após vamos estar trazendo o informativo missionário.
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0: Em Natal são 13h29. Você está sintonizado no programa A Voz Missionária. E amanhã, dia 11 de julho, acontecerá a Cruzada Natal para Cristo, envolvendo dois setores. O setor 7, que tem como Igreja Pobre de Sepe Rosado, seu coordenador é o pastor Joaci, e acabou de sair, né, aqui da Rádio Nordeste Evangélica, ele é o apresentador, né, juntamente com o pastor Jonas, o programa A Voz da Assembleia de Deus. E amanhã, grande cruzada envolvendo setor 7 e setor 38. Setor 38 tem como Igreja Polo Bela Vista 1. Seu coordenador é o pastor Aldísio. Vai ser um dia de evangelização desses dois setores. E à noite, a grande cruzada Natal para Cristo ao lado da Igreja Polo de Sepe Rosado, no setor 7. Vai estar louvando ao Senhor banda Nascidos para Adorar, grandes conjuntos Defade e Dejade, dos setores 7 e 38. E na pregação da palavra, o presbítero João Paulo. É de muita importância, você que faz parte do setor 7 e setor 38, conduza pessoas não evangélicas à noite para a cruzada, para que possa ali, aquelas pessoas ouvirem a palavra de Deus, pois o principal objetivo da cruzada evangelística é alcançar o pecador. Então, evangelização durante o dia, amanhã nos setores 7 e setor 38, e à noite a grande cruzada ao lado da Igreja Polo de Sepe Rosado. Queremos informar que próximo domingo acontecerá o culto de missões nas congregações em Natal. Isso mesmo. E acontecerá também a rota missionária DEPEN. DEPEN vai estar vendo os pregadores para cooperar no culto de missões no interior do estado. Assembleia de Deus em Nísia Floresta, Patanê, Georgino Avelino e na cidade de Areis vão estar recebendo os pregadores do DEPEN. O setor 27, que tem como Igreja Polo Igapó 2, seu coordenador pastor Leônidas, estará realizando de 13 a 19 de julho o seminário de missões do setor 27, com o tema Formando Discípulos para Jesus, Evangelizando e Discipulando. Mateus capítulo 28, do versículo 18 ao versículo 20. Vai estar pregando a palavra o pastor Leônidas Salustino, que é o coordenador do setor 27, o pastor André Feitosa, o pastor Eliezer de Souza, o evangelista Rodrigo Ranieri, o presbítero Silvestre Stallone e o pastor Albérico Marques. É um seminário de missões do setor 27, de 13 a 19 de julho, na Congregação Polo de Igapó 2, ali na Zona Norte de Natal. Meu dileto ouvinte, vem aí o congresso, o quarto congresso estadual de evangelização e missões da IADERNE SEMADERNE. Todos os anos o congresso tem sido realizado em uma cidade diferente. O primeiro e o segundo congresso foram em Natal, o terceiro congresso foi em Mossoró e nesse ano vai ser em Parnamirim. A Assembleia de Deus em Parnamirim será a igreja anfitriã do quarto congresso de evangelização e missões da IADERNE SEMADERNE. E o nosso querido Geraldo Dantas Júnior vai colocar aqui a fala do nosso pastor presidente, pastor Martim Alves da Silva, e logo após, nosso diretor, pastor Albérico Marques, convidando você, meu querido ouvinte, a participar deste tão importante trabalho.
1: Meus queridos e amados irmãos, lideranças da nossa igreja no estado do Norte, pastores, supervisores de campo, pastor de igrejas filiais, obreiros rurais, coordenadores de setor, dirigentes de congregação, diretores de departamentos, membros e congregados da nossa igreja, eu quero nesta oportunidade convidar todos vocês para participarem do quarto congresso de missões e evangelização no estado do Rio Grande do Norte. O congresso de missões e evangelização no estado do Norte será realizado no período de 22 a 25 deste mês de julho, lá em Parnamirim, na igreja sede de Campo Eclesiástico. Lá estaremos neste grande congresso de missões e evangelização, sob o tema Formando Discípulo para Jesus, Evangelizando e Discipulando. Espero que você esteja lá presente e vamos juntos fortalecer o reino de Deus e expandi-lo, não somente dentro do estado do norte, mas fora do nosso estado, através das missões transculturais. Que Deus abençoe a cada um de vocês, em nome de Jesus. Amém.
2: Pai do Senhor, meus amados irmãos, tendo em vista que o nosso pastor presidente, pastor Martim Alves da Silva, já fez a convocação para o 4º Congresso Estadual de Evangelização e Missões da IEADERN, estamos aqui também emitindo a nossa solicitação. Nosso 4º Congresso Estadual de Evangelização e Missões da IEADERN será na Assembleia de Deus de Parnamirim, de 22 a 25 de julho. É um evento magnífico em que sabemos que Deus vai falar mais uma vez aos nossos corações. Você, secretário de missões, faça a sua inscrição. É gratuita, graças a Deus. Então, que Deus abençoe a todos. Contamos com todos os irmãos para o 4º Congresso Estadual de Evangelização e Missões da IEADERN, formando discípulos para Jesus.
0: Glória a Deus. Então, meu querido ouvinte, faça parte, participe do 4º Congresso Estadual de Evangelização e Missões da IEADERN CIMADERN. Faça sua inscrição e vai ser uma bênção. Graças a Deus. Meu querido Geraldo Dantas Júnior, vamos ouvir o próximo da programação musical e queremos oferecer para você que está agora trabalhando, almoçando, no seu automóvel, ouvindo a Rádio Nordeste Evangélica, onde quer que você esteja, medite no hino Trabalhador do Evangelho, Coral Sonho e Louvores, é quem canta.

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1: Graças a Deus que nos deu vitória por nosso Senhor e Salvador Jesus Cristo. Meu querido ouvinte, eu fiz uma leitura no Evangelho, escrito por Mateus, capítulo 9, a partir do versículo 35. Mas antes eu quero parabenizar o capelão Luciano Nascimento, capelão Luciano, a irmã Vanessa, que estão completando 25 anos de matrimônio. Deus abençoe nosso querido capelão Luciano e a irmã Vanessa, que são bênçãos de Deus. Deus abençoe os nossos queridos internos do projeto Resgatando Vidas, que estão sempre sintonizados no programa A Voz Missionária. Mateus capítulo 9, versículo 35. E percorria Jesus todas as cidades e aldeias, ensinando nas sinagogas deles, pregando o evangelho do reino. Até aqui. Meu querido ouvinte, o programa Voz Missionária é um programa de missões. E sempre a temática das nossas mensagens, uma mensagem evangelística, uma mensagem missionária. Nesta tarde, nessa rápida reflexão, eu quero falar de Jesus, aquele que é o missionário perfeito. Jesus, aquele que é o missionário por excelência. Missões está no coração de Deus. E hoje, como discípulos de Cristo, missões tem que estar em nossos corações também.

buscar e salvar o que se havia perdido. O homem estava distante de Deus, separado de Deus, e Jesus veio restaurar a comunhão do homem pecador com esse Deus que é santo. Então, filho de Deus, ele veio a este mundo como um missionário. Um certo missiólogo disse que Deus tem um único filho e fez desse filho um missionário. Então, Jesus veio à terra, Jesus veio ao mundo como um missionário. Ele foi enviado pelo Pai para fazer missões aqui nesta terra. E Jesus veio decidido a cumprir uma missão. Não uma missão qualquer, mas uma missão redentora, que somente ele era capaz de efetuar. Todos os missionários que atualmente existem no mundo nada mais fazem do que seguir os passos de Jesus Cristo. Jesus é, por excelência, o pioneiro universal de missões dentro do plano de Deus para a salvação da humanidade. Foi Jesus quem morreu por nós na cruz do Calvário. Foi Jesus que ressuscitou o terceiro dia. E o acesso à presença de Deus, aleluia, foi aberto por Cristo Jesus, de uma forma voluntária. Jesus deu a sua vida voluntariamente na cruz do Calvário. O preço foi pago naquela cruz. E hoje nós temos livre acesso à presença de Deus. Então Jesus, ele encarnou-se para fazer missões. Mas também Jesus viveu sempre em função de missões. A palavra missões, você não vai encontrar essa palavra na Bíblia Sagrada, mas você vai ver um Deus missionário, um Deus que envia, que faz missões. A palavra missões passou a significar, a partir do século XVIII, a igreja sendo enviada ao mundo. Então nós somos uma igreja missionária, uma igreja que faz missões. E Jesus, ele viveu sempre em função de missões. Em Mateus, no capítulo 4, versículo 23 ao 24, diz assim a palavra de Deus: Jesus foi por toda a Galileia, ensinando na sinagoga deles, pregando as boas novas do reino e curando todas as enfermidades e doenças entre o povo. Então as notícias sobre ele se espalharam por toda a Síria, e o povo lhe trouxe todos os que estavam padecendo de vários males e tormentos, endemoniados, epiléticos e paralíticos, e ele os curou. Então Jesus viveu sempre em função de missões. A palavra missões significa enviar. Então Jesus, ele foi enviado pelo Pai à terra para fazer missões, para salvar, para curar, para libertar, para transformar o mais vil pecador. Na leitura que eu fiz em Mateus capítulo 9, a partir do versículo 35, e percorria Jesus todas as cidades, todas. Jesus não fazia acepção de pessoas. Jesus não ia em um lugar e outro não, mas Jesus, ele percorria todas as cidades e aldeias, fazendo o quê? Ensinando nas sinagogas deles, pregando o evangelho do reino e curando todas as enfermidades e moléstias entre o povo. Então Jesus viveu sempre em função de missões. Ele pregava, ensinava, percorria todas as cidades e aldeias, fazendo o quê? Fazendo missões, anunciando o evangelho, curando os enfermos, aleluia, fazendo Deus conhecido entre as nações, entre as pessoas. Mas também Jesus, a sua morte, ela foi absolutamente missionária. Jesus nasceu para fazer missões, Jesus viveu sempre em função de missões, e a sua morte foi uma morte missionária. Em Mateus capítulo 20, versículo 28, está escrito: bem como o Filho do Homem, ele não veio para ser servido, mas para servir e para dar sua vida em resgate de muitos.

Então Jesus, quando veio à terra, ele sabia que a cruz do Calvário estava à sua espera, mas que naquela cruz ele garantiria a nossa vitória. Isaías capítulo 53, versículo 5: mas ele foi ferido pelas nossas transgressões, moído pelas nossas iniquidades. O castigo que nos traz a paz estava sobre ele, e pelas suas pisaduras nós fomos sarados. Jesus não morreu como mártir, não. Ele poderia fugir, ele poderia escapar da morte, mas Jesus decidiu oferecer sua vida em resgate de quantos nele viesse a crer em todos os tempos e lugares. Foi uma morte missionária, foi uma morte que produz resgate, compra vidas, redime corações, assegura felicidade e garante um lugar no céu. A morte de Jesus foi uma morte missionária. Jesus viveu para fazer missões, encarnou para fazer missões, viveu para fazer missões. Sua morte foi absolutamente missionária, e ressurreto, Jesus ordenou que a igreja fizesse missões. Marcos capítulo 16, versículo 15 ao 16, está escrito: Jesus, ele fala aos discípulos após ressuscitar: ide por todo mundo e preguem o evangelho a toda criatura. Então, ressurreto, Jesus ordenou que a igreja fizesse missões. Jesus não foi alguém que apenas deu ordens. Ele primeiramente fazia e depois ordenava. Ele fez missões e depois estimulou, designou, incentivou seus discípulos a fazerem o mesmo. E os discípulos fizeram missões em um sentido restritivo antes do Calvário. Mas depois da ressurreição, os discípulos ficaram ali em obediência em Jerusalém, esperando a promessa do Pai. Depois que eles receberam poder, aleluia, o evangelho começou a se espalhar. Jerusalém, Judeia, Samaria, Europa, Ásia, chegou nos Estados Unidos, chegou no norte do Brasil, chegou no Rio Grande do Norte, chegou em Natal, e fomos alcançados por esse evangelho. E Jesus, meu querido ouvinte, é o diretor-geral de missões. Jesus é um missionário por excelência e ele é o diretor-geral de missões. Aqui no estado do Rio Grande do Norte nós temos o nosso diretor, que é o pastor Alberico Marques, mas temos também o diretor-geral universal de missões, que é Jesus Cristo, o missionário perfeito, o missionário por excelência. Meu querido ouvinte, missões são a extensão do amor de Deus. Missões é o mundo, é o campo missionário. O mundo é o campo missionário. Cada cristão é um missionário. A missão continua até que todos ouçam. Missões glorificam a Deus. Missões transformam vidas. Missões mudam destinos eternos. Missões revelam a graça. Missões são resposta à cruz. A cruz é o centro da missão. Missões apontam para o céu. Missões vencem barreiras. Missões quebram muros. Missões unem povos. Missões anunciam paz. Missões trazem luz. Missões levam esperança. Missões revelam a verdade. Missões manifestam o reino. Missões são urgente hoje. Missões são para todos. Missões são até os confins da terra. Missões são compromisso cristão. Missões são obediência à palavra. Missões são responsabilidade da igreja. Missões são plano de Deus para alcançar o mundo. Aleluia. Um coração com Cristo é o missionário, e o coração sem Cristo é o campo missionário. Que possamos seguir o exemplo de Jesus. Jesus
Ele encarnou para fazer missões. Jesus viveu sempre em função de missões. Jesus, sua morte foi absolutamente missionária e ressurreto, Jesus, ele ordenou com que a igreja fizesse missões. Nós servimos a um Deus missionário, nós servimos a um Deus que ama missões, e se nós somos discípulos de Cristo, nós temos que amar missões, temos que fazer missões, temos que fazer Jesus conhecido entre as nações. Que Deus te abençoe nesta tarde, que você possa ser um instrumento nas mãos de Deus, um canal de bênção para outras vidas, outras pessoas, pois existem atualmente 8 bilhões de pessoas. Dessas 8 bilhões, 2 bilhões nunca ouviram falar acerca de Jesus, mas 2 bilhões só ouviram falar de Jesus apenas uma única vez. Mas uma geração de 8 bilhões de pessoas, há quase 2.000 anos atrás, o apóstolo Pedro, escrevendo a sua primeira epístola, no capítulo 2, versículo 9, Pedro disse que nós somos a geração eleita, o sacerdócio real, a nação santa, o povo adquirido, para que anuncieis as virtudes daquele que vos chamou das trevas para a sua maravilhosa luz. Ou seja, Jesus nos chamou para fazer missões.

0: Natal, são 13h58. Estamos chegando ao término de mais um programa Voz Missionária. Queremos agradecer a Deus pela sua vida, muito obrigado pela sua sintonia. Nesse momento, vamos ler aqui os pedidos de oração. Temos aqui pedir oração por cura, libertação, restauração na família, causa na justiça. A nossa irmã Zélia do Pajuçara está aqui na audiência. Deus abençoe, irmã Zélia, e toda a sua família. Oremos, querido Deus, muito obrigado, Senhor, por mais uma edição do programa Voz Missionária. Derrama das tuas bênçãos nesta tarde, Senhor, na vida de cada ouvinte. Vai dando vitória, Senhor, para aqueles que estão precisando de uma vitória, de uma cura divina. Tu és especialista, Senhor, em curar. Tu és Jeová Rafá, o Senhor que sara. E em nome de Jesus, visita, Senhor, aqueles que estão agora doentes e enfermos, precisando, Senhor, de uma intervenção divina. Na tua palavra nos diz que tu és poderoso para fazer tudo muito mais abundantemente, além daquilo que pedimos ou pensamos, segundo o poder de Deus que em nós opera. Que todo tipo de enfermidade e mal de moléstia saia agora desse corpo em nome de Jesus. Vai visitando, Senhor, vai visitando o corpo físico, vai visitando, Senhor, também aquelas pessoas que estão em depressão, com a doença espiritual, Senhor. Vai visitando a mente, em nome de Jesus, Senhor. Vai tirando todo pensamento, Pai, que leva essa pessoa a tirar a sua própria vida. Repreende em nome de Jesus. Na tua palavra nos diz que o Filho de Deus, Jesus, se manifestou para desfazer as obras do diabo. Vai agora quebrando toda a corrente. Vai agora visitando, Senhor, esta vida em nome de Jesus. Vai derramando a tua paz nesse coração. Vai tirando toda a tristeza, Senhor, e coloca um cântico novo. Abre portas de emprego. Ah, Senhor, visita os missionários da nossa igreja que estão além das fronteiras, vai fortalecendo, ajudando, abençoa as atividades do DEPEN que vão acontecer nesse próximo final de semana, que muitas vidas sejam alcançadas através da pregação do teu evangelho. Tudo isso eu te peço e te agradeço. No nome de Jesus, amém. Em Natal são 14 horas. É o nosso querido diretor do DEPEN, pastor Bérico Marques, está na audiência do programa. Ele trouxe aqui suas felicitações para o pastor Nelson Barros. Mas me enviou agora uma mensagem, meu querido Geraldo Dantas Júnior. Diz assim: ó, Pai do Senhor, meu querido amigo, irmão, pastor Nelson Barros e família, meus amados irmãos, gostaria muito de estar com vocês. Inclusive, amanhã teremos uma cruzada evangelística e já pedi ao pastor Rodrigo que me representasse e ele vai dirigir a cruzada, que é a nível de área, de setor. Estamos no interior do estado, acompanhando minha nora, que está em uma gestação de risco. No entanto, confiamos muito em Deus e estamos enfrentando essa gravidez de risco. Ela está com placenta prévia total. Fez vários exames e consultas e estamos aguardando o momento de dar a luz. Por favor, amém. Deus abençoe. Vamos estar orando pelo nosso querido pastor Alberico Marques, para a irmã Maria, pelo nosso querido presbítero Abner, né, que vai ser papai novamente, para que Deus venha dar vitória. Que Deus te abençoe, pastor Alberico. Deus abençoe a cada ouvinte do programa e a paz do Senhor.
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2: Está no ar mais uma edição do Nordeste Evangélica informa, a hora da informação na 92 FM. As inscrições para a Prova Nacional Docente PND se encerram nesta sexta-feira e devem ser feitas exclusivamente pelo sistema PND. O prazo também vale para as solicitações de atendimento especializado. A taxa de inscrição é de R$ 85,00 e pode ser paga até o dia 14 de julho. O resultado dos pedidos de atendimento especializado será divulgado no mesmo dia, com prazo para recursos entre 14 e 16 de julho. O resultado final dos recursos está previsto para o dia 20 de julho. A aplicação da prova acontece em 20 de setembro e o resultado final será disponibilizado em 15 de dezembro. A avaliação é destinada à formação de concluintes das licenciaturas e também pode ser utilizada em processos seletivos e concursos públicos para ingresso na carreira docente da educação básica pública. A unidade móvel OdontoSesc será instalada neste domingo, dia 13, às 9 horas, no bairro Cidade da Esperança, na Zona Oeste de Natal, dando início aos agendamentos para atendimentos odontológicos gratuitos à população. A iniciativa do SESC prevê a realização de 150 tratamentos clínicos completos até o dia 26 de agosto. A estrutura ficará localizada na esquina da rua Augusto Severo com a Avenida Rio Grande do Norte, onde também será realizada a solenidade de instalação e o início do cadastro dos pacientes. Os atendimentos ocorrerão de segunda a sexta-feira, das 7 às 11 e das 12 às 16 horas. As vagas serão preenchidas por ordem de agendamento e, à medida que os tratamentos forem concluídos, novos pacientes poderão ser incluídos no serviço. Segundo o SENAC, cada usuário realizará em média 6 consultas, permitindo o acompanhamento de todas as etapas do tratamento odontológico. Para efetuar o cadastro, os interessados deverão apresentar documento oficial com foto, que pode ser RG, CPF, cartão do SUS e um comprovante de residência. Além dos atendimentos clínicos, a unidade desenvolverá ações de educação em saúde bucal, voltadas para aproximadamente 300 pessoas. As atividades têm como objetivo estimular práticas preventivas, incentivar o autocuidado e promover hábitos saudáveis. Lembrando que o agendamento será realizado diretamente na recepção da unidade durante a inauguração e enquanto houver vagas disponíveis. Edição e apresentação de Sandra Cerqueira, com informações do Ministério da Educação e do SESC RN. Contamos com a sua audiência às 15 horas.
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5: 14:07.
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5: Doze e nove, Natal, boa tarde para você. Estamos iniciando mais um Feliz com Jesus em 92.5, nessa tarde abençoada de sexta-feira. Hoje, dia 10 de julho do ano 2026. Este é o dia que o Senhor fez. Regozijemo-nos, alegremo-nos nele. A partir de agora, músicas que tocam o seu coração, a meditação na palavra de Deus. De hora em hora, Sandra Cerqueira nos traz aí os principais fatos que são destaque aqui na nossa cidade, no estado e no país. Daqui a pouquinho também uma entrevista com o Dr. Ricardo Curioso aqui nos estúdios da Nordeste Evangélica. E você já pode participar fazendo sua pergunta no 3653-3780. Nordeste Evangélica. No 988-26-2255, é o nosso WhatsApp, tá? 988-26-2255, você já pode fazer sua pergunta, pode ter a sua dúvida dentro de instantes. Estaremos conversando com o Dr. Ricardo Curioso acerca da campanha Julho Verde, pois é, conscientização sobre o câncer de cabeça e pescoço. Ele vai estar conosco e vai tirar as dúvidas, as suas dúvidas, as nossas dúvidas. Vamos seguindo, nessa tarde eu sou o Gerson Câmara, na comunicação, Geraldo Dantas Júnior na operação de áudio e a produção musical do Evaristo Filho. A direção geral é do pastor Oaldo Dantas. A gente já começa parabenizando a você que hoje, dia 10 de julho, comemora mais um ano de vida. Fica aí mais experiente. Desejamos muita saúde, muita paz, muita alegria, muitos anos de vida. Hoje é dia de pizza, viu? Hoje vai dar pizza, com certeza, hein? Aniversário, uma pizza cai bem também, né? Muito bem, então, parabéns a você, felicidade, saúde, paz e alegria, que Deus continue abençoando sua vida, sua família, seus projetos, enfim, todos os seus planos, tá certo? Que a paz do Senhor Jesus Cristo esteja aí presente no seu coração. E para comemorarmos essa data tão especial, a gente vai cantar louvores, vamos cantar louvores a Deus em gratidão por tudo que Ele é, por tudo que Ele faz. E abrindo a nossa programação, quem chega aqui para louvar a Deus é a Gislaine Milena e Lauriette. Gislaine Milena e Lauriette, com um belíssimo louvor em suas mãos. Na sequência tem Magno Ribeiro, No Fundo do Poço, agora 2 horas e 12 minutos.

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1: Boa tarde para você, agora 2:22 na Grande Natal, 92.5 Rádio Nordeste Evangélica. Vamos aqui com as notícias da igreja. Hoje é sexta-feira, acontece círculo de oração nesse instante nas seguintes congregações: Aldeia de Betânia, Alvorecer, Cidade das Flores, Congregação Alvorada, Congregação Bom Pastor 2, Barro Vermelho, Barreiros, Boa Semente, Boa Sorte, Brasil Novo, Betesda, Capim Macio, Congregação de Cidade Nova 1, Cidade Santa, Congregação Conjunto Ponta Negra, Conjunto Santarém de Ser Rosado, El Shaddai, Congregação Esbom, Felipe Camarão 2, Farol 1, Golandim 2, Jerezim Norte, Congregação Esmon, Congregação Jardim Progresso 2, Leão de Judá, Lírio das Serras, Loteamento Novo Horizonte, Congregação de Liberdade, Congregação Monte Carmelo, Monte Jerezim, Monte Sião, Monte Tabor, Manancial de Bênção, Congregação Nova Jerusalém, Nova Natal, Nova Parnamirim, Nova Ridinha, Novo Viver, Novo Alvorecer, Congregação de Nordelândia, Congregação Pajussara 1, Panatis, Porta Formosa, Portal do Jiquê, Parque dos Coqueiros, Primícias de Cristo, Refúgio dos Santos, Rio Potengi, Rio Doce, Congregação Renascer, Catarina 1, Vida Nova, Val de Jaboque, Vida Abundante. Todas estas congregações estarão realizando na tarde de hoje mais um círculo de oração. E amanhã tem círculo de oração dos jovens e também das crianças no horário da manhã ou tarde, a depender da congregação, nas igrejas polo, nos 42 setores da capital. Estamos em campanha nacional de oração e os motivos são os seguintes: pela igreja, né, e também pela nação brasileira. Então, oremos por estes dois motivos também nas suas orações. Inclua estes motivos, né? Inclua estes pedidos pela igreja e pela nação. Toda sexta-feira acontece no Templo Sede, na Praça Gentil Ferreira, no bairro do Alecrim, mais um culto geral de instrução e doutrina. Então, hoje tem, daqui a pouquinho, a partir das 7 da noite. E lembrando que a Nordeste Evangélica estará transmitindo o culto a partir das 20 horas, logo após a Voz do Brasil. E domingo tem EBD, Escola Bíblica Dominical. Estaremos estudando a lição de número 2 na sala dos adultos. A porta da fé se abre para o entre os gentios. A porta da fé se abre entre os gentios. Tema da lição 2, tema da lição deste domingo, estaremos estudando em todas as EBDs. O DEPEM, Departamento de Evangelismo e Missões, comunica que as inscrições estão abertas gratuitamente para o 4º Congresso Estadual de Evangelização e Missões da IEADERN SEMADERN e também o 3º Impacto Missionário de Parnamirim, com o tema Formando Discípulos para Jesus, Evangelizando e Discipulando. Mateus 28, versículos 18 a 20 é o tema, de 22 a 25 de julho, no Templo Sede da Assembleia de Deus em Parnamirim. Participe você também. Agora são 2:25 em Natal, vamos a um louvor bonito. Daqui a pouquinho teremos a entrevista da tarde com o Dr. Ricardo Curioso, falando sobre a campanha Julho Verde, ele que já chegou aqui à Rádio Nordeste e dentro de mais alguns minutos estará conversando conosco, conscientizando sobre a conscientização, né, sobre o câncer de cabeça e pescoço aqui no programa Feliz com Jesus. Vamos a um louvor, a gente volta já.

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0: Boa tarde para você, agora são 2:31, como prometido. Agora a gente vai à entrevista do dia de hoje, né? Estamos recebendo aqui nos estúdios da Rádio Nordeste o Dr. Ricardo Curioso, ele que é cirurgião de cabeça e pescoço da Liga Norte Rio Grandense contra o Câncer e vai nos trazer informações importantes sobre a campanha Julho Verde e conscientização sobre o câncer de cabeça e pescoço. Estimativas do Instituto Nacional do Câncer, o INCA, apontam que o Rio Grande do Norte deve registrar 740 novos casos anuais de câncer de cabeça e pescoço, sendo aproximadamente 200 deles concentrados aqui em Natal. Com o apoio da Organização Mundial da Saúde, OMS, a Sociedade Brasileira de Cirurgia de Cabeça e Pescoço promove anualmente a campanha Julho Verde. O mês foi escolhido em alusão ao Dia Mundial de Prevenção e Combate ao Câncer de Cabeça e Pescoço, que é comemorado em 27 de julho e busca conscientizar a população. E para falar sobre esse assunto, vamos conversar hoje com o Dr. Ricardo Curioso, cirurgião de cabeça e pescoço da Liga Norte Rio Grandense contra o Câncer. Boa tarde, Dr. Ricardo, é um prazer recebê-lo aqui mais uma vez.
1: Boa tarde, o prazer é meu em ter chance de falar para a população do estado sobre a patologia, as doenças que acometem esse palmo e meio de corpo, mas que é tão importante e responsável por 1/3 dos casos de câncer que chegam na Liga.
0: Muito bem, e você pode participar dessa conversa, tirando sua dúvida, mandando sua pergunta para o nosso WhatsApp, 988-26-2255. Doutor Ricardo, quais são os locais mais comuns do câncer de cabeça e pescoço e quais os mais incidentes aqui no Rio Grande do Norte?

0: Veja, a gente pode ter duas estatísticas dependendo do que a gente está avaliando. Se a gente incluir pele, né? A região do corpo que leva mais sol,
1: isso,
0: é a face, é a cabeça. Então, se a gente incluir pele, pele é o sítio de maior localização e frequência. Mas excluindo pele, os cânceres de cabeça e pescoço são os mais frequentes, são os do trato aéreo digestivo superior. Boca, faringe, laringe, é dessa área.
1: E quais são os mais incidentes aqui no nosso estado?
0: Veja, pela facilidade diagnóstica, os cânceres de tireoide, os cânceres de boca, pela facilidade de se examinar a boca, são os que têm o diagnóstico assim mais rápido, mas de uma forma geral são cânceres bastante frequentes e que o diagnóstico, quando é feito, já não é na fase inicial do tumor. É por isso que esse mês de julho a gente tenta colocar para a população um modo dessas lesões crescerem, surgirem, os agentes que facilitam o aparecimento, para que as pessoas adquiram comportamentos de suspeita, e é melhor a gente até errar por excesso que por falta. É isso.
1: Muito bem. Doutor, quais são os sinais e sintomas do câncer de boca e garganta?
0: Veja, hoje até uma virose, que é o HPV, está associado com o surgimento de câncer na orofaringe, principalmente nas pessoas jovens. Mas na boca, o início de uma doença tumoral na boca geralmente é aquela feridinha, aquela afta, que passa 2-3 meses e não cicatriza. Então é bom procurar um dentista ou um médico especialista para esclarecer essa lesão de difícil cicatrização.
1: Doutor Ricardo, e crianças e adolescentes também podem desenvolver algum tipo de câncer de cabeça e pescoço? E quais, se for possível, como identificar, como é possível identificar isso?
0: Veja, em criança e adolescente, a patologia de cabeça e pescoço abre na cabeça e pescoço, mas não é uma doença do epitélio, do tecido que reveste os órgãos da cabeça e pescoço. Geralmente, quando surge um nódulo no pescoço, é doença linfática. É uma doença linfoproliferativa ou um tumor de partes moles, os sarcomas. São os mais frequentes nas crianças. Mas é uma patologia muito rara. O que é mais frequente, e que eu tenho que falar para a população, é que os cânceres de cabeça e pescoço acometem preferencialmente, assim, pela epidemiologia, as pessoas acima dos 50 anos. Esses tumores epiteliais do trato aéreo digestivo superior. E é um dos cânceres que mais deixam claro a relação entre o meio de vida da pessoa e o surgimento de câncer. Por exemplo, há uma relação intensa do vício de fumar e de beber, o etilismo e o tabagismo. E a gente, associado a isso, é um quadro típico da pessoa que tem câncer nessa área, é aquela pessoa que a gente popularmente chama de papudinho.
1: Sim.
0: Que é aquela pessoa que se alimenta mal, tem péssima higiene na boca, péssima manutenção dos seus dentes, higiene oral precária, fuma e bebe. Então, é uma pessoa que socialmente, geralmente, está nas camadas D e E da sociedade, e aí onde mais se localizam, aparecem essas tumorações.
1: Existe alguma forma de prevenir o câncer de cabeça e pescoço, doutor?
0: Bom, a prevenção passa por um comportamento, não é? É uma coisa meio ambiental. Se você não fuma, se você não bebe, se você fuma e bebe, para de fumar e beber, a chance daquele epitélio que reveste a boca e a garganta se alterar vai diminuindo com o tempo. Então, se você bebe bebida destilada e tal, numa quantidade, como eu conheço alguns pacientes que bebem mais de uma garrafa de aguardente por dia, esse tipo de hábito leva ao enfraquecimento epitelial e o surgimento de tumores.
1: Então, é importante aí mudar esses hábitos, né, para que cada vez mais esse perigo do surgimento do câncer possa ser reduzido. Né?
0: Isso.
1: Muito bem, câncer de boca pode ser causado pelo uso também de próteses dentárias ou mesmo enxaguantes bucais, por exemplo?
0: Veja, as pessoas têm medo desse tipo de coisa, mas eu estou com 50 anos trabalhando nessa área. Você pode ter um câncer que surgiu no lugar de uma prótese, mas não porque ela causou.
1: Sim.
0: Ele iria surgir com ou sem prótese, é isso.
1: Olha aí, então você tem alguma pergunta também, alguma dúvida, pode entrar em contato com a gente pelo 988-26-2255, é o WhatsApp da Nordeste Evangélica. E aí você pode escrever aqui sua pergunta, a gente faz aqui com certeza para o Dr. Ricardo Curioso. Tá? Vou repetir aqui o WhatsApp, 988-26-2255, 988-26-2255. Deixa eu dar uma olhada aqui, tem uma pergunta que já chegou aqui. A Zélia, ela fala o seguinte: levou uma pancada na cabeça, foi ao pronto-socorro, fez uma tomografia, não deu nada, mas sempre ela diz: sinto minha cabeça dolorida quando aperto, dói um pouco mais. Já fez 2 anos essa pancada, ela deve procurar fazer um novo exame, doutor? Qual a sua opinião sobre isso?
0: Veja, ela teve um trauma. Não é câncer, não é neoplasia. A orientação que eu dou é que ela procure um traumatologista, porque ela ficou talvez com alguma cicatriz na área que machucou e essa cicatriz incomoda.
1: Muito bem, tá certo. Então, um abraço, Zélia, a você e a toda a sua família. Ao identificar algo diferente, doutor, na região de cabeça e pescoço, em que momento deve se procurar um médico?
0: Veja, é aquilo que eu falei uma vez aqui. Se você tem obstrução nasal, se você tem um sangramento, se você tem secreção nas vias aéreas, se você tem uma afta que não cicatriza, você deve procurar esclarecer isso. Pode não ser nada, mas pode ser o início de uma neoplasia.
1: E no lábio também pode surgir algum problema relacionado ao câncer?
0: Sim, sim. Nós temos as feridinhas do lábio que não cicatrizam e se transformam, aparecem ali os carcinomas de lábio, que é uma coisa que não é tão raro, é bem frequente.
1: Como e onde pode ser feito o atendimento especializado aqui do nosso estado, doutor Ricardo?
0: Bom, depende da topografia, né? Mas na boca, sim, onde a gente tem uma incidência grande, e a gente tem a pessoa que mais tem condição de dar diagnóstico precoce em câncer de boca é o profissional da odontologia. A maioria das pessoas procuram o dentista, às vezes por um problema num dente, e tem na mucosa, nas bochechas, na gengiva, na língua, no assoalho da boca, no palato, no céu da boca, lesão branca ou vermelha ou pequenas ulcerações que o dentista pode biopsiar e dar um diagnóstico na fase inicial da doença.
1: Ah, que legal, né? Então é importante você, ao perceber algo diferente, já procurar o especialista, procurar o médico. Tudo começa na rede básica, né? Ali no posto de saúde.
0: Isso.
1: Né? E, consequentemente, os médicos vão, se observar alguma coisa diferente, vão encaminhando para um especialista mais, de uma outra unidade, né? Mais relacionada a esse tipo de doença, não é isso, doutor?
0: É isso.
1: Bom, quem quiser saber mais sobre esse tema, ou mesmo tirar dúvidas, quais os canais de contato que vocês escolhem?
0: Veja, a informação que você tem sobre isso, você procure a área de informes dos cancer centers, dos centros de câncer, que tem ali textos que esclarecem para você o comportamento.

0: De chegar aqui em Natal, em Porras Novos, em Caicó e em Açu. E o estado tem também uma segunda liga em Mossoró, sim, que faz um trabalho muito bom no oeste, no alto oeste e agora em Lages, e isso facilita o diagnóstico e facilita a resolução, porque como eu falei, a maioria dos pacientes que chegam na primeira vez no hospital de câncer geralmente tem um tumor já grande, avançado, e procurar a gente numa fase em que ele é menor, a chance de cura aumenta e o preço do tratamento para o governo, para quem vai pagar, é menor.
1: Verdade. O Edson de Santo Antônio, ele diz assim: andar muito no sol pode gerar um câncer de cabeça e pescoço?
0: Na pele. Né? As áreas do corpo que levam mais sol é no nariz, nas orelhas, no lábio. Então a gente deve estar sempre protegido, porque eu sou de uma época que a gente passava óleo e ia pro sol se queimar.
1: Uhum.
0: Hoje as pessoas realmente vão pro sol, que é uma necessidade, a gente tomar um pouco de sol para o metabolismo da vitamina D, o metabolismo do cálcio e tal. Mas o sol em excesso, principalmente o sol de 10 horas para frente, ele machuca a pele. E é um machucado que é cumulativo. O sol que a gente toma jovem, ele continua machucando a pele se você não para, se você não se protege. E na idade que eu estou hoje, na faixa dos 70, podem aparecer câncer de pele da pessoa que se expôs muito durante a vida ao sol. Então, os trabalhadores no campo, os agricultores, os salineiros, os, sim, vaqueiros, esse pessoal que trabalha ao sol deve ter consciência disso e se proteger bem, com um chapéu grande, um chapéu da aba larga. Não é aquele chapéuzinho de criador de cabra, não. É um chapéu mesmo, tipo aqueles do mexicano, que dê sombra na cabeça inteira.
1: É verdade. Estamos aí em pleno julho verde, uma campanha de conscientização, né, sobre câncer de cabeça e pescoço. Como está sendo? Vocês já começaram a realizar essa campanha de conscientização? Como está sendo? Qual é a programação para esse mês, doutor?
0: Veja, eu acredito que o julho verde hoje é como tem o outubro rosa,
1: isso,
0: que identifica um mês em que as atenções vão em cima da formação e informação sobre câncer da mama em outubro, em julho a gente quer fazer isso para cabeça e pescoço. E no dia 27 a gente tem o Dia Mundial de Prevenção dos Cânceres da Cabeça e Pescoço. Como ela é em julho, durante o mês de julho a gente pede a vocês da imprensa, falada, escrita, de TV e tal, vai às escolas, vai aos clubes de serviço falar sobre isso, que a maioria desses tumores, eles são curáveis desde que o diagnóstico seja dado numa fase inicial.
1: Tem algum sintoma, doutor?
0: Veja, é uma coisa meio, no começo o sintoma pode ser confundido com um resfriado, com uma sinusite, né, com a afta. Precisa sempre estar alerta que aquilo pode não ser uma coisa simples.
1: Uhum. Bom, um ouvinte diz: eu uso uma prótese superior e de vez em quando cria afta. E ela diz que usa uma pomada por nome Aceronida. Aceronida, né? Melhor aí. Qual especialista eu devo procurar?
0: O dentista, um estomatologista, ver como é que está sendo feita essa higiene, uhum, bucal e a higiene da prótese também, que às vezes ela está um pouco desajustada na superfície receptora e o atrito pode irritar o epitélio e a colonização com fungo dá a candidíase. É uma coisa muito frequente. Uhum. O dentista orienta bem direitinho.
1: Muito bem. Eu quero aqui deixar os microfones da Rádio Nordeste à sua disposição, doutor. Algo que o senhor deseja acrescentar, fique à vontade.
0: Não, eu tenho uma angústia muito grande porque nós, a despeito de estarmos falando sobre isso há alguns anos, a gente continua dando diagnóstico de tumores numa fase que não é fácil tratar.
1: Sim.
0: Quanto menor for a lesão, melhor para o paciente, melhor para o médico e melhor para o governo, que é quem paga a maioria desses

0: tratamentos. Então, fiquem atentos. É melhor a gente aborrecer ou se aborrecer, mas a gente esclarecer uma coisa. Se não for nada, não é tão bom. Então, esse comportamento de suspeita das pessoas deve estar sempre sendo estimulado, porque é ele que faz com que as pessoas descubram coisas num tempo bom. A segunda coisa é que eu não pude me estender, mas hoje se tem uns cânceres do epitélio da mucosa, tanto ginecológica como oral, ligados a um vírus chamado HPV. As meninas e os meninos devem se vacinar. Existe uma vacina hoje. O governo dá essa vacina porque evita o câncer do colo do útero nas meninas, evita o câncer de faringe nos homens. Então vamos cuidar disso também com a vacinação anti-HPV.
1: Isso é bem importante, não é? Então tá aí em todo posto de saúde. A vacina está disponível, então você adolescente, papai, mamãe de adolescente, pode sim levar o seu filho, né, para tomar a vacina contra o HPV e protegê-los desse tipo de câncer. Tem uma pergunta aqui da Rejane, ela diz assim: olha, minha mãe tem 87 anos, sente um chiado forte na cabeça, já fez lavagem nos ouvidos, só alivia, né? Mas quais seriam os exames corretos para detectar esse problema, esse chiado que ela sente na cabeça?
0: Seria bom era procurar um neurologista para fazer uma anamnese e um exame físico bem feito e ver quais os exames que pode, porque eu sou cirurgião, a gente cuida em cabeça e pescoço de saída nessa área de tumor com cirurgia. E esses sintomas e sinais que essa senhora apresenta seriam melhor esclarecidos pelo neurologista ou no otorrino.
1: Muito bem. Doutor, mais uma vez quero agradecer sua participação aqui e desejar aí sucesso no seu trabalho, com a sua equipe. Enfim, sucesso para todos aqueles que cuidam tão bem da saúde do nosso povo, que estão ali na Liga Norte Rio Grandense contra o câncer, tá? E dizer mais uma vez que esse microfone estará sempre à disposição, essa emissora estará sempre de portas abertas para recebê-lo aqui, a tirar essas dúvidas, para trazer informações para toda a população.
0: Muito obrigado. Muito obrigado. São comportamentos como esse de vocês da imprensa que faz com que as coisas aconteçam e que a gente tenha um futuro promissor.
1: Amém. Conversamos hoje com o Dr. Ricardo Curioso, cirurgião de cabeça e pescoço da Liga, sobre o Julho Verde, mês de conscientização sobre o câncer de cabeça e pescoço, com produção e edição de Sandra Cerqueira. Vamos a uma música bonita? Daqui a pouquinho a gente volta.

0: 2:58 na Grande Natal. 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Vamos com ela, Sandra Cerqueira, chegando com mais uma edição do Nordeste Informa. A gente volta já já.
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2: Chegamos com mais um Nordeste Evangélica Informa para atualizar você. Quem espera há meses por uma perícia médica do INSS pode ter a solução já neste fim de semana. Um mutirão vai abrir 17,8 mil vagas em 19 estados nos dias 11 e 12 de julho, com o objetivo de zerar parte da fila. A maioria dos atendimentos será feita à distância pela chamada perícia conectada, um sistema de telemedicina que amplia o acesso em regiões com poucos peritos, diminui o tempo de espera e evita que o segurado precise se deslocar até uma agência. O Nordeste concentra a maior parte das vagas, 12,7 mil. As vagas são destinadas exclusivamente a quem já tinha perícia agendada, mas enfrentava demora acima do previsto. O mutirão abrange 2 tipos de benefício: o auxílio por incapacidade temporária, o antigo auxílio-doença e o benefício de prestação continuado BPC, pago a pessoas com deficiência. Para o INSS, a expectativa é que a força-tarefa ajude a destravar os pedidos parados e agilize o atendimento em todo o país. Depois de quase 5 meses seguidos de aumento, os casos de síndrome respiratória aguda grave começaram a dar sinais de queda no Brasil. A informação está na nova edição do boletim Infogripe da Fiocruz, divulgado nesta quinta-feira. A boa notícia é que o número de internações por doenças respiratórias graves já não cresce no mesmo ritmo, mas os especialistas fazem um alerta. Os casos continuam altos em grande parte do país. Segundo o levantamento, essa melhora está ligada principalmente à redução das internações causadas pelo vírus sincicial respiratório, que afeta muito as crianças, e também pela diminuição dos casos de gripe provocados pelos vírus influenza A e B. A recomendação é não abandonar os cuidados. Os especialistas lembram que medidas simples continuam fazendo diferença, como cobrir a boca e o nariz ao tossir ou espirrar, lavar as mãos com frequência e evitar contato com outras pessoas quando estiver com sintomas de gripe ou resfriado. Eles ainda alertam que, se não for possível ficar em casa, o ideal é usar máscara para ajudar a reduzir a transmissão dos vírus. Sandra Cerqueira, na edição e apresentação, com informações do INSS e do Ministério da Saúde. Retornaremos às 16 horas com mais notícias para você.
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4: 15:04.
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0: 3:38 em Natal, boa tarde para você. Feliz com Jesus é aqui na Nordeste Evangélica, a emissora das Boas Novas. Que bom contarmos com a sua audiência e participação. Você pode entrar em contato conosco pelo 988-26-2255, WhatsApp da sua 92 FM, Rádio Nordeste Evangélica. Ouvimos aí Sueli Xavier, Renovação. Belíssimo louvor para você adorar a Deus. Antes tivemos Laís e Maia, né? Com a música, o Salmo 23. Belíssimo louvor também, na tarde, feliz com Jesus. Quero que enviar um abraço, a paz do Senhor para Cláudia, Cristina lá em Extremóis também. É Gilvan Batista, boa tarde, Gilvan. Graça Imperial, acompanhando a gente também. Graça Basílio lá em Parnamirim, boa tarde, Graça. José Adriano em Pernambuco, um abraço para Miriam lá no Guarapes, acompanhando a nossa Nordeste. A gente já tá preparando aquela pizza, né? Vou fazer, tá certo. Tudo bem, tá ótimo. Também conosco a Roxana acompanhando a gente. Muito obrigado, Roxana, pelo carinho. Deus abençoe a sua vida em nome de Jesus. Rejane Cristina também conosco. Elson Estevam, boa tarde, Elson. A irmã Zélia, o Edson lá de Boa Saúde. Também conosco Edson Soares, ele que também nos acompanha lá em Santo Antônio. Um abração, Edson. Que a paz do Senhor esteja contigo, meu irmão. Obrigado pelo carinho da Marília Lemos. Boa tarde, Marília. Boa tarde para Maria Gorgônio. Feliz com Jesus. Abraçando aqui Jaqueline lá em Mossoró, na capital do Oeste, acompanhando a nossa programação. Muito obrigado aos mossoroenses também ligadinhos com a gente. Alain Pereira. Boa tarde, Alain. Boa tarde para você, Lucimar e Luzia no Soledade. Maria Ana também conosco. A paz do Senhor. Boa tarde. Boa tarde para todo o povo de Deus que sintoniza a Rádio Nordeste Evangélica, emissora das Boas Novas. Não é isso, André Lima? Boa tarde, boa tarde. Deus abençoe a sua vida, sempre ouvindo, né, meu irmão? Graças a Deus. Priscila Carla, paz do Senhor, Priscila. Deus abençoe. Também conosco está a Andressa no Tirol. 3:40, vamos seguindo, porque é tarde de festa, tarde de alegria, tarde feliz com Jesus.
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0: O quadro Meio Ambiente de hoje, a gente traz a seguinte informação para você que está ligadinho com a gente. A Prefeitura do Natal, por meio da Secretaria Municipal de Saúde, iniciou campanha de vacinação antirrábica, minha gente. Pois é, então não perde tempo não, esse final de semana também tem vacinação antirrábica aqui na cidade, tá? Então é importante a gente sempre chama atenção aqui, porque a raiva não tem cura, né? Então a forma de prevenção da raiva é a vacinação, e aí nós temos todo um cuidado com os nossos animaizinhos, nas nossos pets. Então temos que levá-los para serem vacinados, tá bom? Então não perde a oportunidade, amanhã tem vacinação, amanhã sábado, e fica aí a dica para você não perder a oportunidade. Tem vários postos de saúde aqui na capital também com a campanha de vacinação, com a vacinação. Cê, é só levar o cachorrinho, o cãozinho, né, o seu gatinho, e aí com certeza vai ser vacinado, vai ficar protegido. Nada melhor que isso. Também um gesto de amor, né, para com os pets. Então fica aí a dica que a gente traz hoje aqui. Amanhã dia 11, o imunizante estará disponível nos postos fixos espalhados por toda Natal, além da vacinação porta a porta em bairros dos 5 distritos sanitários da capital. A imunização está disponível para cães e gatos saudáveis com idade a partir de 3 meses, desde que não tenham sido submetidos a tratamentos farmacológicos nos últimos 30 dias e ainda não terem recebido a vacina este ano. Os locais de vacinação antirrábica fixos neste sábado são os seguintes: postos fixos no Distrito Sanitário Norte 2, Unidade de Vigilância de Zoonoses, lá no Potengi, das 8 da manhã às 4 da tarde. No Distrito Sanitário Oeste, na Policlínica Oeste, na Avenida Pernambuco, 251, na Cidade da Esperança, de 8 ao meio-dia. No Distrito Sanitário Sul, a ONG Aconchego do Bem, na Rua Dom Antônio de Almeida Lustosa, número 8, no bairro Planalto, também das 8 da manhã ao meio-dia. E os postos de vacinação no Distrito Sanitário Norte 1, no Pajuçara, conjunto Pajuçara 1, de 8 ao meio-dia. No Distrito Sanitário Norte 2, no bairro Senhora da Apresentação. No Distrito Oeste, no bairro das Quintas. No Distrito Sul, no bairro Planalto. E no Distrito Sanitário Leste, no bairro do Alecrim. Caso identifiquem animais com comportamento agressivo ou suspeito, ou precisa de mais informações sobre o assunto, a população pode entrar em contato.

0: 3h59 em Natal, boa tarde para você. Feliz com Jesus é aqui na Nordeste Evangélica, emissora que faz parte da história da sua vida há 30 anos. Graças a Deus, né? Muito obrigado mesmo por ter escolhido esta emissora para sintonizar. Você que está aqui na capital, no interior ou fora dos nossos limites, limites do Rio Grande do Norte, né? Está aí na Paraíba, em Pernambuco. Muito obrigado, tá, pelo carinho. Deus abençoe lá no Ceará. Aonde quer que você esteja ouvindo a nossa programação, tem muita gente ouvindo em vários estados do Brasil e também do mundo, né? Acompanhando a nossa Nordeste, muito obrigado mesmo pela participação de sempre. Agora são 4 horas pontualmente na capital potiguar. Quem chega é Sandra Cerqueira, chegando aí com mais uma edição do Nordeste Informa e deixando a par dos últimos fatos.
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2: Muito obrigada pela sua sintonia. Vamos aos destaques desta edição. Estão abertas as inscrições para 4 editais públicos voltados à economia popular e solidária. As seleções incluem oportunidades para bolsistas e projetos nas áreas de economia criativa, saúde mental e apoio a empreendimentos coletivos de base comunitária. O processo seletivo simplificado número 4 de 2026 recebe inscrições até o dia 19 de julho para a seleção de 88 bolsistas e formação de cadastro de reserva no programa de formação Agentes de Economia Popular e Solidária. Também estão abertas até o dia 2 de agosto as inscrições para o edital do MEC, que é o Ministério da Educação, número 120 de 2026, destinado à seleção de 10 incubadoras tecnológicas de economia solidária e para uma chamada pública da Fiocruz, voltada ao apoio de 10 propostas de incubadoras tecnológicas de cooperativas populares ligadas à rede de atenção psicossocial. Já o edital CNPq do Ministério da Cultura, número 17 de 2026, voltado a projetos de pesquisa para implantação e funcionamento de incubadoras de economia criativa, recebe inscrições até o dia 10 de agosto. Para saber mais, acesse gov.br/trabalho-e-emprego. Repito, gov.br/trabalho-e-emprego. E a Secretaria Municipal de Mobilidade Urbana de Natal organiza neste sábado mais uma edição do sistema de cashback no transporte coletivo para os usuários que se deslocarem aos bairros do Alecrim e da Cidade Alta. A iniciativa devolve o valor da tarifa aos passageiros que cumprirem as regras da operação e busca incentivar o uso do transporte público durante o período de maior movimento no comércio. A ação contempla viagens realizadas em ônibus e veículos opcionais. O benefício é exclusivo para usuários do cartão Nubus. O cashback é realizado sempre no primeiro sábado após o 5º dia útil do mês. Para ter direito ao reembolso, o passageiro deve realizar 2 embarques no mesmo dia. O primeiro precisa ocorrer fora da área contemplada a partir das 7 da manhã. O segundo deve ser feito dentro do perímetro do programa, até às 15 horas. Cumpridas as condições, o valor da tarifa é creditado no cartão do Nubus em até 72 horas. A STTU ressalta que integrações realizadas dentro do tempo previsto pelo sistema não são consideradas um novo embarque e, por isso, não geram cashback adicional. Edição e apresentação, Sandra Cerqueira, com informações da Empresa Brasil de Comunicação e da STTU. Fique ligado, tem mais notícias às 17 horas.
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4: 16:04.
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0: Agora 4:11 na capital Potiguar. Boa tarde para você ligadinho com a gente. Jeane no setor 17, boa tarde. Família Alcântara acompanhando a nossa Nordeste lá em Felipe Camarão, um abração, hein? O Francisco Moreira lá no Soledade 2, juntamente com sua filha Cíntia. Muito obrigado aí pelo carinho, pela sintonia. Meu irmão, que a paz do Senhor esteja contigo. Agora 4:12, chegamos àquele momento todo especial, momento de meditação na palavra de Deus, mas antes quero aqui enviar um abraço também para o irmão Canindé, lá da Assembleia de Deus Potengi. Boa tarde, Canindé. Paz do Senhor, meu irmão. Um abração ainda para a nossa querida Andressa, lá no bairro do Tirol, ligadinha em 92.5. Vamos meditar na palavra, a gente volta já.
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2: Meus caros irmãos e amigos, a paz do Senhor para todos. Voltamos a refletir sobre o tema da mordomia do planeta Terra, com o nosso hábitat criado por Deus, para nele adorarmos ao Criador, bem como para cuidarmos do planeta, conforme a sábia direção do nosso Deus. Em programa anterior, vimos que Deus deu a terra aos filhos dos homens para nele viverem e eternamente em seu plano original. Mas, por causa do pecado, todo o plano de Deus para o planeta foi transtornado. O homem perdeu a condição de vida eterna. Aqui passou a sofrer sérios problemas de ordem espiritual, física e moral. Hoje vamos meditar sobre outros aspectos dessa mordomia prejudicada pelo pecado. Em primeiro lugar, vejamos a maldição da terra. O homem não obedeceu à ordem de Deus e comeu da árvore proibida por causa da desobediência do ser humano. Deus exerceu severo juízo sobre ele e sobre a natureza. Diz o Gênesis: e a Adão diz, porquanto deste ouvido à voz da tua mulher e comeste da árvore de que te ordenei, dizendo, não comerás dela, maldita é a terra por causa de ti. Com dor comerás dela todos os dias da tua vida. Gênesis 3:17. Toda a ecologia do planeta foi prejudicada pela ação do pecado do homem. Por causa dele, como juiz de Deus, o ambiente que era tão agradável no Éden tornou-se hostil e desafiador para a sobrevivência do homem. Certamente, antes da maldição da terra, havia uma distribuição climática harmoniosa que não permitia catástrofes naturais, como secas, enchentes, áreas desertas, regiões com climas tão severos, como nos polos, onde não há condições para a produção de alimentos agrícolas. A geografia da Terra passou a ter a influência dos climas diversos. Os principais tipos de clima do mundo são equatorial, tropical, temperado, subtropical, mediterrâneo e frio. Frio de montanha, polar, desértico e semiárido. Dependendo da região, as condições climáticas podem ser amenas, temperadas, ou de clima frio severo ou calor sufocante. O pecado do homem abriu espaço para a ação do diabo. Ele continua agindo no planeta Terra. O adversário, com permissão de Deus, pode provocar desastres naturais, os mais diversos. Na terrível experiência de Jó, por permissão de Deus, vemos o maligno indicar qual é o seu ambiente preferido para provocar tantos males e sofrimentos aos homens. Diz a Bíblia: e num dia em que os filhos de Deus vieram apresentar-se perante o Senhor, veio também Satanás entre eles. Então o Senhor disse a Satanás: de onde vens? E Satanás respondeu ao Senhor e disse: de rodear a terra e passear por ela. Jó 1:6-7. Em seguida, por permissão de Deus também, em sua prova terrível envolvendo o patriarca Jó, o maligno provocou tragédias em sequência na vida do grande servo de Deus. Primeiro tirou seus bens através do roubo e da violência. Depois provocou um furacão que destruiu a casa onde os filhos de Jó comemoravam o aniversário do irmão mais velho e matou todos eles. Se isso não bastasse, no confronto com Deus e por permissão do Criador, feriu Jó de uma chaga maligna que o acometeu da cabeça aos pés. Jó 1:8-19. Em segundo lugar, meditemos a mordomia do meio ambiente. Em sua soberania divina, Deus tomou a decisão de criar um ser à sua imagem e conforme a sua semelhança. Desde o princípio de todas as coisas, Deus sempre quis que o homem fosse o gestor dos bens terrenos que lhe foram concedidos para sua sobrevivência e ação positiva em favor da raça humana. O que aconteceu? O homem tem falhado na mordomia da terra. Como mordomo dos bens naturais da terra, o homem tem falhado ao longo da história. Nos primeiros séculos, vivia num sistema simples, em que não havia o dinheiro como conhecemos. Ele obtinha o que necessitava mediante a troca direta, mercadoria por mercadoria. Depois surgiu a mercadoria moeda, como o sal, daí a palavra salário, o gado, etc. Com o surgimento dos metais, surgiram as moedas de metal, que facilitavam muito as trocas. A Bíblia registra esse período, conforme Gênesis 23, etc. Finalmente, o papel moeda e os bancos, que facilitaram a vida das pessoas, como aumenta a população, o homem passou a procurar mais mercadorias. Vieram as fábricas, as indústrias, na chamada Revolução Industrial, entre 1760 e 1830. As fábricas e indústrias passaram a produzir em excesso e surgiu o comércio internacional. A economia, que antes era artesanal e rural, passou a ser industrial e se expandiu para o comércio internacional. Mais bens e mais empregos surgiram, porém, os processos industriais quase sempre poluíram o meio ambiente, as águas, o solo e o ar, causando doenças e enfermidades, com sérios prejuízos para a qualidade de vida humana na Terra. O interesse pelas riquezas materiais e pelo lucro financeiro levou o homem a não se preocupar com a conservação do meio ambiente, com o que é chamado desenvolvimento sustentável, né? Que assegura no presente as boas condições de vida para as futuras gerações. Diz a Bíblia, o amor ao dinheiro é a raiz de toda espécie de males. 1 Timóteo 6,10. As cidades urbanizadas facilitaram os meios de comunicação e a interação entre as pessoas, mas destruíram muitas áreas de agricultura e pecuária. Na maioria dos países, a exemplo do Brasil, as cidades em geral são ambientes poluidores e dominados por estruturas de corrupção, imoralidade e violência sem controle. Jó disse: desde as cidades geme os homens, e a alma dos feridos exclama, e contudo Deus não lhe imputa como loucura. Jó 24:12. Em resumo, até hoje os processos de urbanização e industrialização se tornaram poluidores e desagregadores do meio ambiente. Quanto mais desenvolvido o país, mais poluída se torna sua cidade. Em programa posterior, traremos mais reflexões sobre esse importante tema para todas as pessoas, especialmente para os que creem em Deus. Eu indago, você já é um cristão ou uma cristã? Se ainda não é, permite-lhe dizer, você está em grave perigo. Se passar para a eternidade sem Cristo, estará perdido eternamente, conforme afirma a palavra de Deus. Assim, eu aconselho você a aceitar Jesus Cristo como seu Salvador. Procure uma igreja verdadeiramente cristã e entregue sua vida a Cristo. Até o próximo programa, se Deus quiser.

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1: Educação em Destaque, são 4 horas e 41 minutos em Natal. A Uninassal Natal abriu inscrições para o projeto Capacita, oferecendo mais de 2.800 vagas em cerca de 50 cursos gratuitos. Repito, 2.800 vagas em 50 cursos gratuitos. Os cursos visam qualificar profissional, qualificação profissional, atualização de conhecimentos e empreendedorismo para moradores de Natal, com foco em emprego e geração de renda. A programação ocorre entre os dias 13 e 29 deste mês, no turno noturno, facilitando a participação para quem trabalha. As qualificações abrangem áreas como marketing digital, inteligência artificial, finanças, recursos humanos, saúde e cuidados com pets. Para participar, os interessados devem preencher um formulário online e doar 1 quilo de alimento não perecível ou 1 item de higiene pessoal no dia da aula. Os donativos arrecadados serão revertidos para entidades e ações de assistência social. Pois é, então é a Uninassal Natal que está oferecendo os cursos do projeto Capacita. 2.800 vagas em 50 cursos gratuitos. Fica a dica para você no quadro Educação de hoje. 4 horas e 42 minutos. Um abraço para o irmão Mari acompanhando a gente. Boa tarde, irmão Mari, lá ali no bairro Nordeste, né, irmão Mari? Deus abençoe rica e poderosamente ao Senhor e a sua família, suas filhas, sua esposa, enfim, a todos, tá? Deus abençoe hoje e sempre. Um abraço aqui para o Elígio e a irmã Cleonice na audiência lá em Cobé, distrito de Veracruz. A paz do Senhor, meus irmãos. Obrigado aí pelo carinho da sua audiência e participação. Vamos cantar? Vamos louvar a Deus? Vamos adorar o Senhor? Este finalzinho de tarde, sempre feliz com Jesus. A interpretação do Gerson Cardoso, Fala Que Eu Te Escuto. São 4h43 agora.

Agora é 4:53 na Grande Natal, Feliz com Jesus, na Nordeste Evangélica, emissora das Boas Novas. Hoje é sexta-feira, logo mais no Templo Sede, na Praça Gentil Ferreira, no bairro do Alecrim, estará acontecendo mais um culto geral de instrução e doutrina. E a Rádio Nordeste Evangélica estará transmitindo o culto a partir das 20h, logo após a Voz do Brasil. Fica a dica, hein? Fica o convite feito. Um abraço para o irmão Rui e a irmã Isa, ali na Zona Norte de Natal, acompanhando a gente, adorando a Deus conosco. Muito obrigado aí pelo carinho, pela sintonia, pela participação de sempre. Deus abençoe a sua vida. E você pode participar com a gente pelo 988-26-2255, WhatsApp da nossa programação. Nordeste Evangélica também tem o portal, né? O nosso portal de notícias e informações, nordesteevangelica.com.br. Acesse agora mesmo e lá você pode também conhecer um pouco mais da nossa história, vai ficar bem informado com as notícias que lá estão. E também pode baixar o aplicativo da nossa programação, o aplicativo da nossa emissora aí no seu smartphone, tá? Então fica o convite para você ficar mais pertinho da gente e a gente fazer companhia o dia inteiro aí a você, tá certo? Agora 4:54, vamos a mais um louvor bonito. Na sequência tem Sandra Cerqueira chegando com mais uma edição do Nordeste Informa. A gente volta já. Música.

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1: A hora da informação que você esperava na 92 FM. Vamos às notícias. Estão abertas até a próxima segunda-feira, 13 de julho, as inscrições para a segunda etapa da plataforma Juventude Solidária. A iniciativa conecta voluntários de 16 a 29 anos a projetos sociais em diferentes regiões do país. Os interessados podem se inscrever pelo site Brasil Participativo. Nesta fase, os participantes indicam interesse em ações desenvolvidas em áreas como educação, cultura e esporte. A fase de voluntariado terá início após a seleção de projetos inscritos por organizações sociais, coletivos, instituições e equipamentos públicos. Mais informações no endereço brasilparticipativo.presidencia.gov.br. Repito, brasilparticipativo.presidencia.gov.br. E a terceira edição do Sábado Solidário será realizada neste dia 11 de julho, das 8 da manhã às 5 da tarde, com arrecadação de alimentos em 16 supermercados distribuídos pelas quatro zonas de Natal. A ação é promovida pela Secretaria Municipal de Trabalho e Assistência Social, através do Banco de Alimentos. As equipes das Centas estarão nos supermercados participantes da campanha, orientando os clientes e recebendo os alimentos. É recomendado a doação de alimentos não perecíveis dentro do prazo de validade. A ação busca ampliar a arrecadação de alimentos para famílias que estão em situação de vulnerabilidade. Os produtos recebidos durante a arrecadação serão encaminhados ao Banco de Alimentos de Natal, responsável pela triagem e distribuição às instituições sociais cadastradas. Confira então os pontos de arrecadação. Na Zona Sul, Carrefour Zona Sul, Favorito da Avenida Engenheiro Roberto Freire, Mar Vermelho da BR-101, Nordestão, Cidade Jardim e Lagoa Nova na Avenida Salgado Filho, Queiroz Atacadão em Satélite, Rede Mais de Nova Descoberta. Zona Oeste, Rede Mais de Cidade da Esperança e das Quintas, Superfácil da Rodoviária. Zona Leste, Nordestão do Alecrim. Zona Norte, Carrefour da Zona Norte, Favorito Santarém, Nordestão do Gancho de Igapó e de Santa Catarina, Superfácil Moema Tinoco. Na apresentação e edição, Sandra Cerqueira, com informações do Ministério da Educação, Ministério do Desenvolvimento Social e da Prefeitura do Natal. Às 22 horas estaremos de volta com mais uma edição do Nordeste Evangélica Informa.
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3: 17 horas e 2 minutos.
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1: Agora 5 horas e 14 minutos em Natal, chegando a dica do dia. A Prefeitura de Parnamirim, por meio da Secretaria Municipal de Esporte, Juventude e Lazer, está com inscrições abertas para a Escola Municipal de Esporte. A iniciativa oferece aulas gratuitas de futebol de campo, futsal e vôlei de quadra para crianças e adolescentes de 7 a 17 anos, incentivando a prática esportiva, a convivência e o desenvolvimento dos jovens. As inscrições poderão ser realizadas entre os dias 13 e 30 de julho, ou seja, a partir da próxima segunda-feira. Podem participar residentes ou estudantes de escolas públicas e privadas do município de Parnamirim. As atividades serão desenvolvidas em diversos polos, nos ginásios de Pium, Passagem de Areia, Nova Parnamirim, Liberdade e Emaús, além da Arena Parnamirim, facilitando o acesso de crianças e adolescentes ao esporte em diferentes regiões da cidade. Os interessados podem se inscrever por meio de formulário eletrônico disponibilizado no site parnamirim.rn.gov.br, parnamirim.rn.gov.br. Para mais informações, basta entrar em contato pelo telefone 97601-4278, 97601-4278. É a dica do dia de hoje aqui no Feliz com Jesus.

0: 5:29 na capital potiguar, boa tarde para você, feliz com Jesus é aqui na Nordeste Evangélica, emissora das Boas Novas. Hoje, sexta-feira, culto geral de instrução e doutrina no Templo Central, no Alecrim, a partir das 19h, com a transmissão aqui por meio da Nordeste Evangélica, a partir das 20h, logo após a Voz do Brasil. Então fica aí a dica para você acompanhar também a nossa programação. A paz do Senhor, irmão Jean, acompanhando a gente, irmã Jeane, né? Irmã Jeane, lá no setor 17, nosso carinho, nosso muito obrigado pela participação. Vamos ao intervalo, rapidinho a gente volta. Feliz com Jesus.
1: 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É tempo de buscar ao Senhor. Você que está sem congregar, chegando em Natal ou deseja participar de um culto cristão avivado, será muito bem-vindo. Deus tem uma palavra para você. 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
0: Maravilha, queremos parabenizar aqui a você que hoje está aniversariando, comemorando mais um ano de vida. Erivaldo Alexandre acompanhando a gente. Parabéns, Erivaldo, felicidades. A Lúcia, Lúcia lá no setor 41, Lúcia Cunha, parabéns a você, felicidades mil. Ana Maria também conosco, Ana Maria Gomes, né? Também acompanhando a nossa Nordeste, aniversariante de hoje. Maria do Céu, parabéns a você, felicidades. Ana Sueli Silva, também mais uma aniversariante desse dia, dia 10 de julho. Parabéns, parabéns. A irmã Esraite Crispim, rapaz, que maravilha, lá no bairro Nordeste, né? Esraite comemorando hoje mais um ano de vida, cortando aquele bolo gostoso, delicioso, né? Que ela mesma faz, fazer direitinho, né? Então, parabéns, parabéns, Esraite, felicidades para você, para suas filhas, para seu esposo, para sua família. Parabéns a todos os aniversariantes desse dia, dia 10 de julho de 2026. Salmo 91 com Elian Oliveira para você refletir, para você meditar na tarde desse dia, em agradecimento a Deus por mais um ano de vida.

5:38, com esse belíssimo louvor, estamos chegando ao finalzinho de mais um programa Feliz com Jesus. Quero agradecer a Deus por esta semana, agradecer a oportunidade de termos estado aqui juntinhos, através da Nordeste Evangélica. Convidar para você continuar conosco, tá? Daqui a pouquinho o pastor Martim estará ministrando a palavra de Deus. Às 18 horas tem musical da Nordeste Evangélica. Às 20 horas, logo após a Voz do Brasil, estaremos transmitindo o culto desta noite direto do Templo Central. Desejo a você um excelente final de semana. Segunda-feira a gente se encontra aqui, se Deus quiser, a partir das 14:00, viu, Lu? Muito obrigado aí pelo carinho, pela participação também. Lu Espíndola, acompanhando a nossa Nordeste. Agradeço os trabalhos técnicos dessa tarde, a cargo do Geraldo Dantas Júnior. Deus abençoe você e a sua família. Até segunda, se Deus quiser.

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1: Meus queridos irmãos e amigos, rádio ouvinte da Nordeste Evangélica e da Rádio Boas Novas, quero com muita alegria no meu coração, na minha alma, saudá-los com a paz do Senhor. Estamos, pela graça de Deus, apresentando aqui mais um momento de reflexão à voz do pastor. Vamos fazer uma reflexão na palavra de Deus, a Bíblia Sagrada, que é para nós a inerrante, infalível e inspirada palavra de Deus. Vamos ler no Evangelho segundo, escreveu João, no capítulo 10, e os versículos 9, 10 e 11, que nos dizem assim: Eu sou a porta, se alguém entrar por mim, salvar-se-á,

Jesus aqui nesta passagem bíblica, segundo registra João, que ele veio como ladrão para matar, roubar e destruir. Satanás é a missão dele, é matar, roubar, destruir, mentir, assaltar, enfim, ele veio exatamente para destruir os homens criados à imagem e semelhança de Deus. Mas, em contrapartida, Jesus Cristo, ele disse que veio para dar a sua vida, para que nós tenhamos vida e vida em abundância. E nós sabemos que Jesus, ele é o nosso bom pastor. E como pastor cuida do seu rebanho, das suas ovelhas, assim Jesus cuida muito bem de nós. Devemos pensar que vivemos num mundo onde a palavra de Deus nos diz que o mundo jaz no diabo. Ou seja, o mundo é hostil a Deus. O mundo se opõe a Deus. O mundo não aceita de forma alguma aquilo que Deus diz na sua palavra. E já que ele está neste domínio do diabo, que veio somente para roubar, matar e destruir, o diabo sabe fazer estas coisas porque ele tem astúcia, ele é sagaz, ele leva os homens ao engano. Os demônios são os mensageiros do diabo e eles são numerosos, são milhares e eles estão espalhados por toda parte. Nós precisamos compreender, precisamos entender o que Deus diz na sua palavra a respeito da atuação de Satanás e seus demônios aqui neste mundo. Quando lemos a palavra de Deus, nós vamos logo perceber, logo lá no livro de Gênesis, que a serpente, ela foi possuída por Satanás. Satanás entrou na serpente e nos diz o texto sagrado da seguinte maneira, Gênesis 3, 1 a 4. Ora, a serpente era mais astuta que todas as alimárias do campo que o Senhor Deus tinha feito. E esta disse à mulher: é assim que Deus disse, não comerás de toda a árvore do jardim? Então a serpente disse à mulher: certamente não morrerás. Ele enganou Eva e, posteriormente ao engano, Adão caiu no pecado e ambos pecaram e foram expulsos do Éden. Satanás, ele vem para separar os homens de Deus. A sua missão aqui na Terra é exatamente isso, levar os homens à perdição, ao afastamento de Deus. Enfim, tudo que vemos de mal hoje, o causador de tudo isso é, na verdade, Satanás, que tendo enganado nossos pais, ele ainda age neste mundo de uma forma feroz, como uma fera do campo, para destruir os homens, para matar, enganar, enfim, roubar. É isso que a Bíblia Sagrada nos diz. A Bíblia nos diz, lá no livro do Apocalipse, que o dragão, a antiga serpente, que é Satanás, o diabo, e ele foi amarrado por 1000 anos. Isso vai se dar somente no milênio, quando um anjo de Deus, ele vai algemar Satanás e vai lançá-lo no abismo, e ali ele passará 1000 anos. Enquanto isso, Jesus estará reinando aqui na Terra. Vocês podem observar que ele é tão astuto, tão sagaz, e leva o homem à perdição, que é preciso que um anjo forte, um anjo de Deus, prenda este inimigo lá no poço do abismo, para que o planeta Terra, quando Jesus estiver reinando, haja paz e haja prosperidade. Na verdade, ele atua nos dias atuais e nós precisamos estar bem atentos quanto a isto. Ele entrou e usou Pedro, aquele que seguia Jesus, que foi chamado por Jesus. O Evangelho de Mateus registra dizendo: ele, porém, voltando, disse a Pedro: para trás de mim, Satanás, que me serve de escândalo, porque não compreendes as coisas que são de Deus, mas só as que são dos homens. Ele possuiu a Pedro também. Lá no início foi na serpente, enganou

0: Eva e Adão caiu no pecado. Agora, na nova aliança, Pedro, que era um seguidor de Jesus, ele usou Pedro. E Jesus o repreendeu. Repreendeu a Satanás que estava ali para servir de escândalo. Por quê? Porque ele queria que Jesus não fosse à cruz do Calvário, porque ele sabia que a cruz seria a sua derrota fatal. E ele fez de tudo para Jesus não chegar ao Calvário, não dar a sua vida pelos homens, não consumar a obra da nossa eterna redenção. Por esta razão, nós devemos ter muito cuidado. Devemos estar revestidos do Senhor e, como diz o apóstolo Paulo, enchei-vos do Espírito Santo. Porque Satanás, ele é sagaz, ele procura instrumentalizar os homens para que a obra de Deus seja impedida. Por esta razão, Jesus nos disse que havíamos de receber virtude e poder do céu, o Espírito Santo que havia de vir sobre nós. E graças a Deus que a igreja, ela tem esta marca, essa característica. A igreja, ela é possuída pelo Espírito Santo do Senhor. Mas não ignoramos o diabo e os seus ardis também, como diz o apóstolo Paulo. Ele também entrou em Judas Iscariotes. Nós vemos que lá na Santa Ceia, quando ele estava ali assentado, diz a palavra de Deus que entrou Satanás em Judas, que tinha por sobrenome Iscariotes, o qual era do número dos 12. Ou seja, Judas Iscariotes fazia parte dos 12. Foi um homem privilegiado, chamado por Jesus para fazer parte do colégio apostólico, mas ele deixou-se levar pelo engano de Satanás. Ele traiu a Jesus, ele vendeu Jesus, enfim, cometeu um suicídio e o seu fim foi muito triste. Tenhamos muito cuidado, porque estes ensinamentos que estamos aprendendo, estamos ministrando, isso é muito importante para cada um de nós. Satanás, ele veio para matar, roubar e destruir. Jesus veio para que tenhamos vida e vida em abundância. Satanás, ele também tem usado, instrumentalizado muitas pessoas ao longo da história. Logo no início da igreja, ele entrou em Ananias e, juntamente com a sua mulher, Safira, ambos mentiram. E a mentira é filha do diabo, ou seja, o diabo é o pai da mentira, conforme disse o Senhor Jesus Cristo. O texto sagrado nos diz que Pedro, olhando para Ananias, e perguntou a Ananias da seguinte forma: Ananias, por que encheu Satanás o teu coração para que mentisses ao Espírito Santo e retivesses parte do preço da herdade? Guardando-a não ficaria para ti, e vendida não estava em teu poder? Porque formaste este desígnio em teu coração, não mentiste aos homens, mas a Deus. Esta tem sido a missão de Satanás: matar, roubar, destruir, mentir, enfim, instrumentalizar pessoas para que cumpra os seus propósitos. Nós devemos nos humilhar diante de Deus e resistir ao diabo firme na fé, porque ele foge. Lamentavelmente, nós encontramos ele instrumentalizando Pedro, Judas Iscariotes, Ananias, Safira, sua esposa, e, enfim, não devemos dar brecha ao inimigo. Tire da sua casa tudo aquilo que não agrada a Deus. Manda embora tudo aquilo que é pecado, que desagrada ao Senhor, tudo aquilo que o diabo quer colocar dentro do seu coração, dentro da sua família. E Paulo escreve nos Efésios, ele é muito categórico em dizer: não deis lugar ao diabo, não deis lugar ao diabo. Não aceita atuações malignas agir na sua vida, no seu emprego, na sua vizinhança. Repreenda em nome de Jesus Cristo. Coloque lindos louvores dentro do seu lar, abra a porta para o Espírito Santo entrar na sua família, no seu lar, na sua vida. Tenha temor de Deus e não dê lugar ao diabo. Que Deus nos abençoe, que Deus nos ajude, que possamos estar sempre cheios do Espírito Santo e não dar brecha para o diabo, que ele veio tão somente com uma missão de roubar, matar e destruir. Mas em Jesus nós temos vida e a temos em abundância. Deus nos abençoe maravilhosamente, que Deus nos guarde deste inimigo feroz que anda matando, roubando e destruindo milhões de vidas no mundo inteiro. Vamos orar e vamos agradecer a Deus por este momento de reflexão. Supremo e eterno Deus, Pai que estás nos céus, Senhor, te damos graças por este momento de reflexão, Senhor, que esta palavra fique, Senhor, em nossos corações, que possamos fechar o nosso coração para o mundo, para a carne e para o diabo, e que possamos, Senhor, estar sempre cheios do Teu Espírito, abrindo o nosso coração e a cada dia recebendo dos céus a graça que vem do Senhor Jesus. Aceita nossa oração, nossa gratidão, em nome de Jesus. Amém. A paz do Senhor para todos, Deus os abençoe, em nome de Jesus. Amém.
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2: 18:01.
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3: 18 horas e 55 minutos.

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2: 18:59.
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1: Em Brasília, 19 horas.
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2: Olá, boa noite.
1: Boa noite para você que nos acompanha em todo o país.
2: Sexta-feira, 10 de julho de 2026.
1: Vamos ao destaque do dia na Voz do Brasil.
2: Meio ambiente.
1: Desmatamento na Amazônia cai em junho 30% em relação ao mesmo período do ano passado.
2: No Cerrado, houve queda de 5,3%, segundo dados do INPE, o Instituto Nacional de Pesquisas Espaciais. Luana Karen.
3: Os dados são do Sistema de Detecção de Desmatamento em Tempo Real, DETER, que emite avisos diários de desmatamento a partir de imagens de satélite.
1: Pesquisa Nacional vai avaliar a saúde dos brasileiros.
2: Entrevistadores do IBGE vão visitar 140 mil famílias. Graziele Bezerra.
4: Os entrevistadores do IBGE estarão identificados com crachá do Instituto, uniforme institucional e dispositivo eletrônico de coleta.
1: E hoje vamos falar sobre a Lei de Acesso à Informação.
2: Na plataforma Informa BR é possível fazer qualquer pedido de dados e políticas públicas federais.
1: Quem explicou pra gente como funciona a ferramenta foi o secretário da Controladoria Geral da União, Marcelo Vidal.
5: A partir de agora, todo e qualquer pedido de acesso à informação, ele deve ser feito pela plataforma Informa BR, que disponibiliza ao cidadão uma ferramenta onde ele pode fazer uma busca das informações que ele tem interesse.
2: Na apresentação da Voz do Brasil hoje, eu, Mariana Jungmann e Luciano Seixas.
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2: Do Sistema de Detecção do Desmatamento em Tempo Real, o DETER, mostram uma redução na área degradada na Amazônia e no Cerrado.
1: A divulgação é uma rotina mensal de transparência do monitoramento por satélite da vegetação nativa.
3: Os avisos de desmatamento na Amazônia e no Cerrado recuaram em junho de 2026, comparado ao mesmo mês de 2025. Na Amazônia, os alertas de desmatamento somaram pouco mais de 297 quilômetros quadrados em junho de 2026, uma queda de 35% comparado ao mesmo período do ano passado. No acumulado de agosto de 2025 a junho de 2026, os avisos na Amazônia somaram 2.485 quilômetros quadrados, contra quase 4 mil quilômetros quadrados registrados no intervalo anterior, uma redução de 37,2%. Os dados são do Sistema de Detecção de Desmatamento em Tempo Real, DETER, que emite avisos diários de desmatamento a partir de imagens de satélite. O coordenador do Programa de Monitoramento Biomas BR do Instituto Nacional de Pesquisas Espaciais, INPE, Cláudio Almeida, fala mais sobre esse sistema de alertas.
6: O DETER, ele tem essa coisa de que ele é feito de maneira muito mais rápida. O objetivo primário dele não é aquela área com precisão. É dizer para o órgão de fiscalização, olha, está ocorrendo um desmatamento aqui. Né? Então é importante que você... São milhares de alertas que são enviados por ano.
3: No Cerrado, os avisos de desmatamento caíram 5,3% em junho deste ano, comparado com junho de 2025. No entanto, de acordo com o Instituto Nacional de Pesquisas Espaciais, houve significativa cobertura de nuvens durante o mês, o que pode ter dificultado o mapeamento em determinados regiões. Já no acumulado de agosto de 2025 a junho de 2026, os avisos de desmatamento no Cerrado somaram 4.689 quilômetros quadrados, uma queda de quase 8% comparado ao mesmo período anterior. Reportagem Luana Karen.
2: Minerais críticos são caracterizados pelo risco de escassez combinado com uma alta relevância econômica.
1: Eles são utilizados na fabricação de itens como baterias, computadores, celulares, painéis solares, turbinas eólicas e veículos elétricos.
2: O tema foi discutido hoje num encontro que reuniu representantes do setor produtivo, do governo e da academia.
7: Lítio, cobalto, níquel, cobre e terras raras fazem parte do grupo conhecido como minerais críticos. Eles são considerados estratégicos para alguns setores como tecnologia, defesa e energia. Com o aumento da demanda mundial, esses recursos ganharam maior importância econômica e geopolítica. Nesta sexta-feira, houve uma reunião entre representantes do governo, da academia e do setor produtivo para discutir diretrizes para o desenvolvimento da cadeia de minerais críticos no país, como detalhou a ministra da Casa Civil, Miriam Belchior.
8: Aprofundamos questões relacionadas ao contexto geopolítico e parcerias internacionais, o potencial minerário do Brasil nessa área e instrumentos de apoio ao setor, a transformação mineral e a sustentabilidade, em quais cadeias produtivas apostar, quais são as necessidades de ampliação das nossas capacidades tecnológicas e produtivas e também os instrumentos de financiamento e de viabilização econômica.
7: Um estudo sobre terras raras elaborado pelo Centro de Gestão e Estudos Estratégicos, divulgado neste mês no Rio de Janeiro, revelou que o Brasil tem capacidade de se destacar nesse mercado até 2040. Alguns dos minerais críticos são a base para viabilizar a transição energética e a expansão de tecnologias digitais, de celulares a carros elétricos, por exemplo. O tema também avança no Congresso Nacional, com uma proposta de criação de uma política nacional para o setor. Reportagem, Márcia Fernandes.
1: O Brasil enviou nesta sexta-feira uma nova remessa de insumos hospitalares para a Venezuela, depois dos terremotos que atingiram a cidade de La Guaira há 2 semanas.
9: Foram enviadas aproximadamente 5 toneladas de materiais de uso médico, cirúrgico e para atendimento pediátrico.
1: De acordo com o balanço divulgado pelo governo venezuelano, pelo menos 3.889 pessoas morreram. Mais de 6 mil foram resgatadas com vida e o número de feridos ultrapassa os 16 mil.
9: E logo mais, retornam da missão de apoio humanitário equipes brasileiras da Defesa Civil, do Corpo de Bombeiros, da Anatel e militares que atuaram no Hospital de Campanha em La Guaira.
1: A aeronave da Força Aérea Brasileira está prevista para desembarcar às 8 horas da noite na Base Aérea de Brasília.
9: E no início da tarde, o presidente Lula conversou por telefone com a presidente designada da Venezuela, Delcy Rodrigues.
1: De acordo com nota enviada à imprensa, os dois líderes trataram das perdas humanas e materiais provocadas pelos graves terremotos que assolaram o país.
9: A presidente da Venezuela agradeceu a ajuda humanitária enviada pelo Brasil e informou que as buscas pelas vítimas seguem em curso.
1: A líder venezuelana destacou ainda que se prepara para a difícil tarefa de reconstrução das áreas atingidas, em especial as moradias das famílias desabrigadas.
9: Recarga do mês de julho do programa Gás do Povo está disponível para as famílias beneficiárias.
1: Confira quem pode receber e como acessar o benefício.
10: Famílias inscritas no Cade Único com renda familiar mensal de até meio salário mínimo por pessoa podem ter direito à recarga gratuita do botijão de gás do programa Gás do Povo. O pagamento ocorre sempre no dia 10 de cada mês, inclusive quando a data cai em fins de semana ou feriados. Para ter acesso ao benefício, é preciso ter pelo menos 2 pessoas no lar e renda de até meio salário mínimo por pessoa. Estar com as informações do Cadastro Único atualizadas nos últimos 24 meses e nenhuma pendência no CPF também são critérios obrigatórios para acesso ao programa. O benefício varia conforme o número de integrantes da família. Casas com 2 ou 3 pessoas recebem 1 vale a cada 3 meses, enquanto famílias maiores recebem a cada 2 meses. Quem não tem celular ou internet pode usar o cartão do Bolsa Família, o cartão da Caixa ou informar o CPF na maquininha azulzinha nos pontos autorizados. A iniciativa prevê a recarga gratuita do botijão de gás de 13 quilos para famílias de baixa renda. Vale lembrar que não estão inclusos os custos do vasilhame e do frete. A consulta do benefício e das revendas pode ser feita pelo aplicativo Meu Social Gás do Povo, pelo portal Cidadão e pelo Disque Social 121. Para mais informações, acesse gasdopovo.mds.gov.br. Thaís de Araújo, para a Voz do Brasil.
9: Busca centralizada de dados públicos federais com auxílio de inteligência artificial.
1: onde qualquer cidadão pode solicitar informações aos órgãos públicos com uma única ferramenta.
2: Essa é a proposta da plataforma InformaBR, lançada pela Controladoria Geral da União para atender aos pedidos relacionados à Lei de Acesso à Informação.
1: Nós conversamos com o secretário nacional de Transparência e Acesso à Informação em Exercício, Marcelo Vidal, sobre a nova ferramenta e os direitos do cidadão à transparência de dados públicos. Acompanhe.
2: Olá, secretário, bem-vindo à Voz do Brasil. Antes da gente falar diretamente sobre as novidades do InformaBR, eu queria começar explicando para os nossos ouvintes sobre a Lei de Acesso à Informação, que é o que está na base dessa mudança que a gente vai tratar hoje aqui nessa entrevista. O que prevê essa lei? Como que o serviço público atende essa demanda atualmente?
11: Olá, Mariana, olá, Luciano. É um prazer para a gente estar aqui. Bom, a Lei de Acesso à Informação, ela vem, na verdade, regulamentar um direito fundamental do cidadão que está previsto lá no inciso 33 do artigo 5º da Constituição, que diz que todo e qualquer cidadão tem direito a ter acesso a informações públicas produzidas pelos

0: órgãos da administração pública federal. Então, ela traz uma inovação muito grande, que é o principal princípio dessa lei, que diz que a transparência é a regra e o sigilo é a exceção. Além disso, o que que a LAI traz para o cidadão? Ela traz já o direito de, sem que ele precise pedir informações, os órgãos têm a obrigação de publicar em suas páginas na internet algumas informações de interesse coletivo. Para além disso, ela traz também o direito do cidadão em fazer um pedido de acesso à informação. E em cima desse pedido de acesso à informação, que pode ser feito por qualquer cidadão, o órgão tem 20 dias para responder, prorrogado justificadamente com mais 10, e a partir daí o cidadão pode fazer esse pedido mesmo e principalmente sem que seja necessário ele justificar o que que ele vai fazer com aquela informação. Então, essa é a nossa lei de acesso à informação, é essa lei que possibilita um controle social, que possibilita uma participação social mais qualificada e que é um dos principais pilares da nossa democracia.
1: A partir de agora, então, todos os pedidos de informações pela LAI, a Lei de Acesso à Informação, serão concentrados na plataforma InformaBR, é isso? As pessoas deixarão de procurar diretamente os órgãos responsáveis por aquela informação?
0: É exatamente. A partir de agora, todo e qualquer pedido de acesso à informação, ele deve ser feito pela plataforma InformaBR, que é uma plataforma que disponibiliza ao cidadão uma ferramenta onde ele pode fazer uma busca das informações que ele tem interesse para ver se elas já estão publicadas, e se não estiverem publicadas, ele pode aí sim fazer um pedido de acesso à informação dentro dos prazos regulamentares da LAI.
2: Agora, para isso, para fazer esse pedido ou consulta, a pessoa deve então usar a conta dela gov.br, né? O senhor pode explicar para a gente como é que funciona esse acesso?
0: Exatamente. Para acessar a plataforma e fazer um pedido, na verdade, para acessar a plataforma, ela é pública, mas para fazer um pedido de acesso à informação, o cidadão precisa se identificar, e ele se identifica por meio do seu login no gov.br. A plataforma, ela exige a conta no gov.br, que pode ser no nível bronze, que é o nível de entrada do gov.br, mas a gente recomenda fortemente que se utilize o nível prata ou ouro, porque muitas vezes o cidadão ele pede informações pessoais referentes a ele próprio, e aí somente com esse nível de acesso ele vai poder ter acesso a essas informações sem precisar ir até o órgão e comprovar que ele que está pedindo aquela informação é o proprietário daquela informação.
1: Agora, secretário, o governo possui outra plataforma, que é o Fala BR, focada exatamente no serviço de ouvidoria. O senhor pode explicar a diferença entre as duas?
0: Perfeito, exatamente. A administração também tem o sistema Fala BR. Até então, todos os pedidos de acesso à informação, como as manifestações de ouvidorias, eram feitas por meio desse sistema, mas a partir do dia 29 de junho passado, todos os pedidos de acesso à informação migram para essa nossa nova plataforma, o InformaBR. Continua sendo feito no FalaBR aquelas manifestações de ouvidoria, e aqui eu estou me referindo àqueles elogios, reclamações, denúncias, elas continuam sendo feitas na plataforma FalaBR. Agora, os pedidos de acesso à informação, eles passam a ser feitos pelo InformaBR, porque são públicos normalmente diferentes que fazem uso dessas duas plataformas. E é interessante também a gente ressaltar, Luciano, porque assim, se a lógica do serviço, desses dois serviços, e aqui é bem interessante a gente trazer isso para que o ouvinte possa entender, nós estamos trabalhando com a ideia desses dois serviços trabalharem de forma muito integrada, muito harmônica, com plataformas, inclusive visualmente, muito parecidas. Agora, dentro da ideia e do contexto de que, pelo Fala BR, o cidadão fala, ele reclama, ele pede manifestação, ele denuncia. E pelo Informa BR, ele pede informação que o governo vai informar. Então, daí vem o nome Fala BR e o nome Informa BR.
2: Já são autoexplicativos, né? Secretário, a gente sabe que qualquer cidadão pode usar o Informa BR, mas é muito comum, mais comum é que a lei de acesso à informação seja utilizada por pesquisadores, por jornalistas, né? se a pessoa quiser fazer um pedido no Informa BR, ela tem como checar se aquela dúvida, aquele pedido que ela está fazendo, já foi feito antes? Isso fica disponível publicamente? Quer dizer, se já foi alvo de uma consulta, existe uma base de dados pública? Como é que funciona isso?
0: Então, Mariana, exatamente essa é uma das grandes inovações que a gente traz com essa nova plataforma Informa BR. Porque nessa plataforma, o cidadão vai poder colocar numa ferramenta de busca se aquela informação que ele está precisando, se ela já está disponível proativamente. O que significa isso? A Administração Pública Federal, ela tem algumas obrigações legais de, independente de um pedido de acesso à informação, de publicar algumas informações sobre a sua gestão. Além disso, hoje nós já respondemos, desde a vigência, da entrada em vigência da LAI há 14 anos atrás, nós já respondemos mais de 1.600.000 pedidos de acesso à informação. E toda essa base também, ela está disponível já na internet para que seja consultada. Então, hoje, no Informa BR, uma das grandes inovações é que a gente traz uma tecnologia de inteligência artificial para que o cidadão, antes de fazer o seu pedido de acesso à informação, ele consulte se aquela informação já está publicada. E ao colocar isso na busca, a plataforma vai retornar para ele dizendo: olha, essa sua informação que você está pedindo, ela já está publicada aqui nesse endereço, e aí facilmente ele vai ter acesso àquela informação.
1: E no caso de informações sigilosas, mesmo assim é possível fazer o pedido de informação pelo Informa BR? Quais são os critérios para o pedido ser atendido, secretário?
0: Sim, na verdade, toda e qualquer informação pública pode ser objeto de solicitação. A questão das informações sigilosas e classificadas, ela tem que ser avaliada no momento da resposta do pedido. Então, assim, não cabe ao cidadão saber se a informação é sigilosa ou não. Ele pede a informação. Cabe ao órgão respondente verificar se aquela informação é uma informação que precisa ser protegida ou que tem algum sigilo. Lembrando que a própria LAI já traz algumas hipóteses de sigilo, principalmente em relação àquelas informações pessoais que dizem respeito à honra, à intimidade de alguma pessoa, mas também a gente tem várias leis que impõem sigilo a algumas informações, como a lei do sigilo bancário, a do sigilo fiscal. No momento da resposta, cabe ao órgão verificar se a informação que está sendo solicitada, ela tem algum tipo de restrição. Lembrando que isso é um dever do órgão também. Então, assim, agora, também é um dever de quem está respondendo, ao negar uma informação com base em um sigilo, que ele expressamente explicite qual é o motivo, e esse motivo necessariamente tem que estar ou na LAI ou em uma norma, uma lei específica. Então, da mesma forma que é um dever do Estado entregar a informação, é um dever do Estado proteger aquelas informações que precisam ser protegidas. Agora, precisa estar sempre muito bem fundamentado e explicitado para o cidadão que está requerendo aquela informação o motivo pelo qual ela não é pública, não pode ser fornecida.
2: E tem situações também que pode ser fornecida parcialmente, né? Atendido parcialmente o pedido, ou seja, parte das informações são sigilosas, mas as outras não, e aí o pedido pode ser atendido parcialmente.
0: Perfeito. Excelente pergunta. Na verdade, o fato de ter parte de uma informação que esteja protegida por uma regra de sigilo não significa que o todo não deva ser concedido. Então, precisa ser feita uma análise se é possível fazer o tarjamento de alguma parte da informação do documento que está sendo solicitado, e aí sim, se tem partes que podem ser tarjadas e partes que são públicas, é dever do Estado entregar essa informação com a preservação daquela parte que é sigilosa, com o devido tarjamento.
1: Muito bem, nós conversamos com Marcelo Vidal, secretário nacional de Transparência e Acesso à Informação em Exercício. Muito obrigado, secretário, por sua entrevista aqui à Voz do Brasil.
0: Muito obrigado, e é um prazer estar aqui com vocês.
2: A Companhia Nacional de Abastecimento alerta para tentativas de golpe registradas em diferentes regiões do país.
1: Pessoas estão se passando por representantes da Conab e prometem doações de cestas de alimentos, pescado e kits de irrigação mediante cobrança antecipada de valores, como supostos custos de transporte.
2: O presidente da Conab, Silvio Porto, informa que a companhia não cobra qualquer valor para a entrega de alimentos ou insumos e não solicita depósitos, transferências ou pagamentos para a participação em seus programas.
3: Não há cobrança, isso chega de forma de doação. Então é muito importante que essas organizações fiquem atentas. Caso recebam esse tipo de demanda, tentem identificar quem está fazendo, em nome de quem, ou o número de telefone, enfim, de contato, de WhatsApp, e façam a denúncia por meio da nossa ouvidoria, busquem os nossos canais aqui pelo nosso site, pode ser também pelas nossas superintendências regionais, e também denunciem nas polícias. Levem isso, registrem boletins de ocorrência.
1: Caso receba esse tipo de abordagem, entre em contato com a Conab pelo telefone 61-3403-4575 ou pelo e-mail ouvidoria@conab.gov.br.
2: Entrevistadores da Pesquisa Nacional de Saúde já começaram a visitar domicílios em todo o país.
1: O levantamento reúne informações sobre as condições de saúde da população e nesta edição contará também com coleta de sangue e urina em parte dos participantes.
2: Qual é o peso médio da população brasileira? Quantos têm anemia ou algum problema de saúde? E como está a saúde mental ou a prática de esportes no Brasil? Essas são algumas das perguntas que constam na Pesquisa Nacional de Saúde, que começou agora em julho e vai até 30 de novembro deste ano. Agentes do IBGE e do Ministério da Saúde vão visitar 140 mil famílias brasileiras para coletar informações sobre as características dos domicílios, perfil dos moradores e condições de saúde, como explica Mônica Marli, coordenadora adjunta da pesquisa.
4: Então a gente vai falar sobre alimentação, a gente vai falar sobre uso de álcool, a gente vai falar sobre fumo, a gente vai falar sobre sono, sobre bem-estar. Também vamos falar sobre saúde da mulher, saúde da pessoa com mais de 60 anos também, saúde de crianças e adolescentes. Então é um perfil bem amplo da saúde e da saúde como um todo, né? Não só de doenças, a gente fala do bem-estar também.
2: O questionário individual será aplicado a um morador com 15 anos ou mais. Também serão verificados pressão arterial, peso e altura dos participantes. A pesquisa vai contar ainda com coleta de sangue e urina de cerca de 20 mil participantes com 35 anos ou mais, residentes em capitais e regiões metropolitanas. Os exames de sangue vão avaliar hemograma, perfil lipídico, hemoglobina glicada, creatinina, ácido úrico, sódio e potássio, além de sorologia para chikungunya e dosagem de chumbo e mercúrio. De acordo com Letícia Cardoso, diretora do Departamento de Análise Epidemiológica e Vigilância de Doenças Não Transmissíveis do Ministério da Saúde, os resultados vão servir para produzir indicadores relacionados a doenças crônicas e outros agravos à saúde, além de direcionar políticas públicas.
5: Muitas pessoas não conseguem o acesso ou não fazem os seus exames de rotina, tanto na frequência quanto na oportunidade que deveria fazer, e desconhecem situações de saúde, como por exemplo diabetes. Então é muito importante que a gente tenha esse diagnóstico mais preciso. Essa informação ela é útil para compor o retrato do Brasil.
2: Os entrevistadores do IBGE estarão identificados com crachá do Instituto, uniforme institucional e dispositivo eletrônico de coleta. A identidade dos servidores pode ser confirmada pelo portal respondendo.ibge.gov.br ou pelo telefone 0800-721-8181. Reportagem Graziele Bezerra. E essas foram as notícias do governo federal.
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1: Fique agora com as notícias do Poder Judiciário e do Congresso Nacional. Boa noite, bom fim de semana.
2: A gente volta segunda. Boa noite.
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8: Em resposta ao STF, tribunais estaduais negam irregularidades nos pagamentos feitos a magistrados entre abril e julho deste ano. TST promove seminário de precedentes na Justiça do Trabalho. Para o STJ, é possível partilha amigável com divisão desigual dos quinhões hereditários. Boa noite, eu sou Walter Lima. Em resposta ao STF, tribunais estaduais negam irregularidades nos pagamentos feitos a magistrados. As informações são sobre os meses de abril e julho deste ano. Marcelo Della Libera.
9: Os 7 tribunais brasileiros negaram irregularidades nos pagamentos a magistrados após cobrança do Supremo Tribunal Federal. As cortes do Paraná, Rio Grande do Norte, Rio de Janeiro, Maranhão, Distrito Federal, Rondônia e Goiás responderam ao ministro Alexandre de Moraes, que exigiu esclarecimentos sobre o cumprimento do teto constitucional entre abril e julho deste ano.
8: Herdeiros podem dividir bens de herança entre partes diferentes, desde que sejam maiores de idade, capazes e haja cessão de direitos hereditários. Esse é o entendimento do STJ. Fátima Uchoa.
10: Um homem falecido deixou 2 irmãos como herdeiros, sendo um bilateral e o outro unilateral. Após o inventário, ambos fizeram acordo no qual o irmão unilateral receberia a maior parte dos bens. A Justiça de São Paulo recusou a homologação da partilha por entender que haveria renúncia parcial da herança, o que é vedado por lei. Mas a terceira turma do STJ considerou que o juiz deve verificar apenas se a vontade dos herdeiros foi manifestada de forma livre e regular, sem exigir que cada um receba a mesma parcela. Segundo a ministra relatora Nancy Andrighi, a partilha amigável prevista no Código Civil prestigia a autonomia dos herdeiros, exigindo apenas que eles sejam capazes, estejam de acordo com a divisão e sigam as formalidades legais.
8: Atenção, magistrados, servidores da Justiça do Trabalho e público em geral. TST promove seminário de precedentes na Justiça do Trabalho. O encontro é para debater os entendimentos consolidados que devem ser aplicados nos julgamentos de processos em todo o país. Mila Amaral.
11: O seminário está marcado para os dias 2 e 3 de setembro na sede do TST em Brasília. O evento faz parte da Semana Nacional dos Precedentes Trabalhistas 2026. O encontro vai debater a formação e aplicação dos precedentes judiciais, que são as jurisprudências definidas pelo Tribunal Superior do Trabalho, que devem ser aplicadas em todos os julgamentos semelhantes na Justiça do Trabalho. Os painéis serão presenciais, mas depois vão ficar disponíveis no YouTube. Já os cursos são exclusivos para os magistrados e servidores com direito a certificado. Então, se você tem interesse em participar, logo mais as informações sobre as inscrições e a programação completa serão divulgadas nos canais oficiais do TST.
8: Resolução do TSE reúne regras sobre ilícitos eleitorais e condutas proibidas nas eleições 2026. O objetivo é que a disputa eleitoral se dê em condições de igualdade. Fábio Ruas.
12: As diversas irregularidades são divididas em 6 grupos principais: abuso de poder, fraude, corrupção eleitoral, arrecadação de gastos ilícitos de campanha, captação ilícita de voto e condutas vedadas a agentes públicos. Para saber quais tipos de conduta caracterizam essas irregularidades, é só entrar no site tse.jus.br, acessar diretamente as resoluções ou a série de reportagens por dentro das eleições.
8: Justiça confirma a suspensão de novas licenças para Complexo Azulão, no Amazonas, até a realização de consulta prévia e estudos sobre povos indígenas. A ação foi proposta pelo MPF. Vanessa Pereira.
13: O Tribunal Regional Federal da Primeira Região, o TRF1, manteve por unanimidade a decisão que suspende as atividades e a emissão de novas licenças ambientais para o Complexo Azulão, empreendimento de exploração de gás natural da empresa Eneva S.A., localizado nos municípios de Silves e Itapiranga. A área é sobreposta ao território reivindicado como terra indígena Gavião Real. O TRF1 reafirmou que a ausência de homologação definitiva da terra indígena não afasta a proteção constitucional do território.
8: 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Uma boa noite, bom fim de semana e até segunda-feira.

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1: Eu sou Paula Groba.
2: E eu sou Ricardo Nakaoka.
1: E estes são os destaques de hoje do Jornal do Senado, que começa agora.
2: Sugestão de cidadão para simplificar tributação de profissionais liberais vira projeto de lei.
1: Projeto cria alerta nacional para ampliar buscas por pessoas desaparecidas.
2: Porte de arma para mulheres sob amparo da Lei Maria da Penha pode ser autorizado.
1: Boa noite.
2: Boa noite.
1: Uma ideia que nasceu da participação popular pode mudar a forma como profissionais liberais pagam impostos no Brasil.
2: A Comissão de Direitos Humanos aprovou uma sugestão apresentada no portal E-Cidadania para simplificar o regime tributário da categoria. O texto agora será transformado em projeto de lei. Repórter Patrícia Oliveira.
3: Um cidadão de Goiás sugeriu ao Senado a criação de um regime tributário simplificado para arquitetos e engenheiros que atuam como pessoa jurídica e não possuem funcionários. A sugestão recebeu mais de 20 mil apoios online e foi aprovada na Comissão de Direitos Humanos. O relator, senador Laércio Oliveira, do Progressistas de Sergipe, ampliou essa medida para todas as categorias de profissional liberal que trabalha por conta própria, chamado de microempreendedor profissional, ou MEP. Poderá optar pelo regime do MEP o profissional que tiver receita bruta anual de até R$120 mil, com recolhimento mensal de 6% da receita bruta. A intenção é reduzir a burocracia, incentivar a formalização e diminuir a carga de impostos para quem atua sozinho na profissão. Como destacou na leitura do relatório o senador Jaime Bagatoli, do PL de Rondônia.
4: Os jovens profissionais que hoje operam na informalidade ou como pessoa física com carga tributária sufocante teria uma porta de entrada viável para o mercado formal.
3: A sugestão aprovada será transformada em projeto de lei complementar.
1: E avançou no Senado um projeto que pode agilizar a regularização de áreas ocupadas irregularmente e melhorar as condições de moradia de milhões de brasileiros.
2: A proposta foi aprovada pela Comissão de Assuntos Econômicos e agora segue para a Comissão de Constituição e Justiça. O repórter Márcio Maturana tem os detalhes.
5: Mais de 5 milhões de domicílios no Brasil em 2022 estavam em assentamentos irregulares, como favelas, invasões, comunidades, loteamentos ilegais e palafitas, segundo o IBGE. Para enfrentar essa situação, a Comissão de Assuntos Econômicos aprovou um projeto que atualiza as regras de regularização fundiária para incluir novas diretrizes de reassentamento, planejamento urbano e de concessões urbanísticas. A proposta amplia a segurança de moradores em áreas de risco, facilita a regularização fundiária, permite maior participação da iniciativa privada, dá mais autonomia aos municípios, agiliza obras de saneamento e esclarece regras para evitar entraves na legalização dos espaços. O relator foi o senador Fernando Dueire, do PSD de Pernambuco.
6: Esses locais são marcados por ocupações desordenadas, falta de serviços públicos e infraestrutura inadequada, evidenciando a necessidade urgente de políticas públicas eficazes para regularização fundiária e melhoria da qualidade da moradia e, por conseguinte, da qualidade de vida das pessoas.
5: O texto de autoria do senador Chico Rodrigues, do PSB de Roraima, segue para a votação na Comissão de Constituição e Justiça.
1: E a Comissão de Agricultura e Reforma Agrária analisa um projeto que reduz o tamanho mínimo para o desmembramento de imóveis rurais. A proposta fixa esse limite em 5 mil metros quadrados, o equivalente a meio hectare. Hoje, a área mínima varia entre 2 e 5 hectares, conforme a região, e imóveis menores não podem ser registrados em cartório nem cadastrados no INCRA.
2: O relator da proposta é o senador Wellington Fagundes, do PL de Mato Grosso. Segundo ele, a mudança pode ampliar as oportunidades para as famílias que vivem no campo, estimular a geração de empregos, facilitar a comercialização da produção rural e contribuir para reduzir os conflitos fundiários.
7: Como relator, já tenho decisão de fazer um relatório favorável, porque tenho certeza que esse parcelamento de terras com 5 mil metros quadrados vai permitir geração de emprego, vai permitir paz no campo.
1: Comissão de Segurança Pública pode votar o projeto de lei que autoriza o porte de arma de fogo para mulheres sob medida protetiva da Lei Maria da Penha.
2: A proposta, que já passou pela Comissão de Direitos Humanos, chega ao colegiado com a sugestão de que o porte seja transformado em posse caso a medida protetiva seja revogada. Repórter Bruno Lourenço.
8: O projeto de lei altera o Estatuto do Desarmamento para garantir o direito ao porte de arma de fogo a mulheres sob amparo de medidas protetivas da Lei Maria da Penha. O texto também reduz a idade mínima para 18 anos, tanto para aquisição quanto para o porte de arma pelas vítimas. O senador Plínio Valério, do PSDB do Amazonas, explicou que a situação vivida por mulheres ameaçadas justifica a concessão do porte.
9: A medida se justifica pelo princípio da legítima defesa e pelo direito à vida, ambos garantidos pela Constituição Federal. Em situações extremas em que a ameaça à integridade física é clara e presente, a possibilidade de portar uma arma pode funcionar como meio de defesa eficaz em um momento de emergência.
8: A Comissão de Segurança Pública pode acrescentar dispositivo para determinar que, caso a mulher perca o direito de portar a arma na rua, em virtude do fim de medida protetiva, ela mantenha pelo menos a posse, a fim de preservar o investimento na aquisição da arma e munição e protegê-la em casa ou no ambiente de trabalho.
1: E a Comissão de Direitos Humanos aprovou a criação de um alerta nacional para ajudar a localizar pessoas desaparecidas. Só no ano passado, o Brasil registrou mais de 85 mil desaparecimentos, uma média de 233 casos por dia.
2: Pelo projeto, operadoras de telefonia vão enviar alertas gratuitos aos celulares de pessoas que estiverem na região do desaparecimento, mobilizando a população nas primeiras horas das buscas. A proposta também prevê parcerias com aplicativos de mensagens e redes sociais e segue para a Comissão de Segurança Pública.
1: A senadora Zenaide Maia, do PSD do Rio Grande do Norte, fez um apelo para que a população doe sangue e alertou para a queda nos estoques dos hemocentros. Ela lembrou que uma única doação pode salvar e beneficiar até 4 pessoas. A parlamentar destacou que, mesmo após o fim da campanha Junho Vermelho, a necessidade de doações continua para garantir o atendimento a cirurgias, emergências, tratamentos contra o câncer e outros procedimentos hospitalares.
2: Zenaide Maia também ressaltou que, durante as férias escolares, o número de doadores costuma cair, enquanto a demanda por transfusões aumenta. Além disso, criticou a chamada PEC do plasma, que propõe autorizar bancos de sangue privados a comercializar plasma humano, o que hoje é vedado pela Constituição.
10: A doação de sangue não é transação, não é negócio, não é mercado, é um ato de fé e solidariedade da humanidade.
1: E uma nova lei sancionada garante mais segurança a professores da educação básica da rede pública que queiram investir na própria formação. A norma assegura licença remunerada para cursos de especialização, mestrado, doutorado, qualificação profissional e pesquisas na área de educação.
2: A medida foi aprovada pelo Senado em junho e teve como relatora a senadora professora Dorinha Seabra, do União do Tocantins. Segundo ela, a Lei de Diretrizes e Bases da Educação já previa o direito à licença remunerada, mas não definia quais atividades poderiam ser consideradas aperfeiçoamento profissional. Com a nova lei, essas hipóteses passam a estar expressamente previstas, o que traz mais segurança jurídica e reforça a valorização dos professores.
11: Trata-se de reconhecer que o professor não é apenas receptor de conhecimento produzido pela academia, mas ele também é agente capaz de produzir saberes a partir da sua experiência profissional.
2: Edição de Paula Groba e trabalhos técnicos de João Lira. O Jornal do Senado fica por aqui. Acompanhe agora as notícias da Câmara dos Deputados. Boa noite.
1: Boa noite e um bom fim de semana.
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16: Deputados estudam considerar peso do veículo no cálculo do IPVA.
17: Projeto autoriza governos a comprar produto ou processo inovador.
18: Comissões avaliam ação nacional de enfrentamento ao capacitismo.
19: Boa noite. Avança projeto na Câmara sobre a Política Nacional de Enfrentamento ao Capacitismo. A repórter Júlia Lopes nos conta quais são as medidas.
20: A Comissão de Defesa dos Direitos das Pessoas com Deficiência aprovou o projeto que institui a Política Nacional de Enfrentamento ao Capacitismo. A proposta, apresentada pelo deputado Duarte Júnior do Maranhão, tem como objetivo erradicar a discriminação contra pessoas com deficiência e promover a inclusão social efetiva. Pelo texto, o conceito de capacitismo é associado à definição prevista na Convenção Internacional sobre os Direitos das Pessoas com Deficiência, que reconhece como discriminação por motivo de deficiência, direta ou indireta, toda ação que resulte na violação de direitos humanos, na exclusão social e na restrição do direito à cidadania. O Brasil tem hoje mais de 14,4 milhões de pessoas com deficiência, o equivalente a 7,3% da população com 2 anos ou mais. Segundo a 4ª edição da pesquisa Udiversity, 72% das pessoas com deficiência que procuram emprego afirmam já ter sido alvo de capacitismo no processo de contratação. Isso significa que 7 em cada 10 profissionais com deficiência relatam ter enfrentado discriminação na busca por trabalho. O deputado Duarte Júnior destacou a importância de conscientizar a população sobre o tema e ressaltou que a legislação brasileira já prevê a discriminação como crime.
21: É fundamental uma política de enfrentamento ao crime de capacitismo. E esse enfrentamento passa por uma sanção, uma punição que preenche o caráter punitivo, coercitivo e pedagógico para desestimular essa prática. O crime de capacitismo já é previsto pela Lei Brasileira de Inclusão, mas estamos apresentando aqui na Câmara Federal duas propostas que transformam crime de capacitismo, um crime hediondo e também um crime inafiançável e prescritivo.
20: A proposta também estabelece que o governo federal deverá implementar a política, além de adotar outras diretrizes, como a realização de campanhas educativas e de conscientização sobre o capacitismo, o incentivo à inserção de pessoas com deficiência no mercado de trabalho e em todos os setores da sociedade, além do fortalecimento da educação e da cultura inclusiva. Na opinião da deputada Érica Cocai, do PT do Distrito Federal, que participou da discussão, a acessibilidade e a inclusão precisam estar presentes em todos os espaços.
22: Então, portanto, se nós vamos assegurar uma cidade onde todos os nossos direitos possam ser contemplados e tenham espaços fartos para que eles possam serem efetivados, não é permitido que nós tenhamos a exclusão de determinados espaços da acessibilidade. A acessibilidade tem que ser em todos os cantos onde nós exercemos essa mágica condição humana.
20: A proposta que busca reduzir a discriminação e ampliar a conscientização da população sobre os direitos das pessoas com deficiência segue agora para análise na Comissão de Finanças e Tributação. Da Rádio Câmara de Brasília, Júlia Lopes.
23: Habitação.
24: A Câmara promoveu audiência para discutir os critérios de seleção para o Minha Casa Minha Vida Rural. Hildo Rocha, do MDB do Maranhão, resume que foram priorizados municípios com menor índice de desenvolvimento humano, maior população rural e maior déficit habitacional.
19: Hildo Rocha também cita a ampliação dos investimentos em habitação rural e informa que cerca de 80 mil moradias já foram contratadas. O parlamentar acrescenta que 3 mil casas do residencial Mato Grosso, no Maranhão, devem ser entregues nos próximos dias.
25: Meio ambiente.
24: Carlos Gomes, do Republicanos do Rio Grande do Sul, comemora a aprovação do projeto que amplia os incentivos fiscais destinados à reciclagem para fortalecer a economia circular. A proposta aumenta o limite de dedução do imposto de renda para estimular novos investimentos.
19: O parlamentar afirma ainda que a lei de incentivo à reciclagem já viabilizou centenas de projetos em todo o país e que o aperfeiçoamento da legislação vai ampliar a captação de recursos. Carlos Gomes pede o apoio dos deputados para a aprovação da matéria.
0: Transportes.
24: Comissão da Câmara dos Deputados aprovou uma proposta que muda cálculo do IPVA para considerar peso do veículo. A repórter Paula Bittar explica qual a diferença para o sistema atual.
3: A Comissão de Constituição e Justiça da Câmara aprovou uma proposta que

0: aprovável a proposta, mas com uma mudança que retirou do texto o item que estabelecia um limite na despesa total anual do Congresso Nacional, das Assembleias Legislativas e da Câmara Legislativa do Distrito Federal, assim como dos Tribunais de Contas. Segundo Castro, esse item estabelecia parâmetros financeiros incompatíveis com a manutenção da autonomia administrativa e financeira dos entes federados. Mas o texto mantém um limite para gastos com propaganda institucional de todos os poderes e do Ministério Público de 0,1% da receita corrente líquida. Fica proibida a publicidade de caráter promocional ou pessoal. Com relação à mudança na arrecadação dos entes a partir de novas regras para o IPVA, o relator disse que a comissão que ainda vai analisar a proposta deverá se debruçar sobre o tema para avaliar os efeitos fiscais, federativos e orçamentários, inclusive quanto à eventual redução de receitas, a repercussão sobre a autonomia financeira dos estados e a necessidade de regras de transição capazes de preservar a continuidade dos serviços públicos. Logo no início da reunião da CCJ, o presidente da comissão, deputado Leur Lomanto Júnior, do União da Bahia, disse que o debate é sobre a modernização do sistema tributário brasileiro.
1: É legítimo reconhecer que para milhões de brasileiros o veículo deixou de ser um bem de luxo há muito tempo. Para inúmeras famílias, representa instrumento de trabalho, fonte de renda, meio de transporte indispensável e condição para o exercício de atividades econômicas. Em um cenário de elevada carga tributária, é natural que o parlamento seja chamado a discutir se determinados modelos de tributação continuam atendendo aos princípios da razoabilidade, da justiça fiscal e da capacidade contributiva.
0: Já o deputado Helder Salomão, do PT do Espírito Santo, disse que a comissão especial deverá encontrar uma solução para a redução na arrecadação. E ele também acredita que a mudança poderá gerar uma distorção.
2: O cara que tem um caminhão velho, pesado, vai pagar um imposto maior do que o cara que tem uma Ferrari construída com fibra de carbono, levíssima. Então não podemos promover aqui uma distorção e privilegiar os ricaços, aqueles que vão poder comprar uma Ferrari, uma BMW.
0: O autor da proposta, deputado Kim Kataguiri, do Missão de São Paulo, por outro lado, afirmou que não falta de onde cortar para garantir a redução na carga tributária.
3: Nós temos para apresentar na comissão especial mais de 200 bilhões de reais em diferentes compensações que podem ser colocadas. Privilégio para cortar, seja tributário, seja de supersalário, seja de desonerações setoriais, não falta no nosso país.
0: A proposta que altera a base de cálculo do IPVA para considerar apenas o peso do veículo e não mais o valor de mercado ainda precisa ser analisada por uma comissão especial que deverá ser criada para esse fim e depois segue para a apreciação do plenário, onde precisará ser votada em dois turnos. Da Rádio Câmara, de Brasília, Paula Bittar.
4: Previdência.
5: Doutor Flávio, do PL do Rio de Janeiro, solicita a aprovação de projeto de sua autoria que propõe o pagamento automático do salário maternidade pelo INSS logo após a apresentação do atestado médico ou certidão de nascimento.
6: Doutor Flávio afirma que o projeto reduz a burocracia e as longas filas enfrentadas pelas mulheres, evitando que muitas mães fiquem sem renda por 2 a 4 meses, justamente no momento de vulnerabilidade e aumento de despesas com o recém-nascido, como acontece hoje.
4: Desenvolvimento Regional.
5: Daniel Trzeciak, do PSDB, pede a liberação de 27 bilhões de reais da multinacional chilena CMPC em Barra do Ribeira, no Rio Grande do Sul. Segundo ele, a falta de conhecimento da realidade local e a burocracia travam a instalação da fábrica, que deve gerar mais de 12 mil empregos.
6: Uma ação civil pública do Ministério Público Federal questiona a falta de consulta a indígenas da região. Daniel Trzeciak defende, entretanto, o cumprimento da lei e o apoio ao maior aporte privado da história gaúcha para assegurar os trabalhadores e impulsionar o sul do estado.
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1: Votação. A Câmara aprovou duas medidas provisórias, uma delas para subsidiar o custo do litro do diesel e a outra para ajudar na recuperação após as enchentes em Minas Gerais. O repórter Antônio Vital acompanhou a votação.
2: A Câmara dos Deputados aprovou duas medidas provisórias que autorizam o uso de dinheiro público para finalidades emergenciais não previstas no orçamento deste ano. Uma delas permite que a Agência Nacional do Petróleo, Gás Natural e Biocombustíveis, a ANP, use 10 bilhões de reais do orçamento para custear parte do preço do diesel, depois do aumento no mercado internacional provocado pela guerra entre os Estados Unidos e o Irã. Ao editar a medida provisória, o governo argumentou que o conflito tem o potencial de gerar um efeito cascata inflacionário, desabastecimento e comprometimento da atividade econômica. A medida provisória foi editada em março, 20 dias depois do início do conflito no Oriente Médio, com efeito imediato. Na prática, esse dinheiro está sendo usado para subsidiar 32 centavos por litro de diesel para os produtores e importadores do combustível, o que tem reflexo no custo final para o consumidor. O prazo para o subsídio termina no fim do ano, ou quando atingir um montante de 10 bilhões de reais. O deputado Tadeu Venere, do PT do Paraná, defendeu a necessidade de custear parte do preço do diesel.
3: Parte desses recursos vem justamente de um imposto, entre aspas, uma taxação sobre exportação, para evitar que nós tivéssemos uma disparada do preço do diesel. Lembrar que o diesel hoje movimenta praticamente 100% do transporte público. Lembrar que o diesel é responsável por mais de 80% de todo o transporte de carga no Brasil, seja ele rodoviário, seja ele ferroviário, seja ele por navios. Então é preciso que a gente olhe para esta medida que está sendo tomada como uma medida para proteger a população brasileira.
2: A segunda medida provisória aprovada autoriza o uso de 1,3 bilhão de reais para compensar danos causados pelas enchentes que afetaram em fevereiro a população de cidades como Ubá e Juiz de Fora, na Zona da Mata de Minas Gerais. Desse total, 500 milhões foram destinados à construção de 1.500 casas do programa Minha Casa Minha Vida. O restante será usado para custear ações para diminuir as consequências das mudanças climáticas, para assistência social e para financiar pequenas empresas da região. O deputado Hildo Rocha, do MDB do Maranhão, defendeu a importância dos recursos emergenciais.
4: É provisório importante que vem em socorro de Minas Gerais, da cidade, principalmente da cidade de Juiz de Fora, de Ubá, que precisava de atendimento, famílias que sofreram com as enxurradas, com as enchentes que lá tiveram durante já neste ano, e também ainda aqueles do Rio Grande do Sul que precisavam de moradia.
2: As duas medidas provisórias foram enviadas para análise do Senado. Da Rádio Câmara de Brasília, Antônio Vital.
1: Agricultura. Daniel, do PT de Sergipe, é favorável a medidas emergenciais de apoio aos produtores rurais e preservação dos rebanhos. Ele informa que apresentou projeto de lei e indicações ao governo federal em busca de crédito para evitar prejuízos à economia regional.
5: João Daniel alerta para os efeitos das mudanças climáticas e da estiagem sobre a produção agropecuária no semiárido de Sergipe. De acordo com o deputado, a seca comprometeu grande parte da safra e ameaça a principal bacia leiteira do estado.
1: Economia. Florentino Neto, do PT do Piauí, defende projeto que autoriza a União a criar uma empresa estatal para atuar na distribuição de combustíveis e gás de cozinha. A proposta também permite ampliar a participação pública em refinarias e outras estruturas estratégicas para abastecimento nacional.
5: No entendimento de Florentino Neto, a medida fortalece a soberania energética e protege o país em situações de desabastecimento. Ele considera ainda que a iniciativa contribui para a estabilidade da oferta de combustíveis, além de proteger os consumidores contra aumentos abusivos.
1: Dimas Gadelha, do PT do Rio de Janeiro, defende a criação da Terrabras, empresa pública destinada à pesquisa, exploração e processamento de minerais estratégicos. A estatal atuaria em áreas ligadas a terras raras e outros insumos utilizados na transição energética.
5: O deputado argumenta que a medida fortalece a soberania nacional, estimula a industrialização e a agregação de valor no país. Dimas Gadelha conclui que o texto prevê ainda mecanismos para ampliar o controle estatal sobre cadeias produtivas consideradas estratégicas.
1: Ciência e tecnologia. Comissão aprova projeto para compra pública de produto inovador. A repórter Sofia Peçanha tem os detalhes.
6: A Comissão de Ciência, Tecnologia e Inovação da Câmara dos Deputados aprovou o projeto que altera a Lei da Inovação para permitir que o poder público adquira produtos ou processos inovadores desenvolvidos com recursos de incentivo à pesquisa e ao desenvolvimento tecnológico. A proposta autoriza que contratos firmados pelo governo para atividades de pesquisa e desenvolvimento possam incluir cláusula que garanta a compra do produto ou processo inovador resultante desses projetos, inclusive nos casos de encomendas tecnológicas e transferências estratégicas de tecnologia. A deputada Maria do Rosário, do PT do Rio Grande do Sul, relatora na comissão, explicou que o objetivo é dar segurança aos investimentos em inovação.
7: Propõe resolver essa lacuna ou incluir dispositivo que trata da garantia de mercado para produtos e serviços resultantes de projetos contratados por meio de encomendas tecnológicas, conferindo previsibilidade e atratividade aos investimentos em inovação.
6: Segundo a justificativa, embora existam recursos públicos significativos aplicados em inovação por meio de editais de subvenção econômica e fundos tecnológicos, ainda não há mecanismos claros que assegurem mercado para os produtos desenvolvidos com esse apoio. Para a deputada Alice Portugal, do PSDB da Bahia, relatora na Comissão de Administração e Serviço Público, a mudança busca justamente superar essa limitação.
8: Esse dispositivo não tem sido amplamente aplicado, pois carece de mecanismos que garantam a continuidade dos investimentos e, consequentemente, o interesse do setor privado no desenvolvimento tecnológico como parceiro dos interesses públicos, traduzidos pelo avanço tecnológico do país a médio e longo prazo. É exatamente desse ponto que reside o objetivo dos projetos.
6: Os autores do projeto, a deputada Jandira Fegali, do PSDB do Rio de Janeiro, e outros parlamentares, defendem que, ao garantir a possibilidade de aquisição dos produtos desenvolvidos com recursos públicos, o texto amplia a segurança jurídica para empresas e instituições de pesquisa e fortalece a autonomia tecnológica do país. Atualmente, a Lei da Inovação estabelece mecanismos de fomento à pesquisa, mas não prevê de forma explícita a garantia de aquisição, pelo Estado, das soluções desenvolvidas. O projeto pretende fechar esse ciclo, fortalecendo a política de inovação e estimulando a consolidação de uma base produtiva nacional mais competitiva. Agora, o projeto que permite a compra pública de produto inovador financiado com recursos públicos segue para análise da Comissão de Finanças e Tributação. Da Rádio Câmara de Brasília, Sofia Peçanha.
9: Justiça. Marcelo Moraes, do PL do Rio Grande do Sul, critica a operação realizada pela Polícia Federal na residência de Jair Bolsonaro por determinação do ministro Alexandre de Moraes. Para o deputado, a medida foi uma perseguição política e, segundo ele, não encontrou irregularidades.
1: Marcelo Moraes também questiona a atuação da Polícia Federal em outros casos envolvendo autoridades e familiares do ex-presidente. O parlamentar conclui manifestando solidariedade a Jair Bolsonaro e afirmando que o ex-presidente é alvo de perseguição política.
9: Termina agora o Jornal Câmara dos Deputados, produzido pela Rádio Câmara, com trabalhos técnicos de Everson Urani e apresentação de José Carlos Andrade e Márcio Aquilissardi. Uma boa noite para você.
1: Uma ótima noite. A Voz do Brasil volta na segunda-feira. Bom fim de semana.
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2: 20:01.
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0: Glória a Deus. O nome dele é Jesus. Jesus. Meus irmãos, quando se pronuncia este nome, Jesus, até o inferno estremece. Aleluia. Glórias a Deus. Há poder no nome de Jesus. E diz: em meu nome. Glórias a Deus. Em meu nome. Vocês vão sair pregando o evangelho. Os demônios vão ser expulsos. Vocês vão falar novas línguas. Vocês vão pôr as mãos sobre os enfermos, eles vão ficar curados. Se vocês beberem alguma coisa mortífera, não fará mal nenhum, porque há poder neste nome de Jesus. Glórias a Deus, aleluia. Seu nome é Jesus. Glória a Deus, aleluia. Nosso secretário, pastor Rubem, com as informações. Glória a Deus.
1: Saúdos, amados irmãos, com a paz do Senhor. Damos graças a Deus pela oportunidade de estarmos aqui hoje. Nesse momento, pergunto à mesa se vai dar para poder projetar lá.

0: que vai dar para apresentar ali. Meus irmãos, nós vamos então apresentar a nossa semana. Hoje o nosso pastor Joacir não está conosco, está numa atividade dele. Nós estamos então aqui no mês de julho, pela graça de Deus. Pode adiantar, por favor? Isso, muito obrigado. E já entrando o mês, hoje nós teremos já o mês de julho, dia 10, hoje nós temos então a participação, seria da área 2, mas em face da área 2 ter participado do evento do DENEC, aqui mais próximo, então hoje nós temos a bela participação do DEJAD aqui da capital, e agradecemos a Deus por isso. É já um ensaio do Aviva, né? Nesse período estão acontecendo também a semana das EBFs, que são escolas bíblicas, né, de férias das crianças, e as datas são sugeridas nesse período. Também ocorre amanhã o 30º Encontro de Jovens com Cristo, é um evento do Departamento da Família. E também amanhã, sábado, a Cruzada Natal para Cristo, desta vez nos setores 7 e 38 da capital. Ali no louvor estará a Bandas Nascidos para Adorar, comumente também o grande conjunto do DEFAB e DEJAD dos setores 7 e 38, e pregando a palavra o presbítero João Paulo, um dos nossos dirigentes. Esse evento vai ocorrer ali na rua Pastor Pires, ao lado da Igreja Polo de Sérgio Rosado, setor número 7, coordenado pelo pastor Joacy. E no domingo, os irmãos já sabem, temos a nossa escola bíblica dominical sempre às 9 horas. E o culto à noite sempre às 18 horas. Na segunda-feira, há uma reunião de lideranças aqui no quinto andar, que será realizada pelo Departamento de Jovens. E também uma reunião de líderes setoriais do DENOC, Departamento de Novos Convertidos. Na quarta-feira, dia 15, estaria previsto o grupo de acolhimento do DESAN, que é o Departamento de Estratégias em Saúde Mental. Porém, em acordo com os coordenadores, eles entenderam que seria melhor antecipar para a terça-feira. Então, as famílias atípicas fortalecendo vínculos e criando futuro, esse é o tema que será tratado, só que, na verdade, na terça-feira, dia 14 de julho, e não no dia 15, às 19 horas. A área 1 vai ser aqui em Bela Vista, área 3, Cidade da Esperança, área 4, Santarém Bairro, e as demais áreas, área 5 e área 6, Soledade 2 e Cidade Praia, respectivamente, no mesmo horário, no mesmo dia. E no dia 21 de julho, às 19h30, a área 2, em Candelária, estará, portanto, apresentando essa mesma palestra. Somente a área 2 estará com um dia diferenciado. Então, dia 17, que é a próxima sexta-feira, a consagração, liderada pelo nosso pastor, agregando aqui as lideranças da igreja, os irmãos que desejam participar, e teremos então a participação das áreas retomando, né, a área 3 nesse caso. O farol aceso para a oração vai ocorrer aqui na área 1, é um trabalho de vigília que é patrocinado, gerenciado, melhor dizendo, pelos guerreiros de oração, e esse trabalho estará, portanto, previsto para o início às 22 horas. E o tema é Destruindo Fortaleza, 2 Coríntios 10 e 4. E estará ocorrendo dessa vez ali na congregação de Lagoa Seca, rua José Farás 35. Os irmãos sabem bem onde é. E no sábado ocorre aqui à noite o encontro de orquestras. Esse encontro de orquestras está sob o tema O Nome Dele é Jesus. É o sexto Enorade, acho que essa é a forma, né, pastor Daniel? Encontro de orquestras da IADERNE, é o 72º aniversário da OFEG, e esse evento ocorre 18 de julho, portanto, a partir das 14 horas. Mas aí não termina aí, nós temos então o aniversário da Orquestra Filarmônica Gênesis, já no mesmo naipe do evento, e desta feita, ocorrendo aqui no Templo Sede, a partir das 18 horas, estará trazendo a palavra o diácono Anderson Romão. Presbítero, ficou diácono, foi o cartaz, você vai ter que consertar, mas não vai dar briga não. E dia 22 ocorre o terceiro impacto missionário lá de Parnamirim, na mesma ocasião o 4º Congresso Estadual de Evangelização e Missões da nossa IADERN e também SEMADERN. O tema é Formando Discípulos para Jesus, baseado na temática geral do lema deste ano. E acreditamos que Deus há de ajudar muitos irmãos ensinando-os. Encabeçando está o nosso pastor Martim Alves da Silva, que será também um dos preletores. Também de fora, né, vindo do outro mundo, como disse o pastor Josafá, o pastor Edivaldo Filho, que é de Salvador, Bahia, e o pastor Éder Toledo, de Vitória, Espírito Santo. Também estarão trazendo a palavra o pastor Abdeno, que também é anfitrião local, e o pastor Jairo Carlo também estará trazendo a mensagem, e o pastor Albérico Marques, que dirige o nosso departamento de evangelismo e missões. Esse evento começa na quarta-feira, mas estende-se até o dia 25 de julho, ali na Assembleia de Deus, em Parnamirim. Meu pastor, são esses os avisos da semana. Muito obrigado.
1: Glórias a Deus. Isso é uma demonstração, irmão, de que a igreja está viva. Glórias a Deus. Movimentos, departamentos. Glória a Jesus. Temos agora TPM da nosso Dejade. E agora vai ter, meus amados irmãos, outro evento de uma grandeza extraordinária. E eu quero convidar aqui o diretor do nosso Dejade, presbítero Frederico, Fred. Ele tem exatamente novidades aí. Agora é PHD, né?
2: Glória a Deus. Saúdo a todos com a paz do Senhor. Vamos começar pela palavra, que pela palavra é sempre melhor. 1 Coríntios, aprendi com o pastor Martim quarta-feira aqui de manhã. 1 Coríntios, capítulo 16, verso 13, diz assim. Não é irmão Fred que está dizendo, é a palavra. Vigiai, estai firmes na fé, seja homem e seja forte. Recebeu o recado? Aos jovens do Dejade, a esses varões que Deus chamou para esse tempo, para essa geração, o convite é: seja homem, se posicione, faça as escolhas de acordo pela palavra. O PHD, pastor Martim, amados pastores aqui presentes, não vai ser somente um culto, embora nós vamos adorar ao nosso Deus aqui, mas será um treinamento. Na verdade, Deus está nos convidando para uma formação, para forjar uma geração pela palavra, porque se andamos pela palavra, se seguimos a palavra de Deus, nós venceremos o mundo. Jovens, vocês são fortes, a palavra de Deus está em vocês e vocês já venceram o maligno. Então nós temos um desafio aqui nessa noite, aos varões aqui presentes, aos homens de Deus aqui presentes, se posicione, seja homem e faça parte. Para as meninas aqui presentes, quando terminarem o culto, você vai pegar a ferramenta que Deus colocou em suas mãos, primeira palavra de Deus, então você já conhece a palavra, você vai pegar o seu smartphone, terminar o culto, você vai mandar uma mensagem para aquele varão que você tem que estar no PHD. Então manda a mensagem para ele, para que esse varão seja alguém posicionado pela palavra. Alguém que escolhe: Senhor, eu não vou mais andar segundo a concupiscência dos meus olhos. Não, eu vou andar segundo a tua palavra. Os meus olhos vão enxergar a tua vontade. E para enxergarmos a vontade de Deus, se os seus olhos forem bons, o seu corpo terá luz. Mas se os seus olhos forem maus, o seu corpo andará em trevas. A nossa geração de adolescentes e jovens da Assembleia de Deus não será uma geração que está presa em pornografia, não será uma geração que está presa nos vícios de Bete, como o pastor Martim trouxe aqui na última sexta-feira, não estará presa em séries, em Free Fire, não. Tem que dizer mesmo, a nossa geração é uma geração que vai estar firmada pela palavra. Sejam homens, sejam fortes, sejam corajosos. Dejaderrn.com.br. E no dia 25 de julho nós estamos esperando que uma geração de homens posicionados, homens que sabem se portar varonilmente, como homens que andam e vivem segundo a vontade de Deus, homens segundo o coração de Deus. Deus abençoe. Obrigado, pastor Martim, a todos os pastores. Nosso agradecimento por essa noite, por trazer e reunir nesse culto de doutrina essa geração que escolheu sentar para aprender e ouvir a palavra
1: Glória
2: de Deus.
1: Glória a Deus. Amém. Parabenizo o diretor do nosso deixado pela criatividade, junto com toda a sua equipe, claro, ninguém faz nada só, né, irmãos? E também vocês, jovens, adolescentes, que têm se integrado muito dentro desses projetos do nosso deixado. Louva a Deus pela vida de cada um de vocês. Glória a Jesus. Conte sempre com o nosso apoio, porque o mundo estará aí, tragando a infância, a adolescência, a juventude, mas eu digo para vocês, o Espírito Santo de Deus é quem nos convence, é quem nos ganha, é quem nos prende. Louvado seja Deus. Por isso Paulo diz, não vos embriagueis com o vinho em que há contenda, não se embriaguem, não se deixe levar pelo YouTube, pelos filmes, não se deixe levar, por isso que está correndo aí nas mídias sociais, mas diz Paulo, enchei-vos do Espírito, enchei-vos do Espírito. Glória a Deus. Meus irmãos, eu quero apresentar aqui a nossa diretoria. Fique em pé, glória a Jesus. Nossa diretoria, os coordenadores do setor aqui conosco, presente, graças a Deus pela presença de vocês aqui entre nós. Dirigentes de congregação também, fiquem em pé. Diretores de departamentos, podem ficar em pé, glória a Jesus. E os demais obreiros do Senhor, pastores, evangelistas, presbíteros, diáconos, auxiliares do trabalho do Senhor, as esposas desses obreiros, onde estão? Fiquem em pé, vocês se posicionarem, glória a Jesus. Liderança do deixado, muito bem, liderança do nosso deixado está distribuída em algum lugar por aí, glória a Jesus. E eu quero apresentar aqui o nosso Betel. Fique em pé, nosso Betel. Isso, muito bem. Esse conjunto, irmãos, eu vou dizer uma coisa para vocês. Se tivesse um lugarzinho aqui, acho que eles moravam aqui mesmo. Eles gostam aqui. Glórias a Deus. E agora eu quero apresentar todos os jovens da adolescência aqui presentes. Todos fiquem em pé agora, todos aí. Hoje é a cooperação do nosso deixado. Glória a Jesus. E dou graças a Deus pela presença de vocês aqui. Vamos dar uma saudação bem fraternal, bem pentecostal, bem alegre como vocês são. Levante as mãos assim comigo e digo assim: queridos irmãos, sejam bem-vindos em nome de Jesus. Amém. Todos são bem-vindos à casa do Senhor, ao culto na casa do Senhor nosso Deus. Glória a Jesus. Alegrei-me quando me disseram que vamos à casa do Senhor, à casa do Senhor. Louvado seja Deus. Queridos irmãos, meus jovens aqui presentes, vamos estar com os ouvidos da alma abertos e vamos ouvir o que Deus tem para nos falar esta noite. A carta aos Hebreus, não sabemos quem escreveu, entrou no cânon sagrado. Uns pensaram que seja Paulo, outros pensaram que seja Apolo, Barnabé, enfim, irmãos, de uma coisa sabemos, que esta carta, irmãos, é uma carta que tem inspiração e o seu escritor, uma pessoa muito entendida, uma pessoa que tinha um conhecimento profundo do judaísmo, conhecia bem de perto, glória a Jesus. E faz a abordagem sobre a superioridade de Cristo, sobre os anjos, sobre o sacerdócio levítico, Josué, enfim, meus irmãos, vale a pena a gente ler essa carta. Mas aqui nós vamos encontrar, aleluia, falando exatamente o escritor para os nossos irmãos que estavam dispersos. Eles estavam tanto desanimados por causa da perseguição, por causa da perseguição. A igreja do primeiro século, irmãos, sofreu perseguições enormes, primeiro pelos judeus, segundo, amados irmãos, pelo Império Romano. A partir, irmãos, da perseguição pelo Império Romano, nossos irmãos sofreram mortes cruentas, foram queimados, foram, na verdade, mortos com mortes que hoje, por exemplo, se a gente for fazer uma análise, amados irmãos, não era fácil. Coliseu em Roma, famílias, homens, mulheres, jovens colocados ali. E eu digo para vocês, mesmo ali em Roma, no Coliseu romano, os cristãos sendo mortos pelas feras, sem uma palavra, mas só a fidelidade deles em não negarem o nome de Jesus, já era uma pregação para os que estavam ali presentes. Glórias a Deus, é verdade. E, meus irmãos, o escritor aos Hebreus mostra com muita precisão sobre os heróis da fé. Os heróis da fé. E hoje à noite eu quero dizer para vocês que vale a pena esperar em Deus nosso Senhor. Vale a pena, não importa as circunstâncias. Não importa as circunstâncias, sejam elas favoráveis ou desfavoráveis, vale a pena a gente esperar no Senhor nosso Deus. A nossa fé está centrada, está fundamentada, está alicerçada em Deus, para o que der e para o que vier também. Eu e você não devemos negar a nossa fé de forma alguma. Os apóstolos, eles foram presos, depois foram soltos, chamados ao Sinédrio. E os membros do Sinédrio disseram: olha, vocês não ensinem, vocês não falem, não preguem este nome Jesus. Aí Pedro diz: olha, nós não podemos deixar de pregar, de ensinar, de falar daquilo que temos visto e ouvido. Glórias a Deus. Se Jesus salvou a sua alma, perdoou os seus pecados, você é uma nova criatura, aleluia. Não tem perseguição que venha tirar você deste alicerce, desse fundamento que é Jesus, nosso Senhor. Estamos bem firmados dele. A nossa fé está centrada, aleluia. E sabemos o seguinte, irmãos, que Deus é soberano. E quem pode resistir a Deus como soberano, como Senhor de todas as coisas? Quando Ele quer fazer, quando Ele quer operar, quem pode impedir a ação de Deus? Aleluia. E aqui o escritor já abre o capítulo 11 dizendo: ora, a fé, o que é a fé? A fé é o firme fundamento das coisas que se esperam e a certeza e a prova das coisas que se não veem. Que coisa extraordinária esta fé nossa, centrada em Cristo Jesus, nosso Senhor. Fundamento das coisas que se esperam e a prova das coisas que não se veem. Aí é onde está a fé. Glórias a Deus. Tem gente, irmãos, que tem fé na fé. Isso aí é pensamento positivo. E muito cuidado com isso. Hoje é muito citado por aí, né? Tenha fé, acredite. Isso é a fé na fé. Mas eu digo para vocês, a nossa fé, amados, não está naquilo que nós vemos, naquilo que está nas nossas mãos. A nossa fé está no invisível. Aleluia. Temos certeza de que fiel é aquele que prometeu, o qual também o fará. Glórias a Deus. Fará. Aí ele começa a fazer uma lista aqui, irmãos, que pela fé nós entendemos que os mundos, pela palavra de Deus, foram criados. Não é o que a ciência está dizendo,
3: Muitos estão se deixando levar, irmãos, pelas teorias científicas, por aquilo que a comunidade científica está publicando a respeito do universo, do mundo, as origens de todas as coisas. Mas aqui a palavra de Deus nos diz que pela fé nós entendemos que pela palavra de Deus os mundos foram criados, de maneira que aquilo que se vê não foi feito do que é aparente. Deus disse: haja e ouve. Aleluia. Glórias a Deus. Gênesis 1:1. No princípio criou Deus os céus e a terra. Criou pela palavra, tudo veio a existir. Então, pela fé, amados irmãos, entendemos, nós cremos que os mundos, o universo, enfim, tudo foi criado pela palavra de Deus, quando nada existia. E quando Deus disse: haja, ouve. Sabe por quê? Porque Ele é Deus. Ele é o Senhor de todas as coisas. Ele é chamado de Deus Todo-Poderoso. Aleluia. Deus não tem poder. Deus é Todo-Poderoso. Glórias a Deus. Aí ele continua dizendo: pela fé, Abel, filho do primeiro casal, Adão e Eva, pela fé, ofereceu a Deus maior sacrifício do que seu irmão Caim. Pela fé, Abel foi oferecer a Deus o sacrifício pela fé, diferentemente de Caim. Aleluia. E diz mais: pela fé Enoque foi trasladado para não ver a morte, porque alcançou testemunho de que andava com Deus. Ele vivia naquela geração antediluviana, meus irmãos, um povo desviado, povo que não queria saber de Deus. O materialismo, o secularismo, o hedonismo predominava naquele tempo. Mas tinha uma coisa: Enoque andava na contramão. Glórias a Deus. Eu digo para vocês, jovens, meus irmãos, que me ouvem aqui esta noite, pela Nordeste e pela transmissão do YouTube, eu digo para vocês: não é fácil andar na contramão do mundo hoje. O mundo está aí cheio de filosofias, de modismo. O hedonismo predomina hoje nessa sociedade pecaminosa, mas o crente, ele vai na contramão. Ele anda com Deus. Aleluia. Enoque andava com Deus. Aleluia. Já não era, porque Deus para si o tomou. Glórias a Deus. Deixe-me dizer para vocês: a igreja que vai ser arrebatada é a igreja que está na contramão deste mundo. Eu e você, nós de igreja, não devemos andar de acordo com os padrões deste mundo. Os padrões deste mundo, meus amados irmãos, são inimizados contra Deus. E quem se faz amigo do mundo torna-se inimigo de Deus, diz Tiago 4:4. E vocês sabem que nós não somos benquistos, porque não andamos de acordo com os padrões deste mundo. E isso faz toda a diferença. Enoque, amados irmãos, foi trasladado para não ver a morte e não foi achado, porque Deus o trasladara, visto como antes da sua trasladação alcançou testemunho de que agradara a Deus. Nós vivemos não para agradar o mundo, mas para agradar ao Senhor, agradar a Deus. Não importa o que o mundo diga a nosso respeito, o que importa é que o Deus está dizendo. Por isso não tememos, caminhamos por fé, e vale a pena a gente esperar de Deus, confiar no Senhor, acreditar na ação de Deus da nossa vida. Glórias a Jesus. Aí ele vai citando: pela fé Noé, que andava com Deus também e foi salvo do dilúvio, ele e a sua família. Diz o escritor: pela fé Noé, devidamente avisado das coisas que ainda não se viam, que era o dilúvio que vinha para destruir aquela geração, aleluia, temeu e para a salvação da sua família preparou a arca pela qual condenou o mundo e foi feito herdeiro da justiça, que é segundo a fé. E ele continua: pela fé Abraão, aleluia, Abraão, pela fé deixou a sua terra, pela fé Isaac, pela fé Jacó, pela fé José, pela fé Moisés. Ele vai citando aqui estes homens cheios de fé, acreditando no agir de Deus, na providência de Deus. E olha que coisa interessante, eu vou fazer um destaque aqui de Moisés. Vejam só: pela fé Moisés, já nascido, foi escondido 3 meses por seus pais, porque viram que era um menino formoso, diferente, bonito. Pela fé Moisés, sendo já grande, recusou ser chamado filho da filha de quem? De Faraó. Ele foi para o palácio de Faraó. A filha de Faraó adotou Moisés como um filho adotivo, e lá ele cresceu dentro do palácio. Era um país de primeiro mundo daquele tempo, mas olha só, Moisés

escolheu antes ser maltratado com o povo de Deus. Que escolha! Deixar o palácio, onde lá aprendeu toda a ciência dos egípcios, onde lá tinha tudo ao seu dispor e possivelmente seria o sucessor de Faraó no trono, mas preferiu ser maltratado com o povo de Deus do que por um pouco de tempo ter o gozo do pecado. Vocês sabem que o Egito tinha um panteão de deuses. Até o faraó era adorado como Deus no Egito. Mas Moisés tinha princípios. Moisés tinha valores. Aleluia. Moisés, quando foi para o palácio, aleluia, ele saiu de casa com uma formação na sua mente, no seu coração. Glórias a Jesus. Aí veja só o que diz. Escolheu ser maltratado. Escolheu ser maltratado. Tendo por maiores riquezas, vejam só, tendo por maiores riquezas o vitupério de Cristo, a visão futurista. Eu quero dizer para vocês que estes homens da antiga aliança, todos os salvos da antiga aliança, eles não foram salvos pelas suas obras, não foram salvos pela lei instituída por Deus entregue a Moisés. Não, todos eles foram salvos olhando para o futuro, olhando para o Redentor, olhando para o descendente da mulher que haveria de vir e esmagar a cabeça de Satanás. Por isso o escritor aos Hebreus diz: tendo por maiores riquezas o vitupério de Cristo do que os tesouros do Egito, porque tinha em vista a recompensa. Pela fé deixou o Egito, não temendo a ira do rei, porque ficou firme como vendo o invisível. A fé vê o invisível. Glórias a Deus. Quem já esteve aqui no céu? Ninguém. Quem já teve aqui uma visão do céu? Não sei. Mas de uma coisa eu sei: que pela fé o céu existe. Aleluia. Pela fé, aleluia, nós entendemos, segundo a nossa fé em Cristo Jesus, que um dia havemos de chegar lá. Glórias a Deus. Quando tudo aqui se findar, quando tudo aqui cessar, há uma porta aberta no céu, aonde vamos entrar e vamos viver, aleluia, em gozo e alegria eternamente com o Deus Todo-Poderoso. Glórias a Deus. E ele sai falando mais dos heróis da fé. Pela fé Raabe, aquela cananeia, prostituta, pela fé ela acolheu em paz os vigias. Ela aceitou. Glória a Jesus. E diz o escritor: pela fé Raabe, a meretriz, não pereceu com os incrédulos, acolhendo em paz os espias. E continue: que direi, pois, faltar-me-ia o tempo contado de Gideão. Gideão, quem não sabe a história de Gideão? Glórias a Deus. Ficou temeroso quando o anjo chegou. O anjo chamou de varão valoroso. Ele foi para a guerra. Com quantos homens? 300 homens. E sabe o que acontece, irmãos? Ele partiu por fé, porque sabia que a vitória não vinha dos 300 homens, mas vinha de Deus nosso Senhor. Operando eu, quem impedirá, diz o Senhor? Antes que houvesse dia, eu sou. Aleluia. E ninguém há que possa escapar das minhas mãos. Operando eu, diz o Senhor, quem impedirá? Quando Deus quer dar vitória, irmãos, não tem exército, não tem armamento bélico, não tem nada que possa impedir o agir de Deus.
Aleluia. Glórias a Deus. É o Senhor. Quer dizer de Baraque com Débora, que partiram para a guerra e Deus deu a vitória. O que dizer de Sansão, homem valente, apesar das suas falhas, apesar das suas fraquezas, mas está aqui no hall dos heróis da fé. Aleluia. Glórias a Deus. Quer dizer de Jefté, um improvável, filho de uma prostituta. E eu digo para vocês, amados irmãos, quando Deus quer, quando Deus escolhe, não há quem possa impedir a ação de Deus. Glórias a Deus. Aleluia. Glórias a Jesus. Eu já disse aqui algumas vezes, e agora repito, você nunca diga que aquele rapaz não presta para ser crente. Nunca diga que aquela moça não presta para ser crente. Nunca diga que aquele homem não presta para ser crente. Nunca diga que aquela mulher não presta para ser crente. Vem do assalto, vem do crime, vem das drogas, vem da prostituição, vem exatamente desse mundão aí. Você nunca diga que não presta para ser crente. Porque você também não prestava? Mas a graça de Deus, aleluia, a graça de Deus alcançou você, me alcançou também, alcançou a todos nós. Aleluia. E operando eu, diz o Senhor, quem impedirá? A machura da manarraço. Glória a Deus. Aleluia. Quer dizer de Davi, outro improvável também, adolescentezinho, pastor das ovelhas lá no campo, mas Deus o escolheu. Glórias a Deus. Matou leão, matou urso, matou o gigante Golias. Aleluia. Enfrentou os filisteus, enfrentou guerra. Aleluia. Mas em tudo Deus lhe deu a vitória, pela fé, crendo no Senhor. Quer dizer de Samuel e dos demais profetas, diz o escritor aos Hebreus, demais profetas que enfrentaram lutas, batalhas pesadas. Eu quero dizer para vocês aqui esta noite que nós só somos o que somos e só temos o que temos porque a graça de Deus nos alcançou. A bênção de Deus foi grande na nossa vida. Aleluia. Ninguém pode empinar o nariz, nem colocar o sapato alto, dizer eu, não tiro eu, entronize o Senhor. Foi o Senhor, foi o Senhor. E como diz o salmista no Salmo 126, foi o Senhor quem fez isto, e é coisa maravilhosa aos nossos olhos. Vale a pena, aleluia, esperar em Deus nosso Senhor. Aí continua ele dizendo aqui que estes homens, pela fé, venceram reinos, praticaram a justiça, alcançaram promessas, fecharam as bocas dos leões. Isso pode alcançar o profeta Daniel. Apagaram a força do fogo. De quem vocês se lembram? Sadraque, Mesaque e Abidene, o Abidenego, sabe? É verdade, queridos. E mais, aleluia, escaparam do fio da espada. Da fraqueza tiraram o quê? Forças. Porque há momentos na nossa vida, sim, irmãos, eu sou forte, mas quando eu estou com Ele, sem Ele eu sou fraco. Paulo que o diga, eu me glorio nas minhas fraquezas, porque quando estou fraco, aí é que eu sou forte. Aí diz ele, tudo posso naquele que me fortalece. Da fraqueza tiraram forças. Quando você se sentir fraco, impotente, não tome outra atitude, corra para o altar da oração.

Mas lá estava Elias. A viúva de Sarepta. Glórias a Deus. Estava Elias, estava Eliseu ali. E eu digo para vocês, a ressurreição daqueles meninos não foi capacidade de Elias nem Eliseu, mas foi o poder de Deus na vida deles. Glórias a Deus, aleluia. Uns foram torturados, não aceitaram o seu livramento, louvado seja Deus. Outros experimentaram escárnios, açoites e até cadeias e prisões, foram apedrejados, cerrados, a exemplo, segundo os historiadores, pesquisadores, que o profeta Isaías foi cerrado. Sabe por quem? Rei Manassés, homem ímpio, sabe? Até que enfim foi para a prisão, ficou no cativeiro, aí lá se converteu e Deus usou de misericórdia com ele. Porque, meus irmãos, o Deus de quem somos e a quem servimos é Deus de misericórdia. É Deus de misericórdia. Depois dele levar, irmãos, o reino do sul, Judá, a idolatria, meus mais irmãos, até mesmo as práticas, irmãos, espirituais abomináveis por Deus, ele foi levado para o cativeiro na Síria, e estando lá preso no cativeiro, ele lembrou-se do seu pai, ele lembrou-se do seu Deus, aleluia, se arrependeu dos seus pecados, Deus o perdoou e o trouxe de volta ao trono de Judá. Deus de misericórdia é o nosso Deus, aleluia, louvado seja Deus. E continua ele dizendo, aleluia, foram apedrejados, cerrados, tentados, mortos ao fio da espada, andaram vestidos de peles de ovelhas, de cabras. Vocês sabem que Elias foi identificado quando os mensageiros de Acasias chegaram e disseram, olha, nós encontramos aí um homem, e ele disse, da cama a qual tu subiste não descerá, mas vai morrer. Ele disse, quem foi esse homem? Ele disse, não, a gente não sabe quem foi não. Ele apenas estava com a roupa de pele, com o cinto de couro. Ele disse, já sei, foi Elias. Irmãos, o crente é identificado até pela roupa. Até como o crente se veste, ele é identificado. Glórias a Deus. Uma irmã estava lá numa boutique, comprou lá na... Ela disse, não, esse vestido não serve para mim não, essa blusa não serve para mim não, não, essa saia aqui não dá certo para mim não. Aí a vendedora olhou assim e disse, o senhor é crente? Ela disse, sou, graças a Deus. Só pode ser crente mesmo, irmão. Glórias a Deus. Aí continua ele dizendo, irmão, aleluia, dos quais o mundo não era digno, mas estes homens, pastor, que andaram errantes pelos desertos, estes homens que foram apedrejados, açoitados, o mundo não era digno deles? Não. Mas há tantos príncipes, há tantos reis poderosos, há tanta gente aí tão rica, tão poderosa. Sim, mas como estes homens de fé. Não dá para se comparar. Não dá para se comparar, amados. Glórias a Deus. Pessoas cheias de fé que confiavam no Senhor, nosso Deus. E eu digo para vocês, se eles confiaram tanto em Deus, e por que passaram por todas essas circunstâncias, por esses momentos tão difíceis na vida? Talvez você já tenha se queixado, pastor, eu sou crente, mas tenho enfrentado tantas lutas na minha vida, pastor, o que é isso? Eu digo para você, não desista da sua fé. Deus está no controle de todas as coisas. Aleluia. Na oração do Pai Nosso, quem é que sabe de qual é salteado a oração do Pai Nosso? Levante a mão, quem sabe? Ah, pouca gente. É que todo mundo sabe. Eu acho que eu vou chamar um aqui para recitar. Porque muitos aqui vieram, irmão, do catolicismo romano. Lá sabia disso. Lá é reza, aqui é oração. Glórias a Deus por isso. Então Jesus nos ensina, seja feita a tua aqui na terra como no céu. Porque só quem sabe o que é melhor para nós é quem está lá em cima. Nem eu sei o que é melhor para mim, mas ele sabe.

E nada melhor do que a gente dizer para Deus: Senhor, dirige os meus passos, dirige minha vida, me conduz pelo teu caminho. Aleluia, louvado seja Deus. Vocês sabem disso? Aleluia. Moisés, amados irmãos, Deus disse que ele não ia entrar na terra prometida, e ele foi orar, ele foi orar, foi pedir a Deus para entrar na terra que emana leite e mel. Sabe qual foi a resposta de Deus? Não me fale mais sobre esse negócio. Sabe por quê? Deus sabe o que é melhor para nós. Deus tem as pessoas certas para os momentos certos, para as horas certas. Glórias a Deus. Jesus estava lá no Getsêmani, sua alma em profunda angústia, ele estava prostrado. Vocês imaginam, naquela noite, Jesus sem angústia, ele suou, seu suor tornou-se em grandes gotas de sangue, e ele lá estava: meu pai, se possível for, passa de mim este cálice, todavia não se faça a minha, mas a tua vontade. Isso foi a oração de Jesus: seja feita a tua vontade, meu pai. Glórias a Jesus. Aleluia. E a vontade do Pai era esta: que ele desse a sua vida por nós, por mim, por você também. Louvado seja Deus. Irmãos, a vontade soberana de Deus, não há quem possa impedir o seu agir. Glórias a Deus. Aleluia. O apóstolo Paulo, ele foi arrebatado, ele foi ao céu, foi ao paraíso, viu lá coisas maravilhosas, extraordinárias, palavras que ele não podia nem dizer aos homens. Mas aí, lá vem o espinho na carne, para ele não se ensoberbecer, não ficar orgulhoso, não engrossar a cerviz e dizer: eu estive no céu, eu vi. Não, aí foi um espinho na carne dele. Aí ele foi orar, orou três vezes. Aí Deus disse: Paulo, minha graça te basta. Aleluia, aleluia. Vale a pena, irmãos, a gente centrar a nossa fé e esperar inteiramente no Senhor nosso Deus. Andar na sua presença, andar de conformidade com a sua vontade. Aqui estavam os heróis da fé, venceram, lutaram, colocaram exércitos inimigos para correr, irmãos. Outros foram mortos, trucidados, queimados, açoitados, cerrados, mas permaneceram firmes. E diz aqui o escritor aos Hebreus: aleluia. E todos estes, tendo tido testemunho pela fé, testemunho pela fé. Glórias a Deus. E eu gosto muito dessa expressão do apóstolo Paulo: eu sei em quem tenho crido. Eu sei, estou consciente. O patriarca Jó também disse: eu sei. O que, Jó? Eu sei que o meu Redentor vive. Aleluia. Todos esses, tendo tido testemunho pela fé, não alcançaram a promessa, mas estavam olhando para o futuro. Não olhe só para o presente, não. Olhe para o futuro. Aleluia. Você tem um futuro promissor. Você tem um futuro abençoado. Você tem um futuro, aleluia, que pela fé você alcança o que Deus vai fazer na sua vida. Nós temos, na verdade, sabemos que a vida aqui, irmão, tem suas limitações. Moisés diz no Salmo 90, a duração da nossa vida é de quantos anos? 70 anos. Os que chegam a 80, por robustez, mas é canseira e enfado. A vida aqui é finita, a vida aqui passa. Passa como um vapor que sobe da terra e logo desaparece.
Me lembro que ontem eu era criança, brincando, cavalo de pau. Hoje estou com 73 anos. E você que está com 15, você lembra quando era criancinha? 4, 5 anos? E você que está com 80, parece que sua infância foi ontem, sua adolescência foi ontem, passa rapidamente. Mas eu quero dizer para vocês, nós temos um futuro glorioso. Louvado seja Deus, pela fé, aleluia, eles prosseguiram, vendo que estava distante, provendo Deus alguma coisa melhor a nosso respeito, para que eles, sem nós, não fossem aperfeiçoados. Ou seja, meus irmãos, eles estavam olhando para o futuro. Glórias a Deus, para o Redentor, para o Cristo que havia de vir, para trazer a redenção, segundo as promessas de Deus. Enquanto eles olhavam para a frente, nós olhamos para trás. Jesus, ele veio, consumou a obra da nossa eterna redenção, aleluia, para que ele, sem nós, não fosse aperfeiçoado. E eu quero dizer para vocês algo maravilhoso agora: quando Jesus vier para arrebatar a sua igreja, estes vão ser ressuscitados, nós seremos transformados e juntos subiremos ao encontro do Senhor, e assim estaremos sempre com o Pai Celestial, com o Senhor da eternidade. Por isso diz a Escritura aos Hebreus, provendo Deus alguma coisa melhor a nosso respeito, para que sem eles não fossem nós aperfeiçoados. Que coisa maravilhosa, extraordinária, aleluia. Isso aqui, irmãos, traz uma visão enorme para nós. Glórias a Deus. Não vivemos de miopia espiritual, não, de forma alguma. Nós temos aqui, meus irmãos, estas lentes maravilhosas, que amplia a nossa visão de futuro, de uma eternidade feliz. Vocês possam imaginar, tem até o nosso hino, parece que é o 300 e alguma coisa, que de nós estaremos sentados à mesa, na ceia das bodas do Cordeiro, com Abraão, Isaac e Jacó, com os nossos patriarcas. E quando o escritor aos Hebreus faz menção, eu digo aos meus irmãos, aquelas promessas a Abraão. Abraão foi peregrino lá na terra que Deus havia prometido, uma grande geração, uma grande descendência. Ele não alcançou isso, não viu, mas pela fé ele abraçou. Glórias a Deus. Isaac de igual forma, Jacó também seguiu na mesma visão, na mesma linhagem. Amados irmãos, nós não caminhamos por vista, nós caminhamos por fé em Cristo Jesus, nosso Senhor. Quando um dia tudo há de se cumprir conforme ele falou para nós. Que Deus nos abençoe, que Deus nos ajude, que com fé, com paciência, na esperança gloriosa que há em Cristo Jesus, nosso Senhor, nós possamos caminhar com esta alegria que vocês estão aqui hoje à noite, glorificando ao Deus dos céus. Não sei porque me acontece isso, que bênção eu recebo, que dificuldade eu tenho que enfrentar, mas de uma coisa eu estou certo, que Deus está no controle da minha vida, e que eu tenho um futuro glorioso nos céus. Vamos ficar em pé, meus amados irmãos, vamos orar. Vamos agradecer ao nosso Pai Celestial e vamos dizer alto e bom som, aleluia, grandes coisas fez o Senhor por nós e por isso estamos alegres. Aleluia. Esta alegria, esta fé gloriosa, esta visão futurista que nós temos em nosso coração. Nós vamos orar. E temos aqui, está mais completo. Ah, tá certo. Meus irmãos, nossos aniversariantes de 6 a 12 deste mês de julho. Arnon, pastor Arnon Lima de Santana, está aqui. Pastor Marcondes Souza de Araújo, pode descer, e a esposa também vem à frente. Pastor André Luiz do Nascimento Feitosa. Pastor Geusafá Soares Pimentel. Presbítero Francisco de Assis Dantas. Presbítero Manuel Nascimento de Melo. Presbítero Lenilson Augusto, esse está aqui que eu chego. Glórias a Deus. Pode ser, Lenilson.